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1: De volta na programação Com a Mãe Aparecida aqui na Rede Aparecida de Rádio. Muito obrigado pela sua presença, você que está conosco, viu? O WhatsApp está disponível. DDD 12 3104 1043. Fique à vontade para você colocar as suas intenções, seus pedidos e os seus agradecimentos. Assim a gente reza por você e por suas intenções, tá bom? Deixa eu mandar um abraço aqui pro povo que tá conosco, rezando conosco aqui, ó, o Kleber de Lins. Ô Kleber, tudo bem? Boa noite, meu amigo. Seja bem-vindo. Um grande abraço, viu? Louvado seja Deus pela sua presença. Que Nossa Senhora Aparecida ilumine sua vida grandemente, tá bom, meu amigo? Deus te proteja. Quer dizer que, ó, estamos aqui rezando com vocês. Valeu. Um abraço, Kleber. Deus te proteja, meu irmão. Um abraço também aqui, ó, para o Maurício, de Governador Valadares, em Minas Gerais. Ô, Maurício, tudo bem, meu amigo? Bem-vindo, viu? Obrigado aí pela presença. Louvado seja Deus pela sua participação. Bendito seja Deus pela sua sintonia. Muito bem. Deus abençoe também quem está conosco aqui, ó, na sintonia do programa Com a Mãe Aparecida, pedindo orações para o seu esposo, o José Nilson. Muito boa noite. Deus abençoe sempre e proteja. Obrigado pela participação, viu? Um abraço a todos aí, que Deus ilumine sempre. Com alegria, eu acolho também o Sérgio Amaro, de Belo Horizonte, capital das Minas Gerais. Boa noite, Sérgio. Ótima noite, meu amigo. Bem-vindo. Tô rezando sim, viu? Ele pede orações para sua irmã, a Maria Flor de Maio, de 87 anos, que acompanha já há alguns meses. A camada, né? A camada já há alguns meses. Olha, a gente tá rezando por ela, tá bom? Maria Flor, beijo no seu coração, que Nossa Senhora Aparecida floresça aí na sua vida, tá bom, minha querida? Tô rezando, tô intercedendo, pedindo à Mãe de Deus que ilumine o seu coração. Muito bem, deixa eu mandar um abraço aqui também pra a Mari. Oi, Mari, tudo bem? Mari, cuidadora, obrigado pela Rádio Aparecida. Intenções para Leonardo Albrecht. Que Nossa Senhora Aparecida ilumine, viu? Obrigado, Mari. Um grande abraço para você. Deus seja louvado pela sua vida e que Nossa Senhora Aparecida ilumine sempre o seu coração. Valeu pela participação. Valeu pela presença sempre, viu? Aí, ó. Agora são 9:04. Horário é o de Brasília. Muito boa noite para você que está na sintonia do programa Com a Mãe Aparecida. Bem-vindo, bem-vinda. Muito obrigado pela presença e muito obrigado pela sua sintonia. WhatsApp disponível, DDD 12 3104 1043. É um prazer ter você conosco aqui na Rede Aparecida de Rádio e Rádio Aparecida. Nossa Senhora da Conceição Aparecida abençoe a sua vida. Agora tem Padre Cleiton Santana meditando o Evangelho do dia conosco. Vamos acompanhar.
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2: Uma saudação bem fraterna a você, ouvinte amiga, da programação Com a Mãe Aparecida. Agora esse quadro, no princípio era o Verbo. A oração cristã, amiga e amigo ouvinte, nos une como filhos e filhas do mesmo Pai, e único Pai que está no céu. E Ele nos reuniu a todos pela sua vontade indecifrável, neste país chamado Brasil. O nome fomos nós que demos, os homens. Mas coerentes com a oração, devemos querer ser irmãos e irmãs em todas as relações do viver, também aquelas que são definidas como patrióticas. Não podemos ficar desunidos na vida do dia a dia e nem nas realidades político-econômicas do país, desunidos, como se os outros todos fossem adversários a serem varridos dos benefícios da igualdade da cidadania. Caso contrário, será uma mentira. Chamar a Deus de Pai, a nossa oração é válida. Por quê? Porque nós temos a certeza de rezar unidos com Jesus, com Ele e por Ele. Ele, Jesus, dá garantia à nossa prece perante Deus e nos qualifica para chamar a Deus de Pai. Em verdade, só nos é possível aproximar-nos deste Pai Divino se o Filho, Jesus, homem de Nazaré, nos reunir e permitir falar em seu nome e rezar em nome dele. E em cada um de nós, Jesus se faz presente no outro que reza comigo. Nós dizemos assim: ele está no meio de nós. Ao nos associarmos uns com os outros, Jesus se faz presente conosco e nos ensina a viver o amor fraterno. Mas há um grau de amor fraterno que é difícil de ser vivido por nós todos, dificilmente vivido. É o exercício, esse grau do amor fraterno, é o amor fraterno, mas é o exercício daquela chamada correção fraterna, é partilhar esta correção dos outros e a nossa, na corresponsabilidade mútua, pessoal, familiar, social. Ofensas, mau comportamento, agressividade, divergência de opiniões, etc, etc. São tantas coisas que geram divisão, críticas, boatos, falação, polarização de ideias, acusações, etc. Como querer corrigir alguém de suas culpas? Como queremos ser nós também corrigidos dos nossos defeitos que nós raramente admitimos? Só genericamente dizemos: ah, eu não sou santo. Como repreender e falar em ofensas e culpas, que seja em relação a mim, seja em relação aos outros, na nossa comunidade cristã, na paróquia, nos grupos de pastoral, até mesmo na família, principalmente nela? Como julgar-nos no direito de apontar defeitos no outro se tenho os meus próprios? Pois Jesus mesmo nos alerta: não julgueis, não sereis julgados. Deus também vai nos julgar. Mateus capítulo 7. Por outro lado, Jesus ensina que corrigir o irmão, o outro, não é julgar. Corrigir não é julgar. Isso está escrito em Mateus capítulo 18, versículos 15 a 20, nesses termos. Naquele tempo, Jesus disse a seus discípulos: se o teu irmão pecar contra ti, vai corrigi-lo. Mas em particular, a sós contigo. Se ele, teu irmão, te ouvir, tu ganhaste o teu irmão. Se ele não te ouvir e for culpado, toma contigo mais um ou duas pessoas, para que todo problema ou questão seja decidido sobre a palavra de duas ou três testemunhas. Se ele não vos der ouvido, dize-o à igreja. E se nem mesmo a igreja, ele, teu irmão, ouvir, seja tratado como se fosse um pagão ou um pecador público. Em verdade, vos digo, tudo o que ligardes na terra será ligado no céu, e tudo o que desligardes na terra será desligado no céu. E de novo, eu vos digo, se dois de vós estiverem de acordo na terra sobre qualquer coisa que quiserem pedir, isso lhes será concedido pelo meu Pai que está nos céus. Pois onde dois ou três estiverem reunidos em meu nome, eu estarei aí no meio deles. Então, este é o ensino de Jesus, a sua catequese sobre a correção fraterna. Mas entendamos, amiga e amigo ouvinte, o que é mesmo a correção fraterna segundo o Evangelho? Olha, não é questão só de maledicências, de fofocas. Não é culpar e penalizar o próximo por coisas reprováveis que incomodam a minha opinião ou o modo de ser costumeiro, rotineiro, popular. Se ousar corrigir alguém achando que eu estou com a verdade, devo começar antes comigo mesmo. Não me julgar melhor que os outros E não achar que tem o direito exclusivo de chamar a atenção do próximo nisso ou naquilo, alegando que eu estou falando a verdade. A correção, conforme a letra e conforme o espírito do evangelho, é um remédio, às vezes amargo. É um remédio, cura ressentimentos, cura suspeitas, desconfianças. Por exemplo, entre marido e mulher, entre pais e filhos, entre os membros da comunidade paroquial ou do grupo. A correção fraterna, porém, é de fato processo difícil, complicado e de pouco uso. De pouco uso, porque defeito nosso. Mas é exercício necessário de reconciliação. É superar confrontos e admitir que devemos nos corrigir uns aos outros em nome de Jesus. Se na verdade somos todos pecadores, não é por aí que podemos nos escusar e omitir-nos do dever da correção fraterna. Mas é o contrário. Só com ela, só com a correção fraterna em dia, ou como objetivo também, de viver, de se relacionar uns com os outros, só com a correção fraterna, nós podemos rezar dizendo: Pai nosso, perdoai nossas ofensas, como nós perdoamos a quem nos ofendeu. Hoje, todos sabemos, a mentalidade é a da exclusão. É a mentalidade da separação, segregação de quem ofende, de quem não assume aquilo que consideramos politicamente correto, em geral imposto pelas grandes mídias nas opiniões e costumes, comportamentos, relacionamentos diários. Nossas relações pessoais, na família, no ambiente de trabalho, na comunidade cristã e até nos conventos religiosos, diria eu, não sem muita ousadia, costumam gerar hostilidades e ofensas. O modus vivendi habitual é o do confronto. Quem não é a meu favor é adversário, está do outro lado. Não é na política que nós vemos isso? E é o Brasil precisa dessa política? Talvez seja fácil a gente perceber onde e quando os outros são culpados de erros e falhas, mas é difícil achar o jeito certo de tentar corrigir, compor, perdoar e endireitar as coisas. Sem dúvida, não é fácil fazer uma correção fraterna conforme a caridade do evangelho. Mas o fruto da correção fraterna é sempre a paz, na medida em que soubermos agir uns com os outros dentro da fraternidade de Jesus. Somente nos será possível corrigir e ser corrigido, aceitar ser corrigido, onde houver a justiça do amor, não aquela da punição. Então, que a oração do Pai Nosso seja sempre deste modo, verdadeira.
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0: Rede Aparecida de Rádio e a hora certa.
1: 9:19 horário de Brasília.
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1: Estamos de volta aqui na programação com a Mãe Aparecida, 9:19, confirmando o horário de Brasília. Boa noite, Deus abençoe você, sua vida, sua família, seu coração e sua história, viu? WhatsApp disponível, DDD 12 3104 1043. Fique à vontade para celebrar conosco e viver com a gente esses momentos especiais de fé e devoção. Nossa Senhora da Conceição Aparecida abençoe a sua vida.
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26: Mais de 90% dos casos de suicídio poderiam ser evitados caso as pessoas que o cometem fossem ouvidas, segundo a Organização Mundial da Saúde. O Setembro Amarelo é organizado nacionalmente pela Associação Brasileira de Psiquiatria, em parceria com o Conselho Federal de Medicina. Este ano a campanha tem o mote É Preciso Agir. Com o isolamento social e o desemprego, associados à deterioração das condições de vida, são potenciais fatores para o aumento no caso de suicídios no Brasil. Esse contexto, no qual a vida está por um fio e sem perspectivas de futuro, é preocupante, especialmente para os jovens. A escuta organizada para prevenção ao suicídio é algo que toda a comunidade pode fazer. Dessa forma, é possível identificar os sinais e a presença do desejo de tirar a própria vida e reduzir o número de mortes, uma vez que 90% dos casos são reversíveis. Precisamos ficar atentos, porque na internet há grupos que disseminam mensagens negativas, estimulando o suicídio. E a igreja pode fazer muito nessa área e vem se empenhando bastante. O serviço de escuta e de aconselhamento são fundamentais. A Pastoral da Saúde no Brasil vem nos convocando para que nesse mês de setembro todos nos empenhemos nesse tema, com a oração e com ações de escuta e proximidade. A Pastoral da Saúde vem também insistindo na aproximação da igreja do Centro de Valorização da Vida, o CVV, que realiza apoio emocional e prevenção do suicídio, atendendo voluntária e gratuitamente todas as pessoas que querem e precisam conversar, sob total sigilo. Por telefone, basta discar 188, por e-mail ou por chat 24 horas todos os dias.

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8: 9:30, horário de Brasília.
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8: De volta na programação Com a Mãe Aparecida, aqui pela Rede Aparecida de Rádio, 9:31, horário é o de Brasília. Muito boa noite, seja bem-vindo, seja bem-vinda à nossa programação, viu? Que Deus continue te abençoando, protegendo e iluminando sua vida. Daqui a pouquinho tem o Santo Terço com a Mãe Aparecida, viu? Você é o nosso convidado especial para rezar e celebrar juntos esses momentos especiais de fé e devoção. WhatsApp disponível, DDD 12 3104 1043. Fique à vontade para participar conosco. Agora vamos fazer o seguinte, a nossa pequena meditação sobre a palavra de Deus, não podia faltar, né? Hoje domingo nós vamos meditar a segunda leitura que está na carta de São Paulo aos Romanos, capítulo 14, versículos 7, 8 e 9. Três versículos, vamos meditar agora.
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8: Leitura da carta de São Paulo aos Romanos. E a palavra de Deus nos é dirigida nestes termos: irmãos, ninguém dentre vós vive para si mesmo ou morre para si mesmo. Se estamos vivos, é para o Senhor que vivemos. Se morremos, é para o Senhor que morremos. Portanto, vivos ou mortos, pertencemos ao Senhor. Cristo morreu e ressuscitou exatamente para isso, para que o Senhor dos mortos, para ser o Senhor dos mortos e dos vivos. Palavra do Senhor. Graças a Deus. São Paulo vem nos dizer que o que quer que façamos, façamos para Cristo. O que que você está vivendo? Como você está vivendo? Como eu estou vivendo? Estamos vivendo vivos? Estamos vivos para Deus? Ou estamos mortos para Deus? Vivos ou mortos, somos de Deus. Mas posteriormente, aquilo que vamos viver na vida eterna, aí vai depender de como estamos para Deus, vivos ou mortos. Se você está vivo para Deus, buscando a Deus, mesmo não sentindo a Deus, veja bem, muitas vezes a gente busca a Deus mesmo não sentindo a Deus. Porque Deus não é sentimento, Deus é perseverança, é busca, é vida plena, é desejo de santidade, é esperança de mudança e renovação. Mesmo quando você não está sentindo Deus na sua vida, saiba que Deus está presente na sua história. Portanto, quantos amigos se afastaram de você? Ou você acha que se afastou de você, mas está rezando por você? Quantas pessoas preferiram ficar um pouquinho longe para preservar você de algumas situações? E a gente não entende. A gente quer criticar a pessoa, a gente quer falar mal da pessoa, a gente quer, no nosso coração, julgar a pessoa. Só que a gente não sabe que talvez essa pessoa tenha se afastado por inspiração divina, para que você possa ser salvo ou salva. Você já parou para pensar nisso? Que talvez alguém tenha se afastado de você para que você seja salvo ou salva? Ah, mas que situação mais mirabolante é essa, Evandro? Pois é. São coisas que nós não entendemos, mas que Deus inspira, que Deus proporciona. Portanto, meu irmão e minha irmã, saiba que Jesus é o Deus dos vivos e o Deus dos mortos também. Mas como que você está se apresentando diante de Jesus? Vivo ou morto? Acreditando nele, mesmo não sentindo ele, ou morto, achando que ele não está com você? Portanto, meu querido, minha querida, abra o seu coração e entenda que muitas vezes nós não precisamos, nós não devemos e nós não nem temos que esperar um sentimento para saber que Deus está ali, próximo da gente, junto da gente. Talvez alguém esteja de joelhos nesse momento rezando por você, e você achando que a pessoa se afastou de você. Talvez alguém esteja pedindo, rogando, implorando a Deus por você, e você achando que a pessoa se afastou de você porque é uma pessoa má, que não queria sua companhia. Mas talvez a ausência daquele que se afastou pode fazer muito bem para você. Não talvez agora, mas lá na frente você vai entender. Abra o seu coração e deixe Nossa Senhora te acolher, te abraçar e preencher este vazio que você está sentindo, porque ela pode cuidar, ela pode te acariciar, ela pode te abraçar, e assim fazer você entender que o amor não precisa estar, ele só precisa ser.
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12: A paz de nosso Senhor Jesus Cristo esteja com você, meu irmão e minha irmã. Hoje, dia 13 de setembro, a Igreja celebra a memória de São João Crisóstomo, bispo e doutor da Igreja. João Crisóstomo nasceu em Antioquia por volta do ano 349. Educado pela mãe, Santa Antusa, viveu vida monástica dentro de casa nos anos de sua juventude. Quando sua mãe morreu, ele foi para o deserto e aí permaneceu 6 anos, dos quais os 2 últimos passou no retiro solitário de uma caverna, em detrimento da sua saúde física. Foi então chamado à cidade e ordenado diácono, dedicando-se por 5 anos à preparação ao sacerdócio e ao ministério da pregação. Ordenado sacerdote pelo bispo Fabiano no ano 386, tornou-se importante colaborador no governo da diocese de Antioquia. São João especializou-se na pastoral da pregação, na qual revelou os dons de orador e sua profunda cultura. Tornou-se um grande pregador, alcançou fama, que lhe valeu no ano de 398 o título de Crisóstomo, que significa boca de ouro. Desenvolveu ainda uma pastoral sistematizada com evangelização rural, criação de hospitais, procissões, sermões de fogo, com que incriminava e advertia os fiéis, chamando-os à conversão. Morreu exilado no dia 14 de setembro do ano 407. As últimas palavras que disse foram: "Louvado seja Deus por tudo. Amém." De seus numerosos escritos, lembramos um pequeno volume sobre o sacerdócio, obra-prima da espiritualidade sacerdotal de São João da Boca de Ouro. Suas relíquias estão em Roma, na Igreja do Vaticano. Ó Deus, força dos que em vós esperam, que fizestes brilhar na vossa Igreja o bispo São João Crisóstomo, por admirável eloquência e grande coragem nas provações. Dai-nos seguir os seus ensinamentos e robustecê-nos com sua invencível fortaleza. Por nosso Senhor Jesus Cristo, vosso Filho, na unidade do Espírito Santo. Amém. São João Crisóstomo, rogai por nós.
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13: Bem-vindos ao nosso encontro. A Malu e eu já estamos aqui, esperando por vocês, para continuarmos a falar sobre as virtudes. Você se lembra que foi nossa conversa de outro dia, certo? E já imagina que a Malu passou todos esses dias muito curiosa, querendo saber quais são as 3 virtudes teologais. Então, Malu, está pronta para a gente começar? Sim, e quero logo começar a ouvir falar das tais virtudes. Então, vamos lá. Você se lembra que virtudes são hábitos constantes, né? Sim. E que temos as que Deus nos dá e as que temos que exercitar, certo? Sim, me lembro das duas. São as teologais e as cardeais. Muito bem, Malu. Vou começar então pelas virtudes que Deus nos dá de presente. As teologais. E o que significa teologal? Teologal significa que vem de Deus. Teo é o mesmo que Deus. Por isso são as virtudes que Deus nos dá. São as 3 que Ele coloca no nosso coração desde o nosso batismo. Então, ele coloca 3 sementinhas no nosso coração. Isso mesmo, Malu. São virtudes da graça dele. E são 3: fé, esperança e caridade. A Malu, de pronto, já levantou 3 dedinhos e foi contando: fé, esperança e caridade. Muito bem. E agora, vamos começar pela fé. Essa eu sei o que é. Ah, que bom, Malu. Então me conta, o que é fé? Fé é quando a gente confia em Deus e salta no escuro. Isso mesmo, Malu. Parabéns, fiquei orgulhosa. Pela virtude da fé, cremos em Deus, em tudo que ele revelou na Sagrada Escritura e em Jesus. Eu tenho fé, disse a Malu. Acredito em Deus. Muito bem, a fé é importantíssima. Deus a dá de presente para todos nós e a cultivamos através da oração e da amizade com Deus. Mas eu acho, disse a Malu, que nem sempre é fácil ter fé. Concordo com você, Malu. E é por isso que é um dom tão importante para nós. Devemos a cada dia pedir a Jesus que aumente nossa fé, nos faça confiar no seu amor e na sua providência. Os apóstolos de Jesus também tiveram seus momentos onde eles foram fracos na fé, mas Jesus estava sempre ao lado deles para mostrar a eles que podiam confiar no Senhor. Jesus faz o mesmo conosco. Ah, outra coisa importante é que não basta só rezar para ter fé. A gente também precisa mostrar isso nas nossas obras. Porque tem um apóstolo de Jesus que diz que a fé sem obras é morta, não tem nenhum valor. O que isso quer dizer? Quer dizer que, além de crer em Deus, devemos guardar a nossa fé, professar com coragem e falar dela para os outros. Já sei, disse a Malu. Vou agora mesmo falar da minha fé para os meus amigos. Então vai lá. Depois continuamos aqui. E não se esqueça, você que está em casa também pode fazer essa simples oração: eu creio, mas aumentai a minha fé.
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7: 9:49 horário de Brasília.
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9: De Jesus se manifesta em cada um de nós, nas pessoas, nas comunidades que dão testemunho de misericórdia, reconciliação e paz. Lembro de maneira especial nesta oração a aniversariante de hoje, a Leandra de Campinas. Iniciemos esta oração invocando a Santíssima Trindade. Em nome do Pai, do Filho e do Espírito Santo. Amém. Senhor nosso Deus, nosso Pai, nós cremos em vós, nós esperamos em vós, nós vos amamos, nós vos agradecemos este dia e vos damos graças porque estamos com vida. Oferecemos este dia ao Senhor com todas as nossas alegrias e sofrimentos, com todos os nossos trabalhos e divertimentos. Guardai-nos do pecado e fazei de nós instrumentos de vossa paz e do vosso amor. Ajudai-nos a observar vossos santos mandamentos. Amém. Domingo, dia 13 de setembro, o trecho do Evangelho de hoje é

devia uma enorme fortuna. Como o empregado não tivesse com que pagar, o patrão mandou que fosse vendido como escravo, junto com a mulher e os filhos e tudo o que possuía, para que pagasse a dívida. O empregado, porém, caiu aos pés do patrão e, prostrado, suplicava: "Dá-me um prazo e eu te pagarei tudo." Diante disso, o patrão teve compaixão, soltou o empregado e perdoou-lhe a dívida. Ao sair dali, aquele empregado encontrou um de seus companheiros que lhe devia apenas 100 moedas. Ele o agarrou e começou a sufocá-lo, dizendo: "Paga o que me deves." O companheiro, caindo aos seus pés, suplicava: "Dá-me um prazo e eu te pagarei." Mas o empregado não quis saber disso, saiu e mandou jogá-lo na prisão, até que pagasse o que devia. Vendo o que havia acontecido, os outros empregados ficaram muito tristes. Procuraram o patrão e lhe contaram tudo. Então o patrão mandou chamá-lo e lhe disse: "Empregado perverso, eu te perdoei toda a tua dívida, porque tu me suplicaste. Não devias tu também ter compaixão do teu companheiro, como eu tive compaixão de ti?" O patrão indignou-se e mandou entregar aquele empregado aos torturadores, até que pagasse toda a sua dívida. É assim que o meu Pai que está nos céus fará convosco, se cada um não perdoar de coração ao seu irmão. Palavra da Salvação. Outra proposta a ser vivida na comunidade dos discípulos e discípulas de Jesus é o do perdão. Nossa mesquinhez procura estabelecer limite. Será que até 7 vezes? Toda vez que rezamos o Pai Nosso, pedimos o perdão a Deus e nos dispomos a perdoar. Sempre desejamos o perdão divino, mas nem sempre estamos dispostos a estendê-lo aos irmãos e irmãs. Penso que se trata do perdão entre as pessoas da comunidade, onde o pobre endividado necessitava do cancelamento de sua dívida. Sabemos que a vivência em comunidade e na sociedade não é fácil, pois todos temos nossos defeitos, grandes, pequenos, enfim. Aqui provavelmente se trata de pequenas ofensas entre as pessoas no seu dia a dia. Não se refere aos grandes roubos que acontece às vezes entre os grandes e na esfera, quem sabe, pública, e que mais lesam os cidadãos. O perdão também não significa permitir o desvio que acontece na sociedade, prejudicando o investimento no bem comum. O perdão é fundamental para construirmos uma cultura de paz e combatermos a cultura da violência. Peçamos hoje especialmente a bênção de Deus para as famílias. A família é a principal responsável pela formação da consciência humana e cristã de uma pessoa. A família é a célula principal da sociedade e atualmente vemos um grande sofrimento de tantas famílias que passam por dificuldades em seus relacionamentos. Reúna sua família e peçamos juntos a Deus a sua bênção. Oremos. Deus de misericórdia, Criador e Reparador do vosso povo, que fizestes da família humana, constituída pela aliança nupcial, o sacramento de Cristo e da Igreja, derramai a abundância das vossas bênçãos sobre esta família reunida neste momento, para que aqueles que nela vivem unidos pelo amor sejam fervorosos no espírito, assíduos na oração, solícitos uns pelos outros, atentos às necessidades de todos, e deem testemunho da fé pela palavra e pelo exemplo. Por nosso Senhor Jesus Cristo. Amém. Que Deus Todo-Poderoso vos livre sempre de toda a adversidade e derrame sobre você as suas bênçãos. O Senhor esteja convosco, Ele está no meio de nós. Pela intercessão do apóstolo São Marcos, desça sobre você, sobre a sua família e intenções,

0: bênção do Deus Todo-Poderoso, Pai, Filho e Espírito Santo. Amém. O abraço de hoje vai para o Vitor de Tangará da Serra, para o Ricardo Moraes de São Paulo, para a Jurema de Curitiba, um abraço para o Rony de Cruzeiro, Helenice de Belo Horizonte, um abraço para a Célia e para o Wagner de Campinas. Sou o padre Edmilson Moraes, salesiano de Dom Bosco, e moro em Campinas, no estado de São Paulo, no Colégio Liceu Salesiano Nossa Senhora Auxiliadora. Que Deus e Nossa Senhora, sua mãe e nossa, continue caminhando com você hoje. Abraço e até mais.
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5: 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Olhemos para Maria, que na sua pequenez é maior que o céu.
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10: 10:01, horário de Brasília.
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10: Agora são 10 horas e 2 minutos. Ao vivo, a partir de agora, o Santo Terço com a Mãe Aparecida. Bem-vindo, bem-vinda. Muito prazer, eu sou Evandro Brum e vou rezar o terço com você nesta noite especial de domingo, dia do Senhor, 13 de setembro, ano 2026. Nós estamos vivendo este que é o 24º domingo do tempo comum. E assim mergulhamos na palavra de Deus, aonde aprendemos a perdoar infinitamente. É o que Jesus nos pede nesta hora. Então, nosso pedido principal nesse momento é que saibamos perdoar e ajudemos os outros também a perdoarem. Que Nossa Senhora nos ajude a viver o perdão, a graça e o amor, claro, diante do coração do Cristo Salvador. Deus abençoe você que já está participando e mandando sua mensagem para nós através do WhatsApp DDD 12 3104 1043. Fique à vontade para colocar suas intenções, seus pedidos e os seus agradecimentos. Assim a gente reza junto e a gente celebra juntos. Eu abraço e acolho as emissoras que estão nos ajudando a chegar na sua casa através da Rádio Aparecida e Rede Aparecida de Rádio. Rádio São Lourenço FM em São Lourenço, Minas Gerais. Rádio Regional Esperança em Lins, aqui no estado de São Paulo. E Rádio Arca da Aliança, na cidade de Joinville, Santa Catarina. E muitas outras emissoras que nos ajudam a chegar aí na sua vida, na sua casa, através da Rádio Aparecida e Rede Aparecida de Rádio. Bem-vindo, bem-vinda ao nosso programa. Que Deus te abençoe. Louvado seja nosso Senhor Jesus Cristo, para sempre seja louvado. A partir de agora, está no ar um momento especial de fé e devoção. Vamos juntos rezar o terço com a Mãe Aparecida, pedindo a ela que venha em nosso socorro, iluminando a nossa vida. Hoje, o Evangelho vai nos pedir para que tenhamos confiança em Deus, para aprendermos a perdoar muito mais do que 7 vezes, muito mais do que 70 vezes 7, mas perdoar de fato, perdoar com o coração, perdoar com a alma, para assim, perdoando com a alma, viver a alegria do Evangelho que ama, santifica, perdoa e ilumina. Por isso, meu irmão e minha irmã, aquele que deve a você, perdoe. Aquele o qual você deve, vai te perdoar. Utilize na mesma medida o que você perdoar, você vai ser utilizado para ser medido. Portanto, perdoe infinitamente, porque o Senhor também nos perdoa infinitamente. 10 horas 5 minutos, horário de Brasília. Simbora juntos rezar o terço com a Mãe Aparecida, aqui na rede Aparecida de Rádio. Música, fé, missão e oração.
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10: Pegue o seu terço na mão e trace sobre o seu coração o sinal do cristão. Pelo sinal da Santa Cruz, livrai-nos Deus nosso Senhor dos nossos inimigos. Em nome do Pai, do Filho e do Espírito Santo.

vos oferecemos este texto que vamos rezar, meditando nos mistérios de nossa redenção. Concedei-nos, por intercessão da bem-aventurada sempre Virgem Maria, Mãe de Deus e Nossa Mãe, as virtudes que nos são necessárias para bem rezá-lo e a graça de ganharmos as indulgências anexas a esta santa devoção. Oferecemos particularmente, em desagravo dos pecados cometidos contra o Santíssimo Coração de Jesus e o Imaculado Coração de Maria, peço pela paz do mundo, pela conversão de todos nós pobres pecadores, pelas almas do purgatório, pelas intenções do Santo Padre, o Papa Leão XIV, pelas almas dos Papas Bento XVI e Papa Francisco, pelo aumento e santificação do clero, pela santificação das nossas famílias, pelas vocações, pelas missões e missionários e por todo o povo brasileiro. Que assim seja. Amém. Vamos juntos professar a nossa fé, rezando. Eu rezo, você reza comigo, e assim clamamos a Deus pela sua presença em nossa vida e em nosso coração. Professemos juntos a nossa fé. Creio em Deus Pai Todo-Poderoso, Criador do céu e da terra, e em Jesus Cristo, seu único Filho, nosso Senhor, que foi concebido pelo poder do Espírito Santo, nasceu da Virgem Maria, padeceu sob Pôncio Pilatos, foi crucificado, morto e sepultado, desceu à mansão dos mortos, ressuscitou ao terceiro dia, subiu aos céus, está sentado à direita de Deus Pai Todo-Poderoso, onde há de vir a julgar os vivos e os mortos. Creio no Espírito Santo, na Santa Igreja Católica, na comunhão dos santos, na remissão dos pecados, na ressurreição da carne, na vida eterna. Amém. Pai nosso que estais nos céus, santificado seja o vosso nome. Venha a nós o vosso reino, seja feita a vossa vontade, assim na terra como no céu. O pão nosso de cada dia nos dai hoje, perdoai-nos as nossas ofensas, assim como nós perdoamos a quem nos tenha ofendido. E não nos deixeis cair em tentação, mas livrai-nos do mal. Amém. O anjo do Senhor anunciou a Maria, e ela concebeu do Espírito Santo. Ave Maria, cheia de graça, o Senhor é convosco. Bendita sois vós entre as mulheres, e bendito é o fruto de vosso ventre, Jesus. Santa Maria, Mãe de Deus, rogai por nós, pecadores, agora e na hora de nossa morte. Amém. Eis aqui a serva do Senhor, faça-se em mim segundo a vossa palavra. Ave Maria, cheia de graça, o Senhor é convosco. Bendita sois vós entre as mulheres, e bendito é o fruto de vosso ventre, Jesus. Santa Maria, Mãe de Deus, rogai por nós, pecadores, agora e na hora de nossa morte. Amém. E o Verbo de Deus se fez carne e habitou entre nós. Ave Maria, cheia de graça, o Senhor é convosco. Bendita sois vós entre as mulheres, e bendito é o fruto de vosso ventre, Jesus. Santa Maria, Mãe de Deus, rogai por nós, pecadores, agora e na hora de nossa morte. Amém. Rogai por nós, Santa Mãe de Deus, para que sejamos dignos das promessas de Cristo. Oremos. Infundi, Senhor, vos rogamos a vossa graça em nossos corações, para que nós, que conhecemos pela anunciação do anjo a encarnação de Jesus Cristo, vosso Filho e Senhor nosso, por sua paixão e morte na cruz, cheguemos à glória da sua ressurreição. Pelo mesmo Cristo nosso Senhor. Amém. E assim vamos colocar as primeiras intenções para o Santo Terço de hoje. Você que reza conosco, hoje nós vamos contemplar os mistérios gloriosos, os mistérios da glória do Senhor. Rezemos juntos pelos irmãos que estão conosco lá no WhatsApp da Rádio Aparecida. Eu quero colocar aqui as primeiras intenções. Rezo e peço à Mãe de Deus que acolha as intenções do Luiz Fernando de Taubaté. Boa noite, Luiz, bem-vindo. Deus abençoe você e toda a família. Estou rezando por suas intenções, tá bom? Nossa Senhora Aparecida, acolha a sua vida. Com carinho eu acolho o Douglas da cidade de Esmeralda, em Minas Gerais. Boa noite, Douglas. Seja bem-vindo. Rezamos por sua saúde e por sua família também, viu? Boa noite para o Adilton Borges. Ele reza com a gente lá da cidade de Lages, em Santa Catarina.
e pede bênçãos para toda a família e por suas intenções particulares. Com alegria, rezo e peço a Nossa Senhora pela vida e pelas intenções do meu amigo Haroldo Cruz, de Virgínia, em Minas Gerais. Ô Haroldo, tudo bem? Boa noite, meu amigo. Seja bem-vindo à rádio. Louvado seja Deus pela sua vida. Tô rezando por suas intenções particulares também, viu? Deus te abençoe. Deus abençoe ainda as intenções do Edson Valmor. Ele é lá de Joinville, Santa Catarina, e tá rezando com a gente. Obrigado, Edson. Meu amigo, louvado seja Deus, viu? Pela sua presença e pelas suas intenções. Tô rezando com carinho por você. Conta comigo e com as minhas orações. Conta comigo também a Aparecida Bassoli, de Juiz de Fora, Minas Gerais, que reza com a gente. Que Nossa Senhora Aparecida ilumine sua vida. Encerrando mais um domingo, rezamos juntos. Deus abençoe a todos na sua família. Eu rezo e peço a Nossa Senhora que acolha as intenções da Flor do Putim. Boa noite, Florinda Mendonça. Alegria em tê-la conosco, viu? Deus seja louvado pela sua vida. Deus seja louvado pela sua presença. Tô rezando por você, tá bom? Conta comigo e com as minhas orações também. Rezo e peço a Nossa Senhora que acolha as intenções da Micaele das Graças, de São Lourenço, Minas Gerais, que reza com a gente. Boa noite, Micaele. Seja bem-vinda à Rádio Aparecida. Obrigado, querida, pela sua presença, viu? Deus continue abençoando a sua vida. Com alegria, rezo por você e com você, que reza comigo este momento do Santo Terço. Peço também a Deus que acolha as intenções aqui, ó, do Lucas. Ele é da cidade de São Paulo, capital. Boa noite, Lucas. Pedindo proteção no seu trabalho, bênçãos e graças para toda a família. Nossa Senhora da Conceição Aparecida, ilumine você, meu irmão, toda a sua vida e as suas intenções. Rezemos juntos por você e com você que reza conosco. E juntos também contemplamos o primeiro mistério. Como eu disse, contemplaremos os mistérios gloriosos. Deus te abençoe.

0: comigo este primeiro mistério, eu convido de Ponta Grossa, no Paraná, Amélia. Oi, Amélia. Boa noite, tudo bem?
1: Boa noite, Evandro. Com você, tudo bem?
0: Tudo ótimo, graças a Deus. Seja bem-vinda. Que Deus abençoe você, viu?
1: Obrigado, você também. Seja bem-vindo à minha casa.
0: Amém. Amélia, pode colocar suas intenções, por favor?
1: Eu quero rezar pela minha comunidade, Nossa Senhora Salete, por todos os doentes da comunidade, pela paz do mundo, pelas almas do purgatório, e quero rezar por todos os doentes, pelo meu sobrinho, né, Carlos de Souza, que está enfermo, pedindo a Nossa Senhora que ele que dê forças para ele, que ele recupere a saúde. Quero rezar por todos os meus sobrinhos, pedindo saúde e paz. Rezar pela minha saúde também. Rezar por toda a minha família, o meu filho, minhas filhas, os netos, bisnetos, por todos, pedindo saúde e paz. E quero rezar também pelos irmãos do terço, né, por todos que rezam por mim, pedindo saúde e paz também para todos. E rezar pela Rádio Santana também, pela nossa Rádio Santana, por todos que trabalham na Rádio Santana também, pedindo saúde para todos. E rezar por você também, pela tua família.
0: Obrigada. Amém. Obrigado. Rezo por você também, viu? Deus te abençoe. Amém. Então você começa e eu respondo, tá bom?
1: Tá bom. Pai nosso que estais no céu, santificado seja o vosso nome. Venha a nós o vosso reino, seja feita a vossa vontade, assim na terra como no céu.
0: O pão nosso de cada dia nos dai hoje, perdoai-nos as nossas ofensas, assim como nós perdoamos a quem nos tenha ofendido. E não nos deixeis cair em tentação, mas livrai-nos do mal. Amém.
1: Ave Maria, cheia de graça, o Senhor é convosco. Bendito sois vós entre as mulheres e bendito é o fruto do vosso ventre, Jesus.
0: Santa Maria, Mãe de Deus, rogai por nós, pecadores, agora e na hora de nossa morte. Amém.
1: Ave Maria, cheia de graça, o Senhor é convosco. Bendito sois vós entre as mulheres e bendito é o fruto do vosso ventre, Jesus.
0: Santa Maria, Mãe de Deus, rogai por nós, pecadores, agora e na hora de nossa morte. Amém.
1: Ave Maria, cheia de graça, o Senhor é convosco. Bendito sois vós entre as mulheres, e bendito é o fruto do vosso ventre, Jesus.
0: Santa Maria, Mãe de Deus, rogai por nós, pecadores, agora e na hora de nossa morte. Amém.
1: Quero rezar também pela minha bisneta Emanuela, que sempre acompanha, reza o terço, pela Elaine e pela dona Anastácia, também pedindo saúde e paz para eles. Ave Maria, cheia de graça, o Senhor é convosco, bendito sois vós entre as mulheres e bendito é o fruto do vosso ventre, Jesus.
0: Santa Maria, Mãe de Deus, rogai por nós pecadores, agora e na hora de nossa morte. Amém.
1: Ave Maria, cheia de graça, o Senhor é convosco. Bendito sois vós entre as mulheres e bendito é o fruto do vosso ventre, Jesus.
0: Santa Maria, Mãe de Deus, rogai por nós pecadores, agora e na hora de nossa morte. Amém.
1: Ave Maria, cheia de graça, o Senhor é convosco. Bendito sois vós entre as mulheres e bendito é o fruto do vosso ventre, Jesus.
0: Santa Maria, Mãe de Deus, rogai por nós pecadores, agora e na hora de nossa morte. Amém.
1: Ave Maria, cheia de graça, o Senhor é convosco. Bendito sois vós entre as mulheres e bendito é o fruto do vosso ventre, Jesus.
0: Santa Maria, Mãe de Deus, rogai por nós pecadores, agora e na hora de nossa morte. Amém.
1: Ave Maria, cheia de graça, o Senhor é convosco. Bendito sois vós entre as mulheres e bendito é o fruto do vosso ventre, Jesus.
0: Santa Maria, Mãe de Deus, rogai por nós pecadores, agora e na hora de nossa morte. Amém.
1: Ave Maria, cheia de graça, o Senhor é convosco. Bendito sois vós entre as mulheres, e bendito é o fruto do vosso ventre, Jesus.
0: Santa Maria, Mãe de Deus, rogai por nós pecadores, agora e na hora de nossa morte. Amém.
1: Ave Maria, cheia de graça, o Senhor é convosco. Bendito sois vós entre as mulheres, e bendito o fruto do vosso ventre, Jesus.
0: Santa Maria, Mãe de Deus, rogai por nós, pecadores, agora e na hora de nossa morte. Amém.
1: Glórias ao Pai, ao Filho e ao Espírito Santo.
0: Como era no princípio, agora e sempre. Amém.
1: Ó meu Jesus, perdoai-nos, livrai-nos do fogo do inferno, levai as almas todas para o céu e socorrei principalmente as que mais precisarem da vossa infinita misericórdia. Nossa Senhora Aparecida,
0: rogai por nós.
1: São José,
0: rogai por nós.
1: Santa Isabel de Portugal,
0: rogai por nós.
1: E Nossa Senhora de Salete,
0: rogai por nós. Amém. Obrigado, Amélia. Deus abençoe você, viu?
1: Amém. Deus abençoe você também.
0: Amém. Um abraço.
1: Fique com Deus.
0: Amém. E assim continuamos a nossa caminhada de fé, colocando as intenções do meu amigo, o cantor Neguinho de Petrópolis, está com a gente. Ô, meu querido amigo, tudo bem? Ele é lá de Três Rios. É o Antônio, lá de Três Rios, está na sintonia com a gente. Obrigado, meu irmão. Louvado seja Deus, viu? Pela sua presença. Que bom tê-lo conosco. Deus te abençoe, meu querido. Agradeço também a Deus pelas intenções da Cristina Araújo. Ela reza com a gente de São Lourenço, Minas Gerais. Alícia, de Juiz de Fora, Minas Gerais, também está agradecendo a Deus pelo dom da sua vida e por sua família também. Rezo e peço a Nossa Senhora que acolha as intenções da Ceiça, de Santa Rosa de Lima, lá em Sergipe. Está na sintonia com a gente. Obrigado, Ceiça. Deus te abençoe e louvado seja Deus pela sua presença, viu? E com alegria também, eu rezo pelo Zitro Zanella, meu amigo de Santa Rosa, lá no Paraguai. Está com a gente. Obrigado, Zitro. Um grande abraço para você, meu amigo. Nossa Senhora Aparecida lhe conduza ao coração de Jesus. Alegria tê-lo conosco, viu? Deus te abençoe sempre. Louvado seja Deus pela sua vida e pela sua família também. E o Júnior de São Domingos da Prata, em Minas Gerais, também reza com a gente por toda a sua família. Deus lhe abençoe, meu irmão. Segundo mistério da glória.

0: analisar comigo este segundo mistério, eu convido lá de Timóteo, Minas Gerais, a Camila Machado. Oi, Camila, boa noite, tudo bem?
1: Oi, Evaldo, boa noite, tudo.
0: Tudo jóia, graças a Deus. Seja bem-vinda, menina, aqui a Rádio Aparecida, viu? Deus abençoe. É a primeira vez que você tá rezando com a gente? Assim, ao vivo, né?
1: É a primeira.
0: Primeira vez, né? Olha só que maravilha. Sempre tem uma primeira vez, né? Seja bem-vinda. A Camila participa conosco já há muito tempo. Há muitos anos, né, que eu estou aqui na Rádio Aparecida e sempre tive o prazer de atender a Camila nas suas intenções. Ela junto com a mãe dela, a Maria Terezinha, e também me lembro do Geraldo Magela, o pai da Camila, que hoje já está na glória, né? Vamos rezar também pela alma do Geraldo Magela. E hoje a Camila reza ao vivo conosco aqui na Rádio Aparecida. Camila, obrigado, viu? Deus abençoe você, a Maria Terezinha, e rezamos também pela alma do Geraldo Magela, seu pai, viu? Deus ilumine sempre toda a sua família. Obrigado por participar, viu? Muito bem.
1: Eu quero colocar pela minha família, por mim, por você.
0: Obrigado.
1: E pela Tânia e pelo César.
0: Tá joia. Maravilha, então. Rezemos juntos esse mistério. Você quer começar ou quer que eu comece?
1: Pode começar.
0: Então, tá bom. Rezemos, então, este segundo mistério juntos. Pai nosso que estais nos céus, santificado seja o vosso nome. Venha a nós vosso reino, seja feita a vossa vontade, assim na terra como no céu.
1: O pão nosso cada dia nos dai hoje, perdoai-nos as nossas ofensas, assim como nós perdoamos a quem nos tem ofendido, e não nos deixeis cair em tentação, mas livrai-nos do mal. Amém.
0: Ave Maria, cheia de graça, o Senhor é convosco. Bendita sois vós entre as mulheres, e bendito é o fruto de vosso ventre, Jesus.
1: Santa Maria, Mãe de Deus, rogai por nós, pecadores, agora e na hora da nossa morte. Amém.
0: Ave Maria, cheia de graça, o Senhor é convosco. Bendita sois vós entre as mulheres e bendito é o fruto de vosso ventre, Jesus.
1: Santa Maria, Mãe de Deus, rogai por nós, pecadores, agora e na hora da nossa morte. Amém.
0: Ave Maria, cheia de graça, o Senhor é convosco. Bendita sois vós entre as mulheres e bendito é o fruto de vosso ventre, Jesus.
1: Santa Maria, Mãe de Deus, rogai por nós, pecadores, agora e na hora da nossa morte. Amém.
0: Ave Maria, cheia de graça, o Senhor é convosco. Bendita sois vós entre as mulheres, e bendito é o fruto de vosso ventre, Jesus.
1: Santa Maria, Mãe de Deus, rogai por nós, pecadores, agora e na hora da nossa morte. Amém.
0: Ave Maria, cheia de graça, o Senhor é convosco. Bendita sois vós entre as mulheres, e bendito é o fruto de vosso ventre, Jesus.
1: Santa Maria, Mãe de Deus, rogai por nós, pecadores, agora e na hora da nossa morte. Amém.
0: Ave Maria, cheia de graça, o Senhor é convosco. Bendita sois vós entre as mulheres, e bendito é o fruto de vosso ventre, Jesus.
1: Santa Maria, Mãe de Deus, rogai por nós, pecadores, agora e na hora da nossa morte. Amém.
0: Ave Maria, cheia de graça, o Senhor é convosco. Bendita sois vós entre as mulheres, e bendito é o fruto de vosso ventre, Jesus.
1: Santa Maria, Mãe de Deus, rogai por nós, pecadores, agora e na hora da nossa morte. Amém.
0: Ave Maria, cheia de graça, o Senhor é convosco. Bendita sois vós entre as mulheres, e bendito é o fruto de vosso ventre, Jesus.
1: Santa Maria, Mãe de Deus, rogai por nós, pecadores, agora e na hora da nossa morte. Amém.
0: Ave Maria, cheia de graça, o Senhor é convosco. Bendita sois vós entre as mulheres, e bendito é o fruto de vosso ventre, Jesus.
1: Santa Maria, Mãe de Deus, rogai por nós, pecadores, agora e na hora da nossa morte. Amém.
0: Ave Maria, cheia de graça, o Senhor é convosco. Bendita sois vós entre as mulheres, e bendito é o fruto de vosso ventre, Jesus.
1: Santa Maria, Mãe de Deus, rogai por nós, pecadores, agora e na hora da nossa morte. Amém.
0: Glória ao Pai, ao Filho e ao Espírito Santo.
1: Como era no princípio, agora e sempre. Amém.
0: Ó meu bom e amado Jesus, perdoai-nos, livrai-nos do fogo do inferno, levai as almas todas para o céu e socorrei principalmente aquelas que mais precisarem da vossa infinita misericórdia. Nossa Senhora da Conceição Aparecida,
1: rogai por nós.
0: São José,
1: rogai por nós.
0: Ó Maria concebida sem pecado,
1: rogai por nós.
0: Que recorremos a vós. Muito bem. Camila, obrigado, viu?
1: Obrigada, Evandro.
0: Deus te abençoe, querida. Fica com Deus. Um abraço na Maria Terezinha.
1: Boa semana pra você.
0: Pra você também. Amém. Fica com Deus. Aí, ó, rezamos com a Camila Machado lá de Timóteo, Minas Gerais, e assim rezamos por você também que reza conosco. Alô, Toninho Alves, de Eleodora, sul de Minas, bem-vindo, amigo, obrigado, viu? Um abraço para você, meu querido, que Deus seja louvado pela sua presença aqui conosco, viu? Deus te abençoe. Deus abençoe também o Edson Bernardes, de Ubajara, lá no Ceará, tudo bem, Edson? Bem-vindo, amigo. Edson Bernardes, Itatiba, São Paulo. É, vamos mudar aqui, né? Itatiba, São Paulo. Tudo bem, meu amigo? Bem-vindo, viu? Nossa Senhora Aparecida te abençoe sempre e proteja a sua vida. Com alegria eu rezo e acolho o Antônio Conde, da cidade de Mauá, aqui no estado de São Paulo. Boa noite, Evandro. Boa noite, Antônio. Tudo bem, meu amigo? Nossa Senhora Aparecida abençoe você, viu? Louvado seja Deus pela sua presença e pela sua família, meu amigo. Deus abençoe o seu lar. Deus abençoe também o lar, a vida e o coração de quem está conosco aqui, ó, no programa com a Mãe Aparecida, a Anúzia de Aracaju, Sergipe. Ô, Anúzia, tudo bem? Bem-vinda, viu? Louvado seja Deus pela sua presença aqui conosco. Deus seja louvado pela sua participação. Uma abençoada noite de domingo para você e para toda a sua família. Salve Maria. Rezemos juntos por suas intenções. O Pedro Canuto de Aracaju, Sergipe, também está com a gente. Obrigado, Pedro. Um grande abraço, meu irmão. Deus abençoe você e louvado seja Deus pela sua participação, viu? Rezo por você e por suas intenções também. Com alegria, eu rezo, peço a benção de Deus aqui, ó, pela vida da minha amiga Nilva Araújo, que reza com a gente. Oi, Nilva, tudo bem? Boa noite para você. Seja bem-vinda, que Deus te abençoe, que Nossa Senhora ilumine sua vida e seu coração e todos aí em sua família, viu? E com alegria também, eu acolho aqui, ó, quem está conosco, Dercy Neves, meu amigo Dercy, tudo bem, meu querido? Deus abençoe você, a Rosane e todos aí na sua casa, viu, meu irmão? Nossa Senhora Aparecida, ilumine todos da tua família. Rezamos por você e, claro, com você. Você que tá aí, quer rezar comigo? A primeira pessoa que ligar, reza o terceiro mistério comigo aqui na Rádio Aparecida, com a Mãe Aparecida. Valendo, terceiro mistério no ar.

0: foi rápida no gatilho, vai rezar esse terceiro mistério comigo. Boa noite.
1: Boa noite.
0: É quem tá falando?
1: Nilva.
0: Ô, Nilva, tudo bem? Bem-vinda.
1: Tudo bem.
0: Deus te abençoe, Nossa Senhora Aparecida ilumine você.
1: Você também.
0: Que bom, valeu. Obrigado aí, foi rápida no gatilho, hein?
1: Ui.
0: Ah, joia. Maravilha, minha querida. Pode colocar suas intenções, então, para esse terceiro mistério, por favor?
1: O terceiro mistério, eu peço a Deus a graça do batismo do meu neto, porque ele precisa ser batizado e ele não é batizado. Ele tem 1 ano e 4 meses, vai fazer 1 ano e 5 meses. E rezo também pelo seu neto.
0: Obrigado.
1: E rezo pela paz do mundo e pela minha família.
0: Amém, Nilva, que assim seja. Deus abençoe todas as suas intenções, viu? Vamos lá, então. Você quer começar e eu respondo?
1: Pode começar.
0: Então, tá bom. Pai nosso que estais nos céus, santificado seja o vosso nome, venha a nós o vosso reino, seja feita a vossa vontade, assim na terra como no céu.
1: O pão nosso de cada dia nos dai hoje, perdoai as nossas ofensas, assim como nós perdoamos a quem nos tem ofendido. Não os deixeis cair em tentação, mas livrai-nos do mal. Amém.
0: Ave Maria, cheia de graça, o Senhor é convosco. Bendita sois vós entre as mulheres. E bendito é o fruto de vosso ventre, Jesus.
1: Santa Maria, Mãe de Deus, rogai por nós, pecadores, agora e na hora da nossa morte. Amém.
0: Ave Maria, cheia de graça, o Senhor é convosco. Bendita sois vós entre as mulheres. E bendito é o fruto de vosso ventre, Jesus.
1: Santa Maria, Mãe de Deus, rogai por nós, pecadores, agora e na hora da nossa morte. Amém.
0: Ave Maria, cheia de graça, o Senhor é convosco. Bendita sois vós entre as mulheres e bendito é o fruto de vosso ventre, Jesus.
1: Santa Maria, Mãe de Deus, rogai por nós, pecadores, agora e na hora da nossa morte. Amém.
0: Ave Maria, cheia de graça, o Senhor é convosco. Bendita sois vós entre as mulheres e bendito é o fruto de vosso ventre, Jesus.
1: Santa Maria, Mãe de Deus, rogai por nós, pecadores, agora e na hora da nossa morte. Amém.
0: Ave Maria, cheia de graça, o Senhor é convosco. Bendita sois vós entre as mulheres e bendito é o fruto de vosso ventre, Jesus.
1: Santa Maria, Mãe de Deus, rogai por nós, pecadores, agora e na hora da nossa morte. Amém.
0: Ave Maria, cheia de graça, o Senhor é convosco. Bendita sois vós entre as mulheres e bendito é o fruto de vosso ventre, Jesus.
1: Santa Maria, Mãe de Deus, rogai por nós, pecadores, agora e na hora da nossa morte. Amém.
0: Ave Maria, cheia de graça, o Senhor é convosco. Bendita sois vós entre as mulheres. E bendito é o fruto de vosso ventre, Jesus.
1: Santa Maria, Mãe de Deus, rogai por nós, pecadores, agora e na hora da nossa morte. Amém.
0: Ave Maria, cheia de graça, o Senhor é convosco. Bendita sois vós entre as mulheres. E bendito é o fruto de vosso ventre, Jesus.
1: Santa Maria, Mãe de Deus, rogai por nós, pecadores, agora e na hora da nossa morte. Amém.
0: Ave Maria, cheia de graça, o Senhor é convosco. Bendita sois vós entre as mulheres e bendito é o fruto de vosso ventre, Jesus.
1: Santa Maria, Mãe de Deus, rogai por nós, pecadores, agora e na hora da nossa morte. Amém.
0: Ave Maria, cheia de graça, o Senhor é convosco. Bendita sois vós entre as mulheres e bendito é o fruto de vosso ventre, Jesus.
1: Santa Maria, Mãe de Deus, rogai por nós, pecadores, agora e na hora da nossa morte. Amém.
0: Glória ao Pai, ao Filho e ao Espírito Santo.
1: Ao Pai, ao Filho e ao Espírito Santo, agora, como era no princípio, agora e sempre. Amém. Ó meu Jesus.
0: Perdoai-nos, livrai-nos do fogo do inferno.
1: Levai as almas todas para o céu, principalmente aquelas que mais precisarem da vossa infinita misericórdia.
0: Nossa Senhora da Conceição Aparecida,
1: rogai a Deus por nós que recorremos a vós.
0: São José,
1: rogai por nós.
0: São Bento,
1: rogai por nós.
0: Ó Maria concebida sem pecado,
1: rogai por nós que recorremos a vós. Eu continuo e peço a Deus nos outros mistérios também, que eu lembro do meu netinho entrando aqui sempre pedindo o crucifixo para pegar.
0: Amém.
1: Ele pega ele, coloca os dedinhos no lugar que está machucado de Jesus e fica falando.
0: Amém. Rezemos então por essa sua intenção, tá bom? Deus te abençoe.
1: Tá bom. Amém.
0: Eu fica com Deus.
1: Amém.
0: Com
1: Deus também. Tá, tá.
0: Amém. Para você que reza conosco, louvado seja Deus, viu? Pela presença, pelo carinho e pela sua sintonia. Vamos lá. Intenções para este quarto mistério. Rezo e peço a Nossa Senhora que abençoe a vida do Cid Clay Xavier, de Belo Horizonte, Minas Gerais. Ô Cid Clay, boa noite, viu? Seja bem-vindo à rádio. Obrigado pela presença, que Nossa Senhora Aparecida abençoe sua vida e todos da tua família. Conta comigo e com as minhas orações, tá bom? Deus abençoe. Deus abençoe também a Inês, de São Paulo, capital. Tudo bem, Inês? Bem-vinda, viu? Deus ilumine você e toda a família. Deus seja louvado por todos aí na sua casa. O Miguel Oscar Félix, tudo bem, Miguel? Deus te proteja e abençoe todos aí no seu lar, tá bom? Rezo por você e por suas intenções. Conosco também a minha amiga Maria Isabel Kishimaia, de Juiz de Fora, Minas Gerais. Maria Isabel, ótima noite, seja bem-vinda. Deus seja louvado pela sua presença e pela sua participação aqui conosco, viu? Deus abençoe também as intenções do Jonas Eliseu. Ele reza hoje pelo aniversário da sobrinha Sofia Fernandes. O Jonas Eliseu é lá da cidade de Ipatinga, nas Minas Gerais. Ô Jonas, tô rezando por você e conta comigo, tá bom? Deus te proteja e abençoe meu irmão e todos aí na sua casa. A Marizete, da cidade de Taiobeiras, em Minas Gerais. Ô Marizete, tudo bem? Bem-vinda, viu? Obrigado, querida, pela participação. Deus seja louvado pela sua vida. Deus seja louvado pelas suas intenções. Conte comigo e com as minhas orações também. E a Maria, Antônia Maria de Jesus, também reza com a gente. Obrigado, Antônia Maria. Deus te proteja e que Nossa Senhora abençoe a sua vida. Rezando por você e com você, o quarto mistério. E a primeira pessoa que ligar, reza comigo o quarto mistério com a Mãe Aparecida. Deus te abençoe.

0: conosco este terceiro e quarto mistério, né? Alô, boa noite.
1: Boa noite, Evandro.
0: Tudo bem?
1: Tudo bem, meu queridinho, e você?
0: Tudo jóia, Maria Aparecida Francisco de Campinas, aqui no estado de São
1: Correto.
0: Paulo. Deus te abençoe. É, só ela me chama assim, meu queridinho amigo Evandro, muito bem, viu? Seja bem-vinda mais uma vez, viu?
1: Obrigado.
0: Muito bom. Pode colocar suas intenções, por favor?
1: Eu rezo por você e sua família, pela minha família, pelas necessidades da Santa Igreja, pela saúde de Marisa, Eunice, Vânia, por todos que necessitam de orações, pelo Santo Padre Papa e pelas almas do purgatório.
0: Amém, que assim seja, louvado seja Deus pelas suas intenções. Eu rezo por você também, tá bom?
1: Amém. Amém.
0: Então vamos lá, você começa, eu respondo, pode ser assim?
1: Pode ser.
0: Tá joia.
1: Pai nosso que estás no céu, santificado seja o vosso nome, venha a nós o vosso reino, seja feita a vossa vontade, assim na terra como no céu.
0: O pão nosso de cada dia nos dai hoje, perdoai-nos as nossas ofensas, assim como nós perdoamos a quem nos tem ofendido. E não nos deixeis cair em tentação, mas livrai-nos do mal. Amém.
1: Ave Maria, cheia de graça, o Senhor é convosco, bendita sois vós entre as mulheres, bendito é o fruto do vosso ventre, Jesus.
0: Santa Maria, Mãe de Deus, rogai por nós pecadores, agora e na hora de nossa morte. Amém.
1: Ave Maria, cheia de graça, o Senhor é convosco, bendita sois vós entre as mulheres, bendito é o fruto do vosso ventre, Jesus.
0: Santa Maria, Mãe de Deus, rogai por nós pecadores, agora e na hora de nossa morte. Amém.
1: Ave Maria, cheia de graça, o Senhor é convosco, bendita sois vós entre as mulheres, bendito é o fruto do vosso ventre, Jesus.
0: Santa Maria, Mãe de Deus, rogai por nós pecadores, agora e na hora de nossa morte. Amém.
1: Ave Maria, cheia de graça, o Senhor é convosco, bendita sois vós entre as mulheres, bendito é o fruto do vosso ventre, Jesus.
0: Santa Maria, Mãe de Deus, rogai por nós pecadores, agora e na hora de nossa morte. Amém.
1: Ave Maria, cheia de graça, o Senhor é convosco, bendita sois vós entre as mulheres, bendito é o fruto do vosso ventre, Jesus.
0: Santa Maria, Mãe de Deus, rogai por nós pecadores, agora e na hora de nossa morte. Amém.
1: Ave Maria, cheia de graça, o Senhor é convosco, bendita sois vós entre as mulheres, bendito é o fruto do vosso ventre, Jesus.
0: Santa Maria, Mãe de Deus, rogai por nós pecadores, agora e na hora de nossa morte. Amém.
1: Ave Maria, cheia de graça, o Senhor é convosco, bendita sois vós entre as mulheres, bendito é o fruto do vosso ventre, Jesus.
0: Santa Maria, Mãe de Deus, rogai por nós pecadores, agora e na hora de nossa morte. Amém.
1: Ave Maria, cheia de graça, o Senhor é convosco, bendita sois vós entre as mulheres, bendito é o fruto do vosso ventre, Jesus.
0: Santa Maria, Mãe de Deus, rogai por nós pecadores, agora e na hora de nossa morte. Amém.
1: Ave Maria, cheia de graça, o Senhor é convosco, bendita sois vós entre as mulheres, bendito é o fruto do vosso ventre, Jesus.
0: Santa Maria, Mãe de Deus, rogai por nós pecadores, agora e na hora de nossa morte. Amém.
1: Ave Maria, cheia de graça, o Senhor é convosco, bendita sois vós entre as mulheres, bendito é o fruto do vosso ventre, Jesus.
0: Santa Maria, Mãe de Deus, rogai por nós pecadores, agora e na hora de nossa morte. Amém.
1: Glórias ao Pai, ao Filho e ao Espírito Santo.
0: Como era no princípio, agora e sempre. Amém.
1: Ó meu bom e amado Jesus,
0: perdoai-nos, livrai-nos do fogo do inferno, levai as almas todas para o céu e socorrei principalmente aquelas que mais precisarem da vossa infinita misericórdia.
1: Nossa Senhora Aparecida,
0: rogai por nós.
1: Santa Rita e Santa Teresinha,
0: rogai por nós. São José?
1: São José, valei no São José.
0: Muito bem, Maria Aparecida, Francisco, obrigado, sim, querida.
1: Que Deus te abençoe, te dê uma santa noite, te leve, te guarde na volta para casa, que, amém, Nossa Senhora te cubra com seu manto sagrado.
0: Amém, obrigado, viu? Um grande contigo abraço.
1: Até meia-noite.
0: Amém, louvado seja Deus, bem-vinda sempre.
1: Que Deus seja louvado.
0: Amém.
1: Obrigado, Orlando, um abraço.
0: Outro. E a assim continuamos a nossa caminhada de fé e devoção. Vamos colocar mais algumas intenções para este quinto mistério. Deixa eu ir lá no meu Instagram, porque lá eu recebo a mensagem do Carlos Ribeiro. Oi, Carlos, tudo bem, meu amigo? Ele é da belíssima cidade de Maricá, no Rio de Janeiro. Um lugar bonito, agradável, gostoso. Maricá, no Rio de Janeiro. Boa noite para você, meu irmão. Deus abençoe todos aí na sua família, viu? Conta comigo e com as minhas orações. Ele tá pedindo bênçãos para sua netinha que chegou essa semana. Olha só que bênção de Deus. Deus abençoe, meu irmão. Deus abençoe a família. Com alegria também eu acolho a Valdirene de Paula de Pindamonhangaba. Oi, Valdirene, tudo bem? Rezo sim, conta comigo com as minhas orações, tá bom? Deus abençoe todos aí na sua casa também. Deus ilumine o seu lar. Muito bem. Rezo e peço a Nossa Senhora que acolha as intenções dos meus queridos irmãos que estão lá no WhatsApp também, ó. No WhatsApp eu rezo e peço a Nossa Mãe de Deus que acolha as intenções aqui, ó, do Rubinho. O Rubinho é de São José do Rio Preto, aqui no estado de São Paulo. Rubinho, você tá bem, meu querido? Bem-vindo, viu? Obrigado aí por rezar conosco. Louvado seja Deus pela sua presença. O Edson Bernardes, da cidade de Ubajara, lá no Ceará. Boa noite, Edson. Tudo bem, meu amigo? Bem-vindo. Obrigado também pela participação. Deus seja louvado pelas intenções do Marcos. Marcos de Oliveira está escutando em Santa Maria, no Rio Grande do Sul. Boa noite, Marcos. Bem-vindo, amigo. Deus te proteja, viu? Com alegria também, eu acolho aqui as intenções da Conceição de Ubá, lá na Zona da Mata, no estado de Minas Gerais. Boa noite, Conceição. Bem-vinda. Obrigado pela presença e pela participação, viu? Deus te abençoe. Deus abençoe também a Ana Lúcia. Oi, Ana. Ana Lúcia, de Perdões, Minas Gerais, também está acompanhando o terço e rezando conosco. Com alegria, eu rezo pelas intenções do Alex Souza, da cidade de Fartura, aqui em São Paulo, também colocando suas intenções e rezando por toda a família. Bendito seja Deus pela sua presença. E o Claudecir e a Sandra, de Ponta Grossa, no Paraná, também rezam conosco. Obrigado, Claudecir. Obrigado, Sandra. Deus abençoe sempre, ilumine toda a família. E agora vamos contemplar o quinto mistério. Você que liga agora vai rezar conosco o quinto mistério com...

0: bem, vamos ver quem vai rezar conosco este quinto mistério. Boa noite.
1: Boa noite, Evandro.
0: Tudo bem, meu irmão?
1: Tudo ótimo, e você?
0: Tudo jóia, graças a Deus. É o Rosevaldo?
1: Isso,
0: opa,
1: isso mesmo.
0: Opa, tudo bem, meu irmão? Bem-vindo, viu? Deus abençoe você, todos aí na sua casa, que Deus te proteja.
1: Amém.
0: E abençoe sempre. Muito bem, pode colocar as suas intenções.
1: Então, nesse quinto mistério, eu gostaria de colocar o dom da minha vida, né? Que amanhã estarei completando mais uma primavera.
0: Olha,
1: mais
0: que um ano
1: de vida.
0: Parabéns antecipado, viu?
1: Obrigado.
0: Muito bem, rezamos. Por quais outras intenções que você gostaria?
1: Só essas mesmo.
0: Então, tá ótimo.
1: Da minha vida.
0: Louvado seja Deus pelo dom de sua vida. Rezemos juntos, porque o céu está em festa por mais um ano.
1: Amém.
0: De vida. Muito bom, meu querido. Então, vamos lá. Você começa e eu respondo. Pode ser?
1: Pode sim.
0: Então tá bom, pode começar.
1: Pai nosso que estás no céu, santificado seja vosso nome, venha a nós o vosso reino, seja feita a vossa vontade, assim na terra como no céu.
0: O pão nosso de cada dia nos dai hoje, perdoai-nos as nossas ofensas, assim como nós perdoamos a quem nos tem ofendido. E não nos deixeis cair em tentação, mas livrai-nos do mal. Amém.
1: Ave Maria, cheia de graça, o Senhor é convosco. Bendito sois vós entre as mulheres, bendito é o fruto do vosso ventre, Jesus.
0: Santa Maria, Mãe de Deus, rogai por nós, pecadores, agora e na hora de nossa morte. Amém.
1: Ave Maria, cheia de graça, o Senhor é convosco. Bendito sois vós entre as mulheres, bendito é o fruto do vosso ventre, Jesus.
0: Santa Maria, Mãe de Deus, rogai por nós, pecadores, agora e na hora de nossa morte. Amém.
1: Ave Maria, cheia de graça, o Senhor é convosco. Bendito sois vós entre as mulheres, e bendito é o fruto do vosso ventre, Jesus.
0: Santa Maria, Mãe de Deus, rogai por nós, pecadores, agora e na hora de nossa morte. Amém.
1: Ave Maria, cheia de graça, o Senhor é convosco. Bendito sois vós entre as mulheres, bendito é o fruto do vosso ventre, Jesus.
0: Santa Maria, Mãe de Deus, rogai por nós, pecadores, agora e na hora de nossa morte. Amém.
1: Ave Maria, cheia de graça, o Senhor é convosco. Bendito sois vós entre as mulheres, bendito é o fruto do vosso ventre, Jesus.
0: Santa Maria, Mãe de Deus, rogai por nós, pecadores, agora e na hora de nossa morte. Amém.
1: Ave Maria, cheia de graça, o Senhor é convosco. Bendito sois vós entre as mulheres, bendito é o fruto do vosso ventre, Jesus.
0: Santa Maria, Mãe de Deus, rogai por nós, pecadores, agora e na hora de nossa morte. Amém.
1: Ave Maria, cheia de graça, o Senhor é convosco. Bendito sois vós entre as mulheres, bendito é o fruto do vosso ventre, Jesus.
0: Santa Maria, Mãe de Deus, rogai por nós, pecadores, agora e na hora de nossa morte. Amém.
1: Ave Maria, cheia de graça, o Senhor é convosco. Bendito sois vós entre as mulheres, bendito é o fruto do vosso ventre, Jesus.
0: Santa Maria, Mãe de Deus, rogai por nós, pecadores, agora e na hora de nossa morte. Amém.
1: Ave Maria, cheia de graça, o Senhor é convosco. Bendito sois vós entre as mulheres, e bendito é o fruto do vosso ventre, Jesus.
0: Santa Maria, Mãe de Deus, rogai por nós, pecadores, agora e na hora de nossa morte. Amém.
1: Ave Maria, cheia de graça, o Senhor é convosco. Bendito sois vós entre as mulheres, e bendito é o fruto do vosso ventre, Jesus.
0: Santa Maria, Mãe de Deus, rogai por nós, pecadores, agora e na hora de nossa morte. Amém.
1: Glória ao Pai, ao Filho e ao Espírito Santo.
0: Como era no princípio, agora e sempre. Amém.
1: Ó meu Jesus, perdoai-nos, livrai no fogo do inferno, levai as almas todas para o céu e socorrei principalmente aquelas que mais necessitam da vossa infinita misericórdia.
0: Nossa Senhora da Conceição Aparecida,
1: rogai por nós e abençoe todas as famílias do Brasil.
0: São José,
1: rogai por nós.
0: São Bento,
1: rogai por nós.
0: Muito bem, Rosevaldo, obrigado, amigo.
1: Eu que agradeço, Evandro.
0: Deus abençoe você, viu? E toda a família.
1: Amém. Louvado. Paz e bem. Tenha uma excelente semana. Deus abençoe.
0: E você também, meu querido. Fica com Deus.
1: Amém. Tchau, tchau.
0: Amém. E assim continuamos juntos, rezando por você, com você, celebrando este momento de fé e devoção, viu? É a presença da Mãe Aparecida que faz a diferença em nossa vida. Hora de agradecer. Hora de dizer obrigado, Mãe. Obrigado pelo seu cuidado, obrigado pelo seu carinho. Obrigado pela sua presença. Obrigado, Mãe, pela sua bondade. Obrigado, Nossa Senhora, pela sua santidade. O Fernando Godoy, de Osasco, também coloca aqui suas intenções. Boa noite, Fernando. Bem-vindo, viu? Nossa Senhora Aparecida, abençoe você e toda a família. Rezo também aqui pelas intenções do Rogério de Jales, aqui no estado de São Paulo. Rezo ainda e peço a Nossa Senhora que acolha a vida da Maria Aparecida de Ubá, em Minas Gerais, ainda o Jailson de Porto Velho, lá em Rondônia, e coloco também as intenções da Elizabeth de Timóteo, Minas Gerais, rezando pela saúde de sua família. E assim, vamos agradecer a Nossa Senhora, rezando a Salve Rainha, cantando com alegria e celebrando com o coração cheio de fé, esperança e busca pela santidade. Infinitas graças vos damos, soberana Rainha, pelos benefícios que todos os dias recebemos de vossas mãos liberais. Dignai-vos agora e para sempre tomar-nos debaixo de vosso poderoso amparo.

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2: Façamos a nossa consagração. Ó Maria Santíssima, pelos méritos de nosso Senhor Jesus Cristo, em vossa querida imagem de Aparecida, espalhais inúmeros benefícios sobre todo o Brasil. Eu, embora indigno de pertencer ao número de vossos filhos e filhas, mas cheio do desejo de participar dos benefícios de vossa misericórdia, prostrado a vossos pés, consagro-vos o meu entendimento, para que sempre pense no amor que mereceis. Consagro-vos a minha língua, para que sempre vos louve e propague a vossa devoção. Consagro-vos o meu coração, para que depois de Deus vos ame sobre todas as coisas. Recebei, meu rainha incomparável, vós que o Cristo crucificado deu-nos por mãe, no ditoso número de vossos filhos e filhas. Acolhei-me debaixo de vossa proteção, socorrei-me em todas as minhas necessidades espirituais e temporais, sobretudo na hora de minha morte. Abençoai-me, ó celestial cooperadora, e com vossa poderosa intercessão, fortalecei-me em minha fraqueza, a fim de que, servindo-vos fielmente nesta vida, possa louvar-vos, amar-vos e dar-vos graças no céu por toda a eternidade. Que assim seja. Amém. A você, querido devoto, que rezou o terço conosco, nosso muito obrigado. Que Deus continue abençoando você, iluminando sua vida, tocando no seu coração e transformando a sua história, viu? Tô rezando por você e conte com as minhas orações. Que Nossa Senhora Aparecida ilumine sempre a sua vida. Deus nos abençoe e nos guarde. Santifique o nosso coração, transforme nossa vida e restaure a nossa história. Abençoe-nos, Deus Todo-Poderoso. Em nome do Pai, do Filho e do Espírito Santo. Amém. Louvado seja nosso Senhor Jesus Cristo, para sempre seja louvado. Obrigado por você rezar conosco. Que nossa Mãe de Deus continue acompanhando você, sua vida, seu coração e sua história. Fiquem com Deus e com as bênçãos da Mãe.

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7: 11 horas, horário de Brasília.
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7: De volta na programação com a Mãe Aparecida, aqui pela rede Aparecida de Rádio, de volta para juntos continuarmos a nossa caminhada de fé, viu? Até meia-noite, eu, Evandro Brum, continuo com você. Rezamos juntos o Santo Terço com a Mãe Aparecida. Foi uma bênção, viu? Uma bênção poder receber você aqui, poder rezar com você e, claro, rezar por você, por suas intenções, por sua vida e por sua família, viu? O terço terminou, mas a nossa missão continua, isso mesmo. Continuamos juntos, rezando uns pelos outros. Nossa Senhora está cuidando de tudo. Cuidando do meu coração, da minha vida, do seu coração e da sua vida também. Portanto, caminhamos juntos, né? Coloque suas intenções, pedidos e agradecimentos, pois a presença da Mãe Aparecida é uma presença real, de bênçãos e de vida. Portanto, meu irmão e minha irmã, louvado seja Deus pela sua participação. WhatsApp disponível, DDD 12 3104 1043. Fique à vontade, coloca aqui suas intenções, seus pedidos e assim seus agradecimentos. Juntos, rezando por você e com você, que reza conosco e que celebra com a gente. Deixa eu mandar um abraço aqui para quem continua com a gente aqui, ó, na sintonia. É o meu amigo Valtariz Alves, lá da cidade de Coronel Fabriciano, lá no Vale do Aço. Boa noite, Valtariz. Bem-vindo, amigo. Obrigado, viu? Ele continua conosco aqui no programa com a Mãe Aparecida. Muito bem. Estamos juntos, viu? Rezando aqui, ó, pelas intenções da Iracema Pisani de Guaratinguetá, que também continua comigo aqui no programa com a Mãe Aparecida. Obrigado, Iracema. Nossa Senhora Aparecida continue te abençoando, viu? Protegendo e iluminando você. Nossa Mãe de Deus continue iluminando o seu caminhar. Bom, estamos juntos, viu? Olha, rezando aqui, ó, pelas intenções do Fernando Godoy. Ô, Fernando, deixa eu passar para você o telefone para você poder fazer o seu agendamento. Aí você liga nesse telefone amanhã. Amanhã já, o pessoal já tá aqui, já vai conseguir te atender, tá bom? Anota aí, Fernando. Anota aí, meu irmão. Fernando Godoy, lá de Osasco, Minas Gerais. Bom, o telefone é o 3104-4437. 3104-4437. Tá bom, Fernando? Liga amanhã, a partir das 9 da manhã, e fala na nossa produção. Tá combinado, meu irmão? Então tá bom. Deus abençoe você, viu? Que Nossa Senhora ilumine a sua vida. Tá aí, ó. Fernando Godoy, lá da cidade de Osasco. É só você ligar nesse telefone e participar com a gente, rezando o texto, tá bom? Deus abençoe sempre. E você que tá aí na sintonia, quer participar, fique à vontade. DDD 12 3104 1043. 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
9: Nossa Senhora Desatadora dos Nós. Nossa Senhora Desatadora dos Nós é um título que os fiéis deram à Virgem Maria com toda a fé e carinho. Este título, em especial, originou-se na Alemanha por volta do ano 1700. Naquele tempo, o pároco da Capela de St. Peter, na cidade de Augsburg, encomendou um quadro de Nossa Senhora ao pintor Johann. O pintor era um cristão fervoroso e conhecedor profundo de textos dos padres da igreja. Por isso, antes de pintar o quadro, ele foi buscar inspiração nas palavras de Santo Irineu, bispo de Lyon, que viveu no século III. Ele encontrou um texto-chave que diz: Eva atou o nó da desgraça para o gênero humano. Maria, por sua obediência, o desatou. Por causa dessas palavras inspiradas de Santo Irineu, John concebeu um quadro onde Nossa Senhora é representada como a Imaculada Conceição e aparece entre o céu e a terra. Acima dela, o Espírito Santo derrama suas luzes. Em sua cabeça tem 12 estrelas, lembrando o texto de Apocalipse. Do lado esquerdo da Virgem, um anjo aparece e entrega-lhe uma fita com nós grandes e pequenos, separados e juntos. Estes nós simbolizam o pecado original e nossos pecados cotidianos. Esses pecados nos causam problemas, nos levam para longe de Deus e nos impedem que a graça de Deus frutifique em nossas vidas. Do lado direito das mãos de Maria, a fita aparece sem nós e desce lisa até as mãos de outro anjo, mostrando que Maria está desatando os nós. Simboliza a vida nova mergulhada em Deus e na sua misericórdia e o poder libertador das mãos de Maria. Na parte de baixo da Virgem Maria há um anjo, um homem e um cachorro dirigindo-se a uma igreja. Este simbolismo parece ser uma referência ao livro de Tobias. No livro, Tobias enfrenta uma longa e penosa viagem procurando a cura de seu pai, que ficará cego. Na viagem, ele conhece Sara, que já tinha sido casada 7 vezes, mas sempre na noite de núpcias, seus maridos morriam por causa de um demônio. Através da oração, do jejum, da ajuda do anjo Rafael e do poder de Deus, Tobias liberta Sara dessa maldição e casa-se com ela. Depois volta à casa de seu pai com um remédio que o anjo Rafael lhe mandara fazer. E o pai fica curado. Isto significa que para que dois corações venham a se encontrar, é preciso desatar primeiro os nós. E assim é a imagem de Nossa Senhora desatadora dos nós, rica de mensagens, simbolismos e profundidade teológica. Desde que o quadro foi colocado na capela de Augsburg, Nossa Senhora desatadora dos nós é invocada como a mãe que desata os nós do pecado e dos problemas que nos prendem. O quadro está lá até hoje e a capela é cuidada pelos jesuítas. O belíssimo quadro de Nossa Senhora desatadora dos nós rapidamente se tornou objeto de devoção e culto primeiramente em Augsburg. Logo, notícias de graças sobre graças recebidas através da oração à Nossa Senhora Desatadora dos Nós se espalhou. Então a devoção se espalhou pelo mundo, e onde quer que se leve a devoção, as graças acontecem. Nossa Senhora desata os nós da vida das pessoas, trazendo liberdade, realização e felicidade. A novena infalível de Nossa Senhora Desatadora dos Nós se espalhou pelo mundo. São milhares de graças alcançadas através dessa oração poderosa. Nossa Senhora Desatadora dos Nós, rogai por nós.

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12: 11:19 horário de Brasília.
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12: De volta aqui na programação Com a Mãe Aparecida, aqui pela Rede Aparecida de Rádio, para rezar e celebrar com você esse momento especial de fé e devoção. Muito obrigado pela sua presença e também pelo carinho do seu acolhimento, viu? WhatsApp disponível, DDD 12-3104-1043. Fique à vontade para você participar, colocar suas intenções aqui, ó, pedidos e agradecimentos, porque 4 da manhã tem mais uma edição do Santo Terço. Eu rezo e lembro da mensagem do Paulo Roberto de Oliveira, de Santa Rita de Jacutinga, Minas Gerais. Continua com a gente. A Dina Moura, de Formiga. Boa noite, Evandro. Boa noite, Dina. Deus te abençoe, viu? Uma senhora Aparecida, ilumine você e sua vida. Um abraço muito carinhoso. Ela disse que me viu na TV Aparecida hoje à tarde. Muito bem. Tava lá, eu sim. Muito bom. Deus te abençoe, viu, Dina? Um grande abraço. Um grande abraço para o Elton Monteiro, de Macaé, no Rio de Janeiro. Minha cidade, minha terra natal. Ô, Elton, boa noite, viu? Seja bem-vindo. Tá ligado na Rádio Aparecida. Tá embarcado em uma sonda de petróleo. Olha que maravilha. Deus abençoe, viu? Pede pelo casamento dele. Muito bem. Deus abençoe seu embarque, meu irmão. Deus ilumine sua vida, viu? Nossa Senhora Aparecida, cuide do seu coração. Um abraço a todos aí em Macaé, minha querida Macaé, estado do Rio de Janeiro, minha terra natal. E o nosso amigo Elton tá lá embarcado e participando conosco. Um abraço também ao quem tá conosco na sintonia do programa Com a Mãe Aparecida, a Priscila, o Jarbas e a Fernanda, Marcela de Belo Horizonte, Minas Gerais. Boa noite, família. Sejam bem-vindos à Rádio Aparecida. Muito obrigado para vocês. Um grande abraço. Que Deus abençoe a família, viu? Tô rezando por suas intenções também. E você que está conosco, bem-vindo, bem-vinda. Que Nossa Senhora Aparecida ilumine e proteja a sua vida. Estamos juntos. Estamos rezando e celebrando este momento de fé e devoção. 11 horas 21 minutos, horário de Brasília. 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
26: E Seguindo o Redentor, iniciamos a nossa participação aqui pela Rádio Aparecida. Nossa saudação a você, querido ouvinte, que está ligadinho, que está sintonizado aqui na programação da Rádio Aparecida. Obrigado pela sua sintonia. Eu sou o irmão Joaquim, missionário redentorista, e trabalho na coordenação das obras sociais redentorista da província Nossa Senhora Aparecida. E aqui, iniciando o nosso quadro Seguindo o Redentor. Neste mês de setembro, você está acompanhando aqui pela Rádio Aparecida a nossa partilha sobre o CAS São Geraldo, obra social redentorista localizado aqui na cidade do Potim, interior de São Paulo. O Centro de Assistência Social São Geraldo, ele foi inaugurado em dezembro do ano de 2007. No seu início, com o Projeto São Geraldo, e visava naquele momento atender 60 crianças, entre adolescentes e, é claro, toda a família. Em 2012, a família CAS São Geraldo cresceu e, para isso, ampliou também o seu espaço para melhor atender. Atualmente, a unidade atende, em média, 580 pessoas por mês, com a participação em grupos psicossociais e também reuniões socioeducativas, além das oficinas que são ofertadas à comunidade. Entre as oficinas, destaco a música, a arte, a oficina de dança e a oficina de culinária, além de uma equipe interdisciplinar que é formada pelos educadores sociais. Temos também um nutricionista, psicólogos e assistentes sociais. E estes, ou melhor, toda a equipe que lá está, oferece um acolhimento individualizado e também humanizado. Certamente, você já ouviu falar dos programas que lá são ofertados, mas vou trazê-los novamente. O programa SENEAR, que atende de 6 a 15 anos. Adolescentes Conectados é outro programa que é oferecido e atende de 15 a 17 anos. Ainda o programa Inclusão Jovem, para os de 18 a 29 anos. E o SOS Família, que atende o público de 30 a 59 anos. E por fim, temos também o programa Vida Ativa, para aqueles que já têm seus 60 anos ou mais. Convido você agora a acompanhar comigo o depoimento do participante do programa SENEAR. Ele é o Carlos Henrique Nascimento do Prado. Ele tem 13 anos. Vamos ouvir o depoimento do Carlos Henrique.
2: Estou há mais de 5 anos aqui no CAIS. Ah, eu comecei vendo a minha irmã que estava aqui antes. E foi me interessando, porque antes eu estava aqui na casa.

0: Até hoje. Então, hoje a gente faz as oficinas, é educação física, é apoio pedagógico, artes, taekwondo, matemática lúdica, artesanato, música, oficina de saberes, culinária que tem, ginástica, essas coisas. Ah, todos eu me identifico porque todos são bons, né, para o nosso aprendizado, para o nosso futuro, que a gente possa aprender a evoluir mais a mente. Oficina de saberes, a gente aprende um pouco mais e a gente também pode aumentar nossa mente. E também sobre a oficina pedagógica, que a gente faz, a gente pensa um pouco mais, matemática lúdica também, que ela ajuda nós, todos também ajuda, mas tipo assim, pode ajudar um pouco mais na matéria que você mais tem dificuldade. Crescer sabendo mais coisas, tipo, no seu futuro, o que você aprende aqui, você leva para fora. Ah, eu agradeço a todos os colaboradores, os que ensinam a gente, todas as oficinas que são bom para a gente, para o nosso futuro. E o apoio que eles dão pra gente.
1: Carlos Henrique, muito obrigado pelo seu depoimento aqui no nosso programete Seguindo o Redentor pela Rádio Aparecida. E na próxima semana, você que está aí nos acompanhando é convidado a continuar, é claro, acompanhando a programação da Rádio Aparecida e também acompanhando a nossa participação. Nós vamos ter na próxima semana o depoimento de um dos nossos assistidos agora do programa Adolescente Conectado. Não perca, continue aí na sintonia da Rádio Aparecida e até a próxima semana, se Deus quiser. E para encerrar a minha participação aqui na programação da Rádio Aparecida, convido a você a acompanhar os trabalhos do CAS pelo nosso Instagram, arroba CAS Obras Sociais Redentoristas, Facebook e o portal a12.com/CAS. Até a próxima.
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7: 11:30, horário de Brasília.
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8: Hoje, o nosso tema: Jesus conhece a intenção humana. Jesus conhecia profundamente os fatos bíblicos e as profecias no texto. Jesus cita ainda o profeta Isaías para explicar aos discípulos e a nós a pregação com o uso das parábolas. Para que, olhando, eles não veem, e ouvindo, eles não escutam, nem compreendam. Deste modo se cumpre neles a profecia de Isaías, que diz: havereis de ouvir sem nada entender, havereis de olhar sem nada ver. Nós encontramos em Mateus capítulo 13, versículo de 13 a 14. Jesus, na realização do seu ministério missionário, com a pregação do reino do Pai, conhecedor do coração humano, tinha sensibilidade para avaliar a dureza de coração dos seus ouvintes, sobretudo os fariseus. Jesus, ao usar a pedagogia das parábolas no seu anúncio, dificultava o entendimento daqueles que estavam ali apenas para criticar ou questionar a Jesus. A fé dessas pessoas estava fundamentada na lei, na teoria, uma filosofia de vida bem distante da pessoa de Jesus. Diz o ditado popular, ou a máxima que nós podemos dizer: o pior cego não é aquele que é deficiente visual, mas aquele que não quer enxergar. Como o pior surdo não é aquele que é deficiente auditivo, mas aquele que não quer escutar. Nós encontramos tanta gente com esse perfil no mundo de hoje. Somente os discípulos, a quem foi dado conhecimento dos mistérios do reino dos céus, são os primeiros destinatários da revelação de Cristo, aos quais explica o sentido das parábolas. Sempre Jesus explicava para eles. Jesus acrescenta aos discípulos e a nós: felizes os que estão abertos para ver e ouvir. Precisamos da graça divina. Quem pede essa graça, Deus nunca nega. É preciso buscar a graça divina sempre.
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9: Querido ouvinte da Rádio Aparecida e do programa Você Também é Chamado, mais uma vez estamos aqui para refletir com você o chamado de Deus, dando continuidade àquilo que nós estávamos meditando no programa anterior. E hoje eu reflito com você o quarto passo: faça uma jornada de autoconhecimento. Uma maneira interessante de se fazer esse discernimento é imaginar-se vivendo uma determinada vocação e perceber os sentimentos que lhe vêm no coração ao meditar sobre as vocações. Outra maneira é perceber momentos e situações em que você soube dominar muito bem o que estava exercendo ou recebeu elogios por seu desempenho e ainda se sentiu realizado fazendo algo. Somar esses pontos, quando baseados em pequenas atitudes, trabalhos de colégio, ou o trabalho que você realiza, ou uma atividade, etc., ajuda a formar e imaginar como seria se a necessidade fosse maior, aplicada em uma profissão ou uma vocação de fato. Esse é o quarto ponto, ou seja, o autoconhecimento, de você se reconhecer como pessoa, como imagem e semelhança de Deus, percebendo o chamado que ele fez a você, seja uma vocação específica na igreja ou até mesmo a profissão a qual você quer seguir. A profissão, quando exercida com amor, ela é também uma vocação. O outro ponto, o outro passo: busque auxílio. Para ter clareza ou certeza acerca de sua vocação, considere a necessidade de buscar o auxílio de alguém mais experiente. Procure a opinião e o testemunho de sacerdotes, irmãos, irmãs, que são, né, homens e mulheres, ou até mesmo um casal, casados, para ajudar você nesse discernimento vocacional. E também ter o conhecimento mais profundo sobre as diferentes vocações da Igreja. Dessa maneira, você não irá tomar sua decisão com base apenas em seus sentimentos, mas terá um atendimento maior com pessoas que vivem esta vocação, ou que pode ajudar você nesse seu discernimento vocacional. Um sacerdote, um religioso ou religiosa, ou um pai ou mãe de família vivendo a vocação matrimonial. Um outro ponto importante, ou um outro passo, podemos dizer assim, é a oração, reze, e que seria aqui o sexto passo, né? Pode até parecer simples, mas não é, munido de todas as informações coletadas por meio dos passos anteriores. É o momento de colocar-se diante do Senhor e de todas as vocações, pedir a luz do Espírito Santo e se colocar em atitude de discípulo diante de Deus. Deus nos criou e colocou em nosso coração aptidões e talentos. É o momento de pedir a Ele que mostre o caminho que se deve seguir, rezar, ler a palavra de Deus, invocar que seja feita a vontade dEle, faz parte dessa escuta ao seu chamado. Afinal, vocação é chamado, é escuta, e cabe a cada um de nós responder. E quem faz esse chamado é sempre Deus. Ele já inscreveu em seu coração qual a vocação que você vai seguir, pois Ele conhece nossas aptidões, nossos anseios e necessidade. Ele sabe o que é melhor para nós. Portanto, reze, contemple a palavra de Deus, medite e procure ajuda, procure orientação para você discernir bem o chamado de Deus em sua vida. O quarto ponto, queridos irmãos e irmãs, ouvintes da Rádio Aparecida, Rede Precisa de Comunicação, é buscar a orientação espiritual. Orientação espiritual é uma prática empregada desde os tempos antigos para encontrar a Deus e progredir na vida de santidade. A direção espiritual pode se apresentar como um processo de transformação profunda e abrangente centrada em Cristo. Fazer uma boa orientação espiritual só contribui para o discernimento vocacional, que pode dar sinais de uma vocação sacerdotal ou uma vida religiosa. Padre, um religioso consagrado ou uma religiosa consagrada, para uma oferta completa a Deus. Neste caso, se há um desejo de seguir a vida religiosa, o principal é se observar é se, de fato, a pessoa tem condições de viver o celibato, ou a vida, né, marcada aí pela santidade, pelo desejo realmente de seguir o Redentor, seguindo uma vocação específica na Igreja. E com essa clareza, fazer uma opção sem medo, com seriedade, e mantendo sempre a confiança em Deus, com o auxílio do Espírito Santo, como respaldo nessa decisão tão importante. Descobrir a vocação é descobrir sua missão na vida da Igreja, seja ela o matrimônio, a vida religiosa, a vida sacerdotal. Independente de qual seja, de qual vocação você possa estar mais perto de Deus, para que Ele lhe oriente e que você possa acolher o chamado dEle, que já está escrito no seu coração. E você já escutou o chamado de Deus? Já sabe como seguir o caminho que o Senhor preparou para você? Somos chamados, a exemplo, por Deus, a responder com amor esse chamado que Ele faz a cada um de nós. Então vamos rezar a oração vocacional, pedindo ao Senhor que envie mais boas e santas vocações para a nossa Igreja. Jesus, Mestre Divino, que chamaste os apóstolos a vos seguirem, continuai a passar pelas nossas famílias, pelas nossas escolas. Dai coragem, Senhor, às pessoas convidadas, Dai força para que vos sejam fiéis como apóstolos leigos, como diáconos, padres e bispos, como religiosos e religiosas, como missionários e missionárias, para o bem do povo de Deus e de toda a humanidade. Assim seja. Amém.
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21: 11:49, horário de Brasília.
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12: Ótima noite para você, que Deus abençoe a sua vida. Bem-vindo, bem-vinda à Rádio Aparecida e Rede Aparecida de Rádio.
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22: Jesus, filho da Virgem casada, para nobilitar a família. Amor, alma do matrimônio. Hoje, festa da Sagrada Família. José e Maria estavam casados e Nossa Senhora havia de ser a Virgem Mãe de Deus. Os dois, embora casados, viviam como irmãos, segundo o que indica a pergunta da Virgem: como me tornarei mãe se não conheço homem? Tal interrogação só se compreende supondo José e Maria estarem resolvidos a não viver maritalmente. Nasceu Jesus, legitimamente de Maria, casada legitimamente com José, que, portanto, é legitimamente pai de Jesus. Pai de Jesus, não por geração, mas por ser o chefe legítimo da Sagrada Família em que Jesus nasceu legitimamente. O Verbo Divino se fez homem e habitou entre nós. Jesus nasceu de uma família e entrou na humanidade. Repetimos, Jesus quis nascer de virgem casada para santificar a família, visto ser a família a base da sociedade. E Jesus veio salvar o homem como sociedade e não somente o homem como indivíduo. Notemos ainda que a família é a sociedade de amor perene de esposo e esposa para a geração dos filhos e aperfeiçoamento de todos. E a família é a fonte da sociedade e a alma da família é o amor. Pela encarnação do Filho, Deus santificou não somente a família, mas também o amor. No cristão, o amor não é só natural, mas sobrenatural. Qualquer pagão pode ter amor natural, mas os cristãos devem ter um amor sobrenatural, porque no batismo a graça santificante torna sobrenatural o amor. O matrimônio foi elevado por Cristo à dignidade de sacramento.

0: de alguém e nasce do conhecimento do bem que descobrimos nesta pessoa. Se nos prendemos pelas perfeições físicas ou espirituais do amado, sem levar em conta o nosso interesse próprio, esse amor desinteressado chama-se amor de complacência. Mas se o amor com que alguém deseja uma pessoa para si nasce do conhecimento do quanto ela vale em corpo e alma para quem a ama, então se denomina amor de concupiscência. Quando você admira e deseja uma pessoa, então você começa a lhe querer bem. Ora, querer bem é dedicar-se a fazer feliz o outro. E isso é o que chama de amor de benevolência. O mais eficaz é o amor de complacência. O mais eficaz é o amor de benevolência. O amor de concupiscência pode ser nobre egoísmo. Esse tríplice amor constitui a alma da família e é sobrenaturalizado na família cristã.
1: Os 5 minutos de Jesus. Texto de Alfonso Milagro. Apoio Editora Santuário. Cristo é o primeiro profeta do Pai. Nós devemos ser os profetas de Cristo e, por intermédio dele, os profetas do Pai. O mundo de hoje, o mundo nosso em que vivemos, está esperando que lhe transmitamos a palavra e a mensagem de Cristo. E Cristo nos urge internamente a que cumpramos a missão profética que ele nos destinou. Se estamos consagrados a ele, não viver essa consagração seria destruí-la, apagá-la e, consequentemente, frustrá-la.
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3: E missão cumprida. É, ponto final na primeira parte do programa com a Mãe Aparecida. Eu tô ficando por aqui, mas chegando ele, Eduardo José. Fala, Eduardo, boa noite.
4: Boa noite, Bruno. Tudo certinho?
3: Tudo tranquilo, graças a Deus.
4: Graças a Deus, né, irmão?
3: Simbora?
4: Simbora, simbora pra mais uma madrugada com a Mãe Aparecida. Segunda parte do nosso programa. Até às 5 da manhã e às 4, aquele convite sempre muito especial para que você, meu irmão, minha irmã, que está aí na companhia do Evandro Brum até agora, desde as 7 da noite, reze conosco também o Santo Terço às 4 da manhã, começando bem o dia, louvando e agradecendo por tudo em nossa vida.
3: Amém, que assim seja. Gente, a gente vai embora, mas eu volto amanhã, viu? 8 da noite, aqui na Rádio Aparecida, se Deus quiser.
4: Se Deus quiser.
3: Vamos ver. Deus abençoe sempre, viu? Valeu, Du.
4: Bom trabalho. Valeu, meu querido. Bom descanso pra você. Até amanhã. E vamos que vamos.
3: Vamos que vamos. Maravilha. Faltando agora 4 minutos para meia-noite, horário de Brasília. Fiquem com Deus e com as bênçãos da Mãe Aparecida.

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bom dia. Meia-noite, horário de Brasília, 12:01. Um minutinho de um novo dia e você, meu irmão, minha irmã, obrigado a você que nos acolhe na sua casa, no seu trabalho, na estrada, onde quer que você esteja a partir de agora, com a Mãe Aparecida, segunda parte, louvando e agradecendo a Deus por mais este dia que ele nos concede. Obrigado a você, meu irmão, que está rezando conosco no seu trabalho, já cumprindo a sua missão, louvando e agradecendo ao bom Deus por tudo que temos, por tudo que somos. A você, meu irmão querido, que nos ouve por uma das nossas emissoras que integram a Rede Aparecida de rádio. Como é bom poder estar junto de você. Pelo aplicativo Aparecida, pelo a12.com/rádio Aparecida. Obrigado a você que a partir de agora reza conosco nessa caminhada de fé, de amor, paz e esperança. Com a Mãe Aparecida, Rede Aparecida de rádio. Meia-noite, 2 minutos, a produção é de Marcos Tiago, Paula Castro na coordenação, na direção Padre Vanderlei Souza, missionário redentorista. Hoje nós já estamos vivendo o dia 14 de setembro 2026, segunda-feira da graça de Deus. E hoje nós celebramos, a Santa Mãe Igreja celebra a exaltação da Santa Cruz. Meia-noite, 3 minutos, quem está chegando é o Padre Vanderlei Souza, com esse momento de evangelização e reflexão, com os ponteiros apontam para o infinito.

0: concebeu do Espírito Santo. Ave Maria, cheia de graça, o Senhor é convosco. Bendita sois vós entre as mulheres, e bendito é o fruto do vosso ventre, Jesus. Santa Maria, Mãe de Deus, rogai por nós, pecadores, agora e na hora da nossa morte. Amém. Rogai por nós, Santa Mãe de Deus, para que sejamos dignos das promessas de Cristo. Oremos, infundir, Senhor, vos rogamos, a vossa graça em nossos corações, para que nós que conhecemos pela anunciação do anjo a encarnação de Jesus Cristo, vosso Filho, cheguemos por sua paixão e morte de cruz a glória da ressurreição. Pelo mesmo Cristo nosso Senhor. Amém.
1: Olá, meu querido irmão, querida irmã. Hoje, dia 14 de setembro, a igreja celebra a exaltação da Santa Cruz, ou a festa do Bom Jesus, que é aquele título que Jesus recebe. Jesus que está vivendo a experiência da paixão, é o Cristo marcado pelos instrumentos da paixão, a coroa de espinhos, a capa vermelha, a cana, ou então ele deitado no leito de morte. Essa festa nos leva a experimentar a força da redenção que nos vem da cruz de nosso Senhor. Hoje nós continuamos a refletir o livro do profeta Daniel. Hoje o capítulo 14, lembramos que o capítulo 14 de Daniel, ele não é adotado por todas as igrejas cristãs, somente pela Igreja Católica Apostólica Romana, a Igreja Ortodoxa Grega e Russa e as igrejas ortodoxas orientais, como a Etíope, a Copta, a Armênia. As igrejas protestantes, elas não adotam esse livro como livro revelado, mas dentro do cano. Mas eu vejo interessante como é que a sabedoria de Deus, ela ultrapassa as construções humanas. Porque o livro 14 de Daniel, ele vai fazer como que a conclusão de toda a mensagem que o livro de Daniel nos traz, que é o embate entre a mensagem de Deus e a mensagem da idolatria. Lembremos-nos que a idolatria é a construção de uma divindade que pode até se adotar o nome que é utilizado naqueles que cultuam e que conversam com Deus revelado, mas essa divindade construída, ela não tem coerência com aquilo que a mensagem de Deus revelado traz. Ela é uma construção para se manipular. O humano vai fazer com que a divindade idolátrica, ela fale aquilo que o humano quer falar. Ao passo que a experiência de Deus, que nós vamos ver no livro do profeta Daniel, Deus caminha na história conosco, ele sente as nossas dificuldades, ele padece com o seu povo, mas ele vai dar uma resposta a partir de algo que é além da vontade humana, que vai convergir para o bem-estar. Mas bem-estar de quem? Daqueles que estão sofrendo pelas tiranias humanas. Então é muito claro, a idolatria, ela não é uma imagem no sentido físico, é uma imagem construída numa ideia e que vai se refletir em alguns aspectos físicos. Umas vezes vai ser utilizada a palavra, outras vezes vai ser utilizado simbologias diversas que a religião verdadeira traz. Então no livro de Daniel nós vamos encontrar esse embate entre a idolatria e a revelação de Deus. Como se dá esse confronto? Com fartas oferendas, o contexto é com fartas oferendas, farinha, vinho, ovelhas, o rei constrói então uma relação com uma divindade chamada Bel. E tem uma outra divindade também que é um dragão, né? Mas o que acontece de fato? Ele faz todas essas oferendas e leva tudo isso e acredita que esta divindade está consumindo esses alimentos que ele leva, o rei da Babilônia no caso. E ele acredita piamente que a divindade está consumindo essa grande estátua do deus Bel. Mas, e olha, interessante que o livro vai dizer assim, que essa divindade comia grandes quantidades de comida diariamente. Olha que interessante. O povo de Deus, o povo do modo geral, padecendo situações de fome, e o deus Bel comendo abundantemente. Daniel, então, veja, Daniel, é interessante o livro do profeta Daniel, ele vai nos mostrar assim o posicionamento do profeta. Ele não se deixa corromper, por mais que ele esteja na corte, ele não se deixa corromper como muitos que estão na corte para poderem garantir seus lugares, seus poderes e seus privilégios. Ele vai fazer o contrário. O profeta, ele vai apossar-se desse lugar que ele ocupa para fazer a verdade circular. Então, ele vai encontrar muitas resistências por isso. Então, diante dessa situação, Daniel vai provar para o rei que a comida não era consumida pela divindade Bel, mas sim porque secretamente pelos sacerdotes dessa divindade, ou seja, os que cuidavam desse culto, e por suas famílias. Eles construíram uma passagem secreta. Aí você lê lá o capítulo 14, que você vai ver como é bonita essa trama que Daniel vai desconstruir. E aí o rei então pune esses sacerdotes, porque estavam usando da boa vontade para favorecimento próprio. Também existia na mesma região os adoradores de um dragão. E o que acontece é que isso, vamos entender que nós estamos no final do livro, ou seja, o fim está demonstrando o objetivo ou o destino de uma história. Então, nesse momento, o profeta Daniel, assim como ele vem fazendo, desconstruindo todas as idolatrias, ali também, né? No profeta Bel, ele denuncia a corrupção por parte dos sacerdotes e famílias que comiam a comida que o rei acreditava que era dada e consumida pela divindade. Nesta relação com os adoradores e sacerdotes do culto ao dragão, Daniel também vai romper com esta relação. O livro vai descrever que Daniel mata o dragão usando uma substância simples, uma mistura de piches, gorduras e pelos. Ou seja, ele vai trabalhar na experiência concreta das coisas da matéria para desconstruir a idolatria. Olha que interessante, que imagem bonita, né? Ele vai matar o dragão com coisas que as pessoas utilizavam para outros fins. Esta sabedoria que a palavra vai nos oferecer para nós lermos e atuarmos na história. Não podemos permitir que a idolatria cresça e que seja inclusive utilizados elementos que fazem parte da cultura, do uso humano, para reforçar a idolatria. Nós temos que utilizar aquilo que nós temos acesso para destruir a corrupção que a idolatria. Lembrando, idolatria é o cultivar uma imagem construída por humanos, uma imagem intelectual, e que vai se refletir em alguns aspectos físicos, mas é muito mais uma ideia do que propriamente algo físico. Veja, porque Daniel vai utilizar coisa física para destruir aquilo que no físico está sendo ponto de referência idolátrica. Ele não está atacando os elementos simbólicos da outra religião. Ele está atacando aquilo que é os elementos idolátricos que estão destruindo a relação humana. Isso é muito interessante, porque não é uma intolerância religiosa, não é uma invasão do espaço religioso do outro para dizer que a sua forma de ser e pensar, ela é superior. Não, ele está observando aquilo que é destrutivo e que está dentro da relação humana, que se reflete naquela forma de cultuar a religião. Isso é uma questão que a gente tem que refletir o tempo todo. A pessoa pode achar que porque não cultua Deus de uma forma ou com um nome ou com alguns tipos de ritos, que ela está, o outro está fora de Deus. Não, O que que isto reflete na vida das pessoas? De que maneira isto leva à convivência harmônica entre as pessoas, à construção de relações saudáveis? É isso que está em jogo. E aí, então, mais uma vez, Daniel é condenado, é julgado e condenado por aqueles que cultuavam a divindade do dragão. E a condenada a ser jogado na cova dos leões mais uma vez, né? E Daniel, nesse momento que ele está na cova dos leões, ele vai buscar o alimento para a sua vivência, para estar, por passar por aquele momento, na palavra do profeta Abacuque. E veja bem que o livro, o capítulo 14, vai dizer que essa palavra de Abacuque, ela é trazida por um anjo até a Babilônia. É uma profunda reflexão que a gente aprende então a identificar o que ocupa o lugar de Deus em nossa vida. Ajuda-nos a identificar, o capítulo 14, o que é que consome nossas energias, nossos recursos, inutilmente. É uma ajuda para que nós compreendamos que a Sagrada Escritura, ela nos diz que Deus não nos abandona. A Sagrada Escritura nos diz que Deus não nos abandona, embora ou possamos passar até pela perseguição, ser jogados na cova dos leões. Mas se estamos imbuídos, sedimentados desta palavra, onde nós estivermos, esta palavra será levada a nós, ou seja, ela será conduzida por um anjo até chegar a nós. A cova dos leões e essa relação da palavra do profeta nos fala de que a fidelidade a Deus, ela vai nos sustentar mesmo quando nós somos injustamente condenados. O anjo do Senhor traz a palavra milagrosamente da Judéia até a Babilônia, como se fosse uma grande tigela de ensopados, de pães, ou seja, são imagens para falar de uma questão humana na qual a gente se alimenta, se fortalece, cria a partir da memória ativada, da lembrança, nós criamos as nossas relações com o momento em que estamos vivendo. A palavra de Deus, ela vai estar dentro da gente e nós vamos deixar que essa palavra ressoe. Então você está vivendo um momento difícil, está vivendo um momento de injustiça, está vivendo um momento de tristeza, onde a palavra entra aí na sua história? Ou você, essa hora que você cala a palavra? É aquele desafio, né? Jesus nos convida a sermos parceiros da paz. A paz que não implica em violência, em vingança, em descontar. Quando nós estamos bem, quando estamos tranquilos, quando estamos harmonizados, é até fácil falar. Mas e quando os problemas se abatem sobre nós? A palavra, exatamente, ela vai entrar aí, para que nesse momento sejamos sustentados e não devorados pelas acusações, pelos acusadores, pela maldade dos maus. Ela vai nos sustentar quando principalmente passamos por essas situações mais adversas.
2: Meia-noite, 17 minutos, com a Mãe Aparecida. 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Neste dia em que celebramos a exaltação da Santa Cruz, nesse nosso momento de oração, somos convidados a contemplar, o sinal maior do amor de Deus por cada um de nós. Na cruz, Jesus entregou a própria vida pela nossa salvação e transformou o sinal do sofrimento em caminho de esperança, redenção e vida nova. Ao olharmos para a Santa Cruz, recordamos que, mesmo diante das dificuldades, não estamos sozinhos. Cristo caminha conosco e nos ensina a permanecer firmes na fé, confiando no amor e na misericórdia do Pai. Nesse momento de oração, Eu convido você, meu irmão, minha irmã, a colocarmos aos pés da cruz nossas vidas, nossas famílias, nossas dores, esperanças e pedidos. Que a cruz de Cristo seja para nós sinal de fé, força e vitória. Com o coração aberto à graça de Deus, rezemos com o Padre Vanderlei.
3: Oremos. Ó Jesus, seja qual for a missão que tenhamos que cumprir neste mundo, importante ou simples, suave ou amarga, dai-nos forças para bem cumpri-la. Ó Jesus, um dia nossas almas serão entregues em vossas mãos e nas mãos do Pai. Depositai então todo o peso de nossas vidas e nossos pecados, não na balança da justiça, mas nas mãos misericordiosas de Deus. Ajoelhamo-nos perante vossa cruz, Mestre eterno do amor universal, coração de todos os corações, coração paciente e bom. Tende piedade de nós e acolhei-nos em vosso amor. Amém.

0: 7h26. 26 minutos de um novo dia. Exaltação a Santa Cruz. Olívia Ferreira, tudo passa pela cruz. Bom dia, com a Mãe Aparecida, música, fé e missão.
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0: Meia-noite e meia, bom dia.
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0: Abraçando a você, nossos irmãos e irmãs queridos que rezam conosco, louvando e agradecendo a Deus por tudo em nossa vida, na vida de nossa família. Louvando e agradecendo a Deus por mais um dia, né, meu povo? É força e esperança, fé para mais um dia com as bênçãos do Senhor Jesus, a proteção e a intercessão de nossa mãe, a Senhora Aparecida. Abraçando o Ricardo Reis Braga, rezando conosco em Juiz de Fora, rezando por ele, pela família, pela irmã dele, a Maria Tereza, pela saúde dela. Louvando e agradecendo a Deus, o Paulo Roberto, lá em Santa Rita de Jacutinga, os irmãos Félix, louvando e agradecendo o Miguel, rezando conosco, e o Ayrton, em São José do Rio Preto, o Luiz Fernando, em Taubaté, também rezando conosco, louvando e agradecendo a Deus, o Luiz Fernando sempre rezando com a gente na madrugada, né, Luiz? Beijo no coração, meu irmão. E o Arley Soares também rezando conosco, por ele e pela família, louvando e agradecendo a Deus por tudo.
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0: Adriana Arides canta pra gente a vitória é certa.

0: Tudo que pedires no nome de Jesus, ele fará. A vitória é certa. Adriana Arides, fé no coração. Meia-noite, 35.
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2: Salmo 77. Das obras do Senhor, ó meu povo, não te esqueças.
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2: Escuta, ó meu povo, a minha lei. Ouve atento às palavras que eu te digo. Abrirei a minha boca em parábolas. Os mistérios do passado lembrarei.
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2: Quando os feria, eles então o procuravam. Convertiam-se correndo para ele. Recordavam que o Senhor é sua rocha e que Deus, seu Redentor, é o Deus Altíssimo.
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2: Mas apenas o honravam com seus lábios e mentiam ao Senhor com suas línguas. Seus corações enganadores eram falsos e infiéis, eles rompiam a aliança.
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2: Mas o Senhor, sempre benigno e compassivo, não os matava e perdoava seu pecado. Quantas vezes dominou sua ira e não deu largas à vazão de seu furor. Das obras do Senhor, ó meu povo, não te esqueças.
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0: Aparecida, Rede Aparecida de Rádio. 12:40. Bom dia.
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2: Guardam a aliança de Deus serão abençoados abundantemente. Nesta oração busquemos mais uma vez a face do Senhor e a força para viver em sintonia com seus planos a nosso respeito. De maneira especial lembro nesta oração os aniversariantes de hoje: a Luceli de Cruzeiro, a Vilma de Campinas, a Ana Paula também de Campinas, a Mariana que mora em Londres e a Rebeca. Iniciemos esta oração invocando a Santíssima Trindade. Em nome do Pai, do Filho e do Espírito Santo. Amém. Senhor nosso Deus, nosso Pai, nós cremos em vós, nós esperamos em vós, nós vos amamos, nós vos agradecemos este dia e vos damos graças porque estamos com vida. Oferecemos este dia ao Senhor com todas as nossas alegrias e sofrimentos, com todos os nossos trabalhos e divertimentos. Guardai-nos do pecado e fazei de nós instrumentos de vossa paz e do vosso amor. Ajudai-nos a observar vossos santos mandamentos. Amém. Segunda-feira, dia 14 de setembro, o trecho do Evangelho de hoje é escrito por João, capítulo 3, versículos de 13 a 17. Anúncio do Evangelho de Jesus Cristo segundo João. Naquele tempo disse Jesus a Nicodemos: ninguém subiu ao céu a não ser aquele que desceu do céu, o Filho do Homem. Do mesmo modo como Moisés levantou a serpente no deserto, assim é necessário que o Filho do Homem seja levantado, para que todos os que nele crerem tenham a vida eterna. Pois Deus amou tanto o mundo que deu o seu Filho unigênito para que não morra todo o que nele crê, mas tenha a vida eterna. De fato, Deus não enviou o seu Filho ao mundo para condenar o mundo, mas para que o mundo seja salvo por ele. Palavra da Salvação. As palavras do Evangelho seguem o colóquio de Jesus com Nicodemos, que nos apresentam o objetivo da fé cristã que dá a vida, a paixão de Jesus e o amor de Deus, que em seu Filho quer a salvação da humanidade. A exemplo da serpente levantada por Moisés no deserto, assim Jesus será levantado no alto da cruz, donde atrairá as pessoas que acreditam nele para serem salvas. O Evangelho nos narra o grande amor de Deus por ter entregue seu Filho à condição humana e à morte. O objetivo dessa entrega é salvar e perdoar a humanidade, salvar e perdoar você, e não condenar. Acreditando nesse amor, teremos a vida verdadeira e seremos libertos para sempre. A cruz de Cristo revela o grande amor de Deus pela humanidade. Da cruz de Cristo vem a misericórdia de Deus, que abraça o mundo com amor. Iniciando a semana, nos colocamos nas mãos de Deus. Colocamos também nossas alegrias, dificuldades e conquistas. Agradecemos juntos a Deus as oportunidades que Ele nos concede para praticarmos o bem e a justiça no nosso cotidiano. Invoquemos neste dia a bênção sobre o ambiente de trabalho. Ó Deus, nosso Pai, eis-nos aqui para iniciar uma nova semana de trabalho e exercer nossa profissão com dignidade, respeito, profissionalismo e amor. Oferecemos nosso suor, lutas, alegrias e dores. Agradecemos pelo emprego e pelo pão de cada dia. Pedimos em especial pelas pessoas também desempregadas. Faze com que superem com fé e esperança essa dificuldade momentânea. Senhor Deus, inspira-nos a sermos bons profissionais e justos com todos. Dá-nos saúde para trabalhar todos os dias e proteja-nos dos acidentes. Concede-nos e aos nossos colegas de trabalho uma jornada feliz e abençoada. Enquanto nós trabalhamos, guarda também a nossa família e a nossa casa na tua paz. Tu que és o mestre de todas as profissões, derrama a tua bênção sobre todos nós, trabalhadores, e pedimos a poderosa intercessão e proteção de sua mãe, Maria Santíssima, e de seu pai adotivo, São José. Que Deus Todo-Poderoso, fonte e origem de toda bênção, conceda a graça que você mais necessita no dia de hoje. Derrame sobre você suas bênçãos e o guarde são e salvo em todos os dias desta semana que se inicia. O Senhor esteja convosco, Ele está no meio de nós. Pela intercessão de São José Operário, desça sobre você, sobre seu trabalho, a bênção do Deus Todo-Poderoso. Pai, Filho e Espírito Santo. Amém. O abraço de hoje vai para a Elizabeth de Campo Grande, para a Daniela e para o Daniel de Campinas, para a Rita de Sorocaba, para a Bete de Piracicaba. Um abraço para a Vânia e para o Luiz de Piracicaba. E um abraço para o Donizete, lá de Campo Grande. Sou o padre Edmilson Moraes, salesiano de Dom Bosco, e moro atualmente em Campinas, no estado de São Paulo, no Colégio Liceu Salesiano Nossa Senhora Auxiliadora. Que Deus continue abençoando você e sua família. Abraço e até mais.
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0: E voz, Padre Antônio Maria, cantando pra gente. 10 minutinhos faltando para 1 da manhã, com a mãe Aparecida. 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
0: Padre Rubens Gomes de Carvalho, missionário redentorista.
2: Ouvintes queridos, uma vez mais juntos, unidos, para encontrarmos o sentido profundo da Santa Missa na nossa vida. E vamos continuar refletindo sobre a Eucaristia. Falamos um pouquinho sobre alguns santos padres, o que eles pensavam e ensinavam sobre a Eucaristia. Vimos Santo Ambrósio, vimos São João Crisóstomo e vimos também São Cirilo de Jerusalém. Hoje nós vamos dar um passo a mais. Vamos conhecer um pouquinho a Santa Missa no primeiro catecismo da Igreja de Jesus. Esse primeiro catecismo da Igreja de Jesus chamava-se Didaquê. Guarde esse nome. É importante, é o primeiro catecismo da Igreja, logo no início do cristianismo. Ele se chama, então, Didaquê. Essa palavra Didaquê, que é o primeiro catecismo da Igreja cristã, essa palavra é uma palavra grega. Sabe o que ela significa? Instrução, orientação, doutrina. Isso é a didaquê, o catecismo, ensinamento sobre a nossa fé. Para os cristãos, sobretudo dos primeiros séculos do cristianismo, é um catecismo cristão, escrito entre os anos, olhe bem, 60 e 90 depois de Cristo. Primeiro catecismo, Didaquê, foi escrito por volta entre 60 e 90 depois de Cristo, bem no início do cristianismo. Talvez até antes da destruição do Templo de Jerusalém, que aconteceu ali por volta do ano 70. Provavelmente na Palestina, foi escrito lá na Palestina, onde é Israel, ou na Síria. Trata-se certamente a Didaquê do documento mais importante da era pós-apostólica, logo depois dos apóstolos. Documento mais importante, a mais antiga fonte de legislação eclesiástica, da lei da Igreja, que possuímos. Interessante. Então, importante documento.

0: e se passou na Eucaristia, na Santa Missa. Isso está, então, na segunda parte da Didaquê, a celebração litúrgica na igreja. E lá no capítulo 9, nós temos as orientações para a celebração e participação na Eucaristia. Como quero celebrar a Santa Missa logo depois dos apóstolos. No capítulo 9 e 10, nós temos uma colocação sobre o rito e costumes da Eucaristia, da Santa Missa, na época, no início do cristianismo. Diz o seguinte, capítulo 9, versos 4, 5. A Santa Missa estará na Didaquê. A Eucaristia, aqui mencionada, diverge bastante do rito da Eucaristia que hoje conhecemos. Talvez não existisse uma fórmula fixa da celebração da Eucaristia. Não havia uma forma padronizada. O texto deixa claro que a Eucaristia era celebrada dentro de uma refeição. Olha como é importante isso. O texto da Didaquê nos lembra que o texto da celebração da Eucaristia deixa claro que a Santa Missa, a Eucaristia, era celebrada dentro de uma refeição comum que podia ser participada unicamente pelos batizados, isto é, por aqueles que após a instrução se haviam comprometido com o projeto de Jesus. Então, essa preocupação que a Didaquê, esse documento, primeiro catecismo da igreja tinha, que ninguém coma nem beba da Eucaristia, do corpo do sangue do Senhor, sem antes ter sido batizado em nome do Senhor. Pois sobre isso, o Senhor Jesus diz, não deem as coisas santas aos cães. A coisa santa é o Senhor Jesus que comungamos na Santa Missa. Continuaremos o nosso encontro sobre Didaquê na próxima etapa. Um abraço, fique em paz.
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0: 7:58, Adriano e Coro. Vinda vida, Senhor.
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8: 1:01.
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10: Com a Mãe Aparecida, Rede Aparecida de Rádio, juntinho, meu irmão, minha irmã, de você, aí na sua casa, no seu trabalho, o Yuri, em Caraguatatuba, rezando conosco, louvando e agradecendo a Deus por tudo na vida dele, na vida da família dele e de todos os nossos irmãos que estejam em sintonia conosco. E hoje ele também reza pela alma da senhora Luzia Maia de Freitas, com a mãe de um amigo dele, fez a Páscoa dela, louvando e agradecendo a Deus pela vida dela, pelo tempo que ela passou aqui conosco, né, meu querido Yuri? Que Deus abençoe você, o seu amigo, o Robério, pela mãezinha dele falecida, fez a Páscoa dela, que o Senhor possa confortá-lo. Que o Senhor possa confortar a todos os amigos e familiares. E claro, estaremos rezando por ela, pela alma dela, no Santo Terço. Viu, meu irmão? Louvando e agradecendo conosco, Genivaldo Mijolaro, em Rio Claro, rezando conosco, louvando e agradecendo a Deus por tudo na vida dele, na vida da família. Ele que nos ouve pela Rede Claré de Comunicação, em Rio Claro, interior de São Paulo. Ah, o Jonas de Salesópolis também marcando presença conosco, pedindo orações pelos resultados dos exames da esposa dele, a dona Elizabeth, e o dele também, para que dê tudo certo. Amém, meu irmão. Já deu, viu? Já deu, com toda certeza, viu? Tranquilidade, sempre confiando na intercessão da Mãe Aparecida na sua vida e na vida de todos da sua família.
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0: 8 minutos, madrugada de um novo dia, segunda-feira, 14 de setembro, 1:08. Adriele Lopes e Padre Fábio de Melo, milagre, com a Mãe Aparecida, Rede Aparecida de Rádio. 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
1: Gabi Pedroso chegando com a nossa crônica para o dia de hoje.
2: As coisas virão a ti. Joga as máquinas ao mar, eu te conjuro. As coisas mecânicas com que te enganas e caminha com o passo pesado de Senhor, em tua pobreza de homem sozinho. Então as coisas virão a ti e os pássaros virão comer em tuas mãos. Jean Sullivan.
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0: ótima e abençoada madrugada de um novo dia a você, meu irmão, a você, minha irmã, que nos ouvem, rezam conosco por uma das nossas emissoras que integram a Rede Aparecida de Rádio, também pelo aplicativo Aparecida e pelo a12.com/rádio Aparecida. Como é bom poder estar juntinho de vocês.
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0: Padre Reginaldo chegando nesta segundona.
2: A adoração a Jesus nos sustenta na vida em Cristo, na santidade que o Senhor deseja para nós. Pois ao estreitarmos os laços de unidade e intimidade com o Senhor na adoração, Ele mesmo vai nos santificando e restaurando nossa vida para estarmos mais próximos do seu projeto de amor para nós. A adoração verdadeira, em espírito e em verdade, é capaz de nos levar à conversão, à mudança de vida, em vista de estarmos mais unidos ao objeto da nossa adoração. E se Deus é amor, a adoração só é verdadeira se provoca em nós uma adesão ao maior mandamento: amar a Deus e ao próximo. Amor desinteressado, amor caridoso, amor paciente, amor real, só se aprende de joelhos diante do Senhor. A adoração verdadeira tem de colocar o amor em ação, ou não será válida.

0: Antônio Maria e do Esperança. É bom ter família.
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6: 1:31. 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
6: Onde quer que você esteja, nossos irmãos queridos, espalhados pelo Brasil afora, pelo mundo afora, rezando conosco, pelo aplicativo Aparecida, pelo a12.com/rádio Aparecida ou por uma de nossas emissoras que integram a rede Aparecida de rádio, emissoras espalhadas por todo o Brasil. Em Jales, a Rádio Assunção FM a 89.3. Obrigado aos nossos irmãos em Machado pela Rádio Difusora Live AM FM a 107.7. Os irmãos que rezam conosco em Ponta Grossa, no Paraná, pela Rádio Santana FM 89.7. E em Tefé, no Amazonas, os irmãos que rezam com a gente pela Rádio Rural FM a 93.9. Um abraço fraterno a todos os nossos irmãos e irmãs em Cristo que rezam conosco por uma de nossas emissoras. 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

0: Alessandro cantando pra gente, Virgem Santa Aparecida.
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0: Pelo Silvério chegando com esse momento especial, sempre trazendo para nós a Virgem Maria.
1: Refletindo o tema, a dor não fez Maria desistir. Vamos juntos começar o momento com Maria de hoje. Maria conheceu a dor, mas nunca permitiu que ela fosse maior que a sua fé. Aos pés da cruz, seu coração de mãe foi ferido, mas ela permaneceu de pé, confiando nos planos de Deus. Maria nos ensina que sofrer não significa desistir, mas continuar caminhando mesmo quando os olhos se enchem de lágrimas. Sua força nasceu da confiança naquele que nunca abandona os seus filhos. Quando a dor bater à nossa porta, olhemos para Maria e aprendamos com ela a permanecer firmes. Que assim como Nossa Senhora, tenhamos coragem para dizer sim a Deus todos os dias, mesmo nas dificuldades. Porque a dor pode até nos fazer chorar, mas com fé nunca precisará nos fazer desistir.
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0: 1:42, madrugada de segunda-feira. Um ótimo e abençoado dia a você, meu irmão, a você, minha irmã, Senhora da Vida, Alisson, cantando pra nós.
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1: 1:46, 47 batendo agora. Padre Irala e Grupo Opa.
0: O que Deus tem
1: abra
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4: Passamos catequese. Eu tenho conversado sobre isso, sobre energia, graça. E você pode ter perguntado o que que tem isso a ver com religião, petróleo e religião? Bem, não foi isso o que eu quis dizer. Mas não foi Jesus que nos propôs olhar os lírios do campo? O que que isso tem a ver com religião? As aves do céu? O que que isso tem a ver com religião? Ler os sinais dos tempos para entendermos a luz de Deus em nós. Mateus 6, 28, 16, 2. Mercês da nossa debilidade espiritual, temos praticamente todos nós esse péssimo costume de desperdiçar as graças recebidas. Isso, ou de afunilar os dons de Deus naquilo que nos interessa. Vemos apenas os milagres que nos convêm, as curas que procuramos, os prodígios que ajudam nossas igrejas, os movimentos a angariar mais adeptos. Mas a graça de Deus é muito mais que isso. É isso que eu estou tentando dizer nesses programas. É que Deus dá muito mais do que pedimos. E nós nem sequer aproveitamos pouquinho que entendemos. Fiquem com Deus.

canções que a fé escreveu, Padre Zezinho. Agora 8 minutinhos faltando para as 2 da manhã, com a mãe aparecida. Nunca.

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1: E para cantar Padre Zezinho, Padre João Carlos. 1:53, bom dia, com a Mãe Aparecida, música, fé e missão.

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2: 2 horas, horário de Brasília.
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2: Onde quer que você esteja conosco nesta madrugada, o dito Delário, em Poços de Caldas, rezando conosco, louvando e agradecendo a Deus por tudo na vida dele e da família. Quem reza com a gente também, a Núzia, lá de Aracaju, rezando hoje por todos os devotos, e peço pela saúde de Marcos Tanferi, meu primo. Vamos rezar por ele, né, minha querida Núzia? Rezando conosco também, louvando e agradecendo a Deus por tudo, os nossos irmãos queridos, a Nilva Araújo, rezando com a gente, pedindo as bênçãos da Mãe Aparecida, por ela, pela família, e rezando essa música, Eduardo, que tocou do Padre Zezinho. Eu ouço desde criança, meu pai sempre comprava os discos para nós. Hoje já tenho 63 anos e as lembranças boas que meu pai nos deixou, que maravilha, canção do Padre Zezinho. Lembrando sempre, né, minha irmã? Padre Zezinho fez parte da vida, faz parte da vida de todos nós, não é verdade? Especialmente a nós que já estamos aí, né? Já fizemos a curva dos 50. Não é não, Nilva? Um beijo no coração, viu, minha irmã? Sempre rezando conosco. A Maria Conceição Leopoldino, nossa irmã querida, lá em Joinville, Santa Catarina. E ela colocou aqui: passei meu final de semana na casa da Mãe Aparecida, foi maravilhoso. Ô, Maria Conceição, que lindo, hein? Que coisa boa. É bom estar aqui na casa, né, da mãe. É bom estar onde a mãe está, não é verdade, Maria? Que Deus abençoe, viu? Essa sua estadia aqui na casa da Mãe Aparecida, que você tenha voltado para casa levando essa emoção, esse amor, sempre depois de ter trocado olhares com a Mãe Aparecida. Que coisa linda! E essa música vem muito a calhar com todos nós que estamos vivendo esse momento. No último sábado, a inauguração da fachada oeste do Santuário Nacional, os nossos irmãos que estiveram aqui participando das celebrações, das santas missas aqui na casa da mãe nesse final de semana.
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2: E essa emoção que invade a alma, invade o coração, quando a gente pode trocar olhares com a Mãe Aparecida. 2:03. Agradecendo a Deus por tudo. Sempre gratidão.

0: Anjos de resgate, invade minha alma. Quem está chegando para rezar conosco? Padre Vanderlei Souza.
1: Querido irmão, querida irmã, setembro é um tempo especial para celebrarmos esta conexão que temos com Nossa Senhora, pois é o mês que celebramos a sua natividade. Celebramos também a mãe, a Virgem Senhora, que vai firmemente com Jesus até a cruz, sob o título de Nossa Senhora das Dores. Momento certo para encontrarmos força nessa devoção. Lembrar que somos chamados por Deus pelo nascimento a comunicar o seu amor e pelo batismo a sermos testemunhas da vida e abundância. Em todos os momentos, quer estejamos em momentos cruz ou não. E enquanto vamos nos ajustando, conectando a nossa vida à vida divina, à comunicação de Deus, vamos tornando a nossa rotina oportunidades de semear, comunicar e compartilhar as alegrias e tristezas, as dores e as graças, tornando assim presente em nossa vida a palavra de Jesus. Rezemos. Senhora Aparecida, Mãe de Deus e Nossa Mãe, que tens o título de Senhora das Dores, nós vos contemplamos pela fé aos pés da cruz. Nós vos contemplamos também tendo nos braços o corpo sem vida de vosso filho Jesus e, como na profecia de Simeão, uma espada de dor transpassando vossa alma. Vós sois a mãe das dores e continuais a sofrer as dores dos vossos filhos e filhas, porque sois mãe presente que caminha conosco e és solidária às nossas dores. Por isso vos pedimos, mãe, e solidários com todos os irmãos e irmãs que neste momento sofrem, recolhei em vossas mãos os anseios e as angústias do povo sofrido, povo sem paz, sem pão, sem teto, do povo condenado a viver sem seus direitos reconhecidos, sem a sua dignidade. Mas com vossa graça, podeis fortalecer a estes que sofrem e a todos os que trabalham por transformações em nossa sociedade. Permanecei conosco, mãe. Dai-nos o vosso auxílio, vós que sois a mãe das dores e que compreendeis as dores dos vossos filhos e filhas, para que nos convertamos sempre em prol do reino de Deus. Rogai por nós, ó querida Mãe Senhora das Dores, pois sois a mãe de todos e de todas os que sofrem. Amém.
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0: 6:12. É Cristo que nos chama para amar. Antônio Cardoso cantando pra gente com a Mãe Aparecida, Rede Aparecida de Rádio, Música, Fé e Missão.
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0: Padre José Allen chegando para participar conosco novamente.
2: A paz esteja com você. Mais uma vez nesse encontro com Maria, vamos prosseguindo essa profunda experiência que Maria viveu, orando e nos ensinando a orar, nos conduzindo no caminho de Jesus. Maria escuta as palavras de Isabel, não responde com palavras novas. Tudo que ela fez é cumprimento da lei de Deus. Quando ela diz: a minha alma glorifica o Senhor, meu espírito exulta de alegria em Deus, meu Salvador. Esse é um momento em que Maria abre o seu coração profundamente e faz expandir a palavra de Deus, que certamente ela tinha, vivia meditando. Maria não abre o coração simplesmente com palavras, ela expressa isso sobretudo com a vida. A sua própria vida é louvor a Deus. Maria apresenta sempre o seu coração aberto a Deus para que se cumpra a vontade dele. O seu sim a Deus não foi só naquele momento, mas foi a partir daquele momento que ela disse a Deus: faça-se a vossa vontade, através do anjo Gabriel que lhe revelava. E assim, cada minuto da vida, cada acontecimento da vida é uma expressão da vontade de Deus. Maria vive e louva a Deus porque olhou para a humildade da sua serva e continua doravante fazendo o que ele disse. Por isso que as gerações vão chamá-la de bem-aventurada, que não é um simples elogio, mas é um reconhecimento. Aí está realmente a verdadeira imagem e semelhança de Deus. O cântico do Magnificat, ou seja, o canto que Maria fez na casa de Isabel, louvando a Deus pelas maravilhas que ele fez, é para nós uma escola de oração. Se a gente for meditar cada cena, cada palavra, cada mensagem, nós vamos ver um roteiro de vida para que a gente realmente, como Maria, saiba acolher Jesus, abra as portas do coração para Deus agir e assim se realizar o mistério da nossa salvação. Portanto, vivamos sempre atentos a Maria, que nós possamos chegar a Deus por Maria e poder olhar para ela e com ela para fazer a vontade de Deus. Tudo isso é o sentido da nossa vida. Viver uma vida sem Deus, sem fazer a sua vontade, é viver uma vida vazia, sem sentido, o que nos leva a tantas e tantas frustrações que podem afetar tanto a nossa vida aqui e também depois da morte. Peçamos a Deus essa graça pela intercessão de Maria, que a gente saiba louvar o Senhor pelas maravilhas que continuamente ele faz, que a gente saiba enxergar essas maravilhas e dar graças a Deus sempre, na alegria, na tristeza, na saúde e na doença. Da vida, nada se perde por amor.
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0: Anjos de Resgate, Mãe da Fé. 2:20 com a Mãe Aparecida, música, fé e missão. Madrugada de segundona da graça de Deus. 14 de setembro, exaltação da Santa Cruz. Celebramos no dia de hoje, louvando e agradecendo por mais um dia em nossa vida, na sua vida, na vida de nossa família. Louvando e agradecendo sempre, né, meu irmão? Né, minha irmã? Com a graça de Deus.
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3: Sacramento da penitência. Quem é sem pecado? Na primeira epístola de São João, lemos: se dissermos que não temos pecado, enganamos a nós mesmos e a verdade não está em nós. Mas se confessarmos os nossos pecados, Ele, Jesus, é fiel e justo para perdoar os nossos pecados e purificar-nos de toda iniquidade. Se dissermos que não pecamos, fazemos a Deus de mentiroso, e a sua palavra não está em nós. Segundo a doutrina católica, somos todos pecadores e precisamos da redenção e do Redentor. Santiago 3:2 lembra que cometemos faltas no campo moral, mal apercebidas por nós mesmos. Também os salmos dizem que temos faltas de que não nos conscientizamos claramente. Não há cristãos sem faltas. Todo cristão deve rezar no Pai Nosso: perdoai-nos as nossas ofensas. Segundo o Concílio de Trento, Seção Sexta, Canon 23, só por privilégio muito raro encontraremos pessoas que não cometam pecados veniais. Por não ter matado e furtado, não venham dizer ao confessor: eu não tenho pecado. O que então lhes falta é luz para ver as culpas. Falsos doutores pretendem que haja impecabilidade. Examinando bem as palavras de São João, se confessarmos nossos pecados, Deus nos perdoará. Vemos que o apóstolo acentua o reconhecimento humilde desta realidade drástica e acrescenta que negá-la equivale a pôr Deus como mentiroso. Quem confessa, arrependido, é perdoado. Confessar as culpas aqui significa também o sacramento da penitência, que São João afirma com toda a segurança no Evangelho. João 22, quando Jesus dá aos apóstolos o poder de perdoarem pecados: recebei o Espírito, e a quem perdoardes os pecados, ser-lhes-ão. João 22:23. São João escreve: se confessarmos nossos pecados, Deus é fiel e nos perdoará. Reconhecer-se pecador com humildade, crer na infinita misericórdia, crer no valor do sangue de Cristo e aproximar-se do sacramento da confissão para receber o perdão com ânimo contrito é a única atitude correta em face do pecado.
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2:28. Querido Padre Pelaquim, missionário redentorista, cantando pra gente. Bom Pai do Céu.

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4: 12:30, bom dia.
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4: Onde quer que você esteja rezando conosco nesta madrugada, logo mais às 4 da manhã, o Santo Terço Mariano, e você, meu irmão, minha irmã, rezando conosco, rezando por você, pelos seus, pelos amigos, pelos enfermos, por todos os nossos irmãos e irmãs em Cristo. 2:31, 3104-1043. É o nosso WhatsApp. Envie pra gente as suas intenções.
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0: céu em você. 2:36. Bom dia. 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

0: também Antônio Cardoso. 2h39, bom dia.
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2: Mas esvaziou-se a si mesmo, assumindo a condição de escravo, tornando-se solidário com os seres humanos. Filipenses 2:7a. Jesus, sendo Deus em unidade com o Pai e o Espírito Santo, não se apegou ao seu direito, mas se solidarizou à humanidade, fazendo-se ser humano. É próprio da divindade a imortalidade. Ele não precisava passar pela morte, mas por amor, assumiu plenamente o que é ser um ser humano. Esta é a teologia da kenosis de Deus. O esvaziamento de seu poderio para dar lugar à humildade de sua humanidade. Jesus não deixa de ser Deus ao se fazer humano. Continua em comunhão, não destrói sua natureza. Mas, de alguma forma, na dinâmica própria do amor, se retrai, abre espaço para assumir também a natureza humana. Sendo Deus perfeito e absoluto, Jesus não poderia se fazer homem apenas na aparência, permanecendo Deus e parecendo homem. Não é a forma de Deus agir. Ele se faz perfeitamente ser humano. Para isso, assume a limitação característica e necessária à humanidade. Como homem, Jesus é aquilo de melhor que a humanidade pode ser, aquilo ao qual os seres humanos são chamados desde a criação. Jesus se posiciona contra a violência, contra a injustiça. Jesus fala contra o preconceito e a discriminação. Jesus é contra o ódio e a vingança. E por essas escolhas, Jesus sofre perseguição. É preso, torturado e morto. Jesus não queria fugir às consequências das suas ações, pois o homem não tem para onde fugir. Como todo ser humano, Jesus morre. Como todo ser humano deveria fazer, Jesus sustenta os valores pelos quais a vida vale a pena, os valores do reino até as últimas consequências. Tu és a plenitude do amor, só tu, Senhor, sois bom. Escolheste ser um de nós para nos levar à plena comunhão. Concede-nos que teu gesto de doação e entrega seja repetido por nós. Fortalece nossa disposição em te seguir e em construir teu reino de paz, fraternidade e amor. Amém.
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2: A paz de nosso Senhor Jesus Cristo esteja com você, meu irmão e minha irmã. Hoje, dia 14 de setembro, a Igreja celebra a festa da Exaltação da Santa Cruz. A celebração de hoje lembra aos cristãos o triunfo de Jesus, vencedor da morte e ressuscitado pelo poder de Deus. Cristo, encarnado na sua realidade concreta humano-divina, se submeteu de livre e espontânea vontade à humilde condição de servo, e o suplício transformou-se em glória perene. Assim, a cruz torna-se o símbolo da religião cristã. A Santa Cruz é fonte de santidade e símbolo revelador da vitória de Jesus sobre o pecado. Também na cruz encontramos o maior sinal do amor de Deus. Esta festividade está ligada à dedicação de duas importantes basílicas construídas em Jerusalém por ordem do imperador Constantino, filho de Santa Helena. Uma construída sobre o monte do Gólgota e outra no lugar em que Cristo Jesus foi sepultado e ressuscitado pelo poder de Deus. A dedicação destas duas basílicas remonta ao ano 335, quando a Santa Cruz foi exaltada, apresentada aos fiéis. Encontrada por Santa Helena, foi roubada pelos persas e resgatada pelo imperador Heráclio. Graças a Deus, a cruz está guardada na tradição e no coração de cada verdadeiro cristão. Anos depois da morte de Jesus, São Paulo irá nos falar várias vezes sobre a loucura da cruz, onde o que parece o fim para os olhos humanos é justamente o começo da vida em Deus. Jesus vence a morte, mostrando ser este sim o desejo de seu Pai. A vida é dada para a eternidade. E por isso, aquele que crê em Deus, a morte não será o fim. Deus nos quer para a vida. Exaltar a Santa Cruz de Cristo é tomar para si a responsabilidade de diminuir o sofrimento humano a partir de pequenos gestos, a partir do dia a dia, a partir daquilo que podemos fazer em nossas próprias casas, em nosso trabalho, em nosso caminhar pelo mundo. Exaltar a Santa Cruz é saber que não é vergonha estar junto dos que mais sofrem, dos excluídos e dos preferidos pelo Pai para serem depositários de seu amor eterno. Santa Cruz adorável, de onde a vida brotou, nós, por ti redimidos, te cantamos louvor. Adoramos, Senhor, vosso madeiro, vossa ressurreição nós celebramos. A alegria chegou ao mundo inteiro pela cruz que nós hoje veneramos. E rezamos hoje com toda a Igreja. Nós vos adoramos, Santíssimo Senhor Jesus Cristo, e vos bendizemos.
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5 minutinhos faltando para as 3 da madrugada. Madrugada de segunda-feira, madrugada de um novo dia. Dia abençoado a você, meu irmão, a você, minha irmã. Paz na terra é o que nós queremos. Paz na terra, no mundo, na nossa família, no nosso trabalho. Paz em todos os lugares. Roberto Carlos.

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8: 3 horas, horário de Brasília.
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8: Com a Mãe Aparecida, Rede Aparecida de Rádio, juntinho de você, na sua casa, no seu trabalho, onde quer que você esteja, nossos irmãos e irmãs.

0: em Cristo. Quem reza conosco, louvando e agradecendo a Deus, é o Júlio César, lá em Aracaju, rezando por ele, agradecendo a Mãe Aparecida por tudo na vida dele, pedindo proteção, paz e saúde por ele, pela família e pelos colegas também do DR, lá do Sergipe. O Jair em Cristiano Otoni, Minas Gerais, rezando por ele e pela família. A Ana Maria está conosco em Manhuaçu, Minas Gerais, rezando com a gente, pedindo por ela, pela família, louvando e agradecendo a Deus por tudo, né, Maria? Ana Maria de Manhuaçu, rezando pela Manhuaçu FM a 106.9. Quem reza conosco também é a Elaine em São Paulo, capital, pedindo por ela e pela família. E o nosso Ismael, o Israel Reis, rezando com a gente. Amanhã é aniversário lá da cidade de Ponta Grossa, no Paraná. 203 anos, hein? Que coisa linda! Dia 15, terça-feira, 15 de setembro, aniversário de Ponta Grossa, aniversário de emancipação política e administrativa. Né, meu querido? Israel rezando conosco, louvando e agradecendo a Deus pela vida da esposa Dona Marie Claire, dos filhos o Daniel, Alessandra, Denise, o André e dos netos a Larissa, o Benício, a Lana, que está servindo no acampamento a Igreja Santa Rita, e a todos os ouvintes, que lindo, parabéns a nossa querida Alana. Israel tá lá trabalhando, GCM, Guarda Civil Metropolitano, rezando conosco, de plantão e oração, né, meu irmão? Obrigado, meu querido. A Dona Maria de Lourdes em Itapurã, rezando conosco também por ela e pela família, louvando e agradecendo a Deus por tudo. A Nilva Militão, em Juiz de Fora, rezando por ela e por todos os irmãos do Santo Terço. Agora, 3:02.
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0: Deus com a gente.
1: Olá, meu irmão, minha irmã. Graça e paz para você e sua família. Hoje celebramos com toda a igreja a exaltação da Santa Cruz. Jesus, por amor, aceita a cruz que levantamos para ele. Invoquemos a luz do Espírito Santo para que abra as nossas mentes e corações ao acolhimento da palavra do Senhor.

Espírito Santo, tu que habitas, tu que falas, rezas e ages em mim, abra-me a palavra, que a minha mente e o meu coração sejam o terreno bom onde a semente da palavra possa germinar, crescer e frutificar, para que a minha vida seja transformada. Amém. Hoje, 14 de setembro, a liturgia nos oferece o Evangelho de João, capítulo 3, versículos 13 a 17. Ninguém subiu ao céu, senão aquele que desceu do céu, o Filho do Homem. Como Moisés elevou a serpente no deserto, assim é preciso que o Filho do Homem seja elevado, a fim de que todo aquele que crê tenha nele vida eterna. Assim, pois, Deus amou o mundo a ponto de dar o Filho unigênito, a fim de que todo aquele que nele crer não pereça, mas tenha a vida eterna. Pois Deus não enviou o Filho ao mundo para julgar o mundo, mas para que o mundo seja salvo por ele. Nicodemos é um mestre em Israel do partido dos fariseus. Constrangido, procura Jesus à noite. Há uma sede de infinito em seu coração. Sua escuridão será iluminada nesse diálogo com Jesus. Ele reconhece Jesus como profeta vindo de Deus, mas, embora ele conheça muitas coisas, a ignorância da fé prevalece. Por isso, Jesus lhe diz que é preciso nascer do alto, da água e do Espírito, nascer da fé. No texto que a liturgia de hoje nos apresenta, está o miolo da conversa entre eles. O Filho de Deus crucificado e exaltado é o endereço de nossa fé. Nicodemos conhecia bem a passagem da serpente de bronze, mas Jesus a utiliza para falar de si mesmo. Ele é o ato de amor por excelência. Ele foi entregue pelo Pai à humanidade no mistério da encarnação. Mais ainda, ele morre na cruz e desce à mansão dos mortos. É o Verbo que se encarnou em um profundo processo de esvaziamento. É ainda aquele que abraça a cruz por obediência. A cruz, todavia, é, ao mesmo tempo, mistério de morte e de elevação. Jesus é o Filho unigênito que dá vida eterna a todo aquele que nele crê. É esse mistério de amor que celebramos na exaltação da Santa Cruz. Pela cruz nos veio a luz. Deus amou o mundo a ponto de dar o Filho unigênito, a fim de que todo aquele que nele crer não pereça, mas tenha a vida eterna. O Senhor nos convida a sermos praticantes da palavra. Neste momento, vamos dispor o nosso coração para a vivência de sua palavra.

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1: Maria, a mais perfeita discípula. Olá, meus irmãos, minhas irmãs, queridos devotos, bem-vindos à Escola de Maria. Nessa semana, o irmão Urade estará desenvolvendo alguns temas importantes para a nossa fé em Nossa Senhora Aparecida. Peregrinar em comunidade é o tema que ele desenvolve sobre a importância de visitar o Santuário Nacional de Nossa Senhora Aparecida. Vamos acompanhar.
2: Na minha vida, eu já fiz algumas peregrinações a santuários marianos em grupo. E essa peregrinação em grupo tem um sentido especial. Primeiro, a gente se organiza, se anima, olha, vamos juntos, um chama o outro. É assim, a gente começa a construir comunidade na preparação da peregrinação. Depois, a viagem no ônibus, com outras pessoas, algumas que a gente conhece e outras que nós vamos conhecer no caminho. Então, a peregrinação também traz a oportunidade de nós efetivamente construirmos comunidade. E aí, viajando juntos, tem aquele momento que a gente partilha o alimento, um traz sanduíche, outro traz farofa com frango, e a gente faz a experiência de comunidade com algo que é fundamental, que é partilhar o alimento. E depois tem um violeiro, a gente vai cantando, é muito bonito tudo isso. Tem gente que na peregrinação traz um monte de coisa, até travesseiro, gente, para dormir. Então, a peregrinação já começa. E agora? E aí, gente, chegamos no santuário e junto com outros grupos que também estão aqui para louvar Jesus, estar na casa da mãe e com isso louvar e bendizer a Deus que tantas graças nos dá em Maria. A experiência da peregrinação ao santuário, seja Aparecida, seja outro santuário mariano, é aquela da gente vir como comunidade que se fortalece e que vem à casa da mãe. O santuário, qualquer santuário mariano, é a casa de Maria, onde a gente vai ao encontro dela e de Jesus. Por isso que o santuário é um momento e um lugar de aprofundarmos a nossa fé. Tem gente que vem para o santuário para agradecer uma graça recebida. Tem outros que vêm para pedir. E tem uns que vêm simplesmente para agradecer, para escutar, para fortalecer a sua fé. Então, achamos que é muito bom ir ao santuário, formar comunidade, louvar a Jesus, bendizer pela graça de estarmos junto de Maria e das nossas comunidades.
1: Muito obrigado, irmão Murade, por esse momento de catequese, por esse momento de conhecimento, de fé e espiritualidade. A você, meu irmão, querido devoto, querida devota, continue nos acompanhando na Escola de Maria. Também você pode nos acompanhar pelas redes sociais. Obrigado e um forte abraço.
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Adoração, louvor e glória, 3:26, momento santo. 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

3:32, Celina Borges e Adriana Arides, Diamante Lapidado, com a Mãe Aparecida, Rede Aparecida de Rádio, Música, Fé e Missão. Às 4, o Santo Terço Mariano. Reze conosco, 3104-1043.

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7: 3:35.
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7: Com a Mãe Aparecida, Rede Aparecida de Rádio, juntinho de você, na sua casa, no seu trabalho, onde quer que você esteja, nossos irmãos e irmãs em Cristo, que rezam conosco e vão rezar conosco, já daqui a 24 minutinhos, o nosso Santo Terço Mariano.
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0: Jesus, trio Ir ao Povo.
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0: 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Apoio Editora Santuário. É verdade que Jesus é verdadeiramente filho de Deus, mas também é verdadeiramente filho do homem. Isto é, verdadeiro e perfeito homem em tudo igual a nós, menos no pecado. Como homem, Jesus emanava uma atração irresistível. Comumente era muito responsável. Frequentemente o povo, ao ouvi-lo, ficava fora de si, admirado pela extraordinária graça que emanava em suas palavras. Os guardas enviados pelos fariseus para prender Jesus voltavam cativados. Eles próprios por uma pessoa que falava como jamais ninguém falou. As mulheres e as crianças se aproximavam confiantemente dele, rompendo as barreiras dos olhos severos e das palavras atemorizadas dos discípulos.
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Sinal da Graça, com a participação especial de Celina Borges. Muito mais do teu amor. 3 horas 49 minutos.

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1: Bom dia, meu amigo, minha amiga. Certa vez, uma moça, cansada das suas lutas diárias, começou a reclamar com seu pai. Ela dizia que parecia que quando um problema era resolvido, logo aparecia outro. Seu pai, que era um excelente chefe, levou-a até a cozinha. Ele encheu 3 panelas com água e colocou cada uma em fogo alto. Quando as 3 panelas começaram a ferver, em uma ele colocou batatas, na segunda colocou 2 ovos e na terceira grãos de café moídos. Ele então deixou as panelas cozinhando no fogão sem dizer uma palavra para sua filha. A moça gemeu impaciente, tentando imaginar o que ele estava fazendo. Depois de 15 minutos, ele desligou o fogão. Ele tirou as batatas da panela e as colocou em uma tigela. Tirou os ovos cozidos e os colocou em uma outra tigela. Ele então pegou o café e colocou em um copo. Virando-se para ela, ele perguntou: "Filha, o que você vê?" "Batatas, ovos e café", respondeu ela apressadamente. "Olhe mais de perto", disse ele, "e toque nas batatas." Ela fez isso e notou que as batatas estavam macias. Ele então pediu a ela para pegar um ovo e quebrá-lo. Depois de tirar a casca, ela observou o ovo cozido. "Olhe mais de perto", disse ele, "e toque nas batatas." Ela fez assim e notou que as batatas estavam macias. Ele então pediu a ela para pegar um ovo e quebrá-lo. Depois de tirar a casca, ela observou como o ovo estava cozido. Finalmente, ele pediu a ela para tomar o café. O aroma rico trouxe um sorriso ao rosto dela. "Pai, o que isso significa?", ela perguntou. Ele então explicou que as batatas, os ovos e os grãos de café enfrentaram a mesma adversidade, a água fervente. No entanto, cada um reagiu de uma forma diferente. A batata entrou forte, dura e implacável, mas em água fervente tornou-se macia e fraca. O ovo era frágil, com a fina casca externa protegendo o seu interior líquido, até ser colocado na água fervente. Então, o interior do ovo ficou duro e resistente. No entanto, o que ocorreu com os grãos de café moídos foi incrível. Depois que eles foram expostos à água fervente, eles mudaram a água onde estavam e criaram algo novo. "Qual deles é você?", o chefe perguntou à sua filha. "Quando a adversidade bate à sua porta, como você responde? Você é uma batata, um ovo ou um grão de café?" Na vida, as coisas acontecem ao nosso redor. Muitas coisas acontecem conosco, mas a única coisa que realmente importa é o que acontece dentro de nós. E você, diante da vida, é batata, ovo ou café? Reflita sobre isso. Tenha um ótimo dia e até o nosso próximo encontro.
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4: 4 horas, bom dia.
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4: Com a Mãe Aparecida, rede Aparecida de Rádio, louvando e agradecendo a Deus por tudo que temos, por tudo que somos, por mais um dia que o Senhor nos concede, por mais um dia de bênçãos e graças em nossa vida, que o dia de hoje seja coberto de alegria, de paz, de bênçãos e graças a todos nós, louvando e agradecendo a Deus por tudo que temos, por tudo que somos, pedindo sempre a intercessão e as bênçãos de nossa Mãe Santíssima, a Senhora Aparecida, ela que intercede por cada um de nós, na nossa vida, na vida de nossos familiares,

vida de todos aqueles por quem rezamos, por quem somos obrigados a orar e a rezar. E o nosso Santo Terço, neste dia em que celebramos a exaltação da Santa Cruz, somos convidados a contemplar o sinal maior do amor de Deus por cada um de nós. Na cruz, Jesus entregou a própria vida pela nossa salvação e transformou o sinal do sofrimento em caminho de esperança, redenção e vida nova. Ao olharmos para a Santa Cruz, recordemos no dia de hoje que mesmo diante das dificuldades, não estamos sozinhos. Cristo caminha conosco e nos ensina a permanecer firmes na fé, confiando no amor e na misericórdia do Pai. E neste momento de oração do Santo Terço, eu convido você, meu irmão, minha irmã, a colocarmos aos pés da cruz nossas vidas, nossas famílias, nossas dores, esperanças e pedidos. Que a cruz de Cristo seja para nós sinal de fé, força e vitória. Com o coração aberto à graça de Deus, rezemos o nosso Santo Terço Mariano.

0: Jesus, nós vos oferecemos este terço que vamos rezar, meditando nos mistérios da vossa redenção. Concedei-nos por intercessão da Virgem Maria, Mãe de Deus e Nossa Mãe, as virtudes que nos são necessárias para bem rezá-lo e a graça de ganharmos as indulgências desta santa devoção. Oferecemos particularmente, em desagravo dos pecados cometidos contra o Santíssimo Coração de Jesus e o Imaculado Coração de Maria, pela paz do mundo, pela conversão dos pecadores e pelas almas do purgatório, pelas intenções do Santo Padre, o Papa Leão, pelo aumento e santificação do clero, pela santificação das famílias, pelas missões, pelas vocações, pelos doentes, por todo o povo brasileiro. Professemos a nossa fé. Creio em Deus Pai Todo-Poderoso, Criador do céu e da terra, e em Jesus Cristo, seu único Filho, nosso Senhor, que foi concebido pelo poder do Espírito Santo, nasceu da Virgem Maria, padeceu sob Pôncio Pilatos, foi crucificado, morto e sepultado, desceu à mansão dos mortos, ressuscitou ao terceiro dia, subiu aos céus, está sentado à direita de Deus Pai Todo-Poderoso, donde há de vir a julgar os vivos e mortos. Creio no Espírito Santo, na Santa Igreja Católica, na comunhão dos santos, na remissão dos pecados, na ressurreição da carne, na vida eterna. Amém. Rezemos, irmãos e irmãs, com amor e confiança, a oração que o próprio Jesus nos ensinou. Pai nosso que estais nos céus, santificado seja o vosso nome. Venha a nós o vosso reino, seja feita a vossa vontade, assim na terra como no céu.
1: O pão nosso de cada dia nos dai hoje, perdoai as nossas ofensas, assim como nós perdoamos a quem nos tem ofendido. E não nos deixeis cair em tentação, mas livrai-nos do mal. Amém.
0: Ave Maria, cheia de graça, o Senhor é convosco. Bendita sois vós entre as mulheres, e bendito é o fruto do vosso ventre, Jesus.
1: Santa Maria, Mãe de Deus, rogai por nós, pecadores, agora e na hora de nossa morte. Amém.
0: Ave Maria, cheia de graça, o Senhor é convosco. Bendita sois vós entre as mulheres, e bendito é o fruto do vosso ventre, Jesus.
1: Santa Maria, Mãe de Deus, rogai por nós, pecadores, agora e na hora de nossa morte. Amém.
0: Ave Maria, cheia de graça, o Senhor é convosco. Bendita sois vós entre as mulheres, e bendito é o fruto do vosso ventre, Jesus.
1: Santa Maria, Mãe de Deus, rogai por nós, pecadores, agora e na hora de nossa morte. Amém.
0: E nós acolhemos a você, nossos irmãos e irmãs, que rezam conosco, muitos no trabalho, cumprindo a sua missão e rezando conosco. Os nossos irmãos que estão pelas estradas Brasil afora, louvando e agradecendo a Deus por mais um dia de trabalho. Muitos nesse momento saindo por o trabalho. Que a Mãe Aparecida abençoe e proteja a todos. Os nossos irmãos que estão em suas casas, se aprontando para sair para o trabalho, louvando e agradecendo a Deus por mais um dia. A você, meu irmão, que reza conosco pela Rede Aparecida de rádio, rezando, louvando e agradecendo a Deus por tudo. Os irmãos que rezam conosco pelo aplicativo Aparecida, pelo portal a12.com/rádio Aparecida. Rezemos, louvemos e agradecemos a Deus por tudo. O Elias Edmar Peters, em Juiz de Fora, Minas Gerais, rezando com a gente, pedindo por ele e pela família. O Leleu em Pedregulho, rezando conosco, interior de São Paulo, pelo Mateus, pelo Tiago, que são os filhos, pela irmã dele, a Lourdes, e pelos seus filhos também, louvando e agradecendo a Deus por tudo. Reza conosco a Cidinha de Batatais, rezando por ela, pela família. louvando e agradecendo pela paz e união da minha família, que mora em Franca, pedindo que a Mãe Aparecida proteja minha filha, que mora na Irlanda, a Ana Carolina. Rezando conosco em Batatais pela Rádio Claretianas FM, né, Cidinha? Que Deus abençoe você e a querida Ana Carolina, lá na Irlanda, rezando conosco. Reza com a gente também o nosso querido Antônio, da Zona Norte de São Paulo, Vila Brasilândia, se preparando para sair para o trabalho, rezando por ele, pelos colegas de trabalho, pela família dele que está lá no Sergipe e também por conta das chuvas que estão caindo em São Paulo, está muito forte. Meu Deus, Mãe, proteja nossos irmãos. O seu João Reis em Brasília, rezando conosco, pedindo por ele e pela família, louvando e agradecendo a Deus pela cirurgia que a esposa dele fez, cirurgia de catarata no último dia 10, e está tudo bem, graças a Deus. Sendo grato, né, meu irmão? Sempre, sempre. O Arlindo Canal, rezando conosco, ele e Dona Lucineide, pedindo pela vida e saúde dela, dele também, dos filhos, netos, de toda a família. O Cláudio em Tremembé, rezando por ele e pelos filhos, pela Gorete em Baipendi. Os nossos irmãos em Indaial, Santa Catarina, a Márcia, o Sérgio, o Lucas, seu Paulo e Dona Lúcia, rezando conosco também. O Anderson em Franca, interior de São Paulo, rezando por ele e pela família. Orivaldo Gonçalves em Jaboticatubas, rezando com a gente. Minas Gerais, rezando pelas almas do purgatório. E o nosso Jauri, que reza conosco lá em Matinhos. Jauri, bom dia, meu irmão.
2: Bom dia, Eduardo. Bem-vindo à minha casa.
0: Amém, meu irmão. E hoje nós rezamos por quem, meu querido?
2: Em primeiro lugar, agradecer a Deus e a Nossa Senhora por essa oportunidade de estar rezando o primeiro mistério amanhã dessa segunda-feira. Eu, como a trabalhadora aposentada, sempre agradecer a Deus por ter aonde ir na segunda-feira. Nunca tive o problema da desemprego ou enviar currículo, graças a Deus e Nossa Senhora. Quero agradecer muito, Eduardo, quero dar o testemunho aqui da minha cirurgia da catarata também, que foi no dia 5. E depois eu estou só cuidando da recuperação. Voltei a pegar até as rugas no meu rosto, eu achava que não tinha. E agora estou chegando muito bem do olho esquerdo. Eu estou rezando pedindo proteção para a próxima retorno, dia 24, para olhar como está sendo a recuperação. Se Deus quiser, já vai marcar o outro olho. E vou voltar a enxergar como tinha meus 20 anos, se Deus quiser. Rezo para ver se o irmão retorna agradecendo a sua vida à esposa. Também fez a cirurgia no dia 10. Rezo por ele, que eu não escutei o nome no início. Agradeço a Deus por poder ouvir essa palavra no início do Santo Texto, que é uma bênção que você fala. Eu falo das suas palavras assim. Por tudo que sou, por tudo que tenho, por minha família, minha esposa, minha filha que mora com a gente, que cuidam de mim também, agora esse tempo de recuperação. Eu não faço nada e tenho que ter consciência que não tem dor, mas a pressão no olho é muito perigoso. Então eu estou fazendo de tudo para não fazer nada que está fora das orientações. Rezo por você, Eduardo, por seu rapaz lá de Senhor, estou tão ansioso. Por todos que estão rezando, a Dona Marita.
0: Amém.
2: E seu Paulo lá de Aparecida, São José Garcia, nome dele, para todos que estão rezando nesse momento. Amém.
0: Vamos rezar e agradecer a Deus por tudo em nossa vida, na vida de nossos irmãos, por todos aqueles que estejam nesse momento rezando conosco. Contemplando o nosso primeiro mistério gozoso, o mistério da alegria.

0: que estás nos céus, santificado seja o vosso nome. Venha a nós o vosso reino, seja feita a vossa vontade, assim na terra como no céu.
1: O pão nosso de cada dia nos dai hoje, perdoai as nossas ofensas, assim como nós perdoamos aqueles que têm ofendido, e não nos deixeis cair em tentação, mas livrai-nos do mal. Amém.
0: Ave Maria, cheia de graça, o Senhor é convosco, bendita sois vós entre as mulheres, e bendito é o fruto do vosso ventre, Jesus.
1: Santa Maria, Mãe de Deus, rogai por nós, pecadores, agora e na hora de nossa morte. Amém.
0: Ave Maria, cheia de graça, o Senhor é convosco. Bendita sois vós entre as mulheres, e bendito é o fruto do vosso ventre, Jesus.
1: Santa Maria, Mãe de Deus, rogai por nós, pecadores, agora e na hora de nossa morte. Amém.
0: Ave Maria, cheia de graça, o Senhor é convosco. Bendita sois vós entre as mulheres, e bendito é o fruto do vosso ventre, Jesus.
1: Santa Maria, Mãe de Deus, rogai por nós, pecadores, agora e na hora de nossa morte. Amém.
0: Ave Maria, cheia de graça, o Senhor é convosco. Bendita sois vós entre as mulheres, e bendito é o fruto do vosso ventre, Jesus.
1: Santa Maria, Mãe de Deus, rogai por nós, pecadores, agora e na hora de nossa morte. Amém.
0: Ave Maria, cheia de graça, o Senhor é convosco. Bendita sois vós entre as mulheres, e bendito é o fruto do vosso ventre, Jesus.
1: Santa Maria, Mãe de Deus, rogai por nós, pecadores, agora e na hora de nossa morte. Amém.
0: Ave Maria, cheia de graça, o Senhor é convosco. Bendita sois vós entre as mulheres, e bendito é o fruto do vosso ventre, Jesus.
1: Incluo na oração que o Padre Sebastião, lá da Fazenda da Esperança, em Campo Mourão, em nome dele, todos os religiosos e religiosas. Santa Maria, Mãe de Deus, rogai por nós, pecadores, agora e na hora de nossa morte. Amém.
0: Ave Maria, cheia de graça, o Senhor é convosco. Bendita sois vós entre as mulheres, e bendito é o fruto do vosso ventre, Jesus.
1: Santa Maria, Mãe de Deus, rogai por nós, pecadores, agora e na hora de nossa morte. Amém.
0: Ave Maria, cheia de graça, o Senhor é convosco. Bendita sois vós entre as mulheres, e bendito é o fruto do vosso ventre, Jesus.
1: Incluía Dona Maria de Brotas, Tânia Silva, seu Amarildo aqui de Ponta Grossa, Dona Amélia. Santa Maria, Mãe de Deus, rogai por nós, pecadores, agora e na hora de nossa morte. Amém.
0: Ave Maria, cheia de graça, o Senhor é convosco. Bendita sois vós entre as mulheres, e bendito é o fruto do vosso ventre, Jesus.
1: Santa Maria, Mãe de Deus, rogai por nós, pecadores, agora e na hora de nossa morte. Amém.
0: Ave Maria, cheia de graça, o Senhor é convosco. Bendita sois vós entre as mulheres, e bendito é o fruto do vosso ventre, Jesus.
1: Ouvindo do coração, da série, na pessoa da Ailton, todos os ouvintes que rezam neste momento. Santa Maria, Mãe de Deus, rogai por nós, pecadores, agora e na hora de nossa morte. Amém.
0: Ave Maria, cheia de graça, o Senhor é convosco. Bendita sois vós entre as mulheres, e bendito é o fruto do vosso ventre, Jesus.
1: Santa Maria, Mãe de Deus, rogai por nós, pecadores, agora e na hora de nossa morte. Amém.
0: Glória ao Pai, ao Filho e ao Espírito Santo.
1: Assim como era no princípio, agora e sempre. Amém. Ó meu Jesus, perdoai-nos, livrai-nos do fogo do inferno, levai as almas todas para o céu e socorrei principalmente as que mais precisarem da vossa infinita misericórdia.
0: Nossa Senhora.
1: Ó Maria, concebida sem pecado, rogai por nós que recorremos a vós, ó Mãe querida.
0: São José.
1: Rogai por nós, valei-me São José.
0: Senhora Aparecida.
1: Nossa Senhora do Rocio, padroeira do Paraná e dos Paranaenses.
0: Rogai por nós. Senhora Aparecida, Mãe, Rainha e Padroeira do Brasil.
1: Rogai por nós, recorremos a vós, ó Mãe querida.
0: Jauri, meu irmão querido, uma semana abençoada a você, um dia abençoado. Fique com Deus, meu irmão.
1: Amém, Eduardo. Muito obrigado por ficando presente. Salve Maria.
0: Salve Maria.

0: acolhendo a você, meu irmão, a você, minha irmã, você que reza conosco na sua casa, aí no seu cantinho de oração, pedindo por você, pela sua família, louvando e agradecendo a Deus por tudo. Os irmãos que estão se preparando para sair para o trabalho, rezando neste momento com a gente, pedindo a proteção e as bênçãos de nossa mãe querida, a Senhora Aparecida, por eles, pelos filhos, pelos netos, pelos familiares, louvando e agradecendo. Quem reza conosco, o Rodrigo, pedindo por ele, ele que está rezando pela Rádio Diocesana de Campanha, Minas Gerais, pedindo pela vida e saúde da dona Angelina. O Fernando Cosme rezando conosco lá em Colatina, no Espírito Santo, rezando por ele, pela família, pelo trabalho dele. O Hamilton Martins em Guarapuava, no Paraná, rezando pela família e por todos que necessitam de orações. A Maria de Brotas rezando conosco em Castro Alves, na Bahia, por ela e pela família. O Carlinhos de Goiânia rezando conosco, rezando por ele e pela família. Estou longe, mas sempre rezando com vocês e com a mãezinha querida. Amém, meu irmão. Louvado seja nosso Senhor Jesus Cristo, para sempre seja louvado. Carlinhos, lá em Goiânia, rezando com a gente. O nosso irmão querido Luiz Carlos, lá no bairro Ecatu, em Tanabi, interior de São Paulo, rezando por ele e pela família. Amanhã eu e a Rosilei completaremos 36 anos de casamento. E minha filha Tamires, dia 16, completará 27 anos de vida. Parabéns, Tamires, a você. Muita saúde, muita paz. Que a Mãe Aparecida abençoe e cubra todos vocês com o manto sagrado. A Tamires, pelo aniversário de nascimento, papai e mamãe, Rosilei, e o nosso irmão, o Luiz Carlos, pelos 36 anos de matrimônio. Que a Sagrada Família abençoe vocês dois, toda a família. Louvando e agradecendo a Deus, o Fernando Coutinho, em Vila Velha, no Espírito Santo, rezando por ele e pela família. O Evandro Cruz, em Juiz de Fora, ele e Dona Marilze, rezando por toda a família. O José dos Santos, em Caxambu, Minas Gerais, por ele e pela família. O Marcinho, lá em Dourados, no Mato Grosso do Sul, colocando em oração no Santo Terço toda a família dele. Amém, meu irmão. Reza conosco também o Alexandre, pedindo por ele e pela família, lá de Água Comprida, pedindo Minas Gerais, pedindo oração pela esposa, por ele, pela minha família, também por Ana Maria, em Uberlândia, e pelo mundo inteiro. Reza conosco José Everaldo, em Tucano, na Bahia, pela Rádio Tucano FM, nossa parceira, rezando, louvando e agradecendo a Rosângela de Joinville, rezando pela tia dela, a Paulina, dona Paulina, que fez a Páscoa dela na última quarta-feira, rezando pela restauração de toda a família. O Anderson Pietrobon, ele e dona Érica em Jales, interior de São Paulo, rezando conosco. Tiãozinho do ônibus em Dom Viçoso, rezando por ele, pela família, pela saúde de Dulcineia, lá de Carmo de Minas, de Miguel da Padaria, também de Dom Viçoso. Louvando e agradecendo o Elson em Guanhães, Minas Gerais, rezando conosco pela Rádio Vida Nova FM, nossa parceira na Rede Aparecida de Rádio. E quem reza conosco o nosso segundo mistério é o Adailton e a Adileuza, lá em Dourados, no Mato Grosso do Sul. Bom dia, família!
1: Bom dia!
0: Tudo bem, graças a Deus?
1: Tudo bem, graças a Deus.
0: E hoje nós rezamos por quem, meus irmãos?
2: Primeiramente, agradecer a Deus pelo dom de nossas vidas, né? Nos permitir mais um dia, mais uma semana, que seja a semana abençoada. Rezar pela minha mãe, Dona Maria, pela esposa de Leusa, pelos filhos Adalberto, o Douglas e o Lucas, as noras Daiane e Maria Ângela, os netos a Emília, Maria Luísa, o Thomas, o José Gabriel e a Lizinha. E pela alma do meu pai e por todas as almas do purgatório. E agradecer ao Jauri pelas orações e rezar, pedir a Deus em nome dele, né? Por todos os deficientes visuais, possam, né? Ter a graça de Santa Rita. E assim, agradecer a Deus por tudo e por todos, por tudo que tem, por tudo que não tem, por tudo que eu consegui, por tudo que eu posso conseguir. E pedir a Deus que nos abençoe mais uma semana, a todos nós.
0: Amém, meu irmão. Temos que ser gratos por tudo, né? O Adailton, por tudo.
2: Mesmo
0: tudo,
2: tendo ou não tendo, temos que ser gratos.
0: Temos que ser gratos, é verdade. Vamos rezar, meu irmão, e agradecer a Deus por tudo na sua vida, da Dileuza, dos meninos, de todos, todos, todos. Pai nosso que estais nos céus, santificado seja o vosso nome, venha a nós o vosso reino, seja feita a vossa vontade, assim na terra como no céu.
1: O pão nosso de cada dia nos dai hoje, perdoai as nossas ofensas, assim como nós perdoamos a quem nos tem ofendido, e não nos deixei cair em tentação, mas livrar-nos do mal.
0: Amém. Ave Maria, cheia de graça, o Senhor é convosco, bendita sois vós entre as mulheres, e bendito é o fruto do vosso ventre, Jesus.
1: Santa Maria, Mãe de Deus, rogai por nós, pecadores, agora e na hora de nossa morte. Amém.
0: Ave Maria, cheia de graça, o Senhor é convosco, bendita sois vós entre as mulheres, e bendito é o fruto do vosso ventre, Jesus.
1: Santa Maria, Mãe de Deus, rogai por nós, pecadores, agora e na hora de nossa morte. Amém.
0: Ave Maria, cheia de graça, o Senhor é convosco. Bendita sois vós entre as mulheres, e bendito é o fruto do vosso ventre, Jesus.
1: Santa Maria, Mãe de Deus, rogai por nós, pecadores, agora e na hora de nossa morte. Amém.
0: Ave Maria, cheia de graça, o Senhor é convosco. Bendita sois vós entre as mulheres, e bendito é o fruto do vosso ventre, Jesus.
1: Santa Maria, Mãe de Deus, rogai por nós, pecadores, agora e na hora de nossa morte. Amém.
0: Ave Maria, cheia de graça, o Senhor é convosco. Bendita sois vós entre as mulheres, e bendito é o fruto do vosso ventre, Jesus.
1: Santa Maria, Mãe de Deus, rogai por nós, pecadores, agora e na hora de nossa morte. Amém.
0: Ave Maria, cheia de graça, o Senhor é convosco. Bendita sois vós entre as mulheres, e bendito é o fruto do vosso ventre, Jesus.
1: Santa Maria, Mãe de Deus, rogai por nós, pecadores, agora e na hora de nossa morte. Amém.
0: Ave Maria, cheia de graça, o Senhor é convosco. Bendita sois vós entre as mulheres, e bendito é o fruto do vosso ventre, Jesus.
1: Santa Maria, Mãe de Deus, rogai por nós, pecadores, agora e na hora de nossa morte. Amém.
0: Ave Maria, cheia de graça, o Senhor é convosco. Bendita sois vós entre as mulheres, e bendito é o fruto do vosso ventre, Jesus.
1: Santa Maria, Mãe de Deus, rogai por nós, pecadores, agora e na hora de nossa morte. Amém.
0: Ave Maria, cheia de graça, o Senhor é convosco. Bendita sois vós entre as mulheres, e bendito é o fruto do vosso ventre, Jesus.
1: Santa Maria, Mãe de Deus, rogai por nós, pecadores, agora e na hora de nossa morte. Amém.
0: Ave Maria, cheia de graça, o Senhor é convosco. Bendita sois vós entre as mulheres, e bendito é o fruto do vosso ventre, Jesus.
1: Santa Maria, Mãe de Deus, rogai por nós, pecadores, agora e na hora de nossa morte. Amém.
0: Glória ao Pai, ao Filho e ao Espírito Santo.
1: Como era no princípio, agora e sempre. Amém.
0: Ó meu bom e amado Jesus,
1: perdoar-nos, livrar do fogo do inferno, levai as almas todas para o céu e socorrer principalmente que mais precisar da vossa infinita misericórdia.
0: Nossa Senhora de Fátima,
1: rogai por nós.
0: Nossa Senhora dos Remédios,
1: rogai por nós.
0: São Benedito,
1: rogai por nós.
0: Senhora Aparecida, Mãe, Rainha e Padroeira do Brasil,
1: rogai por nós que recorremos a vós.
0: Meus irmãos queridos, uma semana abençoada a vocês todos aí, um dia abençoado, bom trabalho para Adailton já já, daqui a pouquinho. E o chazinho de guaco também vai bem, né? Com a graça de Deus. Fiquem em paz, viu, meus irmãos?
1: Amém.
2: Amém. E agradecer também a chuva que tá caindo aqui.
0: Graças a Deus, né?
2: Graças a Deus.
0: Graças a Deus.
2: Ela fica bem molhada para receber o sorjo.
0: É isso aí. Fiquem com Deus. Salve Maria.
1: Salve Maria. Deus abençoe, Eduardo.
0: Amém, Dileus. Amém a todos nós.

0: conosco, louvando e agradecendo a Deus por tudo, nosso irmão Jonas Eliseu, que reza daqui a pouquinho o mistério do Santo Terço. Rezando conosco também, pedindo, louvando e agradecendo a Deus, o nosso irmão Ronaldo, Ronaldinho e Dona Aparecida, lá no na Gameleira, município de Luisburgo, Minas Gerais, na zona rural, lá na Gameleira, rezando conosco, louvando na paróquia Nossa Senhora da Penha, louvando e agradecendo a Deus, nos escutando e rezando conosco pela rádio Mãe Uaçu FM. Quem reza conosco também pedindo as bênçãos da Mãe Aparecida, o Celso de Fernandópolis, rezando por ele e pela família. Dona Raimunda, rezando conosco, louvando e agradecendo a Deus pela vida dela, pela vida da família, pelas netas, pelo filho, pela nora, pela alma do seu Domingos. Dona Marita, em Salvador, rezando por ela, pela vida e saúde dela, dos filhos, dos netos e bisnetos, da Ana Gabriela e do Felipe em especial. Rezando conosco, pedindo as bênçãos da mãezinha querida, a nossa irmã Marta, lá em Valinhos, interior de São Paulo, rezando por ela e pela família. O Fernando de Quirinópolis, Goiás, rezando pelas filhas, a Maria Eduarda e a Marcela Vitória, e a neta Maria Júlia, louvando e agradecendo pelos pais Gentil e Dona Lourdes, rezando conosco também. A nossa irmã, a Simone Cláudia da Serrinha, lá em Dom Viçoso, rezando por ela e pela família. O José do Carmo, em Uberlândia, Minas Gerais. O Sandrinho, em Tucano, na Bahia, rezando por ele e pela família. E ele que vai estar na próxima semana, louvando e agradecendo a Deus aqui na casa da Mãe Aparecida, trocando olhares com a Mãe Aparecida. Amém, meu irmão. Louvando e agradecendo conosco, Oswaldo Marques, rezando com a gente também, a Maria Edina, rezando por ela e pela família, pelas almas de Noelza, pelos pais José e Edina, pela sogra Maria e por todas as almas. Está lá em Visconde do Rio Branco, Minas Gerais. Dona Maria Augusta, em Salvador, Bahia, seu Joaquim Pereira, em Franca, rezando conosco. A Dona Castorina, lá em Colombo, no Paraná, rezando com a gente também, pelo neto Arthur, que está de aniversário hoje. Parabéns, Arthur. Que Deus lhe abençoe, que a Mãe Aparecida lhe cubra com seu manto sagrado, ao Arthur e a todos os aniversariantes de hoje. O Luiz Cortez, em Franca, São Paulo, rezando por ele, pela família, por todos, a esposa Dona Gilda Malta, por toda a família Cortez e Malta. Paulo Sérgio e Márcia, rezando conosco também em Franca, rezando por eles, pela vida e saúde deles, das filhas, dos genros, de todos os irmãos e irmãs em Cristo. Nosso irmão Amarildo, em Ponta Grossa, no Paraná, já na estrada, rezando conosco, pedindo por ele e pela família. Louvando e agradecendo Rui Tomé, em Quirinópolis, Goiás, rezando por ele e pela família. E a Cláudia, em Salvador, reza conosco. Bom dia, Cláudia.
1: Bom dia, amigo.
0: Tudo bem, graças a Deus.
1: Tudo bem, graças a Deus.
0: E hoje nós rezamos por quem, minha irmã?
1: Rezo por sua família, rezo por Sérgio, Serginho, Bia, todos os amigos do Terço, Dona Marita, Carlos Ferreira, Amarildo, todos os amigos que sempre estão em oração. Todos que estão com ansiedade, com dores no corpo. Sim. Inclusive eu estou melhorando, mas quero ficar boa para em novembro aí.
0: Graças a Deus.
1: É, e todos, enfim, todos, e vamos rezar.
0: Vamos rezar e agradecer a Deus por tudo em nossa vida. Pai nosso que estais nos céus, santificado seja o vosso nome. Venha a nós o vosso reino, seja feita a vossa vontade, assim na terra como no céu.
1: O pão nosso de cada dia nos dai hoje, perdoai as nossas ofensas, assim como nós perdoamos a quem nos tem ofendido. Não nos deixeis cair em tentação, mas livrai-nos do mal. Amém.
0: Ave Maria, cheia de graça, o Senhor é convosco. Bendita sois vós entre as mulheres, e bendito é o fruto do vosso ventre, Jesus.
1: Santa Maria, Mãe de Deus, rogai por nós, pecadores, agora e na hora de nossa morte. Amém.
0: Ave Maria, cheia de graça, o Senhor é convosco. Bendita sois vós entre as mulheres, e bendito é o fruto do vosso ventre, Jesus.
1: Santa Maria, Mãe de Deus, rogai por nós, pecadores, agora e na hora de nossa morte. Amém.
0: Ave Maria, cheia de graça, o Senhor é convosco. Bendita sois vós entre as mulheres, e bendito é o fruto do vosso ventre, Jesus.
1: Santa Maria, Mãe de Deus, rogai por nós, pecadores, agora e na hora de nossa morte. Amém.
0: Ave Maria, cheia de graça, o Senhor é convosco. Bendita sois vós entre as mulheres, e bendito é o fruto do vosso ventre, Jesus.
1: Santa Maria, Mãe de Deus, rogai por nós, pecadores, agora e na hora de nossa morte. Amém.
0: Ave Maria, cheia de graça, o Senhor é convosco. Bendita sois vós entre as mulheres, e bendito é o fruto do vosso ventre, Jesus.
1: Santa Maria, Mãe de Deus, rogai por nós, pecadores, agora e na hora de nossa morte. Amém.
0: Ave Maria, cheia de graça, o Senhor é convosco. Bendita sois vós entre as mulheres, e bendito é o fruto do vosso ventre, Jesus.
1: Santa Maria, Mãe de Deus, rogai por nós, pecadores, agora e na hora de nossa morte. Amém.
0: Ave Maria, cheia de graça, o Senhor é convosco. Bendita sois vós entre as mulheres, e bendito é o fruto do vosso ventre, Jesus.
1: Santa Maria, Mãe de Deus, rogai por nós, pecadores, agora e na hora de nossa morte. Amém.
0: Ave Maria, cheia de graça, o Senhor é convosco. Bendita sois vós entre as mulheres, e bendito é o fruto do vosso ventre, Jesus.
1: Santa Maria, Mãe de Deus, rogai por nós, pecadores, agora e na hora de nossa morte. Amém.
0: Ave Maria, cheia de graça, o Senhor é convosco. Bendita sois vós entre as mulheres, e bendito é o fruto do vosso ventre, Jesus.
1: Santa Maria, Mãe de Deus, rogai por nós, pecadores, agora e na hora de nossa morte. Amém.
0: Ave Maria, cheia de graça, o Senhor é convosco. Bendita sois vós entre as mulheres, e bendito é o fruto do vosso ventre, Jesus.
1: Santa Maria, Mãe de Deus, rogai por nós, pecadores, agora e na hora de nossa morte. Amém.
0: Glória ao Pai, ao Filho e ao Espírito Santo.
1: Como era no princípio, agora e sempre. Amém.
0: Ó meu bom e amado Jesus,
1: perdoai-nos, livrai-nos do fogo do inferno, levai as almas todas para o céu e socorrei as que mais precisarem da vossa infinita misericórdia.
0: Nossa Senhora do Perpétuo Socorro,
1: rogai por nós.
0: Santa Dulce,
1: rogai por nós. Santa Rita,
0: rogai por nós.
1: São José,
0: rogai por nós. Valei-me, São José.
1: Valei-me, São José.
0: Senhora Aparecida, Mãe, Rainha e Padroeira do Brasil,
1: rogai por nós que recorremos a vós.
0: Cláudia, minha irmã querida, muito obrigado por ter rezado conosco. Uma semana abençoada, um dia abençoado. Fique com Deus.
1: Para todos nós, e salve Maria.
0: Salve Maria.

0: Nós acolhemos a você, meus irmãos e irmãs em Cristo que rezam conosco em mais uma madrugada com a Mãe Aparecida, o nosso Santo Terço Mariano. Rezando, meu irmão, minha irmã, por você, pela sua família, por todos os nossos irmãos e irmãs em Cristo que estejam neste momento em oração conosco. Quem reza com a gente, o Paulo Sapateiro, lá em Nova Russas, no Ceará, rezando por ele e pela família. A Verinha Itabaiana, no Sergipe, rezando por ela e pela família. Reza conosco também o nosso irmão Almir Castro, em Jundiaí, São Paulo, rezando por ele e pela família. O Joel da Silva, em Aracaju, rezando por ele e pela família. A Mari Cuidador, em Araucária, no Paraná, rezando por ela e pelo filho. Jorge Pimenta, em Águia Branca, no Espírito Santo, por ele e por toda a família. O Israel Pio, rezando conosco, pedindo por ele e pela família também. O Haroldo Cruz, em Virgínia, Minas Gerais. A Gorete, em Baipendi. Maria Márcia, em Manhuaçu. O nosso Osmair Gouveia, em Santa Bárbara do Oeste, rezando conosco. A Cristiane e o Antônio, em Fátima do Sul. Dona Benedita Lopes, em Oeiras. A nossa irmãzinha querida Maria Lúcia, rezando conosco em Campinas, São Paulo, rezando por ela e por toda a família. Louvando e agradecendo a Deus também a Eliete em Curvelo, rezando por ela, pela família. A Edelma reza conosco também, rezando, louvando e agradecendo a Deus. O Elson em Guanhães, rezando pela esposa, pelos filhos, noras, sobrinhos, afilhados, pela irmã, pelos amigos, por todos os irmãos e irmãs em Cristo. E a Rosa em Imutaba reza conosco. Bom dia, Rosa.
1: Bom dia, Mãe.
0: Tudo bem, graças a Deus.
1: Graças a Deus, tá tudo bem.
0: E hoje nós vamos rezar por quem, minha irmã?
1: É, meu irmão, primeiramente, obrigada por ligar para mim, para me rezar com você e com todos os meus irmãos do Santo Terço. É, primeiramente, agradecer a Deus e a Nossa Senhora Aparecida por todas as bênçãos e graças alcançadas. Também pela rezar por todas as nossas famílias, a minha família, a sua família, a família, todas as famílias do Santo Terço, dos irmãos do Santo Terço, rezar pelos enfermos, todos que estão na UTI, CTI, todas aquelas pessoas que estão fazendo o tratamento do câncer, pelas almas aflitas, almas do purgatório, as 13 almas, as almas dos meus amigos e familiares. E vamos rezar, irmão, para não perder muito tempo, para também não atrapalhar, né? Que nosso tempinho é pouco, e à medida que nós vamos rezando, nós vamos falando dos nossos irmãos.
0: Vamos rezar e agradecer. Pai nosso que estais nos céus, santificado seja o vosso nome. Venha a nós o vosso reino, seja feita a vossa vontade, assim na terra como no céu.
1: Pão nosso de cada dia nos dai hoje, perdoai as nossas ofensas, assim como nós perdoamos todos que têm ofendido. Não os deixeis cair em tentação, mas livrai-nos de todo mal. Amém.
0: Ave Maria, cheia de graça, o Senhor é convosco. Bendita sois vós entre as mulheres, e bendito é o fruto do vosso ventre, Jesus.
1: Santa Maria, Mãe de Deus, rogai por nós, pecadores, agora e na hora de nossa morte. Amém.
0: Ave Maria, cheia de graça, o Senhor é convosco. Bendita sois vós entre as mulheres, e bendito é o fruto do vosso ventre, Jesus.
1: Salve Maria, pela minha mãe, pelos meus irmãos, pelo Marcos e Leonardo aqui em casa. Santa Maria, Mãe de Deus, rogai por nós, pecadores, agora e na hora da nossa morte. Amém.
0: Ave Maria, cheia de graça, o Senhor é convosco. Bendita sois vós entre as mulheres, e bendito é o fruto do vosso ventre, Jesus.
1: Pela minha amiga Maria do Carmo, de Carmo de Minas, que eu estou em oração por ela, pela Paloma, pelos meus amigos, José Garcia, o Assis aqui em Curveiro, a Cleusa, a Eliete, e a Maria Cleusa também, que Deus e Nossa Senhora e a Santa Luzia olhar para todas as pessoas que têm problema na opção. Santa Maria, Mãe de Deus, rogai por nós pecadores, agora e na hora de nossa morte. Amém.
0: Ave Maria, cheia de graça, o Senhor é convosco. Bendita sois vós entre as mulheres, e bendito é o fruto do vosso ventre, Jesus.
1: pelo Dô, pela Cecília, meus vizinhos aqui, o Carlinhos, a Ionara, o Miguel, e também pela alma do meu amigo Iraci, que rezava o texto junto com a gente, mas infelizmente Deus levou ele para o descanso eterno. Santa Maria, Mãe de Deus, rogai por nós, pecadores, agora e na hora de nossa morte. Amém.
0: Ave Maria, cheia de graça, o Senhor é convosco, bendita sois vós entre as mulheres, e bendito é o fruto do vosso ventre, Jesus.
1: Santa Maria, Mãe de Deus, rogai por nós, pecadores, agora e na hora de nossa morte. Amém.
0: Ave Maria, cheia de graça, o Senhor é convosco. Bendita sois vós entre as mulheres, e bendito é o fruto do vosso ventre, Jesus.
1: Pela sua pessoa, Eduardo, pela sua família e todas as pessoas todas as pessoas que trabalham na Rádio Aparecida, e que Nossa Senhora continue abençoando a rádio. Santa Maria, Mãe de Deus, rogai por nós pecadores, agora e na hora de nossa morte. Amém.
0: Ave Maria, cheia de graça, o Senhor é convosco. Bendita sois vós entre as mulheres, e bendito é o fruto do vosso ventre, Jesus.
1: O nosso pároco aqui, Padre Marcelo, o Antônio da Santa Luzia, e o Padre Tadeu do Rosário aqui da Rádio Centro Minas. E essa semana começa a semana aqui do texto de Cerco de Jericó, e que seja uma semana de muita oração e muita adoração. A Santa Maria, Mãe de Deus, rogai por nós pecadores, agora e na hora de nossa morte. Amém.
0: Ave Maria, cheia de graça, o Senhor é convosco, bendita sois vós entre as mulheres, e bendito é o fruto do vosso ventre, Jesus.
1: Todas as pessoas que estão passando por provações, Santa Maria, Mãe de Deus, rogai por nós pecadores, agora e na hora de nossa morte. Amém.
0: Ave Maria, cheia de graça, o Senhor é convosco, bendita sois vós entre as mulheres, e bendito é o fruto do vosso ventre, Jesus.
1: Pela minha peregrinação, porque se Deus quiser, tô chegando, Eduardo, dia 6 de outubro, vou peregrinar 4 dias, vou sair de Paraisópolis até Aparecida, em honra e glória a Deus Pai, e agradecer a Mãe Aparecida por todas as bênçãos, a bênção que eu tive, né? Amém. Que foi a promessa que eu fiz, pelo livramento que eu tive, e por todas as pessoas, tá, que estão passando pelo tratamento do câncer. Vou colocar o nome das pessoas que são aqui os meus conhecidos, né? Todas as pessoas, vou rezar por todas as pessoas, os irmãos que estão passando por essas provações, e peço aos irmãos orações por mim, para Deus e Nossa Senhora ajudar que dê tudo certo. Santa Maria, Mãe de Deus, rogai por nós pecadores, agora na hora de nossa morte. Amém.
0: Ave Maria, cheia de graça, o Senhor é convosco, bendita sois vós entre as mulheres, e bendito é o fruto do vosso ventre, Jesus.
1: Santa Maria, Mãe de Deus, rogai por nós pecadores, agora e na hora de nossa morte. Amém.
0: Ave Maria, cheia de graça, o Senhor é convosco, bendita sois vós entre as mulheres, e bendito é o fruto do vosso ventre, Jesus.
1: Santa Maria, Mãe de Deus, rogai por nós pecadores, agora e na hora de nossa morte. Amém.
0: Glória ao Pai, ao Filho e ao Espírito Santo.
1: Assim como era no princípio, agora e sempre. Amém.
0: Ó meu bom e amado Jesus,
1: perdoai-nos, livrai-nos do fogo do inferno, levai as almas todas para o céu e socorrei principalmente aquelas que mais precisarem da vossa infinita misericórdia.
0: São José,
1: rogai por nós, valei-nos, São José.
0: Senhora Aparecida, Mãe, Rainha e Padroeira do Brasil,
1: rogai por nós que recorremos a vós, a minha mãe querida.
0: Rosa, muito obrigado por ter rezado conosco, um dia e semana abençoado a você. Fique com Deus, minha irmã.
1: Com Deus, meu irmão, muito obrigado. Que Deus, Nossa Senhora da Aparecida, continue abençoando sempre, sempre o seu caminho.
0: A todos nós. Salve Maria.
1: Salve Maria, com Deus.

0: orando, meu irmão, minha irmã, com você, o Vicente em Mococa, São Paulo, rezando por ele e pela família. O Ivanildo, lá, rezando com a gente em Guarabira, na Paraíba, rezando por ele e pela família. Dona Madalena, em Juiz de Fora, o Matias, rezando conosco. Matias Silva, lá de Resende Costa, Minas Gerais. A Lúcia Porto, em Arco Verde, no Pernambuco, por ela e pela família. O Ronilton, por ele e pela família. O Luiz Antônio, por ele e pela família. O Paulo e a Cláudia Azevedo, rezando conosco. Estão lá em Lisboa, Portugal, louvando e agradecendo a Deus por tudo na vida deles, na vida de toda a família. Louvando e agradecendo. Paulo e Cláudia, Lisboa, Portugal, rezando conosco. Serginho Varela, em Portugal, também rezando conosco. A Maria, em Verona, na Itália, rezando conosco. Louvando e agradecendo a Deus. A Gorete, de Bocaina, em Dom Viçoso. E quem reza conosco é a Luio Valdir, lá em Ponta Grossa, no Paraná. Ponta Grossa, que amanhã completará 203 anos de emancipação política administrativa. Aniversário amanhã, dia 15, de Ponta Grossa. Bom dia, família!
1: Bom dia!
0: Tudo certinho, graças a Deus?
1: Graças a Deus.
0: E hoje nós rezamos por quem, Lu?
1: Dona Raimunda, Dona Mera, Dona Marita, Dona Maria do Carmo, Dona Nenê, Dona Maria Márcia, Marildo, Seu Dirceu, Antônio Marcos, José Garcia, Paulo Brito, Seu Sebastião, Seu Jauri, João Antônio, Stefano Júnior, Maria e seu esposo Luiz, pelas almas do sogro Juscelino, do seu Germano, do seu Domingos, da nossa filhada Olga e da dona Marica, pelas almas esquecidas e pelas almas do purgatório, pela nossa família e pela sua família.
0: Amém. Vamos rezar e agradecer a Deus. Pai nosso que estais nos céus, santificado seja o vosso nome, venha a nós o vosso reino, seja feita a vossa vontade, assim na terra como no céu.
1: O pão nosso de cada dia nos dai hoje, perdoai as nossas ofensas, assim como nós perdoamos a quem nos tem ofendido, e não nos deixeis cair em tentação, mas livrai-nos do mal.
0: Ave Maria, cheia de graça, o Senhor é convosco, bendita sois vós entre as mulheres, e bendito é o fruto do vosso ventre, Jesus.
1: Santa Maria, Mãe de Deus, rogai por nós, pecadores, agora e na hora de nossa morte. Amém.
0: Ave Maria, cheia de graça, o Senhor é convosco. Bendita sois vós entre as mulheres, e bendito é o fruto do vosso ventre, Jesus.
1: Santa Maria, Mãe de Deus, rogai por nós, pecadores, agora e na hora de nossa morte. Amém.
0: Ave Maria, cheia de graça, o Senhor é convosco. Bendita sois vós entre as mulheres, e bendito é o fruto do vosso ventre, Jesus.
1: Santa Maria, Mãe de Deus, rogai por nós, pecadores, agora e na hora de nossa morte. Amém.
0: Ave Maria, cheia de graça, o Senhor é convosco. Bendita sois vós entre as mulheres, e bendito é o fruto do vosso ventre, Jesus.
1: Santa Maria, Mãe de Deus, rogai por nós, pecadores, agora e na hora de nossa morte. Amém.
0: Rezando também com nosso irmão Jonas Eliseu, lá em Ipatinga, Minas Gerais, pela dona Eliane, a Joyce, o Eduardo, e hoje pelo aniversário da Sofia Fernandes, sobrinha do Jonas, que hoje está completando mais um ano de vida. Que a mãe Aparecida abençoe a cubra com o seu manto sagrado. Ave Maria, cheia de graça, o Senhor é convosco. Bendita sois vós entre as mulheres, e bendito é o fruto do vosso ventre, Jesus.
1: Santa Maria, Mãe de Deus, rogai por nós, pecadores, agora e na hora de nossa morte. Amém.
0: Ave Maria, cheia de graça, o Senhor é convosco. Bendita sois vós entre as mulheres, e bendito é o fruto do vosso ventre, Jesus.
1: Santa Maria, Mãe de Deus, rogai por nós, pecadores, agora e na hora de nossa morte. Amém.
0: Ave Maria, cheia de graça, o Senhor é convosco. Bendita sois vós entre as mulheres, e bendito é o fruto do vosso ventre, Jesus.
1: Santa Maria, Mãe de Deus, rogai por nós, pecadores, agora e na hora de nossa morte. Amém.
0: Ave Maria, cheia de graça, o Senhor é convosco. Bendita sois vós entre as mulheres, e bendito é o fruto do vosso ventre, Jesus.
1: Santa Maria, Mãe de Deus, rogai por nós, pecadores, agora e na hora de nossa morte. Amém.
0: Ave Maria, cheia de graça, o Senhor é convosco. Bendita sois vós entre as mulheres, e bendito é o fruto do vosso ventre, Jesus.
1: Santa Maria, Mãe de Deus, rogai por nós, pecadores, agora e na hora de nossa morte. Amém.
0: Ave Maria, cheia de graça, o Senhor é convosco. Bendita sois vós entre as mulheres, e bendito é o fruto do vosso ventre, Jesus.
1: Santa Maria, Mãe de Deus, rogai por nós, pecadores, agora e na hora de nossa morte. Amém.
0: Glória ao Pai, ao Filho e ao Espírito Santo.
1: Como era no princípio, agora e sempre. Amém.
0: Ó meu bom e amado Jesus,
1: perdoai-nos, livrai-nos do fogo do inferno, levai as almas todas para o céu, e socorrei principalmente as que mais precisarem da vossa infinita misericórdia.
0: Nossa Senhora das Graças,
1: rogai por nós.
0: São Vicente,
1: rogai por nós.
0: São José,
1: valei-nos, São José.
0: Senhora Aparecida, Mãe, Rainha e Padroeira do Brasil,
1: rogai por nós que recorremos a vós.
0: Meus irmãos, obrigado por ter rezado um dia e semana abençoada a vocês dois. Bom trabalho para vocês daqui a pouquinho. Fiquem com Deus.
2: Amém, fique com Deus, o Senhor também.
0: Salve Maria.
1: Salve Maria.
0: E nós chegamos ao final do nosso Santo Terço. E nós queremos agradecer a nossa mãe querida por tudo que ela tem feito por cada um de nós. Infinitas graças vos damos, soberana rainha, pelos benefícios que todos os dias recebemos de vossas mãos maternais. Dignai-vos agora e para sempre tomar-nos debaixo de vosso poderoso amparo, e para mais vos alegrar, vos saudamos com uma salve rainha. Salve rainha, mãe de misericórdia, vida, doçura e esperança nossa salve. A vós bradamos os degredados filhos de Eva, a vós suspiramos gemendo e chorando neste vale de lágrimas. Eia, pois, advogada nossa, esses vossos olhos misericordiosos a nós volvei, e depois deste desterro mostrai-nos Jesus. Bendito fruto do vosso ventre, ó clemente, ó piedosa, ó doce sempre Virgem Maria, rogai por nós, Santa Mãe de Deus, para que sejamos dignos das promessas de Cristo. Assim seja. Amém. E chegou o momento de nós nos consagrarmos à nossa mãezinha querida, a Senhora Aparecida. Ó Maria Santíssima, pelos méritos de nosso Senhor Jesus Cristo, em vossa querida imagem de Aparecida, espalhais inúmeros benefícios sobre todo o Brasil. Eu, embora indigno de pertencer ao número de vossos filhos e filhas, mas cheio do desejo de participar dos benefícios de vossa misericórdia, prostrado a vossos pés, consagro-vos o meu entendimento, para que sempre pense no amor que mereceis. Consagro-vos a minha língua, para que sempre vos louve e propague a vossa devoção. Consagro-vos o meu coração, para que depois de Deus vos ame sobre todo.

prosperidade, assim seja. Obrigado a você, meu irmão, minha irmã, a você que rezou conosco. Nós estivemos e continuaremos sempre unidos, em nome do Pai, do Filho e do Espírito Santo. Amém. Fiquem todos com as bênçãos do Senhor Jesus, a proteção e a intercessão de nossa mãe, a Senhora Aparecida. Nos encontramos na próxima madrugada, se Deus quiser.

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4: 5 horas, horário de Brasília.
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chegando daquele jeitão de sempre que você já conhece com muita música sertaneja, alegria e diversão.

0: gente começar bem mais uma semana aqui na Rádio Aparecida e na Rede Aparecida de Rádio, porque hoje é segunda-feira, dia 14 de setembro de 2026. Agradecendo sempre o seu carinho e a sua companhia. É bom demais saber que você escolheu a Rádio Aparecida e a Rede Aparecida de Rádio para começarmos bem mais essa semana e daquele jeitão que a gente gosta, ao som de muita, mas muita música sertaneja de qualidade. E o programa Acorda Brasil tem a direção geral do missionário redentorista Padre Vanderlei Souza. Na coordenação nós temos a Paula Castro e nos trabalhos técnicos comandando a nossa máquina de som, eles, meus amigos, Leonardo Mota, o Leozinho e o Patrick Carvalho, o MC Trick. Vocês estão bom? Firmes e fortes, bom pra arrebentar? Animados para mais essa semana? Então tá bom, um bom trabalho pra gente, que Deus e Nossa Senhora Aparecida abençoe mais esse dia. Como é que foi o fim de semana? Tudo tranquilo, tudo bem demais? Leozinho aproveitou, hein, Leozinho? O que que teve de bom no almoço de domingão? Ah, é uma carninha? Tá fraco não, hein? Por isso você tá mais fortinho hoje. E o MC Trick? Ó, lasanha, vocês não tão fraco não, hein? Então tá todo mundo bem alimentado pra começar bem demais essa semana. Quem que vai começar na máquina de som? É você, Leozinho. Pega uma música aí que faz tempo que eu não ouço, do Tião Carreira e Pardinho. Ela se chama A Beleza no Ponteio. Pode ser essa a primeira de hoje? Então, beleza. Enquanto você já vai ajeitando aí A Beleza no Ponteio, eu vou mandando daqui aquele abraço especial aos amigos e amigas que nos sintonizam pelas emissoras de rádios que fazem parte da Rede Aparecida de Rádio, entre elas a Rádio Brasil em Campinas, São Paulo, a Rádio Regional Esperança FM em Lins, São Paulo, a Rádio Coração FM em Dourados, no Mato Grosso do Sul, e a Rádio Diocesana FM em Campanha, Minas Gerais. Essas que são algumas das várias emissoras que sempre levam a nossa programação cada dia mais longe. Fica aqui o abração do Bruno Anaia e o nosso o agradecimento. Agora sim, meu amigo Leozinho, tá no jeito. Os reis do pagode Tião Carreira e Pardinho pra abrir o programa desta segundona. Bom dia, Brasil.
1: Muita gente.

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1: E o Acorda Brasil agora dá uma paradinha bem rapidinha, mas daqui a pouquinho o sertanejo do bom continua por aqui.
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11: 5:18, horário de Brasília.
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0: da música, Fé e Missão, tá aí o saudoso Teixeirinha fechando esse bloco cantando os parabéns pros aniversariantes desse mês de setembro, em especial também pra neta e pra mãe da Maria Luísa, que nos ouve todas as manhãs na cidade de Guará. Um beijo pra Maria Luísa, e ela tinha mandado esse recadão, não deu tempo de atender o pedido dela no dia que ela mandou, mas ela escreveu o seguinte, ó: bom dia, Bruno, Deus abençoe, se você puder, toca por favor parabéns com Teixeirinha, ofereço pra minha neta e pra minha mãe que estão aniversariando, e pra todos aniversariantes do mês de setembro, obrigada, beijo no coração, um beijão pra você, minha amiga Maria Luísa. Só esqueceu de escrever aqui o nome da sua neta e o nome da sua mãe também, mas fica aqui registrado os nossos parabéns pra elas, que Deus e Nossa Senhora Aparecida abençoe sempre. Eu vou pro intervalo bem rapidão, primeiro intervalo desta segundona. No próximo bloco tem o quadro Mensagem Sertaneja. No próximo bloco também vou abrir a votação da música da semana. E ainda hoje tem Oração da Manhã com o missionário redentorista Padre William Betônio, e também música para eles, que transportam em suas cargas e boleias o progresso do nosso Brasilzão. Ainda hoje tem aquela moda boa pros caminhoneiros e pras caminhoneiras. Rápido intervalo e eu volto já.
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7: 5:31, horário de Brasília.
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0: Para dar sequência ao Acorda Brasil desta segunda-feira, dia 14 de setembro de 2026, abraçando mais amigos e amigas que nos sintonizam por essas emissoras que fazem parte da rede Aparecida de Rádio. Entre elas, nós temos a Rádio Rural FM em Tefé, no Amazonas, a Rádio Interativa FM em Espírito Santo do Pinhal, São Paulo, a Rádio Cidade FM em Martins Soares, Minas Gerais, terra do nosso amigo Marcos José de Souza, o Marquinhos Blackfone, e a Rádio Difusora em Casa Branca, São Paulo. Mais emissoras que sempre esparramam a programação da Rádio Aparecida para esse Brasilzão afora. Fica aqui mais uma vez o nosso abraço e o nosso agradecimento. E agora eu quero abrir a votação da música da semana, e essa semana eu tenho certeza
9: que vai ser difícil escolher uma entre essas duas, hein, meu amigo e minha amiga? Porque são dois clássicos da música sertaneja e duas duplas que quem gosta de música sertaneja aprecia e aprecia demais. A de número um é o Chico Rei Paraná cantando Canarinho Prisioneiro, hein? Um sucesso da carreira do Chico Rei Paraná. Essa é a de número um. E a de número dois é os Gargantas de Ouro, Milionário José Rico cantando Decida. E aí, você vai ter que decidir, meu amigo e minha amiga. Qual que é a sua preferida? É o Chico Rei Paraná cantando Canarinho Prisioneiro ou Milionário José Rico cantando Decida? Tem um trechinho delas, Leozinho? Tem um trechinho? Então, aumenta o volume, capricha num trechinho delas aí.

0: Depois de ouvir um trechinho de cada uma delas, já decidiu qual é a sua preferida? Então manda mensagem aqui no nosso WhatsApp 12-3104-1043, código de área ou DDD é o 12 e o número 3104-1043. E a votação a gente está abrindo hoje e se estende até sexta-feira. Aí na sexta-feira a gente descobre a mais votada por você, meu amigo, por você, minha amiga. E agora é hora desse quadro que eu gosto demais e toda segundona nós temos por aqui, trazendo aquela mensagem bem sertaneja pra você.
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0: E hoje eu vou trazer um poema intitulado Onde Mora a Saudade, que é mais ou menos assim. No silêncio lá da roça, quando a tarde vai embora, o sertanejo olha o céu e agradece pela aurora. Tem cheiro de terra molhada, tem café passado no fogão, tem viola encostada na parede e saudade dentro do coração. Saudade de um tempo simples, de prosa boa no terreiro, de amigos chegando sem avisar, de abraço sincero e verdadeiro. A vida pode até mudar. O mundo pode correr ligeiro, mas quem traz o sertão na alma nunca esquece o seu primeiro terreiro. Porque riqueza, meu amigo, não é só dinheiro na mão, é ter paz dentro de casa, ter família, é ter união. É poder olhar pro céu e dizer com fé e emoção: obrigado, meu Deus, por mais um dia de vida e por nunca abandonar o coração desse sertão. E se a saudade apertar, deixa a lágrima cair. Quem já amou de verdade sabe que sentir saudade também é uma maneira bonita de sorrir. Então, pra você que está aí do outro lado do rádio, receba essa mensagem sertaneja com carinho e amizade. Que nunca lhe falte café na mesa, amor dentro de casa, fé para seguir em frente e motivos para agradecer. Porque o sertão não é somente um lugar, é um jeito simples e bonito de carregar dentro a vida da gente.
2: Honra demais cantar com o seu parada dura, né?
0: Que prazer.

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1: E agora a gente vai dar uma pequena pausa aqui no Acorda Brasil, mas a gente volta já.
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27: 5:49, horário de Brasília.
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MC da Música, Fé e Missão, tá aí o Teodoro e Sampaio fechando mais um bloco cantando Zé da Silva Brasileiro, pra atender o pedido da nossa amiga Filomena, que está ligada aqui no Acorda Brasil, nos ouvindo na cidade de Passa Quatro em Minas Gerais. Um beijo pra você, minha amiga, e que pedidaço, hein? Música linda demais do Teodoro e Sampaio e uma realidade pura, hein? Tem muito Zé da Silva.

0: implementos agrícolas. O setor acompanhou a feira com atenção, porque ela é um importante teste para novas condições de financiamento do Plano Safra. No ano passado, os negócios realizados na Expo Inter caíram 45%, num cenário de dificuldades para o produtor gaúcho. Agora, a expectativa é saber se crédito e financiamento conseguirão reativar os investimentos, porque vontade de modernizar o campo existe. A questão é se a conta vai caber no bolso.
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4: Bom dia, meu irmão e minha irmã. A Rádio Educadora 91.7 entra no ar mais uma vez para nos acompanhar ao longo de todo este dia. Eu sou o Padre José Wilker, missionário redentorista, e te convido agora para agradecermos a Deus por mais este dia que começa. Hoje a igreja celebra uma data festiva, a nossa região aqui está em festa. Nós celebramos hoje o dia da Exaltação da Santa Cruz. Qual que é a origem dessa festa? Olha, essa festa de Exaltação da Santa Cruz nasceu lá em Jerusalém em 13 de setembro de 335, no aniversário da dedicação das duas igrejas construídas por Constantino, uma sobre a Gólgota e a outra perto do Santo Sepulcro. Após a descoberta das relíquias da cruz por Helena, a mãe do imperador, a cruz, instrumento da mais terrível das torturas, em 320, Constantino a proibiu de ser utilizada. Em 614, Corsóres II, rei dos persas, travou uma guerra contra os romanos. Depois de derrotar Jerusalém, levou consigo, entre os diversos tesouros, também a cruz de Jesus. Heráclio, imperador romano de Bizâncio, propôs um pacto de paz com Corsóis, que não aceitou. Diante da sua negação, entrou em guerra com ele e venceu, perto de Nínive, e pediu a restituição da cruz, que a levou de volta a Jerusalém. Neste dia da Exaltação da Santa Cruz, não se glorifica a crueldade da cruz, mas o amor que Deus manifestou aos homens ao aceitar morrer na cruz. O evangelho que a liturgia nos propõe na festa da Exaltação da Santa Cruz diz que Deus pretende construir uma relação de amor.

0: com cada um de nós. Ele se oferece na pessoa do seu Filho Jesus Cristo pegado na cruz. O fato de levantarmos o olhar para Deus nos propõe uma verdade importante. Somos convidados a voltar a nos relacionar de novo com Ele. O fato de elevar o nosso olhar não nos deve causar medo, mas gratidão. Porque tal elevação é a medida do amor com a qual Deus ama os seus filhos e filhas. Com efeito, a misericórdia de Deus ilumina as noites da nossa vida e nos permite continuar o nosso caminho. Não há espaço para indiferença. Não podemos permanecer indiferentes diante da cruz de Jesus, nem com Ele, nem contra Ele. Trata-se de uma escolha que deve ser feita antes de qualquer ação. A vida do cristão é o testemunho de quanto Deus nos amou a ponto de dar seu Filho Jesus. Assim, a festa da exaltação da Santa Cruz no dia de hoje conservou-se nos documentos. Contudo, a liturgia andou por muito lamentavelmente, sobretudo porque o dia 14 estava já ocupado pelos santos mártires Cipriano e Cornélio. A reforma litúrgica pós-conciliar restabeleceu a importância do dia de hoje, que é a festa. Para o cristão, a cruz significa a árvore da vida, o trono do altar da nova aliança de Cristo, o novo Adão. Adormecido na cruz, brotou o admirável sacramento de toda a igreja. A cruz é o sinal de Cristo sobre aqueles que no batismo são configurados a Ele em morte e glória. Que hoje, no dia da exaltação da Santa Cruz, nós nos glorifiquemos por um Deus que nos ama. Olhemos para a cruz e deixemos que o retrato do amor comova os nossos coração, não de uma piedade vazia, mas da verdadeira conversão. Vamos rezar então para esse dia ser um dia de bênção na nossa vida? Oremos juntos. Senhor, mais um dia de minha vida está se abrindo. É como se as cortinas se abrissem novamente para a aventura de tantas horas de minha existência. Tudo passa tão rápido. Sei que tu me conheces e serás luminosidade na trajetória deste dia. Obrigado pelo descanso da noite e pela força de tudo recomeçar como se nada tivesse sido feito. Nada do que farei será feito sem teu olhar. Espero ao longo deste dia ter momentos para me retirar, para estar na tua presença. Que teu olhar acompanhe o meu trabalho e ilumine as minhas preocupações. Provoque em mim gestos de entrega confiante em tuas mãos. Olha para os pequenos da terra que lutam, que correm e não têm nem mesmo o que comer. Olha pelos doentes em seus leitos de sofrimento. Olha para aqueles que perderam a esperança no dia de amanhã. Que todos aqueles que passarem por mim possam ver em mim a tua esperança. Que hoje à noite eu possa dizer, apesar de minha fragilidade e de meu pecado, que fui servo do reino que teu Filho Jesus veio implantar. Nesta hora te consagro meus lábios, meus olhos, meus ouvidos e toda a minha vida. Amém. Que Deus nos abençoe e nos guarde, em nome do Pai, do Filho e do Espírito Santo. Amém. E tenhamos todos um bom dia. É com você, Edu Carvalho.
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0: comadre, bom dia, comadre. Bom dia, gente do sertão. Bom dia, gente da cidade. Você está na companhia da Rede Educadora de Comunicação, coordenação artística, Matheus Cabral, coordenação de jornalismo, Felipe Machado, coordenação administrativa, Joana Velino, direção, Padre José Wilker.
1: Quem é você?
0: Eu sou Dom Carvalho.
1: Quem é você?
0: Eu sou Dom Carvalho, no oferecimento de Francofer, 50 anos de tradição no mercado de ferro e aço. 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Eu estou por cá com você todas as manhãs, de segunda a sexta-feira, das 6 às 8 horas da manhã.
2: Fala sério!
0: É sério, e no sábado, das 6 até as 7 horas da manhã, do tamanho de um coice de mosquito. Coisa de mosquito dura 60 minutos, meu filho. 60 minutos é o suficiente pra você escutar Modão Caipira também no sábado, sem agrotóxico. Você para de rir, porque hoje é segunda-feira e é dia de você ir pra escola no integral. Vai estudar o dia inteiro que o Gabrielzinho mandou. Vai, vai estudar. Quer dizer que na hora que fala que vai estudar, você chora, né? Você chora, porque você não gosta de estudar. Você gosta de escutar é modão, é isso que você gosta, né? É. Ah, tá explicado. Tá explicado porque que segunda-feira você já acorda doido querendo escutar a moda caipira no Café Sertão e Viola aqui na Rede Educadora de Comunicação, é. Você já escutou o padre hoje? O padre já fez a oração da manhã. O padre Zé Wilker, você viu? Que oração bonita que ele fez, que coisa maravilhosa, linda de se acordar pela manhã e ver esse dia bonito, abençoado por Deus Nosso Senhor e pelo nosso Padre Zé Wilker. Bom dia pra você que tá aí, ligou e não desliga mais.
1: Eu peço, por favor, não desliga o rádio.
0: É, desliga não, fica com nós, aqui é o lugar certo. Se você gosta da moda caipira de manhã, aqui é o lugar certinho pra você tá. Vem com nós, toma seu café, come a sua quitanda, o seu lanche e vamos embora, porque o dia tá bonito, Deus te presenteou. Pra completar isso, que tal se você escutar o Dino Franco e o Moraí, que vai cantar Lamentos de um Peão. Olha que moda bonita, gente, pra começar o dia. Parabéns ao Dino Franco e o Moraí por essa letra maravilhosa. Lamento de um Peão, baixa a agulha, moreno, deixa o modão tinir.

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6:21, 35 segundos. Um abraço a meu amigão, autoridade no assunto da música caipira, um homem que conhece tudo de moda raiz. Meu amigo, meu irmão Zé Honório lá no Nova Estrela. Alô, Zé Honório, um abraço pro senhor, viu? Eu tô sabendo que o senhor aí acorda cedo, é a hora que olha pro senhor, o senhor já chuchou pra dentro do mato adentro, já foi trabalhar cedo. Isso orgulha, porque nós sabe que o peão, que o matuto, que o homem raiz, que o caboclo amigo igual o senhor, não deixa a peteca cair, seu Zé Honório. O senhor é exemplo, meu filho. Se eu falar pro senhor que eu gosto do senhor de verdade, o senhor pode acreditar. Se eu disser pro senhor que o burro morreu, o senhor pode queimar a cangaia. Eu gosto do senhor de ver e muito, tá? Aliás, tô com muita saudade da família do senhor. Vocês tudo aí na Nova Estrela. A que hora dessa, eu vou pegar o helicóptero emprestado do Roberto Nogueira aqui. O pneu dele tá furado, eu vou remendar esse pneu dele. Eu tenho que subir, esse helicóptero tem que subir. Tem que ir almoçar com o senhor, bater papo, ver esse sorrisão bonito estampado no rosto do senhor. Ah, Zé Honório, vamos rodar pro senhor O Caminho do Céu com Tião Carreiro e o Pardinho, tá? Mas nós vamos tocar uma também do Caçula e Marinheiro. Eu sei que o senhor gosta demais da conta, o senhor conhece tudo de Caçula e Marinheiro. Nós vamos rodar A Lua é Testemunha. As duas modas são lindas, o senhor vai gostar demais, Zé Honório. Baixa agulha, moreno, desmodão, tinê.

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1: Agora são 6:30 no prego fiote.
2: Fala sério.
1: É sério, sem sobrar e sem fartar. E se sobrar nós divide. Se fartar nós completa. Bom dia, bom dia, bom dia.
3: Bom dia.
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6:35, 54 segundos agora na sua primeira do Vale, direto dos estúdios Padre Flávio Leonardo, da 91,7 FM. Nós por cá, chega de manhã cedinho, olha para esse tempo maravilhoso, fresquinho. Gente, daqui dos estúdios, se você pudesse estar aqui para você ver como que o dia amanheceu bonito. Uma segunda-feira linda. O pessoal tem mania de falar no final de semana, né? E nós por cá, como bom caipira, não tem dia ruim para nós. Amanheceu, nós já tá agradecido pelo milagre da vida, pela nossa existência tá aí se completando mais um ciclo. Mas olha que maravilha, passarinho voando, gente indo pra escola, gente indo trabalhar. A cada aceno que um dá para nós aqui no vidro do estúdio panorâmico, que passa via gente trabalhando, olha que alegria, acena pra gente, passa pra lá, passa pra cá, pra cá, você trabalha o dia inteiro na companhia de Deus, Nosso Senhor, Nossa Senhora de Aparecida, e a companhia de todo mundo. Imagina como é bom você trabalhar acompanhado, né? Então você roda uma moda caipira, fica aqui por aqui sentado, observando essa natureza maravilhosa. Ei, compadre, bom, como é que tá? Ei, meu tempo tá. Ah, o estúdio não dá pra poder escutar. Mas nós até grita achando que tá vendo os outros lá fora e que tá ouvindo nós. Então, pra nós, o dia já tá ganho. Aqui já tá tudo certo dentro dos estúdios. Agora e o senhor aí? E a senhora? Como é que tá o dia? Tá acompanhado do modão? Tá acompanhada a música bonita, igual a comadre de Virgem, Flávia, lá do bairro Aparecido Norte, pediu aqui? Pediu Clima de Rodeio com Jean Giovanni. Mas vamos tocar ela, comadre, com o Rio Negro e o Solimão. É aqui Grandão e o Piquetitim. Esse que vai cantar Clima de Rodeio. E depois o Carlito Baduí e Inhozinho vai cantar Nos Braços da Morena. Ei, trembanço. Aí marca o braço da Morena. 6:38 no prego, fiote, no prego. É sério.

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1: Agora são 6:45 no prego, fiote, sem sobrar e sem faltar.
2: Fala sério.
1: Se sobrar nos divide, faltando as completa. Bom dia, bom dia, bom dia.
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6:52, 23 segundos na sua primeira do Vale. Eu por cá costumo dizer que a instituição mais respeitada, mais amada e que eu acredito que nunca terá fim é a família. Eu sempre falo da família porque aos finais de semana eu trabalho em família. A minha família vai comigo para todos os cantos, minha esposa, meu pequenininho, viajam sempre comigo. E sempre que a minha família chega a um determinado local, é recebido por aquela família que eu vou trabalhar, tratam tão bem e me deixam à vontade, eu volto aquele ditado da minha avó: quem meus filhos beija minha boca, adoça. Muito obrigado à família do seu Tião da Copasa, aí no bairro, aí na cidade de Timóteo, onde nós trabalhamos em família. Eu, meu amigo Roberto Nogueira e o Zé Russo, nos 80 anos aniversário do senhor Sebastião, seu Tião da Copasa, a família toda reunida, curtiram uma boa música e o seu Tião lá forte, lúcido, aproveitando os seus 80 aninhos de vida. Muito obrigado ao seu Tião e a toda a sua família que nos tratou tão bem. Obrigado pela recepção e que Deus dê ao senhor muitos anos de vida. Aos filhos, às filhas, aos amigos do Sotião, muito obrigado por uma recepção tão calorosa. Sábado também foi em família, a família do meu amigo Fabrício, aniversário da Vanessa e da menininha deles, lá em Ubaporanga, em Caratinga. Falaram que agora vão escutar a Rede Educadora, tem motivo para poder escutar a rádio. Muito obrigado ao Fabrício. Muito obrigado às famílias desse nosso Brasilzão, que sempre nos contrata para poder tocar. Muito obrigado. Por falar em família, a extensão da minha família, que é a custódia Joana e o seu Pedro, né, o seu Pedrão. Ah, obrigado, seu Pedro. Obrigado na custódia. Vocês também são a extensão da minha família. Nós estamos precisando reviver esses momentos, tá? Juntar de novo as duas famílias para nós, ó, colocar os meninos brincando pro terreiro afora, junto com os cachorros, na maior farra, né? Vontade de aí ver vocês de novo. Vai dar certinho, viu, comadre custódia? Enquanto isso, nós vamos rodar para a senhora o Tunico e o Tinoco, que vai cantar o Canoeiro, que nós sabemos que a senhora gosta demais. Baixa a ganha, dona Custódia. Ai, Pedrão, um abraço para você, meu filho. Deixa eu mandar um Tinico.

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8: Sete horas, 30 minutos no prego, fiote, sem sobrar e sem fartar. Chegando na primeira edição da Educadora Notícia, bom dia, Matheus Cabral, segundo, meu filho, a ela aí.
9: Bom dia, meu nobre Dom Carvalho, bom dia, amigos ligados no programa Café Sertão e Viola, nessa edição do Educadora Notícia, segunda-feira, 14 de setembro, 2026. Pois é, né? Fez muito calor no final de semana, muito sol, a temperatura bateu na casa dos 34 graus. No sábado, então, um calorão, ontem também, mas no sábado parece que estava mais quente ainda a temperatura. E teremos dias assim, porém, durante a noite, né, uma queda na temperatura, veio aquele ventinho, comentava com você assim, ontem à noite parecia que estava vindo um ventinho de chuva, mas não choveu. A temperatura hoje não está prevista para muito alta, não. Hoje ela está para 29, 30 graus. Mas vai fazer calor na região metropolitana do Vale do Aço. Meu nobre Dom Carvalho,
8: pois
9: vou
8: não.
9: Dizer que no final de semana tivemos uma rodada de Campeonato Brasileiro. A rodada de Campeonato Brasileiro que começou no sábado com dois jogos envolvendo os times de Minas. O Galo venceu por 3-1 o Fluminense. O jogo aconteceu na Arena MRV, uma vitória do Atlético. O Atlético se recuperando e buscando ali primeiras posições dentro do Campeonato Brasileiro. E o Cruzeiro perdeu mais uma partida. E o problema todo que muita gente tem comentado não é a derrota do Cruzeiro 2-0 pro Santos, 2-1 pro Santos. É a forma com que o Cruzeiro perdeu, a forma com que o Cruzeiro não tem jogado futebol, né? Tá muito, muito ruim o desempenho do time, mesmo pós as duas eliminações. O Cruzeiro não conseguiu focar, o técnico Arthur Jorge está sendo já contestado e o pessoal reclamando da forma que o Cruzeiro vem atuando. Vai ter mais uma semana agora de trabalho, porque como não joga, esse meio de semana de competições internacionais, Copa Sul-Americana e Copa Libertadores, então vamos ver se ele consegue ajustar o time para o próximo jogo do Campeonato Brasileiro. Então tivemos essas duas situações. O Palmeiras no sábado acabou vencendo por 2-0 o São Paulo no clássico. Tinha reassumido a liderança. Ontem o Flamengo já estava se complicando com o time reserva do Corinthians no Maracanã. Aí o Bruno Henrique salvou a lavoura fazendo 2-1. O Flamengo voltou à liderança do Campeonato Brasileiro. E na zona do rebaixamento, aquela confusão ali com o Vasco, Internacional, o Grêmio que demitiu o seu treinador após a própria derrota dentro de casa para o Vasco, o Luiz Castro, português, e quem reassume? Renato Gaúcho. O eterno Renato Gaúcho vai assumir o Grêmio mais uma vez, o Grêmio que está na semifinal da Copa do Brasil contra o Atlético, mas lutando contra o campeão, contra o rebaixamento lá no Campeonato Brasileiro. Então, portanto, esse é o noticiário esportivo. O Social jogou pelo Campeonato Sub-20 nesse final de semana dentro de casa, perdeu 5-2 para o Boston City na competição. E agora vai para o último jogo fora de casa contra o Coimbra. O balanço é um balanço, até quando a gente fala dessa competição, um balanço positivo. Mas a gente vai falar sobre isso em outro momento. O nobre Dom Carvalho, que se respeitar de segurança pública, a Tati Souza vai nos trazer informações, os noticiários posteriores aqui, tem também informações da área política, as eleições já chegando, faltando menos de 20 dias para. Né, o 4 de outubro, e claro, muita gente na expectativa de tudo aquilo que vai acontecer. O Vale do Aço sempre movimentado, o Vale do Aço sempre como uma região muito importante para os políticos. Então, portanto, temos muitas visitas e nas nossas redes sociais uma cobertura completa. Tem lá o nosso Instagram, @educadoramg, tem o nosso portal também, educadoramg.com.br. Mas no que se diz respeito à área de segurança pública, tivemos acidente, carro desgovernado descendo ladeira, apreensão de drogas com jovens, e enfim, várias outras situações das quais nós vamos discorrer durante a nossa programação. No mais, um grande abraço pro senhor.
8: Você falava já no contestamento do Arthur Jorge, mas não significa que subiu no telhado, não, né? Eu sei que tem essa...
9: Não, ainda não.
8: Ainda não, né?
9: Não, ele vai esperar mais uns dois jogos ainda para subir no telhado. Mas ainda não subiu, não.
8: 7:35. Às 8 horas tem a Educadora Show Maior.
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7h39, 48 segundos. 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Tá aqui, amê. Mesmo final de semana vai puxado, né? Com os shows, mas a garganta tá aí, tá forte, tá com saúde. Deus abençoa, graças à oração de todo mundo, né? Todo mundo já acorda orando por nós, já acorda rezando, fala Deus abençoe. O padre já reza, os ouvintes já reza, os nossos contratantes, é todo mundo, é oração, tá? Pronto, já chega aqui com a energia carregada, por isso que a voz, ó, fica ali firme, funciona, né? Com a Delcina hoje mandou um recadão pra nós, falou, ó, Nossa Senhora que cuida você, como é que tem passado sua família? Falei, trabalhando muito, dona Cena, né? Carne de caipira não dá pastel? Ela falou, é isso mesmo, serviço é saúde, serviço é saúde, Dom Carvalho, saca serviço pra você. Falou, ah, mas dona Cena, mas também não, né? Não é tanto assim também não. Se trabalhar demais não vai sobrar tempo pra nós subir aí na Nova Estrela, nós já tá doido pra poder voltar aí, viu? Nós vamos rodar pra senhora a música que a senhora pediu. Carlito Baduí e o Sim vai cantar pra senhora, só você não vê. Baixa agulha, dona Elcina.

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7:48 no prego, fiote, sem sobrar e sem fartar. Ó, quem tá fartando ultimamente com nós é a Rosimeira Almeida, viu, Rosimeira? Sabe que você mora no meu coração, né? Aí começa a não mandar mensagem, começa a distanciar de nós. Nós sente farto de você e quando você manda mensagem aí pronto. Aí nós já fica tudo alegre de volta. Melhorou. Aê, melhorou com a Mel de volta. Mel, você mora no meu coração, Mel. A Mel falou o seguinte pra nós assim, ó, AK, eu não tava mandando mensagem, mas eu tava ligada no programa Café Sertão e Viola todo dia. Eu escuto, tá? Às vezes não mando mensagem, mas eu tô aqui escutando. Então menos pior, tá? Então, nesse caso agora, a senhora tá desculpada, viu, meu? Já que a senhora deu uma explicação pra nós, que a senhora não manda mensagem, mas tá ligado todos os dias, aí melhor ainda, tá? Quem tá ligado todos os dias com nós também é o compadre Valtarez. Compadre Valtarez, mesmo até quando ele não manda recado, nós fala nele aqui, né? Compadre Valtarez, eu vi ele sexta-feira, né? Nos cumprimentamos, deu um abraço nele. É, compadre Valtarias, obrigado, viu? Nós viemos lá na casa de campo, conversamos 2 minutos de prosa, mas é o suficiente. Sua presença já traz uma energia maravilhosa, compadre Valtarias. Nós vamos tocar pro senhor aí, Chico Rio Paraná, o Cordão de Ouro. E a Rosimeri pediu pra nós rodar pra ela com o Almir Sater tocando em frente. Tá na ponta da agulha, Mel. Você vai escutar agora. Pode baixar a agulha, Maria. Deixa o modão, Tini.

0: 7:55, 38 segundos na sua primeira do Vale. Acá, satisfação a gente tem quando a gente chega ao final da missão cumprida. Por hoje nós entregamos até você tudo do fundo do nosso do coração, viu? Com toda alegria, com toda a magia do rádio, com toda a energia positiva que você pode nos passar e que a gente leva para você também em troca, viu? Amanhã nós tá de volta, permitindo Deus, o Criador da existência, um raciocínio superior a todos os raciocínios e a minha Santa Mãezinha Nossa Senhora de Aparecida, a padroeira do Brasil. Com a permissão dele, você pode ter certeza que eu vou a qualquer canto, vou a qualquer lugar com o coração aberto. E se eu disser para você que amanhã eu volto, sempre no oferecimento de Francofer, 50 anos de tradição no mercado de ferro e aço, telefone para o orçamento, 3822-1250. Meu peito aperta, meu coração palpita, o fogo apaga e nós não pita. Mas nós volta. Prometeu, acontece sim. Porque se eu disser pra você que o burro morreu, você pode queimar a cangaia. Eu vou, miei, mas eu deixo você com ele. Matheus Cabral e a voz incansável do rádio. Educadora Show, o maior show do rádio nas manhãs do Vale do Aço. Tchau. Família Sertaneja.
1: A gente é...

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a campainha! Bom dia, bom dia! A campainha tá tocando, bom dia, bom dia, bom dia, bom dia! 23 graus é a temperatura. Hoje, segunda-feira, é segundona com cara de primeira. Vamos juntos, vamos caminhar, estamos chegando. Dom Carvalho passou por aqui com o programa Café Sertão e Viola, agora é a minha vez.

Vem comigo até as 10 da manhã. Programa Educadora Show, o maior show do rádio das manhãs, o Vale do Aço, começando. Pois é, segundo. Ah, segunda-feira, obrigado por você existir em nossas vidas. Você já parou para agradecer a Deus a oportunidade que ele lhe concede de ver mais um dia nascer na sua vida? Ainda não, não é possível, então faça isso agora. Afinal de contas, estamos aqui felizes e vivos, independentemente do problema. Vamos seguir em frente? Vamos seguir. Porque hoje é segunda-feira, é o 14º dia do 9º mês do ano de 26. Daqui a pouco tá batendo a porta, sabe o quê? Natal, porque passa rápido, né? É, tá passando muito rápido, meu Deus do céu. Setembro mal começou, já estamos quase no meio dele, praticamente no meio de setembro. Então vamos lá, vamos fazer um negócio. Como sempre, eu não apresento o programa sozinho.

Semana começando e aqui 997-71-4902. Você manda mensagem aqui pra mim? É, participa. Quero ouvir a sua voz. Como foi o seu final de semana? Foi bem? Foi tranquilo? Foi final de semana de churrasco, de feijoada, de tropeiro? Ah, que delícia! De muita resenha, de piscina, de cachoeira, porque fez calor, hein? Que calorão que fez nesse final de semana! Gente do céu! Mas graças a Deus, tá tudo bem, tudo tranquilo. Então vamos caminhar. 8:08. É, com ousadia e alegria a gente começa essa segunda.

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2: 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Agora são 8:11. 8:11. Muito bom dia, bom dia, bom dia, bom dia. E aqui a gente segue no pique do jeito que tem que ser a vida. Com muita alegria, diversão e alto astral pra você. E do outro lado, você que é sempre mais importante. Daqui a pouco já vou começar a registrar as mensagens que estão chegando aqui. 997-71-4902. Nós vamos caminhar assim, ó. Ei, Senhor, abençoe a nossa semana. Que tenhamos uma semana, ó. Sabe aquela semana lá em cima, cheia de energia positiva, pensamentos positivos. Que as coisas aconteçam na vida de cada um de nós.

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8: 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Olha a hora no Vale, agora são 8:18.

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13: Agora são 8:20, 8:20, hora da gente colocar aqui as nossas participações, os nossos amigos que participam conosco, manda um bom dia. Ô, beleza, bom dia, bom dia.
14: Bom dia, Matheus.
13: Bom dia, minha querida.
14: Aqui é André Carmona, do bairro Colina Militar.
13: Tudo bem, André?
14: Tô ligadíssima, né? Como sempre, graças a Deus, segunda-feira.
13: Obrigado, segunda-feira chegou.
14: Eu amo, gente, eu amo a semana, sou apaixonada com a semana, porque eu tenho você, sabe?
13: Que beleza.
14: Você tá aí na rádio, mas eu sinto que você está aqui comigo.
13: Com certeza.
14: Matheus.
13: Oi.
14: Você passa pra mim com o Leonardo, no fundo do meu coração? Obrigada, Matheus. Bom dia, com Deus.
13: Obrigado você, Andréia Carmona, pela sua participação conosco. Bom dia, bom dia, bom dia. Quem tá aqui?
15: Matheus Cabral. Bom
13: Opa,
15: dia.
13: Bom dia.
15: Que Deus abençoe o nosso dia, abençoe nossa semana, que ela seja abençoada poderosamente pelas mãos do Senhor Jesus, né?
13: Amém.
15: Guarde nós, nos proteja, nos dê nós todos quanto é mal. Aqui, manda uma música pra Viviane. Aí, pra nós aí, que é a Dora que tá falando.
13: Sim, Dora.
15: Aniversário dela hoje, tá colhendo mais uma flor no Jardim do Senhor.
13: Que beleza, amém. Né? Parabéns pra ela, então,
15: poderosamente, né? Pra ela, muitos anos de vida e saúde. Aí, a Dora que tá pedindo, tá?
13: Tá bom, pode achar que
15: um
13: eu vou mandar.
15: Pra vocês aí, tá bom? Ótima semana.
13: Amém, obrigado. Alô, Dora Nelsina, bom dia também.
16: Bom dia.
13: Bom dia.
16: Menino de Deus.
13: Opa, trem chique da minha vida.
16: Trem chique. Pai de Jesus, amor de Maria. Esteja
13: Amém.
16: Sempre com
13: você,
16: Amém. Com toda a equipe aí da educadora e com toda a sua família.
13: Amém, minha querida.
16: Aqui eu tô achando que você tá costurando muito. Você tem muita costura aí.
13: Né? Tô apertado
16: com a marreta tá caindo, tá saindo do carro. A gente manda mensagem pra você, você não atende. Gente.
13: Ué, mas não é possível, ué. Tem alguma coisa errada, Marisa, aqui?
16: Eu tô achando não. que você tá tendo muita costura.
13: É apertar de costura.
16: Aqui, passa pra mim aí uma música com.
13: Ô, dona Nelsina. Senhora Amanda.
16: Passa aí pra mim. Eu só vou gostar de quem gosta de mim.
13: Opa!
16: Com Roberto Carlos. Aí eu ofereço pra todos vocês aí da rádio, tá bom?
13: Pode deixar então.
16: Um abraço.
13: Obrigado, minha querida. Ah, dona Nelsina. Alô, Jedson. Alô, Jéssica, tô precisando fazer uma visita. Eu vou só atender minha amiga aqui que tá pedindo. Ô, André, você pediu com o Leandro e Leonardo? Mas eu tenho ela aqui, ó, já no ponto da linha pra você, porém com Adalberto e Adriano. Mas é a mesma, é boa também.
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0: Oito horas e 33 minutos, 8:33, o Tati Souza, Educadora Notícia, edição destas, a segunda edição dessa manhã de segunda-feira. Bom dia, Tati, tudo bem?
7: Bom dia, Matheus, Cabral, bom dia, ouvintes. Olha só, o INSS, ele reforçou durante o Setembro Amarelo que problemas relacionados à saúde mental podem sim dar direito ao auxílio por incapacidade temporária, que é o antigo auxílio doença, quando a condição impede o segurado de exercer suas atividades profissionais. De acordo com o INSS, ano passado foram concedidos quase 167 mil benefícios por transtornos de ansiedade e mais de 126 mil por episódios por depressão. O benefício é pago durante o período em que a pessoa estiver impossibilitada de trabalhar e precisar se dedicar ao tratamento mental. Para ter direito, a pessoa precisa comprovar incapacidade temporária para o trabalho por mais de 15 dias consecutivos e também ter a carência de 12 meses de contribuição mensais. A solicitação pode ser feita pelo meu INSS com apresentação de atestado médico e, em alguns casos, serão exigidos exames e laudos. O pedido pode ser analisado de forma online pelo AtestMed, embora alguns casos possam exigir perícia médica presencial.
0: Agora são 8 horas e 34 minutos e é um assunto muito sério, né? Às Sim. vezes as pessoas não dão tanta importância, mas saúde mental é muito sério.
7: Sim, e havia aquele mito, né, de que depressão, TDAH, ansiedade, esses os transtornos, né, do século, o mal do século, eles não afetam profissionalmente, afetam muito. Existe um transtorno burnout, né, que é geralmente desenvolvido no ambiente de trabalho, que são vários benefícios que são segurados, mas a melhor coisa para tirar dúvidas sobre o que o INSS cobre ou não do auxílio-doença é ligar para o 135 ou acessar o site Meu INSS.
6: 8h35, mais alguma informação?
7: Ainda,
6: Tati,
7: falando, ainda falando sobre assuntos do INSS, é muito importante aposentados e pensionistas e beneficiários, né, de benefícios do Instituto ficarem atentos sobre a prova de vida.
6: Sim.
7: Ela começou a ser realizada de forma automática por meio do cruzamento de informações disponível nas bases de dados do governo. Por isso que na maioria dos casos o beneficiário não precisa comparecer pessoalmente a uma agência para realizar o procedimento. O segurado, depois que ele é notificado, ele tem 60 dias, ou seja, 2 meses, para realizar o procedimento digital ou presencial. Se o prazo expirar sem a comprovação, o pagamento é bloqueado temporariamente até que a pessoa possa ir lá e comprovar que está viva. Se o bloqueio continuar sem regularização, aí o benefício pode ser suspenso e depois até mesmo cessado, se não tiver resposta. Os beneficiários que não forem identificados automaticamente podem receber um aviso pelo WhatsApp oficial do governo do Brasil ou uma notificação do banco responsável pelo pagamento. A mensagem oficial, ela não solicita informações como CPF, endereço, fotos de documento, número de documento, nenhum tipo de pagamento e nem pede para ninguém acessar link para fazer regularização. Quem for chamado para fazer prova de vida pode realizar o procedimento na agência ou pelo site ou diretamente ir numa agência do INSS. Para verificar se sua prova de vida está ativa ou não, a pessoa também pode ligar para o 135, o 135, de forma gratuita. Reforçando que o INSS informa que não liga nem manda ninguém na casa de ninguém para pedir dados pessoais ou dinheiro em razão da prova de vida. Mensagens que solicitem informações, pagamentos ou pedir para clicar em links, duvidem, é golpe.
6: Perfeitamente. Tati Souza, você volta às 9h30 então com o noticiário da área de segurança pública. Tem alguma manchete?
7: Sim, final de semana violento, Timóteo registrou 2 homicídios consumados de sexta até o momento, né? Subindo na posição aí, com registro de 11 homicídios de janeiro até o momento em Timóteo.
6: A gente fala sobre isso então às 9h30, 8h38.
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3: Educadora Show, 8:50, 8:50. Estamos de volta com o nosso programa e com a sua participação. 997-71-4902, 997-71-4902, 8:51.

8:58, Adriana Calcanhoto, e antes, para Lamas do Sucesso, aonde quer que eu vá, me leve com você no olhar. Pois é, minha amiga de Virgem está ligada também, um abraço. Alô, Baltares! Baltares está acompanhando nosso programa 997-71-4902, 997-71-4902, e a rodada do Campeonato Brasileiro, hein, gente? E a rodada do Campeonato Brasileiro, hein? Meu Deus do céu, que rodada!

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2: Olha a hora no Vale, 9 em ponto.
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Educadora Show, 9:04, 9:04, muito bom dia, obrigado pelo carinho, obrigado pela audiência, vamos juntos até as 10 da manhã, nessa segunda-feira, o tempo tá bem nublado, né? Eu disse que, e tem uma nuvem negra rondando aqui do estúdio panorâmico da Educadora, a gente vê à direita aqui, lá em cima do Morro de Santa Terezinha, ó, tem uma nuvem negra, uma nuvem forte lá, que tem probabilidade, será de uma pancadinha de chuva, choveu muito, fala em chuva. Choveu bastante em Belo Horizonte nesse final de semana, chuva de granizo, né? As pessoas

0: as redes sociais registraram forte chuva e o pessoal meio que deu uma assustada, né? Com essa chuva de uma hora para outra, essa pancada. Aqui em Coronel Fabriciano, em especial, nesse final de semana, fez um calor absurdo. Hoje o tempo tá mais nublado, 24 graus agora, predominantemente o tempo permanecerá nublado, é o que prevê a meteorologia para esta segunda-feira, início de semana. Vamos oscilar, né, entre chuva e calor, e muito calor já nesse mês de setembro. Ô, Ívia, a Ívia Marcelli que participa conosco segundas, quartas e sexta. Ívia, bom dia.
1: Bom dia, Matheus Cabral. Bom dia, ouvintes da Rádio Educadora. Eu sou Ívia Marcelli, consultora de imagem e estilo, e esse é nosso programa Estilo, Moda e Autoestima. Hoje quero falar com você que emagreceu e está vivendo um momento completamente novo diante do espelho. Muitas pessoas pensam que depois de emagrecer é só sair comprando roupas menores, mas vestir um novo corpo também é uma novidade. E é exatamente nesse momento que ser assessorada para fazer as compras faz toda a diferença. Durante muitos anos, talvez você tenha aprendido a se vestir para esconder determinadas regiões. Talvez tenha escolhido roupas sempre com as mesmas modelagens, tecidos ou cortes, porque às vezes era a única peça que encontrava ou imaginava ser a única peça que funcionava para você. Mas seu corpo mudou e agora o que funciona para você? Você sabe? Essa pergunta parece ser simples, mas pode gerar muita insegurança, porque você ainda está aprendendo a se enxergar. Uma assessoria nas compras ajuda justamente nesse processo. O profissional vai apresentar novas possibilidades, explicar quais modelagens valorizam esse novo corpo, te ensinar a combinar as peças e, principalmente, evitar que você cometa um erro muito comum: comprar impulsivamente porque está animada com um novo corpo e depois perceber que não gostou de metade do que usou. Emagrecer pode abrir uma porta para uma nova fase, mas isso não significa começar do zero e comprar tudo sem estratégia. É possível construir um novo guarda-roupa respeitando seu estilo, sua rotina e esse momento de transformação. Porque vestir um novo corpo não é apenas comprar um número menor, é aprender a reconhecer quem você é nessa nova fase e descobrir como deseja se apresentar ao mundo. Te encontro em nosso próximo episódio e me siga no Instagram, @iviamarcelli.estilo.
0: Obrigado, Ívia, pela sua participação. 9 e 8.

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20: Educadora Show, 9:18, 9:18. Agradecendo a maciça audiência do nosso programa. Beijo no seu coração, bom dia. A minha amiga Edvirgem está aqui. Vamos fazer um negócio, pessoal? Ué. Edvirgens, bom dia, Edvirgens.
21: Matheus.
20: Oi.
21: Bom dia.
20: Bom dia.
21: Aqui. Se der tempo de você passar pra mim, sim, eu gostaria de ouvir. Com Barros de Alencar, apenas um minuto. Os oferecimentos são o mesmo.
20: Tá bom.
21: E com Deus, Abriscismo, Sebastião. Tchau.
20: Amém.
21: Obrigada.
20: Nada. Beijo pra você. Obrigado, meu amigo Roberto. Roberto, lá do Canaã, em Patinga, tá ligado? Alô, Edmar.
22: Bom dia, meu amigo Matheus.
20: Bom dia.
22: Vamos dar uma olhadinha, meu amigo. Se for possível, aí bota na ponta da agulha pra nós uma boa aí do Rodrigo Santos. Opa. Essa música aí pros ouvintes. minha esposa Rosane Toledo e vocês da rádio aí, ok? Obrigado.
20: Câmbio e desligo. Beleza, meu querido, câmbio e desligo. Ah, gente, maldito, daqui a pouco eu vou tocar uma boa do Rodrigo Santos aqui também para pro pessoal. Eu vou com... Vambora aqui, calma, calma, calma, calma, calma, deixa me ver aqui. Ah, essa daqui então do Rodrigo Santos. Rodrigo Santos que teve no aniversário da rádio, no showzaço na Praça da Estação. E canta muito, viu? Noque, muito bacana mesmo.

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0: Agora, 9:31, 9:31. Mais uma edição do Educador Notícia, 23 graus a temperatura, oscilando, céu nublado. Neste momento, em Coronel Fabriciano, a Tati Souza vai nos atualizar sobre as informações da área de segurança pública e as últimas ocorrências policiais. Tati, e o final de semana, quais são os registros? Bom dia mais uma vez.
1: Bom dia novamente, Matheus. Bom dia, ouvintes. Final de semana no Vale do Aço foi turbulento. Tivemos registro de acidentes de trânsito. Ali no Morro da UPA, um carro capotou. No bairro Surinã também, um outro veículo ontem à tarde perdeu o controle numa descida, sim, numa rua íngreme, bateu contra um muro e acabou parando na rua de baixo. Graças a Deus, ninguém se feriu. Mas as duas ocorrências de destaques foram homicídios consumados registrados em Timóteo. O primeiro deles foi de uma mulher de 43 anos, identificada como sendo Kelly Souza Abreu. Ela foi morta a tiros dentro da casa dela na rua Catatal, no bairro Macuco. Embora o crime tenha ocorrido no final da noite de quinta-feira, o corpo dela só foi encontrado na manhã de sexta-feira. Inicialmente, o caso foi tratado como dessa forma mesmo que a polícia redige a ocorrência: encontro de cadáver.
0: Sim.
1: Né? Não é zoeira, é dessa forma mesmo, como encontro de cadáver. Mas, no entanto, o proprietário da casa onde a Kelly morava, ele, ao encontrar a porta da casa arrombada, ele percebeu a inquilina sem sinais vitais, deitada em um dos quartos, e acionou a polícia militar. A polícia chamou a perícia, que constatou que ela estava coberta por um pano e no corpo dela havia perfurações, uma no peito e outra no abdômen, causada por tiros. A ocorrência então deixou de ser morte natural e passou a ser tratada como homicídio. Segundo informações apuradas, né, e passadas pela polícia militar, a Kelly, ela teria se envolvido em uma discussão uma noite antes do crime. Relatos indicam que dois homens foram vistos nas proximidades da casa dela e são considerados suspeitos de participação no homicídio. Há também o nome de uma mulher que aparece nas investigações. Teria sido com essa mulher a discussão e outros dois homens teriam lhe tomado as dores e, a que tudo indica, participado do homicídio a mando. Mas essas informações ainda serão concluídas pela investigação. E o segundo homicídio do final de semana foi contra um homem de 37 anos. Ele foi morto a tiros na BR-381 em Timóteo. O crime aconteceu nas proximidades do acesso da Rua Beta, no bairro Nova Esperança, no contorno. A vítima foi identificada como sendo André Vitor Rodrigues Oliveira. Quando os policiais chegaram ao local, ele já estava morto, caído às margens da rodovia. Segundo a perícia, o corpo apresentava diversas perfurações provocadas por disparos de arma de fogo. As apurações iniciais apontaram que André, ele teria sido levado de carro até as margens da BR-381. Durante diligências, equipes da polícia localizaram um Fiat Palio verde de cor escura, que apareceu em imagens de câmeras de segurança nas proximidades do local e no horário do homicídio. O automóvel estava estacionado na Rua Castanheira, no bairro Limoeiro, também em Timóteo. O motorista foi preso. Ele disse para a polícia que o André teria solicitado uma carona até o bairro Alegre, mas depois mudou o destino e pediu para descer no bairro Nova Esperança. Esse motorista disse para a polícia que, após deixar o André e iniciar o retorno para o bairro Limoeiro, ouviu tiros. Ele também teria visto dois homens próximos à vítima. Um deles teria feito os disparos, enquanto o outro permaneceu por perto da passarela de acesso ao bairro Alegre. Após o crime, a dupla fugiu a pé. A polícia identificou dois jovens, um de 19 e 21 anos. Eles foram identificados como suspeitos de participação neste homicídio. O André, ele teria oferecido uma motocicleta furtada para a venda no Facebook. Ele ofereceu essa moto ao proprietário de um bar, esse bar que fica no bairro Recanto Verde. O dono do bar recusou a venda, mas porém indicou outra pessoa que poderia estar interessado nessa motocicleta. Um dos suspeitos havia sido preso na própria quinta-feira durante uma ocorrência relacionada a tráfico de drogas, mas foi liberado. Na residência dele, a polícia apreendeu essa motocicleta, que foi negociada nesse rolo aí entre os três, cocaína, munições e uma réplica de arma de fogo. Informações reunidas durante a diligência apontam que esse suspeito teria manifestado a intenção de matar o André e também o dono do bar, porque ele comprou uma motocicleta que, segundo ele, não sabia que teria sido furtada. Esse cara é ainda investigado por participação em outros homicídios na cidade. Com esses dois homicídios, o da Kelly e o do André, Timóteo agora contabiliza 11 homicídios consumados de janeiro até o momento, ficando atrás de Coronel Fabriciano com registro de 17 e, por último, Ipatinga com registro de, tenho que confirmar, mas acho que são 9 homicídios em Ipatinga.
0: Perfeitamente, Tati Souza. Ao meio-dia e meia no Jornal Em Pauta, você vai trazer todo um resumo com toda a equipe de jornalismo, beleza?
1: Sim, até daqui a pouco.
0: Então tá bom. 9:38, obrigado, Tati.
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0: Educadora Show, 9:47, 9:47. Daqui a pouco tem o padre Reginaldo Manzotti e o programa Experiência de Deus nessa segunda-feira. A semana está só começando, dia 14 de setembro. Teremos uma semana cheia de muita conquista para todo mundo, se Deus assim nos permitir. Agora são 9:47, daqui a pouquinho também os aniversariantes do Clube dos Amigos da Educadora.
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Parabéns, felicidades, paz, amor, saúde, alegria para os aniversariantes do Clube dos Amigos da Rádio Educadora. E hoje, nesse dia 14, aniversário de matrimônio da Maria Conceição de Oliveira, do Centro de Santana do Paraíso, com Luiz José de Oliveira. Aniversário de matrimônio, parabéns, felicidades, paz, amor, saúde, alegria. Se você ainda não é um sócio do Clube dos Amigos, você pode se tornar um. 38410730, entre em contato conosco que a Raíssa vai informar tudo direitinho pra você. Agora 9:56, daqui a pouquinho o padre Reginaldo Manzotti, o programa Experiência.

assim, senhoras e senhores, colocamos um ponto final no programa Educadora Show dessa segunda-feira. A semana tá só começando. Você que nos acompanhou direto e indiretamente, o nosso muito obrigado, beijo no coração. Na sequência tem o Padre Reginaldo Manzotti, o programa Experiência de Deus. Eu volto ao 12:30 com o Jornal em Pauta e toda a equipe de jornalismo. Tchau, tchau, vale.

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0: seja nosso Senhor Jesus Cristo, para sempre seja louvado. Queridos filhos e filhas, começando esta semana, hoje, segunda-feira, como é que foi seu final de semana? Espero que tenha sido maravilhoso, em família, em paz, em harmonia e, claro, com a Santa Missa. Foi a missa? Domingo com a missa é semana abençoada. Quero saudar a todos. Hoje, dia da exaltação da Santa Cruz. Muito significativo, e nós fizemos, inclusive, uma novena para o dia de hoje. Na tua cruz eu coloco a minha cruz. E hoje, toca a corneta, sacristão, porque hoje nós começamos uma novena cheia de grandes milagres e prodígios, porque nós estamos começando a novena de São Pio de Pietreutina, isso mesmo, hoje, novena de São Pio de Pietreutina. Por isso aproveite agora, dê um recadinho para os seus amigos, suas amigas e diga: olha, hoje vai começar São Pio de Pietreutina, hoje é exaltação da Santa Cruz, um motivo a mais para que a pessoa possa acompanhar o programa. Saúdo a todos a partir da Rádio Evangelizar, de onde tudo começa, as rádios irmãs, cujos nomes cito neste momento.
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0: Saúdo a você pela TV Evangelizar, sinal digital em todo o país, em várias cidades, canal aberto, pelo YouTube, Padre Manzotti Oficial, pelos aplicativos da Associação Evangelizar é Preciso e todas as plataformas digitais. Quero saudar, hoje começa conosco a transmissão rádio comunitária Bela Vista FM, da cidade de Batalha, Piauí, com o programa Experiência de Deus, da Diocese de Parnaíba, Piauí, Dom Edvalter Andrade. Portanto, bem-vinda à rádio comunitária Bela Vista FM, Batalha, Piauí. Mais uma vez, quero lembrar a todos, hoje é dia da exaltação da Santa Cruz e sobre isso vamos falar, rezar. Hoje começa a novena de São Pio de Pietreutina. Então chame seu amigo, chame sua amiga, agora, em nome do Pai, do Filho e do Espírito Santo. Amém. Naquele tempo, disse Jesus a Nicodemo.

subiu ao céu, a não ser aquele que desceu do céu, o Filho do Homem. Do mesmo modo, como Moisés levantou a serpente no deserto, assim é necessário que o Filho do Homem seja levantado, para que todos os que nele crerem tenham a vida eterna. Pois Deus amou tanto o mundo que deu o seu Filho único para que não morra todo que nele crer, mas tenha a vida eterna. De fato, Deus não enviou o seu Filho ao mundo para condenar o mundo, mas para que o mundo seja salvo por ele. Senhor, hoje celebramos a festa da exaltação da Santa Cruz. E sabemos, Senhor, que ninguém nos ama como Tu nos ama. Ninguém nos ama tão profundamente, até a morte, morte de cruz, como nos amaste. Portanto, Senhor, na Tua cruz redentora, eu coloco a minha cruz. Na Tua cruz redentora, eu clamo a minha salvação. Senhor Deus, hoje eu me rendo à Tua cruz, sinal de nossa salvação, de nossa redenção.

0: afaste ao madeiro os nossos pecados. Na tua cruz,
1: eu sei bem no que
0: redimiste toda a humanidade.
1: Pois permaneço,
0: Jesus,
1: ao teu lado.
0: Na cruz, levastes a nossa salvação. Em seus ombros foram abertos feridas por causa dos nossos pecados. Senhor, na cruz bendita, a humanidade foi redimida. E lá tiveste suas mãos transpassadas, seu peito aberto, de onde jorraram água e sangue. Ó Santa Cruz, instrumento de morte e de castigo, mas que pelo sangue redentor se tornou sinal de nossa salvação. Hoje, no dia da exaltação da Santa Cruz, eu coloco as minhas intenções. Nós fizemos 9 dias, mas hoje é o dia da exaltação da Santa Cruz. Qual a sua intenção? Qual o seu pedido? Seja na vida profissional, está desempregado, está endividado, coloque diante do Senhor esta cruz pesada, os problemas financeiros. Coloque na cruz de Jesus, se você está doente, a sua enfermidade. Na tua cruz eu coloco, a minha cruz, coloca a tua enfermidade física. Você está fazendo um tratamento, está com câncer, está com problema nos rins. Coloque diante do Senhor, na cruz de Jesus, a depressão. Coloque na cruz de Jesus a angústia na tua alma, a noite escura que você possa estar passando, a noite traiçoeira pelo qual você está atravessando. Ele nos ama e por isso podemos confiar. Olhe para a cruz, confie no Senhor. Ele já deu prova suficiente que nos ama, nos resgata, nos liberta, nos santifica. Senhor, Senhor Jesus, dai-nos a graça de vivermos os frutos da vossa redenção. E hoje, na exaltação da Santa Cruz, atendei-me, Senhor. Eu vou para o intervalo e eu volto já. Chame um amigo, uma amiga, voltamos já.
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0: São João da Cruz nos fala que quem não busca a cruz de Cristo não busca a glória de Cristo. Repito, quem não busca a cruz de Cristo não busca a glória de Cristo. São João da Cruz. Hoje oferecemos nossas orações e o dia de hoje ao Papa Leão XIV, que comemora seu aniversário. Hoje completa 71 anos. Robert Francis Prevost nasceu em Chicago, Estados Unidos, em 1955. Hoje, Papa Leão XIV. Nossas orações e preces pelos 71 anos de idade do Papa Leão XIV. Vida longa e muita saúde. Amém. Raquel, que a paz de Jesus esteja com você.
1: Amém, Padre, com o Senhor também.
0: Deus a abençoe. Você fala de onde, Raquel?
1: Eu falo de Gravatal, Santa Catarina.
0: Minha saudação a Gravatal, Santa Catarina. E como que você me acompanha?
1: Eu acompanho o Senhor pelo YouTube.
0: Tá certo. YouTube Padre Manzotti, aproveito antes de você falar, dizer que tivemos há pouco, às 9:30 no YouTube, a quaresma de São Miguel Arcanjo. E se por acaso as pessoas não tiverem feito, podem fazer depois do programa. E hoje, rezando mais uma vez pelos trabalhadores, pedindo a graça e a oportunidade de um trabalho. Este é a intenção de hoje, do 26º dia da quaresma de São Miguel. Raquel, o que você quer falar?
1: Eu tenho testemunhos e pedidos de oração, padre.
0: Comecemos pelos testemunhos, filha.
1: Testemunho foi quando a minha filha se formou em 2015. Ela se formou em odontologia e difícil de arrumar um emprego. Primeiro emprego é bem complicado para um recém-formado.
0: Sim.
1: Fiz a promessa que se ela conseguisse, eu seria mensageira da capelinha do Senhor da Santa Chagas.
0: Amém.
1: Então eu sou mensageira da capelinha.
0: Toca a corneta, sacristão. É uma mensageira da capelinha lá em Gravatal.
1: Com muito orgulho, meu
0: que
1: Deus.
0: Maravilha.
1: Essa capelinha passa por onde eu sei que tem algumas pessoas com enfermidade, eu levo a capelinha e elas rezam, pedem muita fé. Muito, muito gratificante, padre, isso para mim e tanto para as pessoas que recebem a capelinha.
0: Louvado seja Deus, filha. Que bom o seu testemunho.
1: Isso foi um testemunho do emprego da minha filha, Jéssica. E também em 2020 foi um ano bem tribulado para todos nós, né? Como o senhor sabe, todos sabem, né? 2020, com a pandemia.
0: Sim.
1: O meu começou antes da pandemia. Minha tribulação começou em dia 14 de janeiro, com o falecimento da minha mãe. Minha mãe é uma mulher de muita fé. Se hoje eu tenho essa fé, agradeço a ela que ela plantou essa semente no meu coração.
0: Sim, meus sentimentos pela perda da mãe.
1: Obrigada, padre. Ela faleceu em 2014 de 2020 e depois dia 17 no mesmo mês eu descobri um câncer da tireoide.
0: Puxa.
1: Mas eu com muita fé e oração rezando, pedindo a Deus, porque nessa época quando eu descobri, minha cirurgia foi marcada para junho e era bem no auge da pandemia.
0: Certo.
1: Aí era medo de todos os lados.
0: Com
1: Mas,
0: certeza.
1: Com a graça de Deus, foi tudo bem, correu tudo bem. Hoje eu sigo ainda, né, com a prevenção de todo ano ter que fazer os exames, mas certo. Graças a Deus estou curada. Eu, pra mim, estou curada.
0: Louvado seja Deus. Então diga, graça recebida.
1: Graça recebida é graça testemunhada. Toca o sino, sacristão.
0: Amém. Como é que é o nome da mãezinha que eu vou hoje, eu rezo?
1: Nair Damian da Silva.
0: Eu perdi o primeiro nome.
1: Nair Damian da Silva.
0: Damian
1: da Silva.
0: Tá.
1: E eu tenho outro testemunho do meu irmão Evaldo, que aqui nós pegamos o Covid e ele foi o mais grave, né?
0: Certo.
1: Ele esteve à beira da morte mesmo, mas eu fui na frente do Santíssimo, me ajoelhei e pedi: Senhor, se for da sua vontade, curai o meu irmão. E padre, nitidamente eu escutei a voz de Jesus dizendo para mim: seu irmão está curado.
0: Amém.
1: Eu voltei para casa, minha sobrinha me ligou e disse: tia, não tem mais o que fazer. Eu disse: meu irmão, o teu pai amanhã ele vai vir embora e os médicos não vão saber explicar o porquê que ele se salvou. Padre, foi como o Jesus me falou. No outro dia ele recebeu alta, passou o Natal com a gente, porque isso foi em outubro de 2020. Ele ficou até dezembro internado e eles disseram, e não tem explicação do que aconteceu com o Evaldo. É Evaldo o nome dele.
0: Certo.
1: Ele ficou com sequela, ficou sim, ele ficou com síndrome do pânico, porque muito tempo no hospital, né, doutor, né, padre? Com
0: claro.
1: Morre, não morre, morre, não morre, vem pra casa, não vem pra casa, aquela, mas com a graça de Deus ele tá se recuperando. Hoje em dia ele já tá bem melhor.
0: Amém.
1: Tá trabalhando, tá vivendo a vida, já tá curtindo os netos, tá? É uma bênção.
0: Um milagre de Jesus.
1: Um milagre de Jesus das Santas Chagas, assim, nítido.
0: Louvado.
1: Ninguém, ninguém duvide do poder de Deus.
0: Verdade.
1: Não pode duvidar. Não pode
0: Verdade.
1: Duvidar mesmo.
0: Mais uma graça recebida.
1: Mais uma graça recebida. E padre, eu enquanto eu não falar pro senhor, eu tava assim, eu pedindo pro padre Pio: São Padre Pio, faz com que eu consiga falar com o padre Reginaldo, porque eu não quero morrer com essa coisa no meu coração. Porque tem uma senhora, dona Maria Angelina, ela deixou um dinheiro para mim, porque como a minha capelinha passava lá, ela deixou um dinheiro para doação para Terra Santa.
0: Certo.
1: E ela não sabia como fazer. E foi bem no início que o senhor lançou para ajudar.
0: Da Terra Prometida.
1: Da Terra Prometida. Então, ela me deu esse dinheiro para mim mandar pro senhor. Eu não sabia como fazer, liguei para aí, as meninas me orientaram a pagar o meu boleto, porque eu sempre recebo o boleto, né, do valor dela.
0: Sim.
1: Mas só que o boleto sai no meu nome, eu disse, eu acho injusto, porque foi ela quem doou, não eu. Daí ela disse, a não ser que você escreve uma carta pro padre explicando.
0: Certo.
1: Eu disse, não, eu vou conseguir falar com o padre pessoalmente,
0: tá,
1: a dona Mariazinha vai ficar muito feliz.
0: Então vamos, deixa eu anotar aqui para colocar lá, Maria Angelina.
1: Maria Angelina.
0: Tá certo, isso. Já escrevi.
1: Ela doou uma quantia bem generosa.
0: Aham.
1: Que dá até no livro ouro, padre.
0: Tá certo,
1: dizer,
0: então.
1: Porque eu não vou falar pro senhor o valor. Assim.
0: Tudo bem, claro, nós estamos no rádio. Mas
1: isso.
0: Filha, anotei aqui e depois vão entrar em contato daqui a pouquinho com a nossa parte financeira para fazer esse registro, Maria Angelina, tá bom?
1: Isso, agradeço, padre.
0: Que Deus a abençoe.
1: Amém, e tem meus pedidos de oração.
0: Para quem?
1: Eu quero a libertação de vícios dos meus irmãos. Um é alcoólatra e o outro é viciado em jogo.
0: Tá certo. Que Deus abençoe, filha, que Deus a proteja. Levaremos no altar do Senhor. Quero convidar a todos hoje para missa ao meio-dia, presencialmente, Curitiba, região metropolitana. Venha celebrar comigo pelas almas do purgatório hoje. Exaltação da Santa Cruz. E você de todo o Brasil, acompanhe pela TV Evangelizar, Rádio Evangelizar, YouTube Padre Manzotti. Eu vou para o intervalo e volto com a leitura orante. Volte comigo.
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falava com a Raquel de Gravatal, Santa Catarina, e você escutou, ela recebeu tantas graças e fez a promessa que se tornaria uma mensageira da Capelinha de Jesus das Santas Chagas. Faça como ela. Se você recebeu uma graça de Jesus das Santas Chagas, torne-se uma mensageira. 0800 410 6060. Gravatal, Santa Catarina, acompanha pelo YouTube. Dom Adilson Pedro Buzin, da Diocese de Tubarão. Levaremos no altar do Senhor, filha, a libertação dos seus irmãos do alcoolismo e do jogo, algo que tem machucado muitas famílias. Eu quero registrar aqui que participei do Dia Nacional da Juventude da Arquidiocese de Curitiba e foi um momento maravilhoso, milhares de jovens. Parabéns a quem presidiu, Dom José Antônio Peruso, Dom Reginei, bispo referencial da juventude, Dom Adenes, muitos sacerdotes. Minha saudação ao assessor eclesiástico, padre Cleiton Munhoz. Milhares de jovens estavam lá e foi um momento de muita graça. Vai, jovem, reconstrói a minha igreja, era o tema do Dia Nacional da Juventude. Como obra evangelizar, estive com muita alegria. Hoje, dia da Santa Cruz, exaltação da Santa Cruz. Hoje começamos São Pio de Pietrelcina. A Raquel disse: eu preciso dar esse testemunho. Foi bem no dia, ela pediu a intercessão de São Pio e hoje começamos a novena. Isso mostra que está chegando contagem regressiva para a festa das Santas Chagas. Semana que vem, gente, semana que vem. Começa na segunda-feira, segunda, terça, quarta, quinta, sexta, sábado, domingo. Venham em caravanas, organizem lotações, sempre uma programação intensa, de segunda a domingo, de modo especial na segunda, abertura, missa ao meio-dia, terça-feira, quarta-feira, dia de São Pio de Pietrelcina, uma programação com shows interno, externos, quinta, o início do tríduo, sexta-feira, um show à noite dentro da igreja, sábado, aquela procissão maravilhosa, cheia de significado, de contemplação das chagas dolorosas, a procissão que fazemos em torno no centro de Curitiba, contemplando a via sacra encenada, rezando pura oração, venho com velas, e no domingo, Jesus das Santas Chagas, chagas gloriosas. Portanto, contagem regressiva. Quem tiver o privilégio de estar presencialmente, acredite, um ano para pedir, o outro para agradecer. Mas você se programe a acompanhar pela TV Evangelizar, Rádio Evangelizar, tudo pelo YouTube Padre Manzotti. E agora nós vamos para a leitura orante, Bíblia aberta, cartilha de oração.

0: falar sobre o profetismo. Falamos sobre o que é ser profeta. Foi em Deuteronômio. E hoje nós começamos o primeiro dos profetas, Samuel. Samuel. Livro 1 Samuel, capítulo 1, versículo 9. 1 Samuel, capítulo 1, versículo 9 seguintes. Na manhã seguinte, Eucana e sua família se levantaram cedo e adoraram a Deus o Senhor. Aí voltaram para casa em Ramá. Eucana teve relações com sua esposa Ana. E o Senhor respondeu à oração dela. O Senhor respondeu à oração dela. Qual era a oração? Ela ficou grávida. E no tempo certo, deu à luz um filho. Pôs nele o nome de Samuel e explicou: eu pedi esse filho a Deus, o Senhor. Ana, a mãe de Samuel, Deus escutou o apelo, a oração. Eucana e sua família foram a Siló para oferecer ao Senhor o sacrifício anual e o sacrifício especial que ele havia prometido. Ana, porém, não foi. Ela disse ao marido: assim que o menino for desmamado, eu o levarei ao santuário de Deus, o Senhor, para que ele fique lá toda a sua vida. Eucana respondeu: faça o que achar melhor. Fique em casa até que ele seja desmamado. E o Senhor faça com que de fato se cumpra a promessa que você fez. A mãe de Samuel ofereceu Samuel a vida inteira a serviço do Senhor. Então Ana ficou em casa e amamentava o filho. Depois que ele foi desmamado, ela o levou a Siló. Levou também um touro de 3 anos, 10 quilos de farinha e um odre cheio de vinho. Samuel era muito novo quando sua mãe o levou à casa do Senhor em Siló. Os pais de Samuel ofereceram o touro em sacrifício e levaram o menino para Eli. Ana disse: meu senhor, juro pela sua vida que sou aquela mulher que o Senhor viu aqui de pé orando. Eu pedi esta criança a Deus. O Senhor me deu o que eu pedi. Por isso, agora, estou dedicando este menino ao Senhor. Enquanto ele viver, pertencerá ao Senhor. Então, eles adoraram a Deus ali. O texto de hoje, a passagem de hoje, 1 Samuel, capítulo 1, do versículo 19 a 28. Ana era esposa de Eucana, não tinha filhos. Naquele contexto de esterilidade, era uma situação até de humilhação. Ana estava ferida, mas não abandona a Deus. E esse é um dos primeiros pontos importantes do texto. Na dor, Ana não se afasta de Deus. Ela levou a dor em oração. Ana se levanta e vai rezar. Reflita neste texto que acabamos de proclamar. Existe uma diferença entre sofrer longe de Deus ou sofrer na presença de Deus. A oração que Ana fez não teve um resultado imediato, mas ela coloca Deus como centro da dor, da humilhação de ser estéril. Ela deixa de carregar sozinha o peso. Partilha com Deus. Gostaria que você colocasse em oração agora e repetisse comigo: Senhor, eu não quero esconder de vós aquilo que está doente em mim. Senhor, quero esconder de vós o que está doendo em mim. Recebei minhas lágrimas, receba minha dor, receba esta doença, mesmo que eu não a compreenda. Queridos irmãos, Ana para nós é um exemplo muito grande. Não esconder a dor de Deus. Senhor, eu não escondo o meu sofrimento. Eu o apresento, mesmo que eu não compreenda por que estou passando por isso. Por ora, ficamos aqui. Mas eu volto do intervalo e continuamos a refletir sobre este nascimento de Samuel e sobre as atitudes de Ana, o primeiro dos profetas. Eu volto já. Volto.
1: 9:17
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0: E continuando a reflexão do nascimento de Samuel, nosso olhar se volta para a mãe Ana. Ana recebe a luz Samuel, que está Samuel relacionado ao próprio texto, um pedido feito ao Senhor. A criança nasce e é fruto desta oração. E por isso é colocado diante de Deus e uma vida a serviço de Deus. Ana, depois que ele deixou de amamentar, leva o menino ao templo, entrega aos cuidados de Eli. Enquanto ele viver, termina assim o texto, pertencerá a Deus. Então, eles adoraram a Deus. Esta foi a leitura orante de hoje, o nascimento do último dos juízes e o primeiro dos profetas, Samuel. Filhos e filhas, quero lembrar a todos, contagem regressiva para a festa das Santas Chagas. Você sabe que todos os dias nós estamos no horário político, necessariamente a 1 hora da tarde entra o horário político. Como semana que vem é a semana das Santas Chagas, a missa começará mais cedo, em virtude de testemunhos, de podermos celebrar com mais tranquilidade, dando espaço a mais reflexivo, mais meditativo. Portanto, a partir de segunda-feira que vem, a missa começa 11:30. De segunda a sexta, 11:30. Torno público para que as rádios irmãs e as TVs irmãs possam se programar para isto. A partir de semana que vem, na semana e só nesta semana que vem, a missa começa 11:30. Querido povo de Deus, escute esse testemunho.
9: Oi, Padre Reginaldo Mazzotti, que quem fala é Enia, aqui de Monteiro, na Paraíba, passando para agradecer.
0: Amém.
9: Que acabou de chegar o manto de Jesus às Santas Chagas. Padre, que cheiro tão bom, uma delícia o perfume. Muito obrigada, Padre. E uma sua associada com muito orgulho, viu? Muito orgulho, todo mês eu mando o meu pouquinho. Obrigada, obrigada e obrigada. Te escuto pelo aplicativo da Obra Evangelizar, pelo YouTube e pela Parabólica Digital 329. Um grande abraço. Fica com Deus, Padre.
0: Louvado seja Deus. Ela se refere à flâmula com Jesus das Santas Chagas, que foi enviado num pacote fechado de plástico, porque ele foi acrescido com o perfume de Jesus das Santas Chagas, para também dar essa experiência olfativa. 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Meu grande abraço, Enia de Monteiro, Paraíba. Acompanha pela Parabólica Digital. Lá também tem a rádio Santa Maria FM, Diocese de Campina Grande, Dom Dulcênio Fontes de Matos. Maria Auxiliadora, que a paz de Jesus esteja com você, Maria Auxiliadora.
10: Amém, Padre, a sua bênção.
0: Deus,
10: Padre,
0: abençoe, Maria Auxiliadora.
10: O Senhor é meu Pai espiritual.
0: Amém, Jesus, para a glória de nosso Deus. De onde você, amém, fala?
10: Irecê, Bahia.
0: Meu abraço, Irecê, Bahia. Como que você me acompanha ali?
10: Eu acompanho pela TV Evangelizar, pela rádio Evangelizar e o YouTube.
0: Louvado seja Deus, Parabólica Digital pega todo o Brasil e Rádio Cidade. Meu abraço. Diga lá, Maria Auxiliadora, lembrando que eu estarei em Salvador dia 21 de novembro. Salvador, 21
10: sabendo,
0: de novembro.
10: Eu tô sabendo, todo dia eu escuto.
0: Se programa para estar lá comigo.
10: Tá na providência de Deus.
0: Tá? Isso. Diga, minha querida.
10: Eu vou dar um testemunho, eu tenho vários testemunhos, eu vou dar o mais recente. e pedir oração.
0: Pois não, então comece com o testemunho.
10: O testemunho é porque um bisneto meu nasceu prematuro. Ele ia nascer depois do dia 20 de agosto, aí quando foi dia 1º, teve que fazer um cesáreo de emergência para ver se salvava um ou outro, a mãe ou o filho.
0: Certo.
10: E graças a Deus salvou os dois.
0: Oh, Deus, louvado.
10: Ela ficou em observação 3 dias e ele ficou 22 dias internado.
0: Certo.
10: 5 dias na UTI, neonatal. E eu só clamando a Jesus das Santas Chagas. Não pedia pela a saúde dele, nem que ele escapasse, eu pedia para Jesus das Santas Chagas fazer o melhor para ele.
0: Certo.
10: E dar sabedoria aos médicos.
0: Isso.
10: Para descobrir e, como é que diz, saber passar o remédio certo para normalizar as plaquetas dele.
0: Você fez igual Ana na leitura orante de hoje. Colocou na presença de Deus e diga: Senhor, é isso. Atende-me segundo a tua vontade. Foi isso que você fez. E aí?
10: Ah, padre, é isso que eu clamo direto de joelho no chão.
0: E aí?
10: Aí, hoje ele tá saudável, vai fazer 2 meses. Louvado. Dia 1º do mês que vem.
0: Certo.
10: Só que é miudinho, mas graças a Deus tá saudável.
0: Amém. Como é que é o nome dele?
10: É Theo.
0: Theo? E o nome da sua filha?
10: É a mulher do neto, é Tainara.
0: Tainara.
10: E... aí eu falo, na hora que chegou a notícia que ele ia ter alta, aí eu falei, é um milagre de Jesus das Santas Chagas. Eu entreguei a ele e vi o resultado.
0: Amém, filho.
10: Ai, padre, eu não, como é que diz? Eu não me associei para receber a capelinha, mas eu já fiz doação de 2 e tem 3 para doar.
0: Tá certo.
10: A promessa que eu fiz e já vou continuar a pagar, se Deus quiser.
0: Amém, porque tem pessoas que às vezes querem e não podem, então aí que bom que a senhora tem essa generosidade, louvado seja Deus, querida.
10: Aí sou associada, multiplicadora.
0: Amém, Deus seja louvado. E Maria Auxiliadora, você quer pedir oração para quem?
10: Quero, padre. Desculpa aí que eu tô nervosa.
0: Imagina, por favor.
10: Eu quero que o senhor, na missa de meu dia, celebre a missa para meu marido, Darcílio.
0: Darcílio.
10: Vai fazer, como é que diz? Dia 22 de. Ou no ano 2022.
0: Que aconteceu? Ele faleceu.
10: Que suicidou.
0: Oh, Jesus.
10: E é um trauma, padre, que não acaba.
0: Eu acolho a sua dor, filha. Darcílio do quê?
10: De Oliveira.
0: De Oliveira. A senhora vai ouvir eu dizer o nome dele no Oremos lá. E filha, deixe na misericórdia de Deus. A
10: eu
0: senhora...
10: deixo, padre. É o que me sustenta.
0: É
10: porque eu tenho uma fé inabalável. Eu agradeço ao senhor. Primeiramente Jesus, segundo o senhor.
0: Filha. E você tem mandado rezar missa na intenção dele?
10: Mando, sim, tá, mando direto.
0: E eu também vou rezar hoje na intenção dele. Deus sabe que a pessoa, quando ela está nesse fundo do poço, ele na verdade não age com liberdade. Age movido por uma profunda depressão.
10: Ele ir para o psiquiatra. Ele precisava dos dois, psiquiatra e psicólogo.
0: Tá certo.
10: Quando ele aceitou, ele só passou 10 dias tomando medicamento.
0: Filha, que Deus te dê forças. Que Deus te dê forças. E eu vou pro intervalo e volto já. Volte comigo.
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com a Maria Auxiliadora de Irecê, Bahia, YouTube, TV Parabólica Digital, ela acompanha 329, Rádio Cidade, FM, Bispo Dom Antônio, Ederaldo Santana, Diocese de Irecê, povo de Salvador, dia 21 de novembro com vocês. Hoje é aniversário da cidade de Sinop, Mato Grosso, completando 52 anos. Lá nós temos TV Evangelizar, canal 9.1. Minha saudação também à Rádio Sinuelo FM, Itaipulândia, Paraná. Repito que há pouco fizemos a quaresma de São Miguel, 26º dia, e a intenção de hoje, dentro da quaresma de São Miguel, por aqueles que estão pedindo a graça de um trabalho. É um tema muito relevante e tem aparecido muito esse pedido na quaresma de São Miguel. Se você perdeu, às 11 horas, assim que termina o programa, faça a quaresma de São Miguel. Eu dizia e faltam 7 dias para a festa das Santas Chagas. Começa na segunda-feira que vem e segue a semana inteira. Lembrando que a missa será às 11:30 de segunda a sexta, em virtude do horário político, para termos mais tempo. Toda a programação, e uma programação intensa, já está disponível no evangelizareprecisos.com.br e também padremanzotti.com.br. Todos os dias uma programação intensa. Participe, você de Curitiba, região metropolitana, você de fora, venha para a festa de Jesus das Santas Chagas de modo particular. Lembrando, na quarta-feira, São Pio de Pietrelcina, quinta-feira começa o trido, quinta, sexta, sábado, a procissão luminosa nas ruas de Curitiba, nas Chagas Dolorosas, e domingo as Chagas Gloriosas. 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Filhos amados, povo querido, eu tomo o Jornal do Evangelizador e começamos hoje, na página 7, a novena de São Pio de Pietrelcina. Ó Jesus, fonte de amor e misericórdia, nós vos agradecemos por nos terdes dado São Pio de Pietrelcina como sinal vivo de vossa paixão, morte e ressurreição. A ele destes as vossas próprias chagas, que São Pio carregou com serenidade e força, comunicando ao mundo a vossa compaixão. Por isso, por intercessão deste grande santo, São Pio de Pietrelcina,
Dai-nos a graça que tanto necessitamos. Qual o seu pedido este ano? Este ano, começando hoje, primeiro dia, peça grande, peça grande. Este santo é poderoso e grande intercessor. Jesus, a exemplo de São Pio, dai-nos a graça de nos unir à vossa paixão, nos abrigar em suas santas chagas e desfrutar de sua gloriosa ressurreição. Jesus, por intercessão de São Pio, concedei-nos as graças de que necessitamos para realizar neste mundo a nossa vocação e a nossa missão. São Pio de Pietrelcina, ajudai-nos a viver como cristãos e buscar o perdão e a cura de nossas feridas. São Pio de Pietrelcina, dai-nos mais amor e eucaristia. São Pio de Pietrelcina, curai nossas feridas pela confissão. São Pio de Pietrelcina, fortalecei os enfermos. São Pio de Pietrelcina, animai a nossa vida de oração. São Pio de Pietrelcina, rogai por nós. O Senhor esteja convosco. Ele está no meio de nós. Abençoai, Senhor, a água, a roupa dos enfermos, as fotos de família, de modo

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1: Olá, muito bom dia, 11:04, estamos começando o nosso microfone aberto pela Educadora, segunda-feira. Espero que você tenha tido aí um ótimo final de semana. 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E uma dica legal para você que acompanha a gente aí pelo YouTube, para você que está no carro nesse momento acompanhando aqui a transmissão da Rádio Educadora, para você que está na 91,7 ou aí nas redes sociais acompanhando a Educadora. Tá quase na hora do almoço, né? 11:05 agora, 11:04, e o Master Gourmet é reconhecido, gente, como um dos melhores restaurantes de Ipatinga. 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Bom, estamos iniciando aqui o nosso microfone aberto com a coordenação artística de Matheus Cabral, coordenação de jornalismo de Felipe Machado, a coordenação administrativa é de Joana Avelino. Apresentação, Roberto Nogueira, produção, departamento de jornalismo e a direção de Padre Zé Wilker. Para você que nos acompanha pelo YouTube, que ainda não se inscreveu no canal, vai lá, inscreva-se no canal, dá um joinha, aperte o sininho e venha fazer parte da família para você acompanhar as grandes entrevistas aqui na Educadora, como essa.

0: que eu vou trazer hoje, hein? Tema polêmico, mas um tema muito bom. Então, para você que está nos acompanhando, as imagens aí geradas a partir aqui dos nossos estúdios com Ícaro Alves nos nossos streams, né? Para quem gosta de falar inglês, streams, mas para nós, para nossa transmissão aí, para você que nos acompanha. Muito bem, estamos começando então mais uma edição do Microfone Aberto, levando informação, debate, principalmente esclarecimento para você que está em casa, para você que está no trabalho, né? Segunda-feira, você que está no carro, como eu disse agora, acompanhando a nossa programação. E o assunto hoje é daqueles que provocam muita discussão. Já abrimos aqui em off aqui, falando sobre essa discussão nas redes sociais também. Muita informação desencontrada, que é o chamado auxílio reclusão. Confesso que quando marcaram e mandaram para minha pauta, eu falei, poxa vida, entrevista muito interessante, eu vou trabalhar essa entrevista para a gente esclarecer e tirar. Quem que recebe? Roberto, quem recebe esse auxílio reclusão? Quem é que tem direito, na verdade? É o preso que recebe? É o familiar que recebe? É ou não é? Qualquer pessoa que vai pra cadeia, ela deixa automaticamente uma pensão para os familiares? É assim que funciona? E talvez a principal pergunta, né? Auxílio reclusão é benefício para bandido? Eu já cansei de escutar isso na rede social, né? Muita gente afirma nas redes sociais. E a impressão que temos é que tem uma proteção previdenciária destinada a essas pessoas, quando na realidade são para dependentes. Então, para colocar os pingos nos is, para explicar a legislação, que é mais importante, para a gente separar os homens dos meninos na hora de falar sobre temas que tem profissional que conhece, a gente está trazendo aqui, nós estamos recebendo o doutor Luiz Eduardo Gomes, é advogado. E antes de mais nada, doutor Luiz, seja muito bem-vindo ao nosso programa, é um prazer recebê-lo, já teve comigo em outra oportunidade. E hoje o nosso tema aqui é quente e ao mesmo tempo polêmico, espero que seja também esclarecedor para quem tem dúvidas desse assunto. Primeiro, bom dia, seja bem-vindo.
1: Bom dia, meu amigo, muito obrigado pelo convite, é sempre uma satisfação muito grande estar aqui com você, com a educadora, com toda essa equipe que nos recebe aqui de braços abertos. Sim. E hoje eu tenho certeza, o Vale do Aço, não só o Vale do Aço, o Brasil vai dividir meio a meio. O tema é polêmico, é gostoso e tenho certeza que ele vai contribuir para cada um ter um conhecimento mais apurado sobre os fatos.
0: É, e quando a gente leva o tema para presos, reclusos, uma parte da sociedade, ela diz assim, não, tem que pagar pelo que fez, tem que fazer isso mesmo. Claro, todo mundo tem que pagar e ser responsabilizado pelos seus atos. O que a gente imagina, eu fico imaginando, porque todo mundo tem parentes, tem amigos, tem irmãos. A gente sabe o dia de hoje. O dia de amanhã, talvez o pensamento que o cara tem hoje, bandido bom é bandido morto. Quando ele tem alguém que cometeu um crime que posteriormente vai ser taxado como bandido, ele não quer que esse bandido seja um bandido bom, um bandido morto, ele quer que esse bandido seja um bandido recuperado. Então, a distorção de pensamentos e até onde vai a minha vontade de querer as coisas para o outro. Mas e para mim? A responsabilidade é a mesma? Doutor Luiz, vamos lá então, vamos começar pelo, como diz na gíria, vamos começar pelo começo, vamos começar pelo básico aqui. Por que que existe esse nome confusão sobre esse assunto? Afinal de contas, o que que é exatamente esse auxílio reclusão, para a gente deixar bem claro? Qual é a finalidade desse benefício dentro da Previdência Social? Muita gente acha que é coisa de governo, quando na realidade Previdência Social garante esse direito.
1: Primeira coisa, nós temos que eliminar o mito. O auxílio reclusão, ele não é para o preso. Isso é o grande mito. As pessoas pensam que a pessoa foi presa, está cumprindo pena lá e ela tem direito ao auxílio reclusão, que ele está comendo, está bebendo, está vivendo às nossas custas. Isso é o grande mito. O auxílio reclusão não é para o preso. Ele é para os dependentes. E existem regras. Não é qualquer pessoa que é presa que tem direito ao auxílio.
0: Cara, nunca trabalhou na vida, foi preso, tá pagando pena na cadeia, o governo vai liberar um dinheiro para ele.
1: Não.
0: É mito.
1: É mito. E esse é a grande questão. E nem vai ser para ele. De repente, ele até contribuiu, mas ele não deixou dependente, não vai ter auxílio.
0: Certo. Então, existe essa informação que a gente trouxe agora. É muito dinheiro, difundida na internet. E a gente falava sobre a internet, ela deu voz a pessoas que nunca se sentaram no banco de escola e viraram advogados do dia para noite, viraram juízes, viraram médicos, receitando remédio para os outros.
1: Tribunais das redes sociais.
0: Tribunais das redes sociais. Então é uma coisa muito difundida, né? Pagar salário para quem está preso, a gente escuta isso. Então isso procede, quem efetivamente, verdadeiramente recebe esse dinheiro?
1: Vamos para a etapa. Quem recebe? Dependente. Não é qualquer pessoa. Mas não basta eu ser dependente. Né? Vamos supor que o meu pai foi preso, eu sou menor, né? Tenho a presunção de dependência, só que o meu pai nunca contribuiu. Eu não vou receber, de forma alguma.
0: Não tem como, né?
1: Não tem como. Então, primeira coisa, dependentes é quem recebe. Porque nós não podemos, neste momento, esquecer que existe uma família. ministro errou. Beleza, ele deve ser julgado, garantido, as garantias constitucionais e preservadas. Teve ali a culpa, condenação. Só que, e este menor? Vou dar um exemplo aqui do menor, do filho. Pode ser outro dependente. Mas vamos pensar no menor. Essa criança lá, com 2, 3 anos de idade, ela vai passar fome? Ela não vai ter o que comer, o que beber? A mãe ali, às vezes, não tem nem condição mínima para se manter? Vai manter essa criança sozinho? Aí não. Esse auxílio é para esse dependente, para essa criança. Então, é ela que vai ser beneficiada com esse auxílio.
0: Isso se ele tiver contribuído com o INSS, né?
1: Exatamente. É exigido 24 contribuições, é feita a média, tá? É feita uma média, porque o auxílio também ele é destinado a famílias de baixa renda que contribuíram. Então, vamos supor, eu fui preso, eu contribuía com 10 mil reais mensais, feita a média lá das prestações. Eu não terei, a minha família, os meus dependentes não terão direito ao auxílio, porque entende-se que a minha renda é incompatível. Agora, se fez a média lá das últimas prestações e a minha média ficou, se eu não me engano, R$ 1.980, eu não lembro o valor de cor, porque muda direto aí. Se ficou nessa média, família tem direito, né? Os dependentes.
0: Doutor, nós citamos aí a família, a esposa, o filho. Agora, diretamente, se não tem esposa, não tem filho. Esse cara, ele paga INSS, ele tá dentro da casa dele, onde tem a mãe, o pai, o avô, sei lá com quem ele vive. Ele tem uma família ali. Sim. E aí, o fato de ele ter cometido um crime não significa que ele não tem uma família. Ele tem uma Sim. família ali. Essa dependência, quem pode ser considerado dependente para esses fins previdenciários? O pai, a mãe, o avô, alguém também, indiretamente pode?
1: Os filhos são dependentes presumidos.
0: Se não tiver filho?
1: Se não tiver filho, aí nós vamos olhar. Vamos supor que os pais, nós vamos ver se esses pais demonstram, eles têm que provarem a dependência, não é algo automático. Eles têm que demonstrar ali, através de provas, que dependiam, que a renda daquele filho era indispensável ao sustento familiar. E aí sim, essa pessoa poderá, esse pai, essa mãe, poderá ter direito ao auxílio reclusão.
0: Certo. Eu tenho um minuto antes de ir pro bloco ainda, para a gente fazer aqui, a pessoa, quando ela é presa, e ela, o simples fato dela estar presa já gera automaticamente, se ela tem direito para essa família, o direito ao auxílio reclusão, ou ela tem que buscar? Aí eu estou falando para quem está me ouvindo agora: olha, alguém foi preso na minha família aqui, eu dependo dessa pessoa que trabalha para eu me sustentar ou sustentar meus filhos. Esse direito, ele vem automaticamente ou sem a ajuda de um profissional não dá para conseguir?
1: O que acontece? A pessoa, ela pode ela mesma fazer o pedido pelo portal, né, do INSS. Porém, é o que eu falo, né? O INSS, infelizmente, não vou falar por má vontade, mas às vezes por excesso de trabalho, né? Vamos pensar assim que é melhor. Ele nega, às vezes, por motivo bestas. Às vezes fala assim, não comprovou que a pessoa está no regime fechado, que é uma exigência. Sim. Mas a pessoa juntou lá uma guia demonstrando que a pessoa está no regime fechado. Então, muitas vezes, a família que vai sem o auxílio do advogado, ela tem negado o benefício. E quando é negado administrativamente, ela tem que buscar judicialmente. Aí é só com o advogado mesmo.
0: A pessoa tem que buscar isso aí. Caso ela não consiga comprovar que a pessoa está... Qual que é o caminho? Qual que é a porta de entrada para isso?
1: Primeira coisa, ela vai buscar, né? Ela vai entrar em contato com a vara criminal lá, o pessoal... vai saber lá do servidor, vai saber orientar ela vai ter uma certidão que comprova. Inclusive o próprio diretor do presídio, pensando de não ser o caminho correto, mas eles têm um bom senso e tal, eles também fornecem essa guia. O advogado, ele consegue receber isso processualmente.
0: Facilita por isso a importância da profissão, né? Facilita bem as coisas também. Vamos fazer o seguinte, eu vou pro intervalo, né? A gente tem mais dois blocos ainda. Eu quero fazer uma separação importante, eu quero que você reflita aí antes da gente voltar pro intervalo. Porque uma coisa, aqui que eu falei no início, né? Só pra gente colocar também os pingos nos is. Uma coisa é uma pessoa cometer um crime. Vamos lá, por isso preposto. Outra coisa é a existência de uma proteção previdenciária para dependentes. Então, cometer crime e uma proteção previdenciária são duas coisas bem distintas. Como é que o direito faz essa distinção? Esse é o questionamento que eu queria fazer, né? Como é que eu vou diferenciar isso para explicar para a população que é um direito, mas com um dever por trás disso? Para que as pessoas possam entender. Olha, 11:15, chega de ficar para lá e para cá fazendo cotações de ferro e aço. 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Nós estamos aqui com o microfone aberto. Ótima segunda para você que está chegando. Eu volto em instantes. Até já.
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0: Tudo bem, 11:20, de volta. 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Deixa eu abraçar você que tá ligado com a gente aqui, agradecendo, né, pelo carinho da audiência. Meu amigo Geraldo Madeira, né? Uma boa segunda pra você também, meu Geraldo. Pra você, pra toda a família aí lá, o José Luciano, o Roberto Carlos Amaral lá no Canaã, né? Um abraço muito especial aí pra toda a família. A dona Neucina na Serra do Cocais, Andréa Carmona no Vila Militar, lembrei da Andréa Carmona, já tá mandando mensagem aqui. A custódia Joana no João 23 e também o Márcio Aloysio lá no Caladinho, o Jardel no Córrego do Paraíso. Qual paraíso é onde? É lá na zona rural, Córrego do Paraíso, zona rural de Ubaporanga, onde o Leno teve nesse final de semana. Um abraço aí para a comunidade de Ubaporanga. E o Edelson Dias em Joanésia. Obrigado a você que nos acompanha aí pela rede social. Gente, eu estou recebendo aqui o advogado Dr. Luiz Eduardo Gomes, especialista em direito criminal, e a gente está falando sobre o auxílio reclusão, sobre os mitos, né? A gente já trouxe aqui mitos, e sobre as verdades. O que que é verdadeiramente esse benefício, de que forma ele pago, e a gente já tirou algumas dúvidas aqui sobre quem é que tem direito. Não é qualquer preso, o cara foi preso, o governo tá dando dinheiro, não é nada disso. Então a explicação foi dada, e aí, o doutor Luiz, eu fui pro intervalo pra gente fazer essa separação. Acho muito importante a gente explicar isso, porque a pessoa cometeu um crime, isso é um fato, é uma coisa. A outra é a existência de uma proteção previdenciária para os dependentes dessa pessoa que cometeu o crime. Dentro do direito, fazer essa distinção, de que forma é feita, como a gente precisa entender essa distinção dentro do direito?
1: Nós temos que separar o direito criminal do direito previdenciário. Direito criminal, aquela pessoa que cometeu o ilícito penal, ela vai ser julgada, processada, garantida todos os direitos dele processuais, e ali, formando a culpa dele, entendendo que ele teve a responsabilidade pelo ato, ele vai ter uma pena. Ok, outro direito é o direito previdenciário. Se quando ele foi preso, ele contribuía com o INSS, tinha 24 meses de contribuição, dentro do limite estabelecido lá, sendo de baixa renda, ele contribuiu, o INSS, a Previdência Social, recebeu dele um direito, um dinheiro. Então, nada mais justo do que, havendo dependentes, esses dependentes recebam o auxílio. É como se fosse uma previdência, ele está pagando. Mensalmente ele vai lá e contribui. Então, caso aconteça algum problema, o dependente recebe.
0: Certo. Tem uma colocação aqui, ele pede, Alberto, não precisa citar meu nome não, eu quero fazer essa observação aí pro doutor. Eu acho extremamente absurdo isso aí. O trabalhador acorda cedo para trabalhar, o governo vai lá e dá dinheiro pro preso. Nós estamos falando sobre isso aqui, né? Estamos desmistificando isso.
1: Exatamente.
0: Aí ele complementa, não seria muito mais justo cortar esse benefício e deixar o criminoso pagar pelo que fez? Mas o criminoso está pagando. E o benefício não vai para o preso, é isso aí, nós já falamos. Ô Luiz, essa afirmação que a gente recebe aqui agora, pediu para nos falar, tudo bem. Ela mistura punição criminal em previdência social. Como é que você responderia a esse argumento? O auxílio reclusão, ele tem alguma relação com premiar ou punir o preso?
1: Não, até porque o preso, ele não recebe. Vamos pensar numa situação, então, só para deixar mais fácil de entender. Vamos pensar na situação seguinte. O homem, pode ser a mulher também, mas vamos dar o exemplo masculino, que é mais comum. O homem, ele teve um relacionamento com uma pessoa, um relacionamento esporádico, essa mulher engravidou, teve uma criança, ele pagava pensão mensalmente para essa criança. Ele foi preso e ele contribuía com o INSS, estava dentro dos requisitos ali da Previdência Social, ele foi preso. É justo essa criança, que já não tem um pai presente, que não, a mãe nem relação com ele tem, foi algo esporádico. É justo que essa criança, ela passe necessidades, passe falta do mínimo necessário, porque o pai errou, o pai foi preso, já está sendo punido por isso? Logicamente não é justo. Essa criança, ela tem que ser resguardada, ela tem que ser protegida, né? Tá aí a proteção integral à criança, ao adolescente. Então, não é o preso que recebe, é o dependente.
0: Por você lidar diretamente com essa situação, provavelmente no dia a dia, né? Sei que você vai, às vezes você vai para a delegacia para resolver alguma coisa, até de madrugada você fica para tentar solucionar problemas dos seus clientes, consequentemente. Essa dúvida, ou essas colocações, ou esses equívocos, você recebe no seu dia a dia, quando você está falando nessa, na defesa para que os beneficiários, essas pessoas que estão em vulnerabilidade após alguém da família que o sustenta ser preso?
1: Demais. As pessoas, elas vêm com aquele conhecimento popular, né? Os tribunais, as redes sociais, os tribunais do dia a dia. Às vezes a pessoa não pesquisa, né? Não tô culpando ninguém. Às vezes chega até nós e a gente passa, é natural do ser humano. E aí vem com isso, vem com esses questionamentos, vem falar, tinha que acabar com isso, tinha que acabar com aquilo. Só que eles olham como se fosse uma premiação à pessoa que errou, à pessoa que foi presa. E não é uma premiação a ela. É uma garantia, uma proteção àquele que também é inocente, que não contribuiu para o crime. Aquele que tá ali, é vulnerável e precisa de uma proteção. O que eu acho que é válido, uma discussão, é a respeito se o auxílio, ele poderia ser partilhado com a vítima do crime, por exemplo. É algo que eu acredito que é válido ser analisado. Agora, retirar o auxílio não, porque não é justo o governo receber e não dar nada em troca.
0: O Mário aqui do Amaral está dizendo que, Roberto, mas o preço está sustentado pelo Estado. Por que que a família dele ainda tem que receber dinheiro? Quem trabalha corretamente não ganha esse benefício?
1: O que que acontece? Quem trabalha corretamente tem o benefício, só muda o nome. Vamos supor que eu estou trabalhando, né? Estou contribuindo com a Previdência. Eu vou lá e quebro meus braços ou fico hospitalizado, não consigo trabalhar. Eu terei ali o auxílio-doença, eu terei ali, de repente, a aposentadoria por incapacidade de trabalho.
0: Só muda o nome os auxílios.
1: Só muda o nome, mas eu terei sim.
0: Então, o auxílio reclusão ele existe para beneficiar, não o preso, mas para proteger os. Vou voltar no assunto para deixar bem claro. Os dependentes é que são os beneficiários sem a renda que aquele segurado tinha antes da prisão, porque ele estava livre. Ele ganhava R$2.000 e ali pagava conta, água, luz, aluguel, botava comida na mesa. Ele foi preso. Quem estava ali dependendo dessa comida, uma criança lá de 8, 9 anos, ela não pode ficar desguarnecida. Alguém vai ter que pagar a conta, infelizmente.
1: Exatamente.
0: Né? Seria dentro desse contexto, então, que a gente está falando, né?
1: E pegando até de forma rápida, não fugiu o tema, a palavra aí, mas o preso já está sendo sustentado pelo Estado. Não vai entrar no mérito, porque aí já é outro tema. É um dever do preso o trabalho. É um dever do preso. Você pegar a lei de execução penal, o trabalho do preso é obrigatório. Ele não é forçado, mas é obrigatório. Então, assim, está sendo sustentado porque é mal trabalhado na execução penal. Às vezes não tem trabalho.
0: Rapaz, doutor Luiz, eu tive a oportunidade de conhecer um trabalho que, né, que o doutor Adão deixou aqui na região, lá em Paba. E o trabalho dele é maravilhoso. Eu estava começando na TV quando ele começou a implantar aquele trabalho dentro da cadeia, com oficinas, com. Você chegava lá, parecia uma grande fábrica numa determinada área da cadeia. Eu cheguei a fazer essa matéria na época. Aquilo eu imaginei, poxa, vai ser um incentivo para todo mundo, vai servir de exemplo para todo mundo. E ao longo dos anos, algumas aderiram a alguns tipos de situação para ajudar o preso a trabalhar e, consequentemente, ajudar a sociedade, pelo menos, a trazer essas pessoas de volta de uma maneira profissional. Mas não foi o que aconteceu, né? Nem todos os presídios, em todas as cadeias do Brasil oferecem essa condição aí para que esses detentos possam cumprir a sua pena trabalhando.
1: Há um pouco caso dos governos, porque o preso que tem a culpa dele formada, que é o preso definitivo, ele perde os direitos políticos, então não gera voto. Então,
0: não dá voto, não.
1: Exatamente, então não há interesse, né? Seria muito melhor para nós se os presos trabalhassem e se mantessem por conta própria, né? Na LEP, que é a Lei de Execução Penal, tem a previsão, mas se o governo não fornece, fica aí.
0: E quando chega essa época, principalmente, que é uma época também de muito debate e discussão, a época eleitoral, ela é propícia para os salvadores da pátria virem, bom, nós vamos fazer, vai acontecer, e daqui 4 anos, 8 anos, os mesmos vão voltar, olha, agora nós vamos fazer e vai acontecer, e às vezes não aconteceu, né? E a gente fica criando expectativa do que pode acontecer e a cada ano as promessas vão se repetindo. Em relação a essas pessoas que pagam pena hoje, alguns saem para trabalhar, aqueles que têm alguma coisa para fazer aqui fora, como é que funciona esse trabalho, levando-se em conta que vai que um está preso ali, aquele que fica, dorme na cadeia e sai de tarde para trabalhar. Esse também tem direito a esse auxílio-reclusão, já que ele está trabalhando?
1: Não, o auxílio-reclusão ele é exclusivo para quem está no regime fechado.
0: Sai para nada.
1: Aquele que ele está lá é intramuros, que a gente fala, fechado ali, tá? É o semi-aberto, o regime aberto, ele não permite o auxílio-reclusão, somente o que está no regime fechado. E, inclusive, é um absurdo que às vezes. Vou dar um caso recente, deve ter saído para mim a decisão, deve ter uma semana. Parece que é uma má vontade, ou eu às vezes passa despercebido pelo servidor público lá do INSS, que ele nega, parece que sem lei. Negou o auxílio reclusão por um cliente recente meu, falando que eu não demonstrei que ele estava no regime fechado. Tinha várias guias, eu tinha declaração, a certidão, tinha tudo que demonstrava que ele estava no fechado. parece que não leu. Aí a gente tem que judicializar uma coisa que poderia ter sido resolvida administrativamente.
0: Mas aí eu vou entrar, eu vou pro intervalo, o tema é tão grande que a gente vou pegando uns minutinhos aqui. Nesse caso específico que o doutor citou aí, aí você entrou na justiça lá, o cara foi negado. Aí daí 2 meses você conseguiu reverter a situação. Há um retroativo, já que você entrou com documentação e ficou 2 meses ali o cara sem receber?
1: Sim.
0: Tem retroativo?
1: Tem retroativo, recebe proporcional desde a época do pedido dele.
0: Isso aí é que tem que ficar esperto, porque aí sim a gente tá contribuindo, pagando, porque se o INSS erra e não dá um parecer favorável a uma coisa que vai ser provado ou já foi provado e por um erro, um descuido de alguém que tá fazendo ali a avaliação ou até mesmo aquela pesquisa ali do documento, aí o Estado paga mais caro, né?
1: Paga, só que tem aquela coisa, né? Às vezes a pessoa dependia ali para pagar um cartão de crédito, para comprar alimentação para casa.
0: Tem que pegar o dinheiro, não tem jeito, né?
1: E aí?
0: Deixa eu ir pro intervalo, vamos voltar para mais um bloco aqui, tá voando a hora, 11:31. 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

0: 8h35, de volta aqui na nossa reta final. 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Tô recebendo aqui o doutor Luiz, advogado especialista criminal, e a gente tá falando sobre o auxílio reclusão, desmistificando aqui alguns mitos e tirando dúvidas sobre esse auxílio. Doutor, como o tempo agora vai ser mais curtinho, eu vou até direto em algumas perguntas aqui. Quanto tempo de contribuição, vou até refazer, contribuição ou carência? Quanto tempo de contribuição ou carência o trabalhador precisa ter contribuído para ter esse direito durante determinado período que os dependentes possam ter direito? Ou seja, ele vai ficar preso durante, a pena dele já foi definida, ele foi para o presídio, vai ficar lá 2 anos preso, um exemplo, né? Estou contextualizando. 2 anos preso. Existe uma carência para esse auxílio?
1: 24 meses, e a renda dele, a média, deve ser feita, se eu não me engano, aqui vou falar de cabeça, de cor, R$ 1.980.
0: Independente do que ele ganhava, que for.
1: Exatamente. A média vai ser feita, a média deste período, e ela tem que ser até 1.980, salvo engano. Porque se for mais, entende-se que ele tinha uma, era de alta renda, então a família dele não depende, não precisa do auxílio. O auxílio, ele é destinado ao preso, à família de baixa renda.
0: Eu ia perguntar justamente por causa disso, para cometer crime não tem classe social, não tem cor, não tem religião, alguém pode cometer algum crime durante sua vida, ou ter algum parente, ou ter um amigo que possa ter cometido crime. Lamentavelmente, né? A gente gostaria que não, mas acontece e a gente nem sabe o que pode acontecer aqui 24 horas. Aí você está dirigindo seu carro, sem querer você bate em alguém, e aí você está errado, e essa pessoa pode ter um problema mais sério e você vai responder por isso. Não deixa de ser um crime cometido no trânsito, né?
1: Todos somos em potencial, um criminoso em potencial. É difícil falar isso, mas você não sabe aquilo que você pode fazer em um momento de ira. Às vezes você inicia algo de maneira correta e pode te levar aos extremos. Então a gente tem que estar preparado.
0: Eu perguntei isso porque a prisão, eu citei alguém que foi julgado, né? Transitado, julgado, foi condenado. Para essa prisão, provisória, né? O cara tá preso provisoriamente. A prisão é preventiva. Agora, né, na política a gente fala melhor. Fulano foi preso preventivamente, daqui a pouco ele sai com a tornozela lá, na perna. Prisão é regime fechado, qualquer outro tipo de regime. Tem diferença nesse pagamento?
1: Não, o valor é o mesmo, tá? Independente. Sempre, primeira coisa é que sempre será no regime fechado. A gente tem que ter isso. Regime semiaberto não pode. Mas vamos pensar aqui, a pessoa tá presa preventivamente. O mesmo valor daquele que tá forma definitiva, tá? Uhum. Não tem diferença, não.
0: Certo.
1: Um salário.
0: Uhum. A Maria de Fato tá dizendo o seguinte, que o Roberto, dentro desse contexto que vocês falaram aí, se o cara é um médico, comete um crime, a família depende dele, o filho dele, a esposa dele depende dele, ele ganhava R$ 20.000 por mês, cometeu um crime e foi preso. Por que que ele vai receber só R$ 1.900 se o padrão de vida que ele dava para a família dele quando ele estava solto era diferente? Pergunta boa demais da conta.
1: Eu vou até assustar a nossa ouvinte. Pior ainda, ele nem vai receber os dependentes dele, porque entende que a renda, a média que é feita das 24 contribuições tem que ser, salvo engano, R$ 1.980 alguns centavos. Então, como o médico recebia média 20 mil mensais, entende-se que a família dele é de alta renda, deve ter outras fontes de renda, né? Então não depende deste auxílio. Mesmo ele contribuindo, o Estado ali, o INSS, a Previdência Social, não vai pagar a família. É igual ela falou assim, vai mudar a renda dele. Pior que não vai ter renda, não vai nem mudar, não vai ter a renda dele. É triste, mas é realidade.
0: Isso está dentro da lei, dentro da...
1: Exatamente. O legislador, quando criou a legislação, ele entendeu que essa pessoa de alta renda, os dependentes deles não irão receber. Entende que eles devem ter algum método ali, alguma outra fonte de renda, né?
0: Nem sempre tem. Pode direcionar então para alta vulnerabilidade.
1: Exatamente.
0: Mesmo. Né? Se o segurado estiver preso, isso acontece. Em 2019 nós tivemos a reforma previdenciária que arrebentou com o trabalhador de uma maneira geral, né? Eu falo até por mim, com 35 anos pago de INSS, e vou aposentar praticamente com 41 pago. Vou ter que pagar 41 anos de INSS para aposentar daqui a pouco, até por causa da idade. Mas se o segurado estiver preso, a família já recebe algum benefício. Por exemplo, a esposa recebe lá um benefício. Existe possibilidade de acumular esse benefício ou tira automaticamente o direito?
1: Não é cumulativo o benefício. Então acaba que a família, ela, na maioria das vezes, prefere ficar com outro benefício porque a chance de perder, etc., uhum, é menor, né? O auxílio inclusão não é acumulativo.
0: Tá. E o filho? É, quando o filho completa. Eu vou, não, né? Sempre, vou tirar agora. É como se ninguém tá preso, né? Ninguém tá preso. O filho completou 18 anos e o pai pagava a pensão para esse filho, porque ele era separado da esposa, pagava a pensão, e aí o filho não tá estudando e tá trabalhando por conta própria, tá cuidando da vida dele, e quando tá estudo, né, automaticamente o pai vai provendo ali até certa idade. O filho nem quer mais ali 18 anos, tá se virando. Existe uma idade mínima para os filhos receberem o benefício quando o pai tá preso?
1: O que acontece? Até os 21, presume-se a necessidade, uhum, do auxílio reclusão ali, né? Da pessoa. Após isso, ele tem que demonstrar, né? E exige prova de que a dependência existe, de que a dependência continua.
0: É interessante. Deixa eu abraçar o Roberto, tá mandando aqui um abraço. Aqui um abraço, Roberto. Obrigado, xará, lá no bairro Cadeiro, Canaã, né? O Roberto Carlos do Amaral, lá no Canaã. Um abração aí. Também aqui para Maria de Lourdes, a Eva, que está ligada com a gente, e a Ana Paula, também mandando abraço. Diz a Ana Paula que o pai dela fica injuriado quando traz esse tema, porque, segundo ela, o pai dela acha uma mamata, né? O cara que nunca pagou o INSS vai preso, a família começa a receber auxílio e reclusão. Isso acontece muito. Não, não acontece, né? A gente está tentando explicar justamente isso aqui, viu, Ana Paula? Você pode falar com seu pai aqui. Se não está pagando o INSS, ele não tem direito, nem pode ficar preso lá 50 anos, não pagou o INSS. A pena dele vai ser cumprida. É assim que funciona.
1: Exatamente. Dessa forma. É desmistificar essa ideia popular aí.
0: Então, só para a gente esclarecer, uma pessoa que nunca contribuiu para o INSS, ela não vai gerar auxílio e reclusão os dependentes.
1: De forma alguma. É necessária a qualidade de segurado, 24 meses de contribuição e ainda dentro do limite de renda. De demonstrar a dependência daquele que vai receber.
0: Certo. Marida Marciano, Roberto, eu vi na internet. Esse eu vi na internet. Quando começa a ler, assim, a pessoa fala assim, eu vi, aí já começa a preocupar, mas eu acho interessante quando pergunta. Porque viu na internet.
1: Não julga, sempre, né?
0: Não julga, não sabe se é verdade. Então acho bacana esse assim, questionamento. Ela disse assim: olha, eu vi na internet que o preso recebe mais de R$ 1.500, 2.000 e até 3.000 por mês, enquanto o trabalhador recebe salário mínimo. Eu quero saber, isso é verdade? Não estou julgando, quero saber se é verdade, porque isso já veio para mim no meu WhatsApp.
1: Mito. Na verdade, o dependente vai receber um salário mínimo, tá? É mito. É mito essa ideia de que recebe 2, 3 mil. Eu também recebo isso, né? De grupo da família. Uhum. Olha aqui, vai marcar a gente. É mito, tá?
0: Certo. Doutor Luiz, um abraço para vocês. O tema realmente muito interessante, porque a gente só sabe quando precisa, depois que acontece. Meu marido foi preso, temos dois filhos pequenos. Eu nunca trabalhei com carteira assinada, sempre fui do lar. Eu posso pedir esse benefício? Preciso contratar advogado para fazer o pedido? Eu estou chegando agora e estou ouvindo vocês aí. Obrigado por trazer o tema, que às vezes pode acontecer, sim, de qualquer pessoa cometer um crime.
1: Exatamente. No caso da senhora, se ele contribuía, se o limite da renda média dele lá estiver dentro do que é exigido pelo INSS, salvo engano, R$ 1.980 e alguns centavos, a senhora pode fazer o pedido diretamente na plataforma do Meu INSS, tá? Pode fazer de forma autônoma. Aconselho sempre entrar com o advogado, por quê? Porque quando a gente faz de forma individual, costuma faltar documentos, às vezes falta cumprir alguma exigência, e aí tem um benefício negado, né? Que poderia ser evitado, então tem um prejuízo. Então, com o advogado é melhor, mas pode fazer sim um pedido administrativo sozinha se tiver interesse.
0: Ok, doutor Luiz, aqui eu estou recebendo o Roberto Carlos do Amaral participando com a gente. Já vi esse tema em uma oportunidade, o sentenciado precisava, deixa eu abrir aqui a conversa dele toda, o sentenciado precisava a família para deixar o auxílio dele depositado até ele sair. A equipe técnica da cadeia está atento a isso? Obrigado, Roberto. Um abraço, Xará. Esse tema é oportunidade. Sentenciado precisa a família para deixar auxílio? Como é?
1: Eu acho que eu entendi a pergunta dele. Eu acho que ele pressionava a família a não gastar o dinheiro e depositar para ele. Sim. Eu acho que é isso que ele quis
0: exato,
1: dizer.
0: Exato, exato.
1: Olha, isso é crime, até porque o auxílio não é dele, é do dependente. Então, o que esse preso estava fazendo, ele está cometendo um novo crime, tá? E na verdade essa fiscalização não é por conta do presídio, né? A polícia penal, ela trabalha intramuros, é ali dentro do sistema prisional. Isso aí é trabalho para a polícia civil, investigação E aí, no caso, ver qual o crime que se amoldaria a conduta dele, ele responderia para o novo crime, essa pessoa que está presa. Porque o dinheiro ali, esse auxílio é para os dependentes, ele não pode se apropriar dele.
0: Ok, doutor Luiz, estamos fechando aqui, não tem um minutinho só aqui para a gente encerrar. Rapidamente, todo preso tem direito ao auxílio reclusão, isso é verdade ou é mentira?
1: Mentira, somente que preencher os requisitos que nós comentamos.
0: O preso que recebe dinheiro é diretamente, mentira ou verdade?
1: Mentira.
0: Mentira. Vamos tirando os mitos aqui, né? Desmistificando tudo isso. Esse auxílio reclusão, ele é pago com dinheiro extra criado pelo governo exclusivamente para quem comete crime. Isso é mentira ou é verdade?
1: Mentira, mentira.
0: Também não, isso é do INSS.
1: INSS, contribuição.
0: Quem nunca contribuiu para o INSS pode gerar auxílio reclusão?
1: Não.
0: Mentira também.
1: Mentira também.
0: Ok. E o valor é igual para todo mundo?
1: É um salário.
0: Verdadeiro isso aí.
1: Verdadeiro.
0: Então tá aí, gente, desmistificando. Doutor, muito obrigado pela participação.
1: Eu agradeço.
0: O tema, né? O tempo é curto aqui pro tema ser tão grande. E tá saindo um advogado, tá chegando aqui um estudante de advocacia, que é o nosso querido Matheus Cabral, trazendo aí também o que acontece aqui no Vale do Aço, em Minas, no Brasil e no mundo, e também os destaques do Jornal em Pauta. Vitória do Flamengo, líder Mengão aí no Campeonato Brasileiro, derrota do Cruzeiro, Galo jogando no meio de semana, e alguns fatos que aconteceram aqui também no Vale do Aço. Doutor, muito obrigado, grande abraço, obrigado pela presença.
1: Abraço, até a próxima.
0: 11:46, rápido intervalo, volta em instantes, fique ligado, até já.

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2: Estamos de volta, 11:50. Segunda, 11:49 para ser exato aqui, com 25 segundos. Bom. Daqui a pouco tem um horário eleitoral gratuito. Enquanto isso não acontece, Matheus Cabral está chegando e vamos trazer os destaques primeiro do jornal em pauta. Matheus, bom dia, ótima semana, boa segunda-feira.
3: Bom dia, Roberto Nogueira, ótima semana para você também, para os amigos que acompanham aqui o programa Microfone Aberto. E nesse último bloco a gente sempre prepara, né, os noticiários, os destaques do jornal em pauta, que hoje fala. Tem uma reportagem especial da Tati Souza sobre a defesa civil de Timóteo. É uma importante informação, principalmente vem esse período de chuva, e a defesa civil faz alerta. E a gente fala com as pessoas, que lógico, né? É muito difícil a pessoa sair da sua moradia, da sua casa, mesmo morando em área de risco. Esse período de chuva, vai para onde? Vai para casa de parente, tudo. Mas a gente precisa pensar que a vida, precisa pensar, precisa entender, precisa ter certeza que a vida é muito mais importante. Mas é claro, também cobramos que as autoridades possam dar condição para que essas pessoas possam chegar também numa outra casa que seja viável. Porque se a Defesa Civil condena que a pessoa não pode ficar ali, ela vai para onde também? É uma situação complicada. Mas, ô Roberto, olha só, para dizer então que tem essa reportagem, para dizer que hoje tem a coluna do Dr. Guilherme Rezende, Mundo Globalizado, no Jornal em Pauta. A repórter Mônica Soares também traz uma informação muito interessante, que ele tem feito um trabalho sobre prestação de serviço junto à CEMIG, a economizar energia elétrica. Isso é muito importante, pequenas ações dentro de casa podem fazer com que a sua conta de luz no final do mês caia um pouco. E também temos os destaques do Jornal em Pauta, com o repórter Felipe Machado nos trazendo o que é notícia no nosso educador mg.com.br, lá no nosso Jornal em Pauta. A Tati Souza vai nos trazer informações da área de segurança pública e as últimas ocorrências policiais. De sexta até ontem, dois homicídios em Timóteo. A Tati vai repercutir esse caso, dentre outras situações, aqui no jornal a partir de meio dia e meio. Mas eu quero destacar duas situações importantes. A primeira, o Roberto Nogueira, que envolve política, mas não é a política nacional, embora estejamos em campanha eleitoral, em período eleitoral, mas publicou-se a recontagem dos votos para vereadores em Coronel Fabriciano, dia 17, agora quinta-feira. Né, acontece na 97ª Zona Eleitoral de Coronel Fabriciano, no cartório, Dr. Mauro Lucas, né, informando para todo mundo. Então, dia 17, às 16h, uma quinta-feira, haverá recontagem daqueles processos que foram impetrados à Justiça Eleitoral.
2: Será que vai ter mudança?
3: Pedindo nulidade. Então, provavelmente, três cadeiras vão ganhar força e teremos uma repercussão a partir do dia da quinta-feira em Coronel Fabriciano. Então, quinta-feira, recontagem dos votos das eleições de 2024 para vereadores. Outra coisa, lógico, a gente vai trabalhar sobre essa informação, essa notícia, no decorrer dessa semana. Mas o Roberto me chamou muita atenção ontem, trazendo aqui para o âmbito futebolístico, me chamou muita atenção. E é impressionante como a gente já viveu isso aqui, né? No Vale do Aço. O Uberlândia ontem colocou 37 mil torcedores. Poxa. No Parque do Sabiá. Foi campeão da quarta divisão, né? Da Série D do Campeonato Brasileiro. Mas isso para o Uberlândia é muita coisa, porque é um processo de reconstrução. E eu sempre questionei por que o Uberlândia não conseguia alcançar êxito no Campeonato Mineiro, numa Copa do Brasil, numa divisão melhor do Campeonato Brasileiro. Uberlândia uma cidade de 780 mil habitantes,
2: quase
3: 1 milhão, né? Arredondando aí 800 mil habitantes, contando com a região metropolitana ali. E se for olhar com Uberaba, que está do lado ali, ultrapassa 1 milhão de habitantes, o Triângulo Mineiro, que você está próximo de Goiás, de Brasília, de São Paulo, e estando em Minas, né? O Triângulo para geograficamente falando.
2: Você vai para Mato Grosso,
3: vai para o Mato Grosso. Isso, geograficamente falando, é uma importante válvula de escape do agro do nosso país. E Uberlândia, investimento, administração, enfim. Sempre pensei, por que Uberlândia? Agora Uberlândia conseguiu acesso à Série C do Campeonato Brasileiro.
2: Que é um grande feito.
3: E vai disputar a terceira divisão do campeonato. Agora é uma nova forma de disputa. E Uberlândia nessa reconstrução. Então, parabéns para o povo do Triângulo Mineiro. Então, temos um mineiro campeão nacional ao empatar um 1-1 com Asa de Arapiraca.
2: É um grande feito, até, Matheus, porque para fazer futebol, tu não é. Por que que o Ipatinga tá fora? Por que que o Social não disputa? Por que que nós não temos um time grande aqui no Vale do Aço com a quantidade de habitantes? Porque não tem dinheiro. Futebol simplesmente não tem dinheiro, não faz. Não tem investimento, não sai do lugar. Empresariado, um abraço. A cidade, um abraço. Não tem futebol, vai ter que ficar torcendo para outros. Uberlândia resolveu fazer isso. Né? Os empresários resolveram abraçar. E começou da melhor forma possível, quando você vai galgando ali espaço, vendo o cenário nacional. E o primeiro passo foi ter coragem para disputar a última divisão, quase. Né?
3: Sim.
2: E subir para a Série D, e do jeito que está indo, muito em breve. Tomara que a gente, né, vai estar na Série A.
3: Foi o que aconteceu em São João del Rei com o Atletique.
2: Sim.
3: O Atletique hoje disputa a Série B do
2: Brasileiro,
3: com possibilidades aí desse ano ainda conseguir a classificação para a Série A do Brasileiro. O Atletique hoje, salvo engano, é o nono colocado no Campeonato Brasileiro da Série B, venceu o Juventude, que é um dos líderes, venceu por 2-0 fora de casa nesse final de semana, nessa rodada da Série B. Então, a equipe do Atletique de São João del Rei. São João del Rei abraçou a causa, um grande patrocinador master, abraçou a causa, e aí, que a gente pode falar que é o Sicredi, porque também é patrocinador nosso aqui, abraçou e fez com que o time chegasse lá.
2: Matheus, sobem 4. O Atlético tem 40. E quem tá em quarto tem 47.
3: Sim.
2: Ou seja, não tá, e tem confronto direto ainda.
3: E além de tudo, faltam 8 rodadas.
2: 8 rodadas ainda.
3: Falta da Série B. Ainda falta muita coisa. Dá pro Atlético ainda disputar uma Série A do ano que vem.
2: Repor
3: o estádio todo. Então, é a questão do dinheiro. A questão da
2: O Beres quer uma vaga na Copa do Brasil, dependendo da posição que ele ficar na tabela na Série B, né?
3: Não, ele já disputa a Copa do Brasil ano que vem. Já vai disputar, porque ele já disputa pelo ranking.
2: Já pensou, Atlético rumo à Série A?
3: Sim, então é importantíssimo. E aí você citou o ponto principal mesmo, mas por que que não tem aqui? E o Patinga, eu convivi lá dentro recentemente, esse ano foi uma tragédia.
2: Você trabalhou lá, você que sabe como é que funciona.
3: E só pra, eu falo de alimentação, o futebol hoje ele é tão caro que só alimentação é em torno de R$1.200 dia, alimentação, entre café da manhã, almoço, café da tarde, lanche, o jantar e o lanche da noite, indo o lanche das 10. Então, mais suplemento alimentar, mais medicamento. Então, no dia, se gasta quase R$1.200. Isso básico, assim, o necessário. Não vou nem dizer que é o básico, não. O necessário. E se quiser fazer uma gracinha a mais, ter uma alimentação um pouco melhor ainda, utilizando duas proteínas, aí, nesse caso, a alimentação fica mais cara. Mas, enfim, precisa de dinheiro. Transporte. Uma viagem para Uberlândia, Roberto Nogueira. Uma viagem. Se o Ipatinga ou Social, quem for jogar em Uberlândia, lá no Triângulo Mineiro, que é 800 quilômetros daqui, uma viagem entre o ônibus, né, o que é o transporte, mais a alimentação e a estadia no hotel em 2 dias, porque você tem que ir sempre um dia antes, 2, 3 dias, uma viagem dessa, ela não fica por menos de R$45.000.
2: Você imagina 10 jogos.
3: Então, olha só,
2: fora de casa.
3: Mil. Então, é uma situação complicada. Se não tiver patrocinador, não tem jeito de ir mesmo. Mas, enfim, voltando ao assunto aqui da repercussão nacional do caso Vorcaro, hoje, né, agora os ministros Gilmar Mendes e Zanin receberam na íntegra o celular do Daniel Vorcaro. Então, assim, na íntegra, a Polícia Federal entregou agora todos os dados do celular, todas as conversas, porque houve a quebra de sigilo para que possa ser reavaliado.
2: Vai ser tudo colocado em prato simples agora.
3: Isso, agora tomara, é claro que a defesa dele, e aí até estrategicamente entra com pedido de sigilo íntimo, né? Porque
2: vai ter muita coisa ali que não tem nada a ver com a investigação.
3: É, vai ter esse pedido de
2: sigilo. Vai ter muita festinha ali que vai aparecer cara
3: de a do astronauta, então, uma que surgiu aí de astronauta aí, foi uma coisa absurda, né? E é muito complicado essa situação. Eu falo que vai respingar para todos os lados. é porque respinga em todos os lados. Esse celular do Volcar, ele vai prender gente, acabar com casamento, acabar com eleição, ele vai fazer muita coisa. Rapaz, esse celular do Daniel Volcar.
2: Pra quem se envolveu. Se o Volcar fizer delação premiada, até o dia dos namorados ano que vem, tem ninguém casado no Brasil.
3: Pois é, esse que é o grande problema. E se fizer, antes agora também, tem muita gente envolvida no processo eleitoral pro dia 4 de outubro. 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Um abraço, Roberto.
2: Obrigado, Matheus. 11:58, daqui a pouco você vai repercutir. O senador Flávio Bolsonaro e o Lula agora continuam tecnicamente empatados no segundo turno. Sai a pesquisa daqui a pouco do DataQuest, já sendo divulgada aí, General Quest, divulgada agora há pouco, ela vai trazer agora oficialmente. E o que mostra a pesquisa é que o Flávio Bolsonaro aparece numericamente à frente do Lula pela primeira vez. Essa pesquisa vai ser divulgada na íntegra daqui a pouquinho. E aí, claro, a gente vai repercutir durante toda essa segunda-feira. Bom, termina aqui o nosso microfone aberto. Obrigado a você pelo carinho da audiência. Obrigado a Deus por mais um programa. 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Vem aí o horário eleitoral gratuito. Logo depois, Matheus Cabral comanda o jornal em pauta. E à 1 da tarde, tô de volta aqui com o nosso Tarde Educadora. 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
2: Olá, ouvinte, muito boa tarde. No ar, Jornal em Pauta, pelos canais 91,7 e 107 FM, Rede Educadora de Comunicação. Também estamos ao vivo no YouTube. Hoje é segunda-feira, 14 de setembro de 2026. Vamos aos destaques, que são notícias nessa edição.

0: meio-dia e 32, violência marca o fim de semana com homicídios no Vale do Aço. CEMIG orienta consumidores sobre quem deve fazer reparos na entrada de energia. Chefe da Defesa Civil de Timóteo alerta sobre os riscos da queimada e faz alertas sobre as proximidades do período chuvoso. Esporte. Cruzeiro precisa se explicar e, além de tudo, se encontrar no Campeonato Brasileiro após a derrota para o Santos por 2-1. Já o Galo venceu o Fluminense. Agora é força-tarefa para quarta-feira, Copa Sul-Americana contra o Santos. Lira mantém Timóteo em médio risco para dengue, zika e chikungunya. Essas e outras notícias a partir de agora no Jornal em Pauta. No YouTube, com os trabalhos técnicos nos streams de Ícaro Alves. A apresentação e coordenação artística, Matheus Cabral. A coordenação de jornalismo é de Felipe Machado. Coordenação administrativa, Joana Avelino. Direção, Padre José Wilker. Céu nublado no Vale do Aço. Neste momento a temperatura é de 24 graus. A máxima prevista para hoje é 27. Agora meio-dia e 33. A você que nos acompanha pelos canais 91,7 FM e também nos assiste, uma excelente tarde. Sejam todos muito bem-vindos e uma ótima semana para todo mundo. Infelizmente, Timóteo registrou ocorrências de violência que terminaram em mortes durante o fim de semana. Os casos mobilizaram as forças de segurança e estão sendo investigados pelas autoridades. Os detalhes agora com a repórter Tati Souza. Ô Tati, boa tarde.
1: Boa tarde, Matheus Cabral. Boa tarde, ouvintes. Uma mulher de 43 anos, identificada como Kelly Souza Abreu, foi morta a tiros dentro da casa dela, na rua Catatal, no bairro Macuco, em Timóteo. Inicialmente, o caso foi tratado como morte natural. No entanto, após o proprietário do imóvel encontrar a porta da residência arrombada e a inquilina sem sinais vitais em um dos quartos, a polícia militar foi acionada. A perícia da Polícia Civil constatou duas perfurações no corpo da vítima, uma no peito e outra no abdômen. Os ferimentos foram provocados por tiros. Kelly teria se envolvido em uma discussão na noite anterior ao crime. Dois homens foram vistos nas proximidades da casa dela e são considerados suspeitos da participação no homicídio. E um homem de 37 anos foi assassinado a tiros na BR-381, também na cidade de Timóteo. O crime aconteceu nas proximidades do acesso da rua Beta, no bairro Nova Esperança. A vítima foi identificada como sendo André Vitor Rodrigues Oliveira. Segundo a perícia, o corpo apresentava múltiplas perfurações provocadas por tiros. Foram constatados 4 tiros na parte de trás da cabeça, 1 nas costas e 2 no rosto. As apurações iniciais apontaram que André teria sido levado de carro até as margens da BR-381. Durante diligências, equipes localizaram um Fiat Palio verde escuro. O automóvel estava estacionado em uma residência da rua Castanheira, no bairro Limoeiro. O motorista do veículo, identificado como sendo Kleber Oliveira, de 39 anos, foi localizado e preso. André inicialmente teria solicitado uma carona até o bairro Alegre, mas depois mudou o destino e pediu para descer. Este condutor que foi preso, o Kleber, disse para a polícia que após deixar o passageiro iniciar o retorno ao Limoeiro, ouviu vários tiros. Ele também teria visto 2 homens próximos à vítima. Após o crime, a dupla teria atravessado a passarela a pé e fugido em uma motocicleta em direção à cidade de Ipatinga. 2 jovens, de 19 e 21 anos, foram identificados como suspeitos de participação no homicídio. As apurações indicam que o crime pode ter ligação com uma tentativa de venda de uma moto furtada. O André teria oferecido a moto na quinta-feira para o dono de um bar, bairro Recanto Verde. O dono do bar recusou a proposta e indicou outra pessoa que pudesse comprar a motocicleta. Um dos suspeitos havia sido preso na quinta-feira durante uma ocorrência relacionada ao tráfico de drogas. Esse suspeito teria manifestado a intenção de matar André e também o dono do bar. Com essas duas mortes registradas em Timóteo, a cidade agora contabiliza 11 homicídios consumados de janeiro até o momento. Eu volto durante a programação com mais informações.
0: Obrigado, Tati Souza, pela sua participação conosco. A Tati ainda retorna no Jornal em Pauta com outras informações e detalhes. Agora, 12:37. Timóteo registrou uma pequena redução no índice de infestação pelo mosquito Aedes aegypti, responsável pela transmissão de doenças como dengue, zika e chikungunya. Mesmo com a melhora, o município ainda está em uma faixa que exige atenção e continuidade nas ações de prevenção. A repórter Mônica Soares tem os detalhes. Ô Mônica, boa tarde.
2: Boa tarde, Matheus Cabral, e a você, ouvinte da Rede Educadora de Comunicação. E essa redução, mesmo que pequena, ajuda a mostrar como está o cenário do município de Timóteo neste momento. O levantamento realizado pelas equipes de combate a endemias também permite identificar como a presença do mosquito está distribuída pelas diferentes regiões da cidade e direcionar o trabalho de prevenção. Por isso, além de acompanhar os números, a Vigilância em Saúde mantém o monitoramento das áreas avaliadas. Para explicar o resultado deste terceiro levantamento e falar sobre as ações de controle, nós conversamos com Graziele Andrade Cardoso, coordenadora da Vigilância Epidemiológica e Zoonoses.
3: É o terceiro líder, né? Daqui do município de Timóteo, ele apresentou, né, um índice de infestação predial de 2.6, né, classificando aí o município em situação de médio risco para as ocorrências de arboviroses, né? O resultado, ele apresentou uma leve melhora em relação ao LIR anterior, quanto o índice foi de 2.7, né? Mas ainda a gente reforça aí a necessidade de manter, né, e intensificar as ações de prevenção e controle do Aedes aegypti, né? A Vigilância em Saúde, junto com o serviço de zoonoses, ela vai seguir monitorando os indicadores e direcionando as ações para as áreas com maior presença de foco, né? Reforçando também a importância da participação da população na eliminação dos criadouros, né? Então aí a gente reforça junto à população que a prevenção começa dentro de casa, né? Reserve aí alguns minutos por semana para fazer a verificação, né? No quintal, nos vasos de planta, nas calhas, caixa d'água, nos ralos, e observar também qualquer local que possa acumular água, né? Para não deixar aí o mosquito nascer, né? Então a eliminação dos criadouros é responsabilidade de todos, né? Então juntos aí a gente pode reduzir os índices e proteger nossa cidade contra a dengue, zika e a chikungunya.
2: O terceiro Lira de 2026 foi realizado entre os dias 1º e 3 de setembro, com a visita dos agentes de combate a endemias a mais de 1.000 imóveis. A Vigilância em Saúde vai usar os resultados para direcionar as ações de campo e reforçar o trabalho nas áreas que apresentarem maior presença de focos.
0: Obrigado, Mônica Soares, pela sua participação. 12:41. A Mônica volta também no Jornal em Pauta na sequência. E a você que nos acompanha pelos canais 91,7, 107 FM, também no YouTube. Nós estamos no YouTube, Educador MG, www.radiocultura.com.br, lá no YouTube você nos encontra, e também nas nossas mídias digitais, nas nossas redes sociais, @educadoraMG, o nosso Instagram. Lá você tem nos nossos feeds, nos stories, onde você vai também ter o link para as notícias do dia. E é para lá que a gente vai agora, para nossa central do portal, o portal Educadora de Notícias, que mais cresce na região metropolitana do Vale do Aço, educadoramg.com.br. Felipe Machado, quais são os destaques do início dessa semana? Boa tarde.
4: Boa tarde, Matheus Cabral. Boa tarde a quem acompanha a Rede Educadora de Comunicação. Vamos então aos nossos destaques do portal educadoramg.com.br para esta segunda-feira. Os empregados da Caixa Econômica Federal rejeitaram a proposta final do banco para a renovação do acordo coletivo de trabalho. Com isso, a greve nacional iniciada no dia 10 de setembro continua por tempo indeterminado. Segundo o Sindicato dos Bancários de Brasília, 66,8% dos votantes rejeitaram a proposta. O custeio do Saúde Caixa é o principal ponto de mobilização. A categoria cobra que o banco assegure um plano acessível e solidário para trabalhadores da ativa e aposentados. Em Coronel Fabriciano, uma campanha mobiliza a comunidade para a doação de sangue em apoio a Ludmila Silva Barbosa. Podem doar pessoas de qualquer tipo sanguíneo. As doações são realizadas na Avenida Manaim, sem número, no bairro Silvio Pereira 2, em frente à UPA, do Centro de Especialidades Médicas, o CEM. Outras informações estão disponíveis no nosso portal. E atenção, eleitor, faltam 20 dias para o primeiro turno das eleições 2026. A votação será no dia 4 de outubro. Neste ano, o eleitor fará 6 escolhas na urna, porque serão eleitos 2 senadores. A ordem começa por deputado federal e o deputado estadual. Depois vem os votos para o primeiro senador, o segundo senador, governador e presidente da República. Para treinar, o Tribunal Superior Eleitoral oferece um simulador gratuito em seu site. A ferramenta reproduz a experiência da urna eletrônica no celular ou no computador. A Justiça Eleitoral recomenda levar uma colinha em papel no dia da votação, mas é proibido usar celular ou outro equipamento eletrônico dentro da cabine. Outras informações e todos os detalhes você encontra no educadoramg.com.br. Acesse o nosso portal e fique bem informado. Grande abraço para você, Matheus Cabral, para a Rede Educadora de Comunicação, repórter Felipe Machado.
0: Grande abraço para você também, Felipe Machado. Obrigado pela sua participação. Meio-dia 44. A seguir no Jornal em Pauta. Defesa Civil de Timóteo alerta sobre os riscos da queimada e faz alerta sobre a proximidade do período chuvoso. Reportagem especial daqui a pouco com a Tati Souza. Também, CEMIG orienta consumidores sobre o que devem fazer reparos na entrada de energia. A gente fala sobre isso na sequência, além do noticiário esportivo e também na coluna de hoje, o mundo globalizado com o doutor e professor de Direito Internacional e Constitucional, Guilherme Rezende. Tudo isso na sequência do Jornal em Pauta.
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0: Agora 12:46, de volta com o Jornal em Pauta. edição desta segunda-feira. A semana está começando, hoje dia 14 de setembro de 2026. Você pode contribuir conosco, sugerindo-nos reportagens especiais, denúncia, enfim, 99771-4902, 99771-4902. Vamos acionar agora o professor de Direito Internacional e Constitucional, Dr. Guilherme Rezende, sobre a sua coluna de hoje, O Mundo Globalizado.
10: Boa tarde, Matheus, ouvintes da Rede Educadora de Comunicação. Vamos falar de dois acontecimentos dessa última semana que ocorreram em regiões muito diferentes e revelam uma mesma questão: quem controla os recursos, a informação e o futuro das sociedades? Na Alemanha, a extrema-direita, a AfD, obteve mais de 40% dos votos no estado ali onde era a Alemanha Oriental. É tentador explicar esse resultado apenas pela xenofobia, pela propaganda, porque a AfD é de extrema-direita e é reconhecidamente pelo estado alemão como um partido terrorista. Nos territórios da antiga Alemanha Oriental, a reunificação ali no final da década de 80, início de 90, significou também uma assimetria econômica, desindustrialização, perda populacional, menor acumulação de patrimônio, agora vem energia mais cara por conta da guerra na Rússia, insegurança no emprego, pressão sobre a indústria. O que estão discutindo agora? Aumento da jornada de trabalho na Alemanha. Então, quando a crise é apresentada aos trabalhadores como sacrifício, mas o poder econômico permanece intocado, vem frustração. Isso pode ser capturada por qualquer partido que pregue uma identidade nacional, como a extrema-direita, que transforma qualquer conflito contra o estrangeiro. O problema é o outro e não abarca a estrutura. Por outro lado, a gente vê esforços na Austrália. O governo propôs obrigar as redes sociais a permitir que o usuário desligue as recomendações das plataformas. Isso mesmo, desligar os algoritmos. Parece uma mudança técnica, mas atinge o coração desse modelo de negócio. O algoritmo, ele não existe apenas para facilitar escolhas. Ele converte atenção, comportamento, emoção em uma mercadoria para te vender. Dar ao usuário o direito de recusá-lo é um avanço democrático. É um limite parcial que a gente coloca, porque não altera a concentração dessa propriedade. É uma lógica econômica que recompensa o vício, o medo, a polarização. O que a gente vê nas plataformas sociais é realmente isso. É o medo, é polarização, isso tudo é que recompensa, e a Austrália vem com essa medida. A Alemanha e a Austrália mostram, portanto, duas dimensões desse mundo: a disputa pela consciência, pelo trabalho, pela circulação de riqueza. Compreender isso não elimina a responsabilidade dos atores, mas impede que confundamos os sintomas com as causas. E como o Brasil se posicionará nesse cenário? A pauta da regulação das redes sociais está aí. É isso. Meu nome é Guilherme Rezende e até a próxima semana.
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0: Obrigado, doutor Guilherme Rezende, pela sua participação conosco. Agora, 12:50. Vou acionar a repórter Tati Souza mais uma vez, porque a Defesa Civil de Timóteo vem realizando ao longo dessa semana uma série de ações preventivas e educativas voltadas à prevenção de queimada durante o período de seca e estiagem. E além das orientações sobre os riscos de incêndio, o chefe da Defesa Civil, o capitão Joel Mafra, também falou sobre a proximidade do período chuvoso e destacou os cuidados em que devem ser adotados pela população, principalmente em áreas consideradas de risco. Vamos conferir as orientações da Defesa Civil de Timóteo, se prepara para essa chegada da chuva. Tati Souza, boa tarde mais uma vez. Onde você se encontra, Tati?
11: Estamos na Secretaria Municipal de Obras de Timóteo. Ao meu lado, secretário de Segurança Municipal e chefe de Defesa Civil, Joel Mafra. A Defesa Civil está realizando ações de prevenção, comandante?
12: Isso, nós ainda estamos no período de estiagem, né? Onde a incidência de incêndios florestais é sempre iminente. Apesar de termos aí um período de chuva, porque o nosso clima está sendo muito demandado, questões do fenômeno natural El Niño, né? Então torna o nosso clima muito instável, mas ainda estamos em período de seca e suscetíveis a incêndios florestais. Então, nós planejamos a prevenção desde maio, né, com a abertura de aceiros, ações preventivas, e agora nós estamos realizando a conscientização da comunidade através desses panfletos para que ela evite colocar fogo no lixo, que ela possa fiscalizar adequadamente a proximidade de matas, pessoas que fazem questões de fogo próximo a essas matas, para que não haja essa incidência.
11: E esse recado está sendo dado de que forma? Vocês estão indo às ruas, panfletando, orientando?
12: Sim, de acordo com o nosso programa, nós fizemos algumas regionais, né? Ontem foi o Cachoeiro do Vale, o Petrópolis, nós tivemos no Centro-Norte, onde abriga a maior população, né? Que saem de suas casas e vão lá tanto trabalhar como para consumir, então nós pegamos um grande público. Vamos no Setor 7, que é uma área muito especial, que é uma área muito próxima ao Parque Florestal do Rio Doce. Então, a tendência é de elevar, né? A consciência ambiental das pessoas para que elas preservem nossas matas.
11: Essa ação que está sendo realizada, ela é voltada para conscientização contra incêndios criminosos, né? Também não deixa de ser uma preocupação em Timóteo, período chuvoso que se aproxima.
12: Sim, a partir agora já do mês de outubro, com a proximidade do tempo das águas realmente, apesar que nós teremos extensão do período de seca, a possibilidade de extensão desse período de seca, mais uma vez voltando a destacar, né? Ações do fenômeno El Niño na nossa região, mas a partir de outubro já começamos já a prevenir as questões relacionadas às chuvas. Na verdade, aqui a Secretaria de Obras já faz um trabalho muito, muito bom na questão da limpeza e desejamento dos córregos, né? Para evitar as inundações, e a Defesa Civil vai buscando informar as pessoas sobre os perigos das casas muito próximas a taludes, o tipo de corte em talude pode trazer desestabilização, esse talude no momento de chuva vira desabar ou atingir a sua residência. Então essas dicas, essas instruções é feita agora, a partir de agora, né, a partir do mês de outubro, para cientificar a população sobre os perigos e a forma de prevenir também. E quais os caminhos para ela se abrigar caso tenha que deixar sua casa.
11: Lembrando, né, que Timóteo, ele é um cenário muito propício a desastres naturais. O que o senhor atribui, né, tirando a sua experiência no Corpo de Bombeiros, né, sua passagem brilhante, 35 anos, né, comandante, pelo Corpo de Bombeiros, agora também à frente da Defesa Civil, o senhor já tem essa vasta experiência aí em lidar com desastres naturais. O recado que fica para a população?
12: Os maiores problemas que nós temos em moto, a nossa geografia, ela realmente, como você disse, favorece, né, os desastres, caso não seja... As edificações sejam edificadas de acordo com a boa técnica da engenharia, né? Que normalmente acontece, então, ou seja, as pessoas não procuram a Defesa Civil, talvez por medo da fiscalização ou de uma negativa de construção em determinado local, e acaba construindo a si mesmo. E essa casa, residência, é suscetível ou à inundação, se ela estiver muito próxima ao córrego, né? Dentro do leito do córrego, ou próximo a taludes. Esses cortes irregulares é o que provoca muitas vezes esse deslocamento de massa que vai atingir a sua casa.
11: O descarte irregular também de lixo e entulho, né, em córregos, obstrui a passagem do leito do rio.
12: Exatamente. Em 2025 nós tivemos dois cenários, né, de inundação e de deslizamento de terra, exatamente proveniente dessa conduta. A gente não quer aqui atribuir a culpa à população, porque a feitura tem a obrigação de manter limpos os córregos, né, recolher regularmente o lixo, mas é necessário que a população também compreenda o momento de colocar esse lixo lá de fora ou descartar esse entulho. A prefeitura tem um cronograma específico para recolhimento, móveis, então assim, não justifica a pessoa jogar dentro do córrego ou colocar próximo, porque mesmo colocando próximo, com a chuva ela pode ser carregada para dentro do córrego, provocar o entupimento das manilhas e aí causar o desastre que ocorreu no ano passado. Temos leis municipais que reprimem esse tipo de atitude, sendo identificado o autor, ele vai ser notificado sobre as penalidades previstas no Código Municipal.
11: Quando e onde procurar, de que forma procurar a Defesa Civil de Timóteo?
12: Então, em situações emergenciais, que são necessário resgate de pessoas, o telefone a ser discado é 193 e acionar o Corpo de Bombeiros imediatamente. Para vistorias técnicas, se a pessoa se sente insegura no local que ela está morando, viu alguma trinca no talude ou na casa, ou percebe algum entupimento de rede que possa vir prejudicá-la, ela vai acionar a Defesa Civil através do 156.
11: Diretamente de Timóteo, para a Rede Educadora de Comunicação, repórter Tati Souza.
0: Obrigado, Tati, pela sua participação. Agora meio-dia e 56. Quando surge um problema na parte elétrica de um imóvel, além da preocupação com a segurança, também pode aparecer uma dúvida que deve ser acionado para resolver a situação. Em alguns casos, o atendimento envolve a distribuidora de energia. Em outros, o próprio consumidor precisa buscar um profissional. Saber diferenciar essas situações pode evitar transtornos e até intervenções inadequadas. A repórter Mônica Soares traz mais informações sobre esses reparos.
2: Quando acontece algum problema na entrada de energia de uma casa ou de um estabelecimento, é comum o consumidor não saber exatamente qual deve ser o próximo passo. Antes de chamar alguém para fazer um reparo ou mexer em algum equipamento, é importante entender como funciona o atendimento e quais cuidados precisam ser tomados para evitar uma intervenção inadequada. A orientação também ajuda o consumidor a procurar o responsável pelo serviço sem perder tempo e com mais segurança. Para esclarecer essas dúvidas e explicar o que o cliente deve fazer diante de uma situação como essa, nós conversamos com Diego de Albuquerque Xavier, técnico do sistema elétrico da CEMIG.
13: Quando surge um problema na entrada de energia de um imóvel, é comum aparecer a dúvida: o reparo é responsabilidade da CEMIG ou do consumidor? A resposta depende de qual equipamento foi afetado. O medidor de energia pertence à CEMIG, por isso qualquer manutenção, substituição ou intervenção nesse equipamento deve ser realizada exclusivamente por profissionais autorizados pela companhia. Já a caixa de medição, padrão de entrada, os eletrodutos, cabos internos e outros componentes da instalação particular são de responsabilidade do proprietário do imóvel. Nesses casos, se houver necessidade de manutenção ou substituição, a orientação é procurar um eletricista habilitado para realizar o serviço com segurança. Também é importante nunca abrir, retirar ou romper os lacres do medidor. Além do risco de acidente, qualquer intervenção não autorizada pode comprometer a medição e configurar uma irregularidade. E se o consumidor não souber identificar onde está o problema, a recomendação é procurar primeiro os canais oficiais da CEMIG para receber a orientação adequada. Conhecer essa divisão de responsabilidades ajuda a evitar transtornos e, principalmente, permite que o problema seja solucionado com mais segurança e rapidez.
2: A orientação é buscar informação antes de realizar qualquer intervenção na instalação elétrica. Em caso de dúvida, o consumidor pode procurar os canais oficiais da CEMIG e, quando necessário, contar com um profissional habilitado. Para a Rede Educadora de Comunicação, repórter Mônica Soares.
0: Obrigado, Mônica Soares, pela sua participação conosco. E antes da gente encerrar, só para dizer que o Campeonato Brasileiro, neste final de semana, nós tivemos a vitória do Galo por 3-1 sobre a equipe do Fluminense e a derrota do Cruzeiro para... O Cruzeiro perdeu para o Santos no sábado por 2-1. As duas equipes voltam a se enfrentar. Vamos lá, o Cruzeiro joga no domingo às 16h contra o Vitória, fora de casa, e o Atlético joga no sábado contra a Chapecoense. O Galo joga sábado, 16h, às 19h, sábado, ele joga pelo Campeonato Brasileiro. E neste meio de semana, quarta-feira, o Atlético joga pela Copa Sul-Americana contra o Santos às 19h, partida de volta. Agora sim, pelo Campeonato Mineiro, penúltima rodada, decagonal final, o Social perdeu em casa para o Boston City por 5-2. Uma hora em ponto. Hora da gente dividir a rede na 107, playlist 107, na 91,7, Tarde Educadora com Roberto Nogueira. Você que nos acompanhou até aqui, nosso muito obrigado. Tenham todos uma excelente semana.
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23: Olá, muito boa tarde, 1:06. Estamos começando mais um Tarde Educadora, segundo, semana começando, tempo nublado aqui, Coronel Fabriciano. Estamos começando mais uma Tarde Educadora, segunda-feira, 14 de setembro. E olha, olha, olha, olha, hein? Se a segunda chegou, a gente também chega junto, né? Com muita alegria. É, meu compadre, minha comadre. Segunda-feira chegando, a gente tá chegando junto com música boa, aquele alto astral que não pode faltar. Então, segunda-feira é hora de deixar de lado o desânimo, o preconceito, a vida dos outros e cada um cuidar da sua, que é mais importante. Então, pra você que acompanha aqui, educadora, aqui em Coronel Fabriciano, Timóteo, Ipatinga, Paraíso, em tantos outros cantinhos desse Vale do Aço, muito obrigado pelo seu carinho. 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
23: É isso aí, aqui tem informação, aqui tem alegria, aqui tem prestação de serviço, tem aquela resenha gostosa, né? Tem música boa pra você cantar junto com a gente, acompanhar aí o seu dia a dia e pra todos meus amigos e amigas de todas as tardes, muito obrigado pelo seu carinho, ótima tarde em alto astral e você sinta-se

0: muito feliz nessa segunda-feira. E ó, o WhatsApp tá liberado. 97714902. É mais do que sério. 97714902. Nós vamos contar muita coisa aqui no programa. Só não pode falar da vida dos outros, né? Não vou falar, né?
1: Gente, como que ele é fofoqueiro?
0: Claro que não, vou falar as notícias, pô. Não tem ninguém contando fofoca aqui. Ó, já almoçou? Já pegou aquele rangão esperto? Hoje tem!
1: Hoje tem café?
0: Deixa eu encher minha canequinha aqui de uma vez aqui. Ei, tomar aquele café gostoso. Ó, eu sou o Roberto Nogueira e vou avisando, hein? Segunda-feira pode até ser segunda, mas aqui na Educadora, a nossa segunda-feira tem cara de festa. Então aumenta o som. Prepara aí aquele jeitinho gostoso, né? Pra você que tá no trabalho, pra você que tá no volante. Obrigado pela carona que me dá, pra você que abre as portas da sua casa pra nossa audiência. Muito boa tarde.
2: Boa tarde.
0: Eu estou abraçando você ponta a ponta, canto a canto em todo o vale, sintonizado aqui.
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0: Comigo. O programa tá no ar. Vem assim, ó.

0: Pecado, Simone Mendes aqui na programação. Educador UP do Pecado, 1:11 agora. Você tá no trabalho? Tá em casa? Ah, você tá no trânsito? Eu tô na correria, meu. Todo mundo na correria. Então aumenta o som aí, porque aqui na 91,7 tem música, tem informação, tem aquela energia gostosa pra deixar a sua tarde muito mais gostosa. Então, o tempo lá fora, como é que tá? Aquela perguntinha básica, como é que tá o tempo aí na sua cidade?
1: Aqui choveu e relampagou.
0: Aqui o tempo tá fechado, nós vamos conferir já a previsão do tempo para esta segunda-feira de tempo nublado aqui em Coronel Fabriciano. Será que vai? Será que não vai chover? Fica essa boa expectativa, previsão lá para Itabira hoje, por exemplo, a mínima de 17, máxima de 23, possibilidade de chuva de apenas 15%. Alô, Caratinga, mínima de 18, máxima de 23. Não tem previsão de chuva lá em Caratinga hoje, não, tá certo? Coronel Fabriciano também, sem previsão de chuva, tempo nublado aí. A mínima para hoje aqui é de 21, a máxima de 27. A gente sabe, né, que o calor aqui, até quando o tempo tá fechadinho, como agora, né? Fechadinho igual boca de bode. Fechadinho. É, quem sabe se vai chover ou não, é Deus, né? Mas pelo menos a previsão meteorológica aqui diz que não tem chuva, tem tempo fechado. Então, aí choveu ou não?
1: Aqui choveu e relampagou. Aqui tá chovendo e repangalejando.
0: Ixi, aqui não tem nem previsão de chuva não, hein?
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0: Bruno e Marrone, inevitável.

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0: Tô de volta aqui, 1:22 na programação educadora. Eu tô de volta, né?
1: Eu voltei.
0: Voltei pra ficar porque aqui é meu lugar. Boa tarde.
1: Boa tarde
0: pra você que tá sintonizado. Tá abraçando aqui o Celso José Gumercindo, o Henrique Santana lá no bairro Bom Retiro, em Patinga. Também aqui a Maria das Graças. Alô, Custódio, lá no Centro-Sul, em Timóteo. A Vilma Feliciano Alegre. E também a Terezinha Vitalina, lá em Patinga. Um abraço pro Gés Domingos aqui no bairro Santo Antônio. Pra você que tá sintonizado, é graça. Gente, deixa eu falar de um assunto importante aqui. Antes de trazer esse assunto, eu quero dar um recado, né? 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Ontem eu tava passando ali no bairro Floresta, a gente batendo papo com um amigo meu, dei carona para um amigo e ele tinha acabado de fazer uma tatuagem e nós viemos falando de tatuagem. Eu achei interessante, né? Porque tatuagem é aquele negócio, tem gente que gosta, tem gente que ama tatuagem, a gente respeita muito, tem gente que gosta, tem gente que não gosta e tem gente que ainda olha para uma pessoa tatuada e já tira um monte de conclusão. Não tem nada a ver, né? Julgar livro pela capa. Como eu disse aqui, cada um cuida da sua vida e cada um faz aquilo que ele achar melhor e a pessoa vai ser mais feliz. Então a tatuagem, alguém comentou como, não, essa tatuagem eu não gosto. Meus filhos têm tatuagem, meu filho tem, minha filha tem, e eu tô pensando até em fazer uma também, lá, conversei com a esposa, vamos fazer uma tatuagem. Então, por que que eu tô falando isso? Porque eu vi uma matéria ontem sobre o cara que tem 90% do corpo tatuado, ele tá entrando inclusive pro Guinness Book. Então, tatuagem não é coisa marginal, gente, você pode julgar. Eu conheço médicos que têm tatuagem, professor tem tatuagem, advogado tem tatuagem, jornalista tem tatuagem, a minha tá quase ficando pronta daqui a pouco, empresário tem tatuagem, artista, um monte de amigo meu tem tatuagem, a dona de casa, quem tá me ouvindo agora fez uma tatuagem em homenagem a alguém, pai, mãe, avô. Então tem que desmistificar essa coisa preconceituosa em todos os aspectos. Eu sou terminantemente contra qualquer tipo de preconceito. Então fez uma tatuagem, vai se arrepender? Vai nada, a pessoa faz. Pode acontecer, você faz uma tatuagem, você se arrepende, depois vai lá e faz outra tatuagem por cima e tá tudo bem. Então, quando ficar velho, não fica horrível não, fica bacana, né? Fica jovem aí. Então eu tô trazendo isso aqui porque mal, há duas décadas, o canadense Jeremy Schofield, ele é conhecido como Raimi, ele transformou o corpo dele em 90% de cobertura de tatuagens. Então ele acumula 40 camadas de tinta pelo corpo e esse resultado agora lhe garantiu o título de homem vivo mais tatuado na categoria de múltiplas camadas. Guinness World Records. Ex-cozinheiro, atual administrador de estúdio de tatuagem, empresa de mídia social, já passou mais de 1000 horas aí sendo tatuado. Então, tô registrando aí esse feito, né, desse cidadão aí canadense, que bateu o recorde mundial, tá no Guinness Book, e nem por isso ele deixou de ser o produtor que ele é, e nem por isso ele deixou de ser o profissional que ele é, gosta de tatuagem. Então fica aqui o meu respeito a todos que têm tatuagem, tá bom? O importante mesmo é não transformar uma escolha estética em julgamento de caráter. Você não pode ficar julgando os outros aí, o caráter das pessoas, porque ela escolheu para a vida dela. E tatuagem faz parte, tá bom? Então, muito em breve eu vou fazer minha tatuagem também. E tem que tomar cuidado, né? Tem peão aí que tá todo tatuado.
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0: olha, 1h27, daqui a pouquinho tem notícias aqui na nossa programação. E você pode continuar ligando aí, 9771-4902. Daqui a pouco tem aquele abraço especial pra quem tá ligado com a gente, aquele alusão. E já já a Tati Souza chega com as notícias. É só ligar e se ligar.
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15: No Vale do Aço, 1:31, o tempo segue nublado em Coronel Fabriciano, sem perspectiva de chuva. A umidade relativa do ar nesse momento é de 64%. Vamos à central educadora de jornalismo, repórter Tati Souza. Boa tarde, Tati.
16: Boa tarde, Roberta Nogueira. Boa tarde, ouvintes. Os empregados da Caixa Econômica Federal rejeitaram a proposta final apresentada pelo banco para a renovação do acordo coletivo de trabalho e decidiram manter a greve por tempo indeterminado. A paralisação teve início no dia 10. Em assembleia virtual realizada na sexta-feira, que foi o segundo dia da greve nacional, os empregados da Caixa rejeitaram a proposta, com 66,8% dos votos contrários, segundo o Sindicato dos Bancários de Brasília. Na base de Belo Horizonte, região, a rejeição foi ainda maior. foi de 79,6% dos votos contrários. A proposta do banco segue sem solucionar as principais demandas dos empregados relacionados ao Saúde Caixa, que é uma das questões centrais da mobilização. A categoria cobra que a Caixa assuma sua responsabilidade no custeio e garanta um plano acessível e solidário, sem penalizar empregados da ativa e aposentados com custos cada vez maiores. O Sindicato dos Bancários de BH convocou um novo ato em frente à agência singular da Caixa, na Rua da Bahia, centro de Belo Horizonte, durante a manhã desta segunda-feira. A orientação é que os bancários paralisem as atividades, desconectem dos sistemas e suspendam vendas e respostas às demandas de trabalho. Em continuidade às notícias, o ex-presidente da República, José Sarney, de 96 anos, foi internado no domingo em um hospital em São Luís com um quadro de pneumonia. De acordo com o boletim médico divulgado no fim da noite de domingo, seu estado de saúde é estável, com pressão arterial sob controle e em ar ambiente. Ele está fazendo tratamento à base de antibióticos. A nota hospitalar informa que não há previsão de alta. Escritor e político José Sarney foi o primeiro presidente da República da era da redemocratização entre 1985 e 1990. Depois disso, foi senador por 3 mandatos, entre 1991 e 2015. Para a Rede Educadora de Comunicação, repórter Tati Souza.
15: Próxima edição às 2h30. 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
15: Vamos lá, na sequência do programa 1h35. 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Vai construir, vai reformar. 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Olha, 1h36, final de semana bacana, meu. Passei um final de semana maravilhoso e prometi que eu ia mandar uns abraços aqui especiais e guardei esse horário aqui. Primeiro, abraçar o Padre William lá em Marliéria. Eu tive a felicidade no sábado de participar do encerramento lá da novena e da festa em honra a Nossa Senhora do Rosário. Festa linda. Quero abraçar os congadeiros também aí. E tive a felicidade de encerrar lá na praça, depois da celebração da missa, um show na praça lá em Marliéria. Então quero abraçar aí o nosso querido Bebeto, né? Carinhosamente nos acolheu lá. O Matheus, a sonorização. Matheus, grande abraço para você, um abraço para você e para toda a família aí em Marliéria. E também os reis, o rei e a rainha, né? O Lalado e a Mirinha. Um abraço muito especial para os dois e para toda a comunidade aí de Marliéria. Uma acolhida sensacional nessa festa em honra aí à Nossa Senhora do Rosário. Então, muito legal. E ontem, rapaz, ontem eu quero deixar um agradecimento aqui. É muito especial ao Tião, que carinhosamente eu sempre chamei de Tião da Copasa, lá do bairro John Kennedy, em Timóteo, minha terra, minha cidade natal. Então eu quero agradecer ao Tião e à Dora pelo acolhimento, pelo carinho, né? Um momento importante. Tião fez 80 anos e 80 anos merece verdadeiramente ser comemorado. Então eu tive a felicidade Eu tive a honra de tocar nessa festa e mais do que fazer música. Foi um daqueles momentos que a gente guarda no coração. A pessoa vai passando o tempo, é 80 anos, com aquela lucidez toda. Então, essas pessoas que eu estou citando e fiz questão de citar, é porque fazem parte, né, da minha história de vida e que continuam escrevendo essa linda história em família. Então, vai meu abraço especial ao Eymar, figura maravilhosa aí, a esposa, aos filhos. O William, sensacional. William, grande abraço, que Deus te abençoe, te proteja e guarde. Você seja muito feliz na sua vida, a Lauriane e a Renata, que fez aquele contato. Então, essa família maravilhosa, aos netos, aos sobrinhos, toda essa família que a gente tem um carinho muito grande, né? Os filhos extremamente educados, muito educados, simpáticos, carinhosos. E, Tião, parabéns aí pelos seus 80 anos, parabéns pela festa, pela trajetória e principalmente pela família que você construiu ao longo desses anos, tá? Pode ter certeza, você fez muito bem o dever de casa. Que Deus abençoe você, a Dora, aos filhos, aos netos, sobrinhos, toda a família. Foi uma alegria fantástica. Eu guardei esse momento para falar disso, que faz parte desse momento da vida da gente. Olha, gratidão a você e a sua família, William, Renata, Eymar, Laurene. Muito obrigado ao William aí pelo carinho, a Renata também, a todos os filhos. E a música que tocou no aniversário dele tá aí, ó.

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2: Tô de volta, 1h52, bloco grande, né? Horário eleitoral aí, cortando na alta. Daqui a pouquinho tá chegando eleições 2026, batendo a porta aí. E a nossa equipe super bem preparada para fazer uma cobertura bem importante aqui na região, no Vale do Aço, em Minas, no Brasil e no mundo. 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Vamos falar de futebol. Final de semana teve Galo em campo, vencendo o Fluminense, pensando agora no Santos, e teve o Cabuloso perdendo, hein? Torcedor tá na bronca.
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2: Vamos lá então, olha, o Atlético venceu o Fluminense por 3-1, sobe na tabela de classificação do Campeonato Brasileiro. O Galo hoje ocupa a sétima posição, está a 3 pontos do Cruzeiro, que é o sexto colocado, e ainda disputando duas frentes em competições importantes. Então, nesta quarta-feira já tem o Santos pela frente para encarar, jogando em casa. Perdeu a primeira por 2-0, o Santos vem embalado, Cruzeiro ainda deu mais moral pro Santos após aquela derrota lá, que o Santos realmente jogou muito melhor, o Cruzeiro não jogou nada, e o Santos vem com tudo aí para tentar a sua classificação à próxima fase da Copa Sul-Americana. Jogo marcado para quarta-feira, e o Atlético buscando aí, né, o seu lugarzinho ao sol também na competição. O Atlético então volta a campo pela Copa Sul-Americana para encarar aí esse encardido Santos, que começa a mostrar também aí uma evolução muito grande, não só dentro da Copa Sul-Americana, mas também dentro do Campeonato Brasileiro. O Santos já figurou lá embaixo, lá correndo o risco de cair, e hoje já é o 10º colocado com 35 pontos e tem chegando novidade, né? O Santos está contratando. Já pelo lado do Galo, tranquilidade, o time encaixou, o destaque do Galo é Cuejo, e o Cuejo é dúvida para a decisão contra o Santos. Então, após a vitória, o Cuejo chegou a comentar sobre a possibilidade de deixar o Galo. Foi feito questionamento a ele, vai continuar no Atlético. Ele disse que a oferta oferecida pelo CSKA da Rússia era uma proposta interessante, balançou o jogador porque é uma grana muito alta, e o Cuejo então ficou balançado. Será que vai dar negócio ainda? Será que não vai? O certo é que o Cuejo, ele é dúvida para o jogo contra o Santos, e ele ainda está mexido com a grande proposta que ele recebeu do futebol russo. Essa é a informação, esse é o destaque do Galo, que volta a campo então pelo Campeonato Brasileiro só no outro final de semana para encarar, aliás, só nesse final de semana para encarar a Chapecoense em casa. E o Cabuloso? É, Cruzeiro perdeu pro Santos, torcedor tá na bronca, o time não consegue aí dar uma sequência, desclassificado na Libertadores, desclassificado na Copa do Brasil, perdeu muito dinheiro nessa reta final, e aí a diretoria do Cruzeiro já começa a fazer a recalcular a rota, né? Vai ter que fazer esse recalculamento aí dessa rota, porque a coisa tá complicada, o time não consegue aí esquecer as duas derrotas, tanto para o Flamengo, na desclassificação na Copa Libertadores, mexeu muito com o time, e a desclassificação para o Atlético, quando estava tudo para classificar. Então, muita coisa tem que ser feita. O Cruzeiro vai voltar a campo para encarar o Vitória no final de semana. É a classificação aí, tem o Cruzeiro hoje com 42 em sexto lugar. Ele está a 3 pontos do Fluminense, que perdeu para o Atlético, que é o quarto, e está a 2 pontos do Bahia aí na zona de classificação para a próxima Copa Libertadores no ano que vem. Bora lá, são as informações aqui do Mundo da Bola.
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4: Educadora 2:07 agora. 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Tá chegando o nosso Super Flash Brega.
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4: O Flash Brega tá sempre na moda. E esse final de semana eu escutei essa música na voz do Dom Carvalho.

nosso Dom Carvalho aqui da Rádio Educadora. E agora é aquele momento que a gente prova mais uma vez que música brega, ela também é chique. Pra mim, música brega é chique. Então a gente volta no tempo com uma das grandes vozes da música brasileira. Foi uma das grandes entrevistas que eu fiz durante minha trajetória aqui na Rádio Educadora. E foi com essa fera, Aguinaldo Timóteo, que esteve conosco aqui. Então, deixou saudades e uma voz marcante, uma interpretação carregada de emoção e uma carreira que atravessou gerações. Aguinaldo Timóteo está no nosso quadro Flash Brega.

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21: E hoje eu tô aqui para falar para você que tem a sua empresa e até para você que é profissional autônomo. Eu quero te convidar a refletir para saber se a sua empresa ou você enquanto profissional é de qual tipo desses quatro tipos de empresa e de profissional que eu vou falar aqui agora. O primeiro tipo é o profissional ou empresa protagonista, que é aquela que está sempre à frente, ditando mercado, ditando ritmo, ditando tendências, está inovando. As empresas protagonistas geralmente são altamente lucrativas e as protagonistas geralmente são muito copiadas pelos demais tipos de profissionais ou de empresa. O segundo tipo são empresas ou profissionais ótimos, aqueles que estão ali colados no protagonista, estão sempre buscando se atualizar, mas não tem postura de protagonista, mas são empresas e profissionais ótimos. O terceiro tipo é o tipo de profissional ou de empresa esforçado. Ele não chega a ser ótimo, muito menos protagonista, mas tem ali o esforço, fica matando um leão por dia, tem aquela sensação de que trabalha, trabalha, trabalha e obtém o resultado mínimo do trabalho dele. Então esses são os esforçados ou as empresas esforçadas. E o quarto tipo é o comedor de poeira. A sua empresa é comedora de poeira? Ela só atende aqueles clientes que as outras empresas não atendem? Você é um tipo de profissional que atende clientes que só vão lá em você porque não tem outra opção melhor? E aí, que tipo de profissional, que tipo de empresa você é? Protagonista, ótima, esforçada ou comedora de poeira? Vale a reflexão aí, hein? Obrigado e até a próxima.
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27: São 2:22, lembrando, às 3 tem a consagração à Nossa Senhora Aparecida, dá tempo de você mandar aí o seu alô, e para quem tá fazendo aniversário hoje também, tem a nossa super agenda do aniversariante. 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É, Óticas Maria José. 2:22, está chegando o nosso Minuto Jurídico.
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27: Doutora Regiane Lima, muito boa tarde, doutora Regiane.
29: Boa tarde, Roberto. Hoje vou deixar uma dica para você que mora no exterior. Você sabia que o Brasil possui acordos de previdência com diversos países ao redor do mundo? Ao todo, são 10 países, como Itália, Grécia, Suíça, França, Alemanha, Argentina, Japão, Portugal, Estados Unidos, Canadá. Esses acordos entre o Brasil e outros países permitem que os trabalhadores que contribuíram para o sistema previdenciário de ambos os países possam somar o tempo de contribuição de ambos os sistemas para alcançar o tempo mínimo necessário para receber benefícios previdenciários. Assim, se você trabalha em um país que tem acordo com o Brasil, poderá aproveitar esse tempo na sua aposentadoria. Para isso, basta a contribuição. Não é necessário que você tenha a nacionalidade do país que está contribuindo. Um ponto de alerta é o valor do benefício, já que ele pode sofrer redução em função de que você não poderá trazer os valores contribuídos, apenas o tempo de contribuição. Assim, quanto mais tempo de contribuição você tiver no outro país ou no Brasil, mais chance você terá do seu benefício não ficar baixo. Caso queira enviar alguma pergunta ou tirar alguma dúvida, o telefone é 31 988 18 7469. Até o nosso próximo Minuto Jurídico.

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1: No Vale do Aço, 12h30.
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1: No Vale do Aço, 12h34. Central Educadora de Jornalismo, repórter Mônica Soares. Muito boa tarde, Mônica.
12: Boa tarde, Roberto Nogueira, e a você, ouvinte da Rede Educadora de Comunicação. Termina nesta segunda-feira o prazo para eleitores com deficiência ou mobilidade reduzida solicitarem transporte especial gratuito para o primeiro turno das eleições de 2026. O benefício é destinado a quem não tem meios próprios para chegar ao local de votação. O transporte pode fazer o trajeto de ida e volta entre a residência e o local de votação e, quando necessário, incluir um acompanhante indicado pelo eleitor. A solicitação, Roberto, ela pode ser feita pelo próprio eleitor, além de curadores, apoiadores ou procuradores. O pedido deve ser realizado em um cartório eleitoral ou pelos canais de atendimento disponibilizados pelo Tribunal Regional Eleitoral de cada estado. O programa também contempla pessoas de territórios indígenas, comunidades quilombolas e outras comunidades tradicionais. Essa iniciativa, ela não substitui a obrigação do poder público de oferecer transporte coletivo gratuito nos dias da votação. E então, para quem precisa solicitar o serviço, não deixe de ficar sem esse benefício.
6: É, e as eleições batendo a porta. A nossa equipe já se preparando para fazer essa cobertura total. Enquanto não chegam as eleições, as discussões políticas vão acontecendo, os bastidores vão ficando cada vez mais quentes, isso, seja no STF, seja nas ruas, seja nos bares, ou seja, a política ela ganha, lamentavelmente, uma discussão diferente, né? O que a gente poderia ter de propostas a serem ouvidas, nós temos discussões a serem divididas, cada um com seu pensamento e as pessoas que precisam da política pública ali no meio, entre uma discussão e outra, em saber o que, que será o futuro desse país.
12: Isso mesmo, Roberto. E a fiscalização de trânsito foi intensificada em Ipatinga, com atenção principalmente ao estacionamento irregular e as situações que podem prejudicar a circulação e a segurança de pedestres e motoristas. Entre as infrações fiscalizadas estão veículos sobre calçadas, faixas de pedestres, em frente a garagens ou bloqueando o acesso a guias rebaixadas. Também estão no foco as vagas reservadas para idosos e pessoas com deficiência, além de estacionamento em fila dupla ou em locais proibidos pela sinalização. Nos casos previstos pelo Código de Trânsito Brasileiro, o veículo poderá ser removido, além da aplicação da penalidade correspondente. A orientação para motoristas e motociclistas é observar a sinalização e respeitar os espaços destinados à acessibilidade, carga e descarga e acesso a imóveis. A fiscalização, Roberto, também busca evitar que veículos estacionados de forma irregular prejudiquem a circulação e aumentem os riscos no trânsito.
6: Ok, obrigado pelas informações, Mônica. 17h, a nossa equipe de jornalismo toda reunida aqui para levar todas as informações que rolou no final de semana, também as notícias aqui do Vale do Aço nessa segunda, de Minas, do Brasil e do mundo.
12: Isso mesmo, Roberto, obrigado.
6: Obrigado. Olha, 2h38, continue na 91,7, a primeira do Vale.
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Tá bom? Fica a dica aí. É muito importante para você que tá ligado aqui na programação. Muita gente mandando abraço aqui, registrando aqui o meu amigo Jardel, lá do Córrego do Paraíso, né? Um abraço pro Jardel aqui, lá em Ubaporanga. Boa tarde, Roberto. Ele tá pedindo a música do Henrique Juliano. O Jardel tá muito em cima da hora agora, por causa do horário da política, né? Tá muito carregado os blocos. A gente vai passar pro nosso querido Marcos aqui. O Marcão vai atender os pedidos musicais, vou estar encaminhando para ele aqui, tá bom? Daqui a pouquinho no Educadora Toca. Então, um abraço para você aí e para todos em Ubaporanga. O Jardel da Silva tá lá no Córrego do Paraíso. Um alô para aí de Virgens Flávia, aqui no Aparecida do Norte. A Heloísa Germano no Contente também tá ligada. A dona Nelcina pediu uma música. Dona Nelcina, vou passar também pro Marcão aqui para ele atender por causa do tempo, tá legal? 2h44 aqui na Educadora. Abraçando aqui o Geraldinho aqui no centro da cidade e também a Valdilene lá no Pomar. Alô, Paulão, Valdilene, Paulão, um abraço aí para toda a família. O Pedro Caldas lá em Nova Era. Abraço pro Pedro em Nova Era, Simone Marcílio do Novo Reino. E um alô aqui pro meu querido Batata lá no Recanto Verde, né? Tá triste, tá chué com esse jogo aí que o Cruzeiro tá fazendo no Campeonato Brasileiro, né? Tá dando aquele alô aqui, tá desesperado. E o Henrique Santana também lá no bairro Bom Retiro, em Ipatinga. Daqui a pouquinho tem o nosso departamento de rádio jornalismo. Felipe Machado vai chegar com toda a nossa equipe para trazer para você o Educadora, o nosso A Hora do Rush, né? Para você que tá no trânsito ficar bem informado aí onde melhor passar, né? Como é que tá o trânsito em toda a região. Felipe acompanha ao vivo aqui para você o que tá acontecendo no Vale do Aço e o nosso departamento de rádio jornalismo também trazendo as informações aqui da nossa região. Olha, rapidamente uma passagem aqui pelas informações e uma pesquisa que saiu hoje, pesquisa por intenção de voto, né? Faltando aí 3 semanas, hein? 3 semanas os brasileiros irem às urnas. O Lula aparece à frente na simulação do primeiro turno com 36% das intenções de voto. Quem mostra isso é a pesquisa Quest, contratado pelo jornal Globo e pela TV Globo, foi divulgado hoje. E depois vem o senador Flávio Bolsonaro do PL, que marca 31%. Augusto Cury tinha 8%, caiu para 7% agora. O Flávio reduziu a distância para o Lula na comparação com o levantamento anterior, que foi divulgado semana passada. Então, o petista tinha 36%, o bolsonarista 29%. E a margem de erro é de 2 pontos percentuais. A pesquisa Quest registrou pela primeira vez durante a campanha uma vantagem de Flávio Bolsonaro numérica contra Lula no segundo turno. Segundo a pesquisa, o senador no segundo turno iria 42% contra 40% de Lula. Os pesquisadores foram às ruas entre os dias 10 e 13 de setembro. Foram feitas 2.004 entrevistas. E essa pesquisa foi cadastrada junto à Justiça Eleitoral com o código BR03607/2026 e a taxa de confiança é de 95%.

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1: 2:45.
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1: Parabéns pra você que faz aniversário hoje, aniversariante de casamento, a Maria Conceição de Oliveira e Luiz José de Oliveira, lá em Santana do Paraíso. Alô, Paraíso. Parabéns ao casal. Pra você que faz aniversário hoje, felicidades. Já já tem a consagração à Nossa Senhora Aparecida e nós vamos direto pra casa da Mãe Aparecida. Fique ligado.

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0: Vamos para os nomes da consagração. Já já nós vamos para casa da mãe Aparecida. A consagração de hoje para Nilda Tião, Aline Rafael, esposa, no bairro Ibaúbas, em Patinga. Para minha mamãe, dona Geralda e seu Pedro, lá no bairro São Cristóvão em Timóteo. Pro Tião mais Adora, lá no bairro John Kennedy. O Geraldo Madeira, no Melo Viana, esposa Raimunda. O Valtarez Alves, dona Senil e Maria Raimunda. Maria Regina, no Alegre, e toda a família. O Noé, em Barra Alegre, a mamãe dele, a dona Maria Anastácia. Aí o Zé Ribeiro, no Alvorada, é Maria Bars, pela saúde da Maria Bars. O Estevam, lá no Cananzinho, também pede consagração para toda a família, família Machado. Wilson, lá no Vagalumes, consagração pela esposa. Também para dona Gininha, no Santa Cecília, em Timóteo, a Maria de Brito, a Dilma Geralda, no Nossa Senhora do Carmo, todos pedindo aí pela família, o Geraldo, no Cruzeirinho, lá em Timóteo, o Paulo Roberto Lima, a Verônica Samora, ambos no Bromélias, Nair da Silva, no bairro Bom Jardim, o Geraldo Quintão e Eunice, lá no Recanto Verde, também para toda a família, a Rogéria Marlene, no bairro John Kennedy, a Dulce da Mata, no bairro Giovanini, a família da Mata, a Conceição também no Giovanini, a Verinha e o Tião lá no bairro da Gávea e todos os filhos. a Efigênia de Jesus, o Ana Amor em Timóteo, a Ides aqui no centro, o Robson, Nossa Senhora do Carmo, consagração para Conceição Elisa no Silvio Pereira 2, Maria Antônia Simões, a Maria da Luz Martins, Maria Luísa lá no Recanto Verde, Sebastião Gomes da Silveira tá lá na cidade de Entre Folhas, para toda a família, a Mariana Malaquias no Córrego dos Camilos, a Dona Divina Monteiro e a Tininha no bairro Todos os Santos, também pro Hélio Brás Loz, o Hélio tá no Santa Helena. A Margarete Samora Dias, no Recanto Verde, Maria das Graças Ferreira, no Ideal, Maria Edith Barbosa, no Melo Viana, Terezinha Cândida da Silva, no Bom Retiro, a Zilda Quirina da Silva, no Cachoeira do Vale, a Elza Maria de Jesus, também Alzira Dias, lá no Cachoeirinha, e a consagração para você que manda mensagem, o Edmar Gomes pedindo consagração para a esposa dele, a Rosilene Toledo, fez aniversário ontem, Deus abençoe a vida dela aí, a consagração para todos os ouvintes da rádio, também aqui para Célio Gonçalves, no Bairro Esperança, para a família, a Edvigens Flávia também, a dona Nilcina na Serra do Cocais, Heloísa Germano, consagração para todo mundo que tá ligado. Estamos caminhando para o final. Obrigado a você pelo carinho da audiência. É hora de irmos para casa da Mãe Aparecida com a consagração a Nossa Senhora Aparecida. Obrigado a você pelo carinho, obrigado às óticas Maria José, obrigado à Pizzaria Cabanone. Continue por aqui. Vamos à casa da Mãe Aparecida. Alô!

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E hoje você é muito feliz, Romeiro e Romeira de Nossa Senhora, está aqui, aos pés de Nossa Senhora, juntinho dela. Alegria da sua Romaria, seja sempre bem-vindo e bem-vinda na casa da mãe. Mas neste momento da consagração, tem muita gente rezando conosco na sua casa através do rádio, este grande meio de comunicação. E através aí da Rádio Aparecida, a Rede Católica de Rádio, mais de quase 70 rádios que sintonizam conosco neste momento de oração. Então nós não estamos rezando sozinhos, tem muita gente rezando conosco. Então nós formamos esta família de Deus que nesta tarde para um pouquinho das suas atividades.

0: Santa Maria, Mãe de Deus, rogai por nós, pecadores, agora e na hora de nossa morte. Amém.
1: Rogai por nós, Santa Mãe de Deus,
0: para que sejamos dignos das promessas de Cristo.
1: Infundi, Senhor, nós vos rogamos a vossa graça em nossos corações, para que nós que conhecemos pela anunciação do anjo a encarnação de Jesus Cristo, vosso Filho, por sua paixão e morte de cruz, chegamos à glória da ressurreição, pelo mesmo Cristo, Senhor nosso.
0: Amém.
1: Amém. Queridos irmãos e irmãs, romeiros, romeiras de Nossa Senhora e queridos radiovintes, hoje nós temos um motivo de alegria, porque estamos celebrando o aniversário do nosso Papa Leão. Hoje ele está completando 71 anos. Vamos rezar por ele, viu? Que ele tenha vida, saúde, sabedoria, para ser esse elemento de unidade da nossa igreja no mundo inteiro. Olha a missão bonita que ele tem, mas olhe também a missão difícil que ele tem. Uma palavra que ele diz tem que valer para todo mundo. E não é fácil. E o Papa Leão está aí começando muito bem o seu pontificado, sendo a presença bondosa e amorosa do bom pastor no meio de nós, ajudando a nossa igreja a caminhar sempre unida e sendo esse elemento de unidade. Então ele precisa muito da nossa prece, precisa muito da nossa oração. Vamos rezar então por ele hoje. E agora eu convido você, vamos rezar uma Ave Maria por ele. Você que está aqui no santuário e você na sua casa rezando através do rádio. Vamos rezar pelo nosso Papa. Ave Maria,
0: cheia de graça, o Senhor é convosco.
1: Bendita sois vós entre as mulheres.
0: E bendito é o fruto do vosso ventre,
1: Jesus.
0: Santa Maria,
1: Mãe de Deus,
0: rogai por nós, pecadores, agora e na hora de nossa morte.
1: E hoje também, 14 de setembro, nós estamos celebrando a exaltação da Santa Cruz. Olha como que a cruz é importante, que a igreja colocou um dia de festa para a gente celebrar a exaltação da Santa Cruz, nos convidando a olhar para o madeiro da cruz. Mas parece até, imagina, né? A cruz. Pois é, a cruz mesmo. Antes de Jesus, a cruz era um instrumento de condenação. Por isso que Jesus foi condenado a morrer na cruz, porque era o pior castigo que existia naquela época. Se você quisesse condenar alguém da pior maneira possível e do maior sofrimento possível, era pregar a pessoa na cruz. Então, antes de Jesus, a cruz era um instrumento de condenação. O que que Jesus fez de errado, de tão mal, para merecer morrer na cruz? No mundo maldoso, quem faz o bem incomoda. E Jesus incomodava pelo bem que fazia. E por isso ele foi condenado a morrer na cruz. Mas a partir do momento que Jesus abraçou a cruz, ele arrastou para junto dele, para junto dela, todo o sofrimento humano, todo o pecado, toda a maldade. E a partir daquele momento, a cruz, que era um instrumento de condenação, passou a ser um instrumento de redenção. Aí está o valor e a beleza da cruz. Instrumento de condenação, mas bastou Jesus abraçar e ele a transformou num instrumento de salvação. Ele nos salvou pela cruz. Amor maior não há que dar a vida pelo outro. E assim fez Jesus por nós. Entregou a vida dele

0: sofrendo por nós na cruz. Por isso, gente, que é sempre bom você na sua casa ter um crucifixo, viu? Muitas vezes as pessoas pedem para a gente abençoar a casa. E a gente vai abençoar a casa, na sala, nos quartos, e a gente não vê uma cruz. Faz falta para a gente, viu? Ter na sua casa um crucifixo e você olhando para ele, lembrar sempre, né? Olha o amor de Deus por mim, onde chegou. Morrer por mim numa cruz, pregado na cruz. É a morte mais terrível, mais dolorida, porque é o sangue que vai se esgotando. É muito dolorido. E Jesus passou por isso. Carregou a sua cruz. Caiu sim, levantou. Mas carregou a cruz. Você, meu irmão, minha irmã, qual é a cruz que você tem? Qual é a cruz que você carrega? Jesus carregou a dele. Não arrastou não, carregou. E nós? Nós carregamos a nossa cruz? Jesus precisou de um cirineu que o ajudasse a chegar até o Calvário. Nós também precisamos da ajuda dos outros para carregar a nossa cruz. Então ajude o seu irmão, a sua irmã a carregar a cruz e não colocar mais peso. Nós precisamos ajudar e não colocar mais peso ainda. E assim como Jesus precisou de um cirineu, ele se coloca como cirineu nosso. É ele que nos ajuda a carregar também a nossa cruz. Então não desanime diante da cruz pesada que muitas vezes você carrega. Você não está sozinho, não. Jesus carrega com você. E aos pés da cruz, quem estava? Maria. Lá estava ela, junto do seu filho Jesus. E certamente, um olhando para o outro, ela dizendo naquele olhar: meu filho, você não está sozinho, não, eu estou com você. Confiança, coragem, carregue a sua cruz, não desanime, não. Eu estou aqui também com você. Então, gente, essa é a certeza que nós temos na festa de hoje. A cruz de Jesus, redentora, a cruz nossa de cada dia, Jesus sendo o nosso cirineu, e Maria, aquela que sempre nos acompanha e diz para você: meu filho, minha filha, você também não está sozinho, não. Eu também estou com você. Vamos carregar a nossa cruz e unir a nossa cruz, o nosso sofrimento, ao sofrimento de Jesus, para que seja redentor, salvador, libertador. Que Nossa Senhora nos ajude. Vamos agora dar a bênção da água, você aqui no santuário e você aí na sua casa. Bênção da água. Deus eterno e todo-poderoso, quisestes que pela água, fonte de vida e princípio de purificação, as nossas almas fossem purificadas e recebessem o prêmio da vida eterna. Abençoai esta água para que nos proteja e renovai em nós a fonte de vida da vossa graça, a fim de que nos livre de todos os males e possamos nos aproximar de vós com o coração puro e receber a vossa salvação. E que ela recorde a água do nosso batismo como fonte que jorra para a vida eterna. Abençoai, ó Deus Todo-Poderoso, esta água que nós aqui apresentamos e você aí na sua casa. Em nome do Pai, do Filho e do Espírito Santo.
1: Amém.
0: Água abençoada. E agora vamos fazer a nossa consagração à Nossa Senhora Aparecida. Ó Maria Santíssima, pelos méritos de nosso Senhor Jesus Cristo, em vossa querida imagem de Aparecida, espalhais inúmeros benefícios sobre todo o Brasil. Eu, embora indigno de pertencer ao número de vossos filhos e filhas, mas cheio do desejo de participar dos benefícios de vossa misericórdia, prostrado a vossos pés, consagro-vos o meu entendimento, para que sempre pense no amor que mereceis. Consagro-vos a minha língua, para que sempre vos louve e propague a vossa devoção. Consagro-vos o meu coração, para que depois de Deus vos ame sobre todas as coisas. Recebei-me, ó Rainha incomparável, vós que o Cristo crucificado deu-nos por mãe, no ditoso número de vossos filhos e filhas. Acolhei-me debaixo de vossa proteção, socorrei-me em todas as minhas necessidades, espirituais e temporais, sobretudo na hora de minha morte. Abençoai-me, ó celestial cooperadora, e com vossa poderosa intercessão, fortalecei-me em minha fraqueza, a fim de que, servindo-vos fielmente nesta vida, possa louvar-vos, amar-vos e dar-vos graças no céu, por toda a eternidade. Assim seja.

0: Senhor esteja convosco.
1: Ele está no meio de nós.
0: Pela intercessão de Nossa Senhora Aparecida, Rainha, Padroeira do Brasil, Mãe de Jesus e Nossa Mãe, desça sobre você que está aqui no santuário e você na sua casa através do rádio a bênção de Deus Todo-Poderoso, o Pai, o Filho e o Espírito Santo.
1: Amém.
0: Nossa Senhora merece uma salva de palmas, né, gente? E assim terminamos a nossa consagração. E você aí, continuando agora a programação normal do rádio de vocês, sempre com as bênçãos de Deus e a proteção de Nossa Senhora. O nosso cântico final.

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10: Boa tarde, meu amigo. Boa tarde, minha amiga. Que você continue tendo a tarde abençoada depois desse momento de consagração à Nossa Senhora Aparecida. Nós continuamos aqui com o programa Clube dos Amigos. Nosso amigo Padre José Wilker está em retiro, um momento especial, como ele disse, para fortalecer a espiritualidade, fortalecer a fé. Você sabe, meu amigo e minha amiga, que todos nós precisamos dedicar um tempinho para cada um de nós, para que a gente possa se fortalecer. Somos seres humanos, estamos vivos nesta terra, procurando fazer algo que seja bom, tanto principalmente para o outro. E é claro que para ser bom para o outro, você tem que ser bom consigo mesmo, consigo mesma. E é importante a gente se fortalecer, não é verdade? Que você tenha uma tarde abençoada, continue tendo um dia abençoado agora nesta tarde. Você que mora nas cidades, você que mora na roça, na região rural, você que nos ouve aí no rádio da sua casa, do seu carro, pela internet, tenha uma tarde abençoada. Que bom que estamos aqui, o programa Clube dos Amigos continua. O Padre José Wilker está em retiro, como disse, e nós continuamos. Por que continuamos? Porque o programa Clube dos Amigos conta com a grande preciosidade e é o próprio ouvinte. Você é a preciosidade do rádio. Então, quando o Padre José Wilker nos pede, através da Joana, que é da coordenação administrativa, se a gente pode estar presente para continuar o programa, é uma alegria muito grande, tanto para a equipe educadora, para mim pessoalmente, e para você e continua tendo a mensagem. Cada um, nós vamos aprendendo também na vida, que cada um de nós é diferente, né? José Wilker, padre José Wilker, tem seu jeito, a sua mensagem, eu tenho o meu jeito, mas importante na vida, a gente vai aprendendo também no dia a dia, é que as mensagens, que as reflexões, que o saber, ele é complementar. Não existe alguém melhor do que o outro, nós nos complementamos nessa vida, assim como você, meu querido ouvinte, minha querida ouvinte, acredito com toda certeza que você pode saber muito mais do que eu, porque é natural, é muita coisa que eu talvez não saiba, você sabe, mas nós estamos juntos para compartilhar. Que bom que você está conosco, você que está na companhia da Rede Educadora de Comunicação, conectando o Vale do Aço com o mundo. Coordenação artística é de Matheus Cabral, coordenação de jornalismo Felipe Machado, coordenação administrativa Joana Avelino, direção padre José Wilker, apresentação Geraldo Tadeu, missionário leigo redentorista, e nos trabalhos técnicos comigo aqui o nosso amigo Jorge Luiz. Que bom estarmos juntos. E nós vamos falar hoje sobre o quê? Eu vou fazer pegar um gancho aqui, sabe de quem? Do padre que falou agora há pouco da consagração à Nossa Senhora Aparecida. A pergunta para mim e para você: vamos carregar a nossa cruz? A vida nos oferece conforto, mas ela também nos oferece desafios, dificuldades. A cruz pela qual Cristo passou não é a mesma cruz pela qual nós devemos passar? O projeto de Jesus não é o mesmo projeto que, através de Jesus, do grande mestre do amor, é também o nosso projeto? Projeto, propósito de vida, de viver bem, de viver a felicidade, a alegria. E hoje nós trouxemos para você, para partilhar sobre a vida. Você já se perguntou o que é vida? Não é vida? É o estado, do latim vita, é o estado de atividade comum aos seres organizados. É o período que decorre entre o nascimento e a morte. Tomamos consciência disso, né? É o período que decorre entre o nascimento. Eu nasci um tempo atrás, você se lembra quando você nasceu? Né? Talvez você não se lembre, mas seus familiares lembram. Ou você se lembra também das pessoas da sua família que nasceram. O nascimento é algo que traz alegria. Alegria, por que alegria? É alguém que está nascendo para a vida. E essa vida continua, a gente vai trabalhando, vai se construindo, até a nossa morte. Outro dia o padre José Wilker estava falando sobre o catecismo da Igreja Católica, ultimamente estava falando sobre o pecado, falou sobre as virtudes teologais. Eu também sou ouvinte, hein? Às vezes nem todos os dias, mas procura muito bacana, eu tenho aprendido também com o padre José Wilker. E a morte faz parte da vida. Então, a vida é isso, esse período. E o que é mais vida? Vida é tudo aquilo que pode ver, sentir. Você sente, como você se sente? Você está vivo. Você sente alegria? Está vivo. Sente tristeza? Está vivo. Sente raiva às vezes? Está vivo. Agora a raiva precisa, como que eu diria, precisa dominá-la, precisa ter controle. Na hora que a gente tem um pouco de raiva às vezes, ou fica um pouco irritado, a gente sabe quem que a gente tem que chamar para fazer estar perto da gente? É claro que é Deus, mas na prática é a dona paciência. Como que você está de paciência? Você é uma pessoa que grita com os outros? Que chama a atenção dos outros, que briga? Então é preciso ter esse autocontrole, e conhecendo a si mesmo, você é capaz de fazer isso. Então a vida é sentir tudo aquilo que pode experimentar. Você já ouviu falar assim, aquela pessoa tem uma grande experiência de vida, ele passou por dificuldades, ele passou por desafios, ele superou, ele contou com a graça de Deus, ele passou por dificuldades e venceu, experiência de vida. Também vida é tudo aquilo que faz agir, sofrer, como rir, né? Vida é aquilo que se pode viver. Então, vamos gravar isso aí? Vida é aquilo que se pode viver. Nós vamos dar uma paradinha para ouvir uma música. Essa música é com missionário Shalom, A Glória de Deus. Voltamos já.

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Beleza, beleza, estamos de volta. Lembrando que no final nós temos um momento de oração, consagração da família à Santíssima Trindade. Recebi a mensagem aqui da nossa amiga Dona Gininha, Geraldo Tadeu, boa tarde. Eu até já sabia que era você, porque o padre José Wilker tinha falado que seria você. Pois então vamos rezar juntos com muita fé em Deus, é verdade. Com muita fé em Deus e Nossa Senhora do Perpétuo Socorro neste momento. Obrigada. Salve Maria, Efigênia, então Moreira, a Dona Gininha, que mora lá em Timóteo do Santa Cecília. Dona Gininha é conhecida desde os tempos lá de Marliéria, a família colaboradora que nos acolheu lá em Marliéria. É gratidão no coração, viu, Dona Gininha? E um abraço, obrigado pelo carinho da audiência da senhora e de todos aí. Bacana? Continuando com a mensagem, eu busquei aqui uma mensagem do Papa Francisco. É uma mensagem do Papa Francisco que diz o seguinte: a principal mensagem do Papa Francisco sobre a vida é que ela é um dom inestimável. Não é verdade? Um dom inestimável. E um tempo precioso, então a vida é um tempo precioso, que se realiza plenamente quando? Quando é entregue no amor ao próximo e a Deus. O grande segredo da vida, meus queridos e minhas queridas, é o amor a Deus e ao próximo. Às vezes é mais fácil amar a Deus do que amar o próximo. Mas se for o Geraldo Tadeu, você deve estar pensando assim: o Geraldo Tadeu está falando um absurdo. Mas, na verdade, se nós não tomarmos cuidado, a gente fala do amor de Deus, fala em amar a Deus, mas não ama o próximo. É um desafio para nós. Amar o próximo é pedido de Jesus: amai-vos uns aos outros como eu vos amei. Então, o segredo da vida é esse. Então, essa mensagem do Papa Francisco, né? Desde o nascimento, toda a vida tem um valor único e irrepetível. Ou seja, não repete. Cada dia é um novo dia. Desde o nascimento até a velhice, né? Eu já estou no caminho, assim, 74 anos, né? Já estamos bem no finalzinho do caminho, tem que estar preparado para a partida, não é isso? Exigindo defesa intransigente contra a cultura do descarte da morte. Nós temos uma sociedade que é meio, meu Deus, tome conta. Eu pedi sempre orar a Deus para tomar conta da nossa sociedade, que os seres humanos sejam melhores. Os seres humanos estão carregando muito ódio do coração. É preciso para a vida, em defesa da vida, é fundamental, assim, defender o ser humano das maldades, dos ódios, e também do ponto de vista de governo. A gente às vezes reclama muito. Alguém talvez possa até discordar do que eu vou dizer, mas um dos critérios que eu adoto para escolher alguém, tanto para o município como para o estado, para o país, é pelo critério dos atendimentos as políticas públicas. Se as políticas públicas atendem a maior parte da população, principalmente os mais sofridos, os mais pobres, esse é o critério que eu utilizo para escolher o candidato. Primeiro critério é esse: quem tem políticas públicas mais abrangentes, quem defende, por exemplo, a inclusão, quem tem projeto para estudar, para escola, para vida. Então é o critério. Então, amar o próximo é lutar pela vida do próximo. Lutar pela vida do próximo. Mas continuando, depois dessa mensagem do Papa, depois fala mais, mas que amanhã já é outro assunto, cada dia vai ter um assunto aqui. Mas continuando aqui, eu vou trazer alguns fundamentos bíblicos. Parece que está na hora já do intervalo aqui, desde daqui a pouco, né? Tempo passa rapidinho. Mas tem um texto aqui da. Eu não posso deixar de falar. É lá do Salmo 34, versículo 12 a 14. Filhos, cheguem perto, venham, filhos, prestem atenção. Eu vou lhes ensinar o temor do Senhor. Qual é o homem que não deseja a vida e não ama os dias da própria vida para ver a felicidade? Guardem da maldade a tua língua, a sua língua, e da palavra mentirosa os seus lábios. Vamos com mais um número musical. Chega para cantar agora Roberto Carlos,
Nossa Senhora.

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Maravilha, maravilha. 3:50 já vamos lá partilhando com você. Daqui um pouquinho, momento de oração, já tem mensagem aqui no WhatsApp para rezar por você e com você. Mas continuando aqui, trazendo algumas informações, alguns textos bíblicos. Jesus disse a Marta: eu sou a ressurreição e a vida. Quem acredita em mim, mesmo que morra, viverá. Outro texto. Disse Jesus: eu vim para que tenham vida e a tenham em abundância. Eu sou o bom pastor. O bom pastor dá a vida por suas ovelhas. Isso está lá em João 10:11. O anterior é também João 11:25. A vida no Espírito, a lei do Espírito que dá a vida em Jesus Cristo, nos libertou da lei do pecado e da morte. Carta do apóstolo Paulo aos Romanos, capítulo 8, versículo 2. Assim, com essas mensagens para você sobre o tema vida, vamos já encerrando aqui e preparando-nos para um momento de oração. Ah, deixa eu ver aqui, eu tinha preparado também um texto do nosso amigo Padre Vicente, esteve conosco, hoje ele é bispo, e tem um texto que fala: é preciso saber viver. Nós estamos falando da vida, então viver é algo assim dignificante, a defesa da vida, mas é preciso saber. A sabedoria que vem de Deus deve estar em nossas vidas. E para que a gente possa viver com sabedoria, é preciso discernir. O que é discernir? É perceber com clareza, diferenciar, julgar com sabedoria. E o que é discernimento? É a faculdade de escolher o certo, ter critério ou juízo. Então, o discernimento é muito importante para a nossa vida, porque na verdade tudo que vivemos no presente pode ser ou é, na verdade, fruto das nossas escolhas. Então é importante, nós trabalhamos com o curso de noivos um tempo aqui, a gente falava isso para os noivos. Escolha bem, pense bem, reflita bem, pense e repense, porque é um projeto de vida. Casamento é projeto de vida. Esse projeto de vida tem propósito. Esse propósito tem que estar fortalecido para o casal, para a vida do casal. Tá bom? Vamos já nos preparando para essa bênção, para, aliás, a consagração à Santíssima Trindade. Amanhã o tema é fé, depois vai ter esperança, depois vai ter caridade, são três virtudes teologais, e depois a justiça. Mas vamos ler as mensagens que estão aqui pelo WhatsApp, aqui no WhatsApp da rádio. Vamos lá, Geraldo Tadeu, da Dona Janinha, já li. Boa tarde, Edelson de Joanés, um abraço, Edelson, obrigado pelo carinho da audiência. A ouvinte Jaqueline, a paz de Jesus, a paz de Jesus, minha irmã. Como é desafiador amar o próximo, é verdade. Quanto mais próximo o próximo, mais difícil é, porque a gente está convivendo com as diferenças, com a maneira de pensar diferente, não é verdade, Jaqueline? Lembramos que somos o próximo dos outros. Eu falo muito isso, Jaqueline, é verdade. Então, nós temos que nos lembrar que somos o próximo dos outros. Esse amor ao próximo, a recíproca é verdadeira, não é isso? Depois, a outra: boa tarde, meu amigo e irmão Geraldo Tadeu, a quem mandou esse Voltarez. Hoje em especial peço oração para Naná do Pula Pula, peço oração para minha esposa Terezinha Dedeca. Ela tá bem, né, Voltarez? Passou por cirurgia, graças a Deus, tudo bem, né? Todas as famílias do mundo inteiro, Deus abençoe vocês também. Edmar, lá do Bom Jardim, Patinga, um abraço, Edmar, boa tarde, sua bênção. Deus te abençoe. Peço orações para minha esposa Rosilene Toledo, que fez aniversário ontem. Olha que beleza, parabéns, Rosilene. Que Deus possa abençoar ela hoje e sempre. Obrigado e que Deus ilumine e abençoe todos os ouvintes e vocês aí da rádio. Obrigado você, Edmar Gomes. Um abraço para vocês aí do Bom Jardim. O nosso abraço a todos os ouvintes. Mesmo que você não tenha mandado a mensagem, não tenha falado conosco, mas não fique triste, não. Acolha a mensagem que vem ao seu coração.
Agora o momento de oração. Vamos ver aqui na página do livrinho que eu trouxe para nós rezarmos juntos. Consagração da família à Santíssima Trindade. Aquelas intenções, aí lembre das pessoas da sua família, dos seus antepassados também, que tem um momento aqui para os antepassados. Sagrada Família, pela vossa intercessão, queremos consagrar nossa família à Santíssima Trindade. Pedimos a sabedoria que o Espírito Santo infundiu no coração de São José, a cada pai, para você que é pai, para que ele possa conduzir sua família com honestidade, pureza e fidelidade. Pedimos a paciência e a mansidão que o Espírito Santo infundiu na Virgem Maria, a cada mãe, você mãe, para que ela conduza seu lar com o mesmo amor da Mãe de Deus. Pedimos a obediência e a proteção de Jesus a cada filho, a cada filha, para que cresçam iluminados pelo mesmo Espírito que conduziu o Filho de Deus na sua infância, adolescência e durante toda a vida. Sagrada Família, consagramos também pela vossa intercessão o nosso passado e com ele os nossos antepassados. Entregamos o nosso presente com todas as dificuldades e tribulações, as cruzes da vida, e vos confiamos o nosso futuro, pedindo que vossa mão protetora esteja sempre sobre o nosso lar. Que os anjos que protegeram e ampararam a Sagrada Família acampem agora e sempre ao nosso redor, guardando-nos de todo mal e de todo pecado. Amém. Assim vamos encerrando o programa de hoje, já rezando também, eu me lembrei aqui, só não falei, rezando também pelo êxito do retiro lá do padre José Wilker e demais missionários redentoristas que estão em Juiz de Fora. E louvado seja Deus pelas pessoas que fazem parte da nossa vida e crescem conosco e vão crescendo, fazendo acontecer o reino de Deus. Você fica agora com uma música e logo a seguir nós vamos, você continua com o programa Educadora Toca com o comunicador Marcos Pereira. Até amanhã, com a graça de Deus.

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3: Na primeira do Vale, 4:03. Confira aí, 4:03. Boa tarde com alegria. Marcos Pereira te fazendo companhia. Boa tarde, meu amigo. Boa tarde, minha amiga. Boa tarde, senhora. Boa tarde, senhor. Boa tarde, meninos e meninas. Boa tarde.

segundona, 14 de setembro de 2026. Vamos com fé, vamos com Deus. Vai ser uma semana nota mil, eu tenho certeza. A gente vai começar acreditando que essa semana vai ser a melhor semana da nossa vida. Vamos começar o programa hoje com rock, com a música bem pra cima, pra semana começar agitada, com energia. Capital Inicial, participação de Thiago Castanha, guitarrista do Charlie Brown Jr.

Neto e Cristiano, escondendo ouro. 4:11, confira aí, 4:11, programa tá só começando, isso é só o início, muita coisa boa vai rolar, vai acontecer na sua tarde de segunda-feira, segunda-feira abençoada. Tem gente que fala assim, segunda difícil, segunda braba, mas vamos pensar com um outro panorama, uma outra forma de enxergar a vida. Pense que essa semana é uma semana privilegiada para quem acordou, abriu os olhinhos e percebeu: tô vivo, tenho oportunidade de viver mais um dia. Mensagem chegando no nosso zap zap. Eliane de Souza, do bairro São José Timóteo, escreveu: olá, Marcos, começou o programa com Capital Inicial, essa banda maravilhosa que eu sou fã. Eu tô aqui curtindo o programa diretamente do bairro São José em Timóteo. Muito obrigado, querida Eliane. Ela escreveu assim também: ô Marcos, tem como tocar aí uma música da banda Legião Urbana? Claro que tem, né, minha amiga? Vou tocar com muito carinho para você, até porque essa banda é uma das maiores de todos os tempos da história do nosso país. Canta, Legião Urbana, canta!

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11: E hoje eu vim compartilhar com vocês um incômodo meu. Eu li recentemente no resultado de pesquisa que praticamente 72% das pessoas que estão empregadas no Brasil estão insatisfeitas com o atual emprego. Eu fico refletindo, é muita gente insatisfeita com o atual emprego. E o porquê disso? Bom, a minha opinião é que muitos dos que estão insatisfeitos com o atual emprego é porque não sabem exatamente o que querem daquele emprego. E isso gera insatisfação. Como assim? E aí quem tem filho aí vai entender melhor o meu exemplo. Eu tenho uma filha, ela vira para mim e fala: papai, tô com fome. Eu levo ela lá na cozinha, lá de casa, e falo: filha, você aceita uma fruta? Ela: não, pai, obrigado. Filha, você aceita suco, leite? Você quer que o papai passe pão de queijo, faça um misto quente para você? Aí ela começa a ficar nervosa comigo, porque eu tô oferecendo coisas para ela que ela não quer. Mas aí eu pergunto para ela: então tá, mãe, fala o que você quer comer. Aí ela me responde: não sei. Por que eu tô usando esse exemplo? Porque para quem não sabe o que quer, qualquer coisa que você oferecer vai estar ruim. Então eu venho te convidar para refletir aí. Você está insatisfeito com seu atual emprego? Se sim, será que não é porque você mesmo não sabe o que você quer de um emprego? É só uma reflexão que eu convido você a fazer. Muito obrigado e até a próxima.
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1: 4:22, confira aí, 4:22, tá na hora de mandar abraços, deixa eu dar uma passadinha naquela lista que eu guardo com muito carinho dentro do estúdio, para agradecer a turma que todos os dias encosta a orelhinha no rádio e fica curtindo a gente. Ana Maria do Centro de Fabriciano, obrigado pela audiência. Maria Analda do Ana Rita em Timóteo, minha amiga, e o Otacílio Quintão do Giovannini em Fabriciano. Para essa galera que eu acabei de falar o nome, a gente toca Geninho.

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não fosse Deus, o que seria de nós? George, Henrique e Rodrigo, 4:28, confira aí, 4:28. O tempo hoje está fechado, estou aqui no centro de Fabriciano, para quem não sabe, a educadora fica no centro e olhando atentamente agora para o céu, através do vidro que nós temos no estúdio, dá para ver que o sol desapareceu, ele está encoberto através das nuvens. E esse tempo fechado fica um tempo gostoso, agradável, fresquinho, ninguém fica com aquela afobação, o calor, a pele muito pegajosa, todo mundo com o rosto gorduroso, oleoso, suando, procurando sombra a todo instante. Não, tá bom demais o tempo, graças a Deus por isso. Abraços para quem está trabalhando, galera das lojas, do comércio, das empresas, das indústrias. Beijinhos na bochecha. Ótima segunda-feira. Segunda-feira com a presença de Deus no nosso coração. Sempre, sempre.

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0: 4:34, confira aí, 4:34. Está chegando a jornalista Mônica Soares. Esse é o momento de você ficar bem informado. A Mônica, que na semana passada não fizemos esse bate-papo, tava dodói, mas graças a Deus está se recuperando, está de volta. Seja bem-vinda novamente, Mônica. Boa tarde.
2: Boa tarde, Marcos Pereira, e a você, ouvinte da Rede Educadora de Comunicação. É isso mesmo, Marcos. E, por falar em notícias, inscrições para o projeto Arte nas Águas de Minas foram prorrogadas até o próximo domingo, dia 20 de setembro, às 11:59 da noite. A iniciativa vai solucionar e selecionar artistas visuais para pintar murais em reservatórios de água e também realizar oficinas de arte urbana. Nesta terceira etapa, serão escolhidos 2 artistas por município para atuar em Patos de Minas, Varginha, Timóteo e Pedro Leopoldo. O edital atualizado permite a participação de pessoas físicas maiores de 18 anos ou pessoas jurídicas residentes em municípios do sul de Minas. Cada artista selecionado receberá R$ 6.000. Desse valor, R$ 4.000 serão destinados à produção de um mural de aproximadamente 80 metros quadrados, com o tema água. E R$ 2.000 pela participação de uma oficina comunitária até 4 horas. Marcos, a inscrição é gratuita e deve ser feita pelo formulário online. Entre os documentos exigidos estão portfólio, currículo e comprovante de residência.
0: Muito bem, eu acho de extrema importância, até porque nós temos aí muitos talentos no nosso país, principalmente na nossa região aqui no Vale do Aço, e vai ser a chance de cada um colocar em prática tudo aquilo que sabe.
2: Isso mesmo. E a Nova 381 realizou um teste experimental para reaproveitar o material retirado do asfalto durante a fresagem da BR-381. A iniciativa foi feita em uma das alças de acesso do trevo de Nova Era e faz parte dos estudos para reduzir o descarte de resíduos das obras de conservação. O material fresado foi utilizado na produção de um micro-revestimento, técnica que cria uma nova camada sobre o pavimento e ajuda a prolongar a vida útil da pista. Além disso, a superfície fica mais rugosa, aumentando a aderência dos pneus e contribuindo para as seguranças dos motoristas. Segundo a concessionária, Marcos, em condições adequadas, um trecho de aproximadamente 1 quilômetro pode ser aplicado pela manhã e liberado para o tráfego poucas horas depois. A expectativa vai ser ampliar o uso da técnica e, nos próximos anos, reaproveitar até 100% do material proveniente da fresagem em serviços de manutenção da rodovia.
0: Ô Mônica, o seu trabalho não para. Você voltou com força total nesse comecinho de semana. E daqui a pouco, eu tô olhando pro relógio agora, tá marcando 4:38. Já você retorna dentro do A Hora do Rush, não é isso?
2: Isso mesmo, Marcos. E também na segunda parte do Educadora Talk.
0: Muito bem, às 6:30 também tem notícias com a Mônica Soares na programação. Muito obrigado e boa semana para você.
2: Para você também, obrigada.
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0: 4:38, confira aí 4:38, agora eu vou passar no zap, vamos lá, zap zap, Heloísa Germano do Contente em Fabriciano, minha amiguinha, tá participando. Ela escreveu: Marcos, tô aqui coladinha, tô ouvindo, não perco o programa todos os dias, a Educadora é a minha melhor companhia. Muito obrigado, minha querida amiga Heloísa Germano, pela audiência e pelo carinho que você tem com toda a família Educadora. Sócio do Clube dos Amigos, Valtariz Alves, do Centro de Fabriciano, é outro querido irmão, muito especial, que todos os dias participa, está mandando abraços para toda a equipe da rádio e para a esposa Terezinha Dedeca. Valeu, Valtarez. E você que tá aí pensando, manda ou não mando mensagem? Participo ou não participo? Ah, manda sim, participa, vai. Zap zap 99771-4902. Quero você por aqui. Alô, motoboys! Todos os profissionais que estão curtindo o nosso programa, acompanhando aí dentro do ponto, os mototaxistas ouvindo a gente, os entregadores de lanches, muito obrigado pela audiência, vocês são demais, viu gente? Tamo junto! Conrado e Alexandro.

0: 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É o hino definitivo da banda americana de rock, Kiss. Lançado originalmente em 1975. Essa música foi escrita por Paul Stanley e Gene Simmons. A música se tornou a faixa de assinatura do grupo e é tradicionalmente usada para fechar quase todos os seus shows desde 1976. Que música incrível! 4:45, 4:45. Já tem ouvinte mandando mensagem aqui no Zap Zap. Vou conferir já. Vou ver quem é que tá participando, interagindo aqui no programa. Enquanto isso, eu vou mandar abraços. Eu separei aqui mais uma lista do meu caderninho. Esse caderninho tem história. São muitos ouvintes e cada dia eu vou colocando mais pessoas. Na medida que o ouvinte passa a se tornar um participante ativo, ele já entra. É a minha lista. Abraços para Raimunda Maria, do Santa Maria em Timóteo. Rita de Cássia, do Alvorada em Timóteo, obrigado pelo carinho. E um abraço para Dirce Boaventura. A Dirce mora no Alphaville em Timóteo. Ela tem um amor muito grande pela educadora e sempre cola com a gente. Obrigado pelo carinho, pela audiência. Quero mandar um abraço aqui para as costureiras. Teve um dia que eu mandei abraço para várias profissões, várias profissionais, e uma costureira falou: Marcos, não esquece da gente que ficamos sempre coladinhas enquanto estamos costurando, enquanto estamos separando aqui os pedidos, preparando as entregas das confecções, das roupas, a nossa orelha também cola no radinho e ficamos sempre atentas aqui, ouvindo e acompanhando você. Então, obrigado de coração a todas as costureiras pela audiência. Vocês são demais.
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0: 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Dessa vez, 4:53. Confira aí, 4:53. Agora eu quero agradecer quem tá no trânsito ouvindo o programa, porque nessa hora muita gente pega o carro e sai para resolver alguma coisa, para buscar alguém. Algumas pessoas saem do trabalho nesse horário. Então vai com calma aí, use o cinto de segurança, olhe nos retrovisores, dê seta, respeite os limites de velocidade da via, isso é muito importante. Sempre tem as placas sinalizando e você precisa apenas observar com muita atenção e devagar aí, com muita tranquilidade, para você chegar em paz ao seu destino. Combinado? Então tá bom. Abraços com alegria pro nosso irmãozinho Edmar Gomes do Bom Jardim em Ipatinga, tá participando com a gente e vai falar com você, ouvinte, e com a equipe da rádio nesse momento. Presta atenção aí. Fala comigo, Edmar.
1: Boa tarde, meu amigo Marcos Pereira, que é o Edmar Gomes do Jardim, meu filho, deu das 6:30 curtindo aqui a melhor.
0: Ué. Eita coisa
1: tem
0: boa.
1: Não tem como ficar sem ouvir, não. Ué.
0: Acorda cedo, hein?
1: Deve ser. Se for possível, troca uma pra nós aí do Rodrigo Santos.
0: Deixa comigo, tá pronto aqui.
1: Boa aí pra nós do Rodrigo Santos. Dedico essa música pra todos os ouvintes e vocês da rádio aí, ok? Obrigado. Câmbio desligo.
0: Câmbio desligo. Valeu, meu querido. Obrigado por todos os dias você curtir, acompanhar a nossa programação sempre coladinho. É bom demais ter você por aqui. Vamos ouvir Toda Forma de Amor e Um Certo Alguém.

toda forma de amor. Pessoal, 4:57. O relógio não para. Preciso ficar por aqui com a primeira parte do programa. Daqui a pouquinho tem a hora do Rush com o Felipe Machado. Mas eu volto, hein? Eu volto depois da hora do Ângelus com o padre José Wilke. Fica ligadinho.

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tarde, minha Fabriciano. Boa tarde, Vale do Aço. Eu sou o Felipe Machado. Está começando mais uma edição da sua revista eletrônica do fim de tarde, A Hora do Rush. 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Até às 6 horas, você confere tudo o que acontece no trânsito aqui na região metropolitana do Vale do Aço, com informações em tempo real para facilitar a sua volta para casa. E não para por aí, tem também reportagens, destaques e os fatos que marcaram um dia em Minas, no Brasil e no mundo. Hoje é segunda-feira, 14 de setembro de 2026. Fiz essa reclamação no início de agosto, e o mês de agosto meteu 30 dias em 10 minutos. E eu confesso para você que esse mês de setembro também está passando rápido. Setembro meteu 14 dias em 3 minutos, porque um dia desse era dia primeiro. E o tempo tá passando, sim, rápido, rápido, rápido. Você também tá com essa impressão que esse mês de setembro está passando rápido? Essa é a sua rede educadora de comunicação, conectando o Vale do Aço com o mundo. Coordenação artística de Matheus Cabral, coordenação de jornalismo é minha, Felipe Machado, coordenação administrativa de Joana Velino e direção de Padre José Wilker. 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Estamos ao vivo, estamos em live lá no nosso canal. 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Nos destaques do dia, a gente vai falar do trânsito nesse momento na região metropolitana do Vale do Aço e também chamar o nosso departamento de jornalismo da Rádio Educadora com as notícias do dia. Defesa Civil alerta para a previsão de chuvas e tempestades em Ipatinga. Essa notificação chegou pra gente agora no início da tarde, por volta das 4 horas, falando de uma possibilidade de chuva entre 10, se eu não me engano, entre 10 e 20 milímetros aqui de hoje para amanhã. É uma chuva considerada considerável para a cidade. Então, atenção aí, galera de Ipatinga, e também isso pode refletir em outras cidades do Vale do Aço. A gente vai falar sobre previsão do tempo daqui a pouco. Tem também denúncia aponta falta de alimentação para paciente.

0: imperdível, senhoras e senhores. Siga comigo até às 6 da tarde, aqui na Hora do Rush.
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5:50 5:50 não, calma doido. Tá cedo ainda, 5:05 aqui na sua hora do Rush. E a gente começa, como sempre, falando do trânsito aqui em Coronel Fabriciano. A gente viu mais cedo, rodando nas redes sociais, um vídeo mostrando um acidente na Tancredo Neves, na altura ali da... Então é na rua de cima, na esquina da rua Turmalina, na esquina daquela concessionária famosa que tem ali na Tancredo Neves, sentido Trevo. Eu vi o vídeo rápido, confesso pra vocês que eu vi o vídeo muito rápido, me pareceu um atropelamento, mas eu não tenho informações. Se você tiver alguma informação pra gente, foi por volta das 3:30 da tarde, mande pra gente aqui no 31997714902. Nesse momento, tá aquele trânsito que a gente conhece ali na descida da Tancredo Neves, principalmente pra quem vai acessar ali o Melo Viana. É aquele trânsito comum de segunda-feira, mas não, a notificação do acidente não tá aqui mais, mas se alguém tiver alguma informação, mande pra gente no nosso WhatsApp, o 31997714902. Aproveitar que a gente tá no trevo, destacar aqui a alça que liga a Tancredo Neves a Magalhães Pinto, sentido Melo Viana. Aqui na área central, destacar a Duque de Caxias, pra quem tá vindo aqui pro centro, vai acessar ali a Doutor Querubino, até lá embaixo, até na altura ali da Ponte Nova. Volta e meia, quando a gente sai aqui, que a gente consegue sair mais cedo, tem dia, 6:15 mais ou menos, a gente vê que a fila de carro tá aqui no Pedro Calmon, galera que vai acessar ali a Ponte Nova, a fila tá aqui no Pedro Calmon. Saudade de Pedro Calmon, inclusive. Praça da Estação, a gente fala de Rubens Siqueira Maia, no sentido, para quem tá indo acessar ali a Ponte Nova ou seguindo Albert Chalé, trânsito intenso. Trânsito intenso também na Piracicaba, para quem vai acessar a Pedro Nolasco, seguir pelo centro, ou vai acessar ali a Rubens Siqueira Maia nesse momento. Como eu disse, a gente tinha aquela notificação de um acidente mais cedo, por volta das 3 da tarde, mas nesse momento o trânsito segue fluindo aqui em Fabriciano, a gente está sem notificação de acidente nesse momento. Vamos juntar aqui esse momento de previsão do tempo com uma nota que chegou da Prefeitura de Ipatinga. Essa nota diz o seguinte: a Defesa Civil da cidade alerta para a prevenção de chuvas e tempestades no município nos próximos dias. Para esta segunda-feira, estão previstos acumulados entre 10 e 20 milímetros. Já para amanhã, terça-feira, e para quarta, dia 16, há a previsão de tempestades, com possibilidade de chuvas de até 50 milímetros por dia, além de ventos intensos entre 40 e 60 quilômetros e queda de granizo. A gente viu granizo esse final de semana na região metropolitana de Belo Horizonte. A gente viu, não sei se você viu, recebeu aí nas redes sociais vídeos da cidade de Rio Piracicaba com assim uma enxurrada muito forte, uma pancada de chuva muito forte também com granizo. Então é para manter aí o alerta. A Defesa Civil orienta a população a redobrar os cuidados, especialmente em áreas de risco, e evitar situações de perigo. Durante rajadas de vento, não permaneça sob árvores e evite estacionar veículos próximos a torres de transmissão e placas de propaganda. Em caso de emergência ou necessidade de orientação, a população pode acionar a Defesa Civil pelo telefone 199. O telefone 199 da Defesa Civil ou o Corpo de Bombeiros via 193. Então a gente tem uma previsão de chuva nessa semana aqui na região metropolitana. Ipatinga emitiu um alerta, mas serve aí para todas as outras cidades também, de uma previsão de chuva forte entre hoje, segunda-feira, e até a próxima quarta-feira, dia 16 de setembro. Hoje com possibilidade aí de entre 10 e 20 milímetros, e terça e quarta-feira previsão de tempestade, uma chuva mais forte com até 50 milímetros por dia, um volume muito grande de chuva. Então atenção, você que vai sair de casa, você que mora na área de risco, atenção, mantenha o telefone carregado, precisar de alguma ajuda, precisar de algum auxílio, 199 Defesa Civil ou Corpo de Bombeiros via 193.

7:10, a gente continua com as nossas reportagens do dia. A gente fala nesse momento da situação da greve dos bancários. Matéria de destaque lá do nosso portal educadoramg.com.br. Os empregados da Caixa Econômica Federal rejeitaram a proposta final apresentada pelo banco para a renovação do acordo coletivo de trabalho e decidiram manter a greve por tempo indeterminado. A gente lembra que a greve teve início no último dia 10 de setembro, após a aprovação em assembleia no último dia 4, dia 10 foi quinta-feira passada. Em uma assembleia virtual realizada na última sexta-feira, dia 11, segundo dia da greve nacional, os empregados da Caixa rejeitaram a proposta de 66,80% dos votos contrários, segundo o Sindicato dos Bancários de Brasília. Na base de Belo Horizonte e região, a rejeição foi ainda maior, 79,6% os votos contrários. Na base de São Paulo, Osasco e região, a proposta foi rejeitada com 68% dos votantes. A votação teve início às 16h e se estendeu até às 23h da noite. Antes da votação, o Sindicato de Brasília realizou uma plenária no setor bancário sul para reforçar a disposição da luta da categoria. Estava marcada para hoje à tarde um novo ato aí em relação à greve em Belo Horizonte. O Sindicato dos Bancários de BH realizou hoje de manhã mais um ato aí. E estava uma discussão, a Caixa queria renovar a proposta, mas apresentar via Ministério Público do Trabalho. A gente não teve nenhuma atualização. Vou até dar uma conferida aqui. A gente está aqui com o Instagram do Sindicato dos Bancários, aqui de Patinga, aberto. Continua do mesmo jeito. Teve o ato hoje de manhã, mas não tem nenhuma novidade. Acontecendo alguma coisa, tendo alguma novidade, né? Pela manutenção da greve ou não, a gente traz aqui na Rede Educadora, aqui na rádio e também lá no nosso portal educadoramg.com.br.

2012, um outro destaque lá do nosso portal, infelizmente tem a ver com a área de segurança pública. Um homem identificado até agora como Adriano, que estava desaparecido desde o último sábado, dia 12, foi encontrado morto na manhã desta segunda-feira em Coronel Fabriciano. Segundo informações repassadas por familiares à rede educadora, o corpo estava no rio Piracicaba, na altura do bairro Aldeia do Lago. Aí a gente entrou em contato com a Polícia Militar e também com o Corpo de Bombeiros. Aí a Polícia Militar foi a primeira que deu esse retorno. Segundo o pessoal do 58º Batalhão, antes de ser localizado, Adriano era procurado por familiares e amigos. A divulgação sobre o desaparecimento informava que ele havia sido visto pela última vez aqui no centro de Coronel Fabriciano. Um familiar informou a nossa reportagem que Adriano morava no bairro São Vicente, também aqui em Coronel Fabriciano. Aí essa agora é a informação da polícia, perdão. O corpo foi localizado por um funcionário que trabalhava nas proximidades, que comunicou o fato ao responsável pelo local. O Corpo de Bombeiros Militar realizou a retirada do corpo da água. A perícia técnica realizou os trabalhos no local. Em seguida, o corpo foi encaminhado ao posto médico legal de Ipatinga, onde serão realizados aí os exames para determinar a causa da morte. A ocorrência foi encaminhada à Polícia Civil para as providências cabíveis. A família aguarda os procedimentos periciais que deverão ajudar a esclarecer aí a causa da morte e verificar eventuais sinais que possam contribuir para a investigação. Se pode ter sido aí autoextermínio, se pode ter sido um homicídio, aí agora é a perícia, né, que vai emitir aí esse laudo e dar um caminho aí para poder tentar entender o que aconteceu. Até o momento não foram divulgadas informações oficiais sobre as circunstâncias da morte ou sobre o corpo, sobre como o corpo foi localizado no rio. Aí tá essa informação aí, que ele foi encontrado por um funcionário. Ali em frente, próximo ali ao Hospital Metropolitano, ali na parte de trás ali, que já é o rio, né, a altura do Aldeia do Lago, aquele residencial, aquele condomínio, né, fechado que tem ali na parte de trás. Então foi ali nas proximidades aí, à beira da Rubens Queiramaia, ali é Rubens Queiramaia ainda, ali é, né, Rubens Queiramaia ali no, entre o Santa Terezinha e o Amaro Lanari. Tá na hora, 5 horas e 15 minutos, intervalo aqui na Hora do Rush. Eu vou ali, volto já e você não sai daí.

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0: De volta com a sua Hora do Rush, 5:19 aqui na sua rádio Educadora. Hora do Rush, monitorando o trânsito louco e caótico do Vale do Aço. E como sempre, a gente vai agora para Pedro Linhares Gomes, perímetro urbano da BR-381, para falar aquilo que o motorista já conhece, o perrengue nosso de cada dia. O negócio hoje tá na altura ali do centro comercial do Horto, sentido centro de Ipatinga, o negócio já começa a ficar lento. Aí a gente passa Shopping Vale do Aço, posto de gasolina, concessionárias, até a estação, na altura ali da estação ferroviária de Ipatinga, trânsito lento e bastante carregado neste fim de tarde de segunda-feira. Destacar também a Avenida Fernando de Noronha, no bairro Bom Retiro, nos dois sentidos, quanto sentido Horto, quanto sentido ali para a unidade 2 do Márcio Cunha. A galera tá saindo da usina nesse momento, então a esquina ali da Pero Vaz de Caminha, para a galera que tá saindo da DOAP para acessar a Fernando de Noronha, principalmente sentido Horto, né, para quem vai acessar a Pedro Linhares Gomes, trânsito também carregado neste momento. Seguindo a Pedro Linhares Gomes, saída de Ipatinga para Governador Valadares, pessoal da Nova 381 tá mexendo ali no trevo Caravelas. Então, nesse momento ali, na entrada ali do Parque Veneza, tem um trânsito carregado para quem vai acessar, chega, quem tá vindo da BR-381, né, vindo de Governador Valadares para acessar Ipatinga, tem um trânsito lento ali na chegada mesmo a Ipatinga, pela 381. Deixa eu ver a 458, que eu não vi até agora. Ah, tá, entendi. A subida da 458, na altura do castelo ali, para quem vai acessar, principalmente para quem vai acessar ali o centro de Ipatinga, até a rotatória ali da Praça Caratinga, trânsito também carregado nesse momento para quem tá vindo da 458, vindo do aeroporto ou vindo da região ali de Caratinga. Timóteo registrou uma pequena redução no índice de infestação pelo mosquito Aedes aegypti, responsável pela transmissão de doenças como dengue, zika e chikungunya. Mesmo com a melhora, o município ainda está em uma faixa que exige atenção e continuidade das ações de prevenção. A repórter Mônica Soares tem os detalhes pra gente. Boa tarde, Mônica.
1: Boa tarde, Felipe Machado, e a você, ouvinte da Hora do Rush. E essa redução, mesmo que pequena, ajuda a mostrar como está o cenário do município de Timóteo neste momento. O levantamento realizado pelas equipes de combate a endemias também permite identificar como a presença do mosquito está distribuída pelas diferentes regiões da cidade e direcionar o trabalho de prevenção. Por isso, além de acompanhar os números, a vigilância em saúde mantém o monitoramento das áreas avaliadas. Para explicar o resultado deste terceiro levantamento e falar sobre as ações de controle, nós conversamos com Graziele Andrade Cardoso, coordenadora da Vigilância Epidemiológica e Zoonoses.
2: É o terceiro líder, né, daqui do município de Timóteo, ele apresentou, né, um índice de infestação predial de 2.6, né, classificando aí o município em situação de médio risco para as ocorrências de arboviroses, né. O resultado, ele apresentou uma leve melhora em relação ao LIR anterior, quanto o índice foi de 2.7, né? Mas ainda a gente reforça aí a necessidade de manter, né, e intensificar as ações de prevenção e controle do Aedes aegypti, né? A vigilância em saúde, junto com o serviço de zoonoses, ela vai seguir monitorando os indicadores e direcionando as ações para as áreas com maior presença de foco, né? Reforçando também a importância da participação da população na eliminação dos criadouros, né? Então aí a gente reforça junto à população que a prevenção começa dentro de casa, né? Reserve aí alguns minutos por semana para fazer a verificação, né? No quintal, nos vasos de planta, nas calhas, caixa d'água, nos ralos, e observar também qualquer local que possa acumular água, né? Para não deixar aí o mosquito nascer, né? Então a eliminação dos criadouros é responsabilidade de todos, né? Então juntos aí a gente pode reduzir os índices e proteger nossa cidade contra a dengue, zika e a chikungunya.
1: O terceiro Lira de 2026 foi realizado entre os dias 1º e 3 de setembro, com a visita dos agentes de combate a endemias a mais de 1.000 imóveis. A vigilância em saúde vai usar os resultados para direcionar as ações de campo e reforçar o trabalho nas áreas que apresentarem maior presença de focos.
0: Valeu, Mônica, 5:26. É aquilo que a gente sempre repete aqui na Rádio Educadora. 10 minutinhos por semana você consegue eliminar os mosquitos da sua, os criadouros, né, da sua casa. 10 minutinhos, eu sempre falo aqui, né, sábado de manhã, que é um dia que todo mundo tá em casa, é um dia mais tranquilo. Sábado de manhã você dá uma passada de olho, vê se não tem água acumulada em qualquer lugar. Período chuvoso tá aí, né? Vai começar aí de daqui a pouco. A primavera começa semana que vem, né? A gente tava olhando isso hoje, primavera começa semana que vem, dia 22 de setembro. Então, é manter a atenção aí pra gente diminuir esses números aí de dengue, zika e chikungunya. Vamos falar do seguinte agora. A Prefeitura de Ipatinga informa que intensificou as ações de fiscalização de trânsito no município, com atenção especial ao estacionamento irregular e outras condutas que comprometem a segurança e a circulação de veículos e também de pedestres. As ações integram as medidas adotadas pelo município para reforçar o cumprimento das normas estabelecidas pelo Código de Trânsito Brasileiro. Porque tem uns motoristas que esquecem, né? Parece que eles entram nas autoescolas, esquecem assim, da vida, dos trem, como é que faz, como é que não faz, e aí contribuindo para a utilização mais adequada dos espaços públicos. Quem comenta a ação é Júlio César Teodoro, que é secretário de Segurança e Convivência Cidadã de Ipatinga.
3: Olá, ouvintes. Olha, a Prefeitura Municipal de Ipatinga, através da Secretaria de Segurança e Convivência Cidadã, está intensificando aí as ações de fiscalização e educação do trânsito, né, através dos agentes de trânsito. O nosso objetivo, ele é simples, garantir mais segurança, organização e principalmente respeito aí no trânsito. A gente tem deparado aí com várias situações aí, né, de carros que estão estacionados em cima de calçada, na faixa de pedestres, em frente à garagem, entendeu? Então são situações que leva dano, prejuízo, né? Aquelas pessoas que necessitam de estar passando ou saindo da sua casa e tem um carro ali parar de forma irregular. Então a prefeitura, né, através da Secretaria de Segurança, dos agentes de trânsito, está intensificando essas ações, né, nos principais bairros da cidade, nos principais corredores primários aí da cidade, com o intuito de fiscalizar e não deixar que essa conduta seja mantida aí no trânsito. Então, é mais um ato aí de educação no trânsito e também de manter a ordem para que a gente possa ter as placas de sinalizações respeitadas, né? Conforme manda aí o Código Brasileiro de Trânsito.
0: 5:28, a gente ouviu aí o Júlio César Teodoro, secretário de Segurança e Convivência Cidadã de Ipatinga, porque o povo estaciona carro em cima de faixa de pedestre, gosta de estacionar um carro na frente de uma garagem. A gente teve um evento na nossa igreja semana passada e todos os dias, acho que todos os dias tinha uma notificação lá no telão: atenção, carro com a placa número tal, tal, tal, tal, tal, favor retirar da frente da garagem. Gente, garagem, tá escrito no Código de Trânsito que não pode. A garagem, normalmente a garagem é notificada, né? Tem uma notificação. Igual aqui, a gente tem um portão aqui da rádio gigante. Aí a pessoa quer parar o carro aqui na frente, na frente do portão, na saída da rádio? É sério isso? Então tem que fiscalizar mesmo. Porque o povo às vezes esquece das coisas, não respeitam placa, principalmente de começo de estacionamento e fim de estacionamento. Então tá aí. Vai pesar onde? No bolso, né? Porque o brasileiro só aprende quando faz isso. É um absurdo. 5h29, deixa eu parar de conversar fiado. Hora do intervalo aqui na Hora do Rush. Na volta a gente continua o nosso papo, porque os estudantes do Pedro Calmon já estão passando aqui na porta da rádio. É a hora do intervalo. Vou ali, volto já e você não sai daí.
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5: A Hora do Rush. 9:17.
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0: 5:30, 5:30.
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1: De volta, sim, Salabim, senhoras e senhores, 5:33 aqui na sua rádio Educadora, hora do Rush monitorando o trânsito aqui no Vale do Aço, e a gente vai direto para Timóteo para falar o seguinte: a gente começa pelo trânsito ali na Ponte Nova, que já tá carregado da metade da ponte para frente, sentido Timóteo, para quem vai acessar ali a Avenida Malto e seguir na antiga 128, sentido para quem vai até a primeira rotatória ali, para quem vai acessar ali a Santa Maria, gente, o Santa Maria e o Eldorado, exatamente. Aí a gente fala do outro lado, a gente fala das saídas do Centro-Norte, né? Semana passada, na sexta-feira, a gente falou que a bruxa estava solta, dois acidentes, um carro capotado e um carro que bateu num ônibus ali no Centro-Norte. Em Timóteo, hoje está tranquilo, as duas saídas estão tranquilas. Destacar também a Avenida Belo Horizonte, lá no distrito de Cachoeira do Vale, para quem vai acessar o distrito ou acessar a BR-381. Falar que é aquele perrengue de sempre, entre a portaria 3 da Peran e o semáforo da sinterização, o trânsito segue lento. Passou, fica tranquilo até a alça ali da BR-381. Cinco horas e 35 minutos. Hoje a gente acompanhou um caso aqui na Rádio Educadora, na Rede Educadora, de uma denúncia que circulou nas redes sociais. Em um vídeo que foi publicado ontem à tarde, um homem faz uma denúncia em relação à situação no Hospital Municipal de Ipatinga. A irmã dele estava internada lá e a irmã dele chegou a passar um período sem se alimentar. Isso gerou uma repercussão muito grande, porque ele gravou esse vídeo ontem. Hoje algumas páginas, como Ipatinga da Depressão, repostaram o vídeo dele. O vídeo dele tem 7 minutos. Eu ouvi o vídeo, né? Eu vi o vídeo e escrevi uma reportagem sobre o assunto. Só que a gente achou melhor entrar em contato com o vereador Elias da Fonte, que é um vereador de Ipatinga, que estava por dentro dessa situação. Tati Souza foi lá na porta do Hospital Municipal hoje à tarde, gravou uma entrevista com ele explicando pra gente essa situação, né? Afinal de contas, a pessoa estava internada no Hospital Municipal de Ipatinga, mas a gestão do leito não é o hospital que faz, e sim o estado. Pra gente entender essa situação, eu queria que você prestasse atenção na reportagem da Tati Souza.
2: A educadora de comunicação foi acionada no Hospital Municipal H. Mendes, Ipatinga, onde havia uma denúncia de que uma paciente não estaria recebendo alimentação. Nós procuramos, apuramos e fomos informados que a situação não é bem assim, não é mesmo? Ao meu lado, o vereador Elias da Fonte, que ele vai trazer atualizações sobre o estado dessa paciente. O que que aconteceu, Elias?
3: Também fui acionado pela família e tive a oportunidade de vir hoje aqui no hospital e também entender e ouvir por parte do município o que, que está acontecendo, o que aconteceu no caso específico, né? Houve um vídeo publicado pelo irmão da paciente sobre a dificuldade para transferência da mesma e também sobre a alimentação que ela precisava receber aqui no hospital. No vídeo mesmo afirma que há mais de uma semana ela não fazia o uso dessa alimentação e que ontem no domingo ela também não havia se alimentado e estava aguardando a transferência para o Unimed. Aqui no hospital nós ouvimos por parte da administração, primeiro, sobre a transferência, que esse problema foi sanado e resolvido e que não depende do município, de fato não depende. Os leitos SUS hoje, ele é do estado, e o estado quem tem que definir as internações, as transferências. Então, a complexidade do problema da paciente não daria para se resolver aqui no municipal, nos leitos SUS daqui. Então, o leito SUS, o estado tinha que resolver para onde mandá-la. Entendeu-se que em nenhum hospital do estado SUS público tinha condição de recebê-la. Então, a justiça determinou, através de um liminar, que ela fosse internada em um hospital particular já determinou, inclusive na Unimed, já bloqueou um recurso na conta do estado para custear essa internação, essa transferência. Em relação à alimentação, o hospital afirma que ela não ficou sem alimentação e que no domingo essa alimentação faltou. E que fique claro aqui também para os ouvintes, né, e para o público da educadora, não é uma alimentação comum como arroz e feijão, são reposições de nutrientes e proteínas
2: de alto custo.
3: E é de alto custo, é uma medicação que custa mais de R$2.500. O hospital afirma que só no domingo esse estoque ele acabou e no domingo de fato a paciente ficou sem essa dieta, sem essa alimentação, mas essa situação foi regularizada. Ela fez a dieta e já está indo para transferência. A família afirma que ela ficou sim por um tempo sem alimentação além do domingo e que inclusive a própria família fez a compra de 4 dietas dessa para poder aplicar nela durante a semana. E ela foi alimentada com essa dieta por uma compra feita pela família. O hospital afirma que vai averiguar essa situação e não nos deu uma certeza sobre esse fato.
2: Reforçando, pessoal, que o Elias, ele é vereador em Patinga, ele está falando por ele. Ele não está falando, defendendo, nem está falando em nome da prefeitura. A família procurou a Defensoria Pública, que acionou a justiça acionou o Estado. E quem vai custear a internação na Unimed privada será o Estado. Por que que não a prefeitura, Elias?
3: Os leitos SUS, eles não são do município. Todo leito SUS, ele é do Estado. Até os leitos SUS que tem dentro do municipal, todos pertencem ao Estado.
2: Se o direito a um é assistido a todos também.
3: Exatamente. Que fique aí a dica para você que necessita de um serviço de saúde. Não está sendo atendido pelo hospital aqui em Patinga ou qualquer outro hospital dentro do estado de Minas Gerais, por falta de leito SUS no estado, você tem o direito de judicializar com o apoio da Defensoria Pública, que é gratuito, e as liminares geralmente saem com muita rapidez, porque o judiciário também já entendeu que saúde é uma prioridade, ele bloqueia o recurso na conta do estado e a internação sai de forma muito rápida.
2: Uma das maiores reclamações hoje em Patinga é o sistema de saúde, que está, segundo os usuários, um caos. Por que que a saúde em Patinga está falida?
3: Tati, eu vou... A saúde no país. Em Fabriciano tá um caos, em Timóteo tá um caos.
2: Mas Patinga, o número de reclamação tá recorde.
3: É exorbitante. As pessoas aqui na cidade aprenderam a usar a rede social e isso é importantíssimo, porque ajuda a dar voz pro seu problema. Mas hoje a realidade do município de Patinga é a cidade sede onde recebe pacientes das cidades vizinhas. E é por isso que a nossa UPA está sempre superlotada. Ela não atende só os moradores da cidade de Patinga. Ela atende Patinga e mais outros, mais de 30 municípios. Então a gente está sempre mais saturado do que os demais municípios próximos da gente. E é muita gente para pouco recurso. É tanto que recentemente o município espalhou dentro do município, aí dentro da prefeitura, uma CI, cortando 30% dos gastos nas secretarias, nos serviços, para poder reforçar na saúde. De fato, a gente tem visto uma precariedade no serviço, mas a gente entende também que há uma difusão de falta de informação, as pessoas não conhecem o seu direito, alguns acham que é do município algumas obrigações, que é obrigação do Estado ou é obrigação da União, e aí mistura essas informações e de fato vira esse caos. Mas a gente entende que aqui hoje dentro do município de Patinga a realidade e a demanda é muito alta.
2: Quando e onde procurar socorro no caso da saúde de Patinga?
3: Qualquer problema que se tiver com a saúde, com as necessidades, gente, a maior dica é judicializa. Hoje a Defensoria Pública no centro de Patinga está à disposição de qualquer cidadão para poder protocolar os pedidos em relação a atendimento à saúde, porque é um direito constitucional. O direito à saúde é um direito constitucional e a justiça, a Defensoria Pública do município tem se posicionado, o judiciário tem entendido e tem mandado o estado ou o município acatar todos os problemas que as pessoas têm peticionado.
2: Para a Rede Educadora de Comunicação, repórter Tati Souza.
1: 5:42, a gente ouviu aí a reportagem da Tati Souza com o vereador Elias da Fonte, mais uma denúncia envolvendo a saúde de Patinga. se a gente fosse publicar, se a gente fosse colocar no ar tudo que chega pra gente, a gente só falaria desse assunto. Confesso a vocês que a gente só falaria desse assunto. A gente acionou a prefeitura de Ipatinga pra prefeitura poder comentar aí sobre essa situação. A gente tinha um deadline, que a gente chama, né? O prazo pra poder, pra prefeitura emitir essa nota até as 16h. Por volta das 16h15, a assessoria pediu pra gente dar mais um tempo. E agora eu recebi a informação de que pediram mais um tempinho porque a nota ainda não foi aprovada. Mas se essa nota chegar, a gente coloca ela lá no nosso portal educadormg.com.br. O vídeo do Elias dessa entrevista vai entrar no ar daqui a pouquinho também. E a gente segue aqui acompanhando esses casos. Como a gente está fazendo aqui agora. Se tem alguma denúncia em relação a alguma coisa, denúncia em relação à água, a gente fez um vídeo. Na semana passada, a moradora do bairro JK mandou pra gente um vídeo mostrando uma situação de um esgoto que estava entupido. Parece que, se eu não me engano, ela fala que há 4 dias esse negócio estava desse jeito, que ela tinha acionado a Copasa e a Copasa não tinha ido. A gente acionou, ela mandou o vídeo, a gente publicou o vídeo nas nossas redes sociais e a Copasa esteve lá. A Copasa resolveu. Inclusive, ela vai mandar pra gente uma foto mostrando que a situação lá tá resolvida pra gente falar que o problema foi resolvido. Tem alguma coisa pra falar com a gente? Mande mensagem. 319-9771-4902. 319-9771-4902. 5h44. Deixa eu ir pro intervalo de uma vez. Na volta, a gente continua aqui com a nossa Hora do Rush. Vou ali, volto já e você não saia daí.

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0: volta com a Hora do Rush, 5:48. A gente aciona nosso comentarista esportivo Matheus Cabral para falar sobre a rodada do Brasileirão esse final de semana, ver o que tem planejado para essa semana. Fala comigo, Matheus Cabral.
1: Alô, Felipe Machado, grande abraço para você, muito boa tarde aos amigos ligados aqui no programa Hora do Rush dessa segunda-feira. Semana tá começando, Felipe, e temos muitas notícias da área esportiva. Primeiro, uma rodada de campeonato brasileiro que começou na sexta-feira com o clássico 3x3, Coritiba e Atlético Paranaense no estádio Couto Pereira. Aí, na Arena MRV, o Galo venceu por 3x1. A equipe do Fluminense. E o Grêmio tomou uma virada pro Vasco por 2x1. A Chapecoense também perdeu em casa para o Internacional pelo mesmo placar, 2x1. O Palmeiras venceu por 2x0 o clássico a equipe do São Paulo. O Botafogo ficou no 1x1 com o Bragantino. O Santos derrotou o Cruzeiro, encerrando o sábado de rodada por 2x1 na Vila Belmiro. Aí nós tivemos um show de horrores do Alex Muralha, hein? Ex-goleiro do Flamengo, hoje no Mirassol. O Muralha ontem falhou duas vezes e o Mirassol empatou em 2x2 com a equipe do Vitória. O Flamengo passou aperto, mas venceu o Corinthians por 2x1. Para encerrar a rodada, hoje tem Bahia e Remo às 20h na Fonte Nova. O Flamengo é o líder, 57 pontos. O Palmeiras é o segundo, 56. O Atlético Paranaense é o terceiro, 46. O Fluminense é o quarto, com 45. O Bahia é o quinto colocado, com 43 pontos. O Cruzeiro é o sexto, com 42. E o Galo é o sétimo com 39 pontos. O Curitiba é o oitavo com 38. O Bragantino é o nono com 36. O Santos é o décimo com 35. O Santos tem uma respirada boa no campeonato, né? O São Paulo é o 11º com 33. O Vitória tem 33. Corinthians 32 é o 13º. Botafogo tá só em queda. É o 14º com 32 pontos. Mirassol fora da zona do rebaixamento, 29. Grêmio também fora da zona do rebaixamento, 28. E na zona do rebaixamento tem Vasco com 28. Internacional, 28. Remo, 23, que joga hoje. E Chapecoense com 17 pontos. Os próximos jogos de Cruzeiro e Atlético no Campeonato Brasileiro, o Galo vai jogar no sábado contra a Chapecoense na Arena MRV e o Cruzeiro no domingo às 16h fora de casa contra o Vitória em Salvador. Agora é hora de virar a chave, esse meio de semana será dedicado às competições internacionais, Copa Libertadores da América e Sul-Americana. O Galo faz uma força-tarefa para levar o torcedor no estádio quarta-feira para reverter uma situação contra a equipe do Santos, já que perdeu na Vila Belmiro por 2x0 e agora tenta reverter na Arena MRV. Meu nobre Felipe Machado, grande abraço para você, excelente semana para todo mundo.
0: Valeu, Matheus Cabral, 5:52 aqui na sua Hora do Rush. Agora a gente fala do seguinte: quando surge um problema na parte elétrica de um imóvel, além da preocupação com a segurança, também pode aparecer uma dúvida: quem deve ser acionado para resolver a situação? Em alguns casos, o atendimento envolve a distribuidora de energia. Em outros, o próprio consumidor precisa buscar um profissional. Saber diferenciar essas situações pode evitar transtornos e até intervenções inadequadas. A Mônica está de volta e traz mais informações sobre esses reparos. Vamos ouvir.
2: Quando acontece algum problema na entrada de energia de uma casa ou de um estabelecimento, é comum o consumidor não saber exatamente qual deve ser o próximo passo. Antes de chamar alguém para fazer um reparo ou mexer em algum equipamento, é importante entender como funciona o atendimento e quais cuidados precisam ser tomados para evitar uma intervenção inadequada. A orientação também ajuda o consumidor a procurar o responsável pelo serviço sem perder tempo e com mais segurança. Para esclarecer essas dúvidas e explicar o que o cliente deve fazer diante de uma situação como essa, nós conversamos com Diego de Albuquerque Xavier, técnico do sistema elétrico da CEMIG.
3: Quando surge um problema na entrada de energia de um imóvel, é comum aparecer a dúvida: o reparo é responsabilidade da CEMIG ou do consumidor? A resposta depende de qual equipamento foi afetado. O medidor de energia pertence à CEMIG. Por isso, qualquer manutenção, substituição ou intervenção nesse equipamento deve ser realizada exclusivamente por profissionais autorizados pela companhia. Já a caixa de medição, padrão de entrada, os eletrodutos, cabos internos e outros componentes da instalação particular são de responsabilidade do proprietário do imóvel. Nesses casos, se houver necessidade de manutenção ou substituição, a orientação é procurar um eletricista habilitado para realizar o serviço com segurança. Também é importante nunca abrir, retirar ou romper os lacres do medidor. Além do risco de acidente, qualquer intervenção não autorizada pode comprometer a medição e configurar uma irregularidade. E se o consumidor não souber identificar onde está o problema, a recomendação é procurar primeiro os canais oficiais da CEMIG para receber a orientação adequada. Conhecer essa divisão de responsabilidades ajuda a evitar transtornos e, principalmente, permite que o problema seja solucionado com mais segurança e rapidez.
2: A orientação é buscar informação antes de realizar qualquer intervenção na instalação elétrica. Em caso de dúvida, o consumidor pode procurar os canais oficiais da CEMIG e, quando necessário, contar com um profissional habilitado. Para a Rede Educadora de Comunicação, repórter Mônica Soares.
0: Valeu, Mônica, 5:55, você que está acompanhando aí a Rádio Educadora sabe que a gente está aqui acompanhando, cobrindo aqui as eleições 2026 e na semana passada a gente falou muito aqui sobre a visita de candidatos aqui à região. A gente teve na visita aqui do governador e candidato à reeleição Matheus Simões, a gente teve aqui também a visita do Flávio Rosco, do PL lá em Ipatinga. E a programação segue essa semana. Hoje, daqui a pouco, às 19h, tem um encontro com o candidato a governador pelo PT, o Patrus Ananias, aqui no Hotel Metropolitano, em Coronel Fabriciano. A gente recebeu a informação de que o candidato Cleitinho vai estar em Ipatinga no próximo domingo, dia 20. Tem uma discussão aí se ele vai passar em outros pontos aqui do Vale do Aço. Tem uma informação de que ele iria a Timóteo na Praça do Coreto também, mas isso ainda está em discussão. O que a gente tem certeza é que o Patrus Ananias vai estar hoje em Coronel Fabriciano e o Cleitinho vai estar em Ipatinga no próximo domingo, dia 20 de setembro. E faltam 20 dias hoje. Faltam 20 dias hoje para as eleições 2026. E a gente publicou lá no nosso portal educadoramg.com.br um simulador de voto. O Tribunal Superior Eleitoral tem um site onde você simula o seu voto. Lembrando que esse ano a gente vai votar 6 vezes. São 19 números que a gente vai digitar na urna. Então lá tem explicando direitinho a sequência correta. Tem esse tutorial te explicando como é que você vai digitar, qual que é o botão. Se você, por exemplo, é adolescente, tem 16 anos, vai ser a sua primeira vez, né, votando agora nas eleições 2026, ou se você tem alguma dúvida sobre essa sequência e como é que vai ser, acesse lá no nosso portal educadoramg.com.br, que tem esse simulador aí de voto, que é um simulador muito importante. Ele tem o barulhinho quando você confirma, quando você digita, quando você quer, por exemplo, você vai testar como é que você vota em branco, tem lá um botãozinho de apertar em branco, tudo bonitinho igual na urna eletrônica. E é bom treinar pra gente não ter nenhum problema, né, no dia da eleição, no próximo dia 4 de outubro. E detalhe, a gente vai ter uma cobertura aqui especial, nosso departamento de jornalismo tá trabalhando aí para montar uma mega cobertura no dia 4 de outubro, e se você vai acompanhar tudo isso aqui na nossa educadora mg.com.br, beleza? Pra quem não conseguiu acompanhar, sábado nós tivemos mais um episódio do programa Conexão Natureza, o nosso programa que a gente fala sobre sustentabilidade e meio ambiente. A gente recebeu aqui dois brigadistas, aquelas pessoas que combatem incêndios lá no Parque Estadual do Rio Doce, e foi muito legal porque eles relembraram histórias, né, de infelizmente incêndios florestais que ficaram marcados na história do parque. Se você quiser conferir nosso programa, é só acessar nosso canal no YouTube. A live fica salva lá, nosso programa é transmitido ao vivo. Meu querido parceiro Vinícius Moreira e eu apresentamos sábado sim, sábado não, o Conexão Natureza. O próximo é dia 28 de setembro. todos os recados já foram dados, então tá na hora de ir embora. 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A gente encerra a Hora do Rush desta segunda-feira, desejando uma excelente semana para você. E a gente está de volta amanhã, a partir das 5 da tarde. Fui!
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anjo do Senhor anunciou a Maria, e ela concebeu do Espírito Santo. Ave Maria, cheia de graça, o Senhor é convosco. Bendita sois vós entre as mulheres, e bendito é o fruto do vosso ventre, Jesus. Santa Maria, Mãe de Deus, rogai por nós, pecadores, agora e na hora da nossa morte. Amém. Eis aqui a serva do Senhor, faça-se em mim segundo a vossa palavra. Ave Maria, cheia de graça, o Senhor é convosco. Bendita sois vós entre as mulheres, e bendito é o fruto do vosso ventre, Jesus. Santa Maria, Mãe de Deus, rogai por nós, pecadores, agora e na hora de nossa morte. Amém. E o Verbo se fez carne e habitou entre nós. Ave Maria, cheia de graça, o Senhor é convosco. Bendita sois vós entre as mulheres, bendito é o fruto do vosso ventre, Jesus. Santa Maria, Mãe de Deus, rogai por nós, pecadores, agora e na hora de nossa morte. Amém. Rogai por nós, Santa Mãe de Deus, para que sejamos dignos das promessas de Cristo. Oremos. Derramai, ó Deus, a vossa graça em nossos corações, para que, conhecendo pela mensagem do anjo a encarnação do vosso Filho, cheguemos por sua paixão e cruz à glória da ressurreição. Por Cristo nosso Senhor. Amém. Glória ao Pai, ao Filho e ao Espírito Santo, como era no princípio, agora e sempre.

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0: primeira do Vale, 6:06. Confira aí, 6:06. Boa noite com alegria. Marcos Pereira te fazendo companhia.
1: Boa noite.
0: E aí, tudo bem? Tudo tranquilo? Como é que foi sua manhã? Como é que foi sua tarde? Me conta, quero saber. A noite eu garanto que vai ser mais que especial. Fique tranquilo, viu? Marcos, minha manhã foi ruim. Não foi como eu gostaria. Ah, é? E a tarde? Foi mais ou menos? A noite vai ser nota mil se você deixar o seu radinho ligado aqui na Educadora. E a partir de agora já libero o nosso zap zap pra você. Vem participar comigo, 99771-4902. Segunda-feira, 14 de setembro de 2026. Graças a Deus chegou a noite, né? Tem um montão de gente passando em frente à rádio agora com o uniforme da empresa, o pessoal saindo do trabalho e voltando para casa. Geralmente, segunda é o dia mais difícil, porque você sai de um fim de semana de descanso, aí tem que começar tudo de novo, trabalhando, saindo para resolver as coisas, tem que ir ao banco, enfim, tem pessoas que estudam, fazem o curso, mas graças a Deus já é noite. Tchau para você. Segunda-feira, daqui a pouquinho, vem a terça-feira e a semana vai voar, eu tenho certeza. Vem comigo então, vamos curtir música. Tá chegando William e Wesley.

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2: 6:17, confira aí, 6:17, mandando abraços, agradecendo os nossos ouvintes queridos que estão curtindo a nossa programação. Quero mandar um alô para Elvira Conceição, do Meloviana em Fabriciano, e o Luiz Carlos, do bairro Santa Cruz, em Fabriciano. Obrigado pelo carinho, pela audiência. Tem um ouvinte maravilhoso que hoje completa mais um ano de vida. Todos os dias ele manda mensagem no nosso zap zap. Tô falando do William Spínola, do Vila Militar em Ipatinga. O William está completando mais um ano de vida. Obrigado, querido amigo, pela audiência, pelo carinho. E ele escreveu: seu Marcão, toca aí a música da banda Ira, Envelheço na Cidade, em comemoração ao meu aniversário. Muita saúde para você, parabéns, em nome de toda a equipe da rádio.

e Benício. Motivo 10. 6:25, confira aí, 6:25. Quero agradecer a audiência, o carinho da Terezinha Martins do Potira em Fabriciano e a Zélia de Lana do Amaro Lanar em Fabriciano. Meninas, beijinhos na bochecha, obrigado pela audiência. E tome música. Ivete Sangalo e Belo.

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1: 6:30.
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10: 6:35, confira aí, 6:35. Esse é o momento de você ficar sabendo de tudo que está acontecendo. Momento de informação, momento de notícia, está chegando a jornalista Mônica Soares. Boa noite, Mônica.
13: Boa noite, Marcos Pereira, e a você, ouvinte da Rede Educadora de Comunicação. Faltam 20 dias para o primeiro turno das eleições 2026, marcado para 4 de outubro. E quem ainda tem dúvidas sobre a sequência de votação pode treinar pelo simulador disponibilizado pelo Tribunal Superior Eleitoral. A ferramenta é gratuita, funciona pelo computador ou celular e reproduz a experiência da urna eletrônica. Neste ano, o eleitor terá 6 votos, já que serão escolhidos 2 senadores. A ordem será deputado federal, deputado estadual, primeiro senador, segundo senador, governador e presidente da república. No simulador é possível montar uma colinha virtual com candidatos fictícios e praticar a votação quantas vezes quiser. A ferramenta também apresenta recursos de acessibilidade como sintetizador de voz e a interpretação em libras. Na hora da votação, a Justiça Eleitoral recomenda levar uma colinha de papel com os números dos candidatos. Já o celular e outros aparelhos eletrônicos não podem ser utilizados dentro da cabine. O simulador está disponível no site do TSE. E em caso de dúvidas sobre as eleições, o eleitor pode procurar o Disque Eleitor pelo 148 ou atendimento do TRE-MG pelo WhatsApp. E o presidente do IPSENG, André Luiz Moreira dos Anjos, foi convocado pela Assembleia Legislativa de Minas Gerais para explicar o plano de investimentos do Instituto. A audiência pública acontece nesta terça-feira, dia 15, a partir das 10 horas da manhã. A convocação ocorre depois que o presidente não compareceu a uma reunião anterior, marcada para discutir o mesmo assunto, em outubro de 2025. A discussão também envolve o aumento da arrecadação do IPSENG Saúde após mudanças nas contribuições dos servidores. O valor mínimo descontado nos contra-cheques passou de R$ 34,55 para R$ 60, enquanto o teto subiu de R$ 287,86 para R$ 500. A reunião será realizada na Assembleia Legislativa em Belo Horizonte. Para a Rede Educadora de Comunicação, repórter Mônica Soares.
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10: 6:39, confira aí, 6:39. Eu tava tranquilo aqui quando de repente pintou uma mensagem no nosso zap zap. Neucina Alves, Serra dos Cocais, Fabriciano, minha amiga querida. Fala comigo, Neucina.
14: Boa noite, meu amigo Marcos Pereira.
10: Boa noite.
14: Jesus, amor de Maria, que seja sempre com você, com toda a equipe aí da Educadora.
10: Amém, muito obrigado por esse carinho e por essa bênção. Como é que você tá? Tudo tranquilinho por aí?
14: Tudo bem.
10: Tô joia.
14: E a gente tá bem, graças a Deus.
10: Ah, que bacana, é bom saber que toda a família tá de boa aí, curtindo o programa.
14: Tô aqui ligadinha na Educadora. Vou escutar minha música aqui.
10: Qual que é a música?
14: Eu pedi pro Roberto Nogueira,
10: uhum.
14: E ele falou que não teve tempo de passar ela.
10: Sim.
14: Aí ele me passou ela pra você.
10: Não, beleza, ele me passou mesmo, ele falou comigo, falou: Marcão, atende com carinho aí nosso ouvinte Neucina, mas ele não falou qual é o nome da música.
14: E eu pedi foi a música com o Roberto Carlos. Só vou gostar de quem gosta de mim.
10: Essa é boa
14: aí
10: demais.
14: Tô esperando. Tô ligadinha aqui na Educadora.
10: Tá aí a sua canção.

0: 6:45, confira aí, 6:45.
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0: 6:50, confira aí 6:50. Quero agradecer a galera que trabalha no período noturno e tá curtindo o nosso programa. Nesse momento tem caminhoneiros, tem taxista, tem a turma do transporte de aplicativo, os motoboys, polícia militar, polícia civil, corpo de bombeiros, farmacêuticos, médicos, enfermeiros, auxiliar de serviços gerais, tem também os vigilantes. São profissões da noite, os frentistas, né? Já falei frentista aqui? Não, então o nosso abraço, nosso carinho pro pessoal aí do posto de combustível acompanhando, curtindo o nosso som. Tem participação nesse momento. Nós vamos conferir o que o nosso ouvinte querido Nelson do bairro Pedreira em Fabriciano tem a nos dizer. Fala comigo, Nelson.
8: Fala, educador, né?
0: Opa!
8: Nelson aqui do bairro Pedreira.
0: Como é que você tá, meu irmão?
8: Fala pra nós aí.
0: Qual?
8: Por favor. Poder do Criador.
0: Goiano e paraense.
8: Andar pro Chico da farmácia aí. Falar pro São Mateus aí. Gente boa.
0: Aí, tá vendo? Os farmacêuticos estão antenados. Tanto é que o Nelson já tá participando e lembrando de um amigo muito querido.
8: É isso aí. Um abraço. Com Deus.
0: Fique com Deus, meu amigo.
8: Boa noite pra todos nós. Valeu.
0: Pra você também, boa semana.

0: música nova da Mari Fernandes. Não era o vinho. Era a sua presença na minha vida. 6:58, confira aí 6:58. Mandando abraços pra minha grande amiga que tá curtindo a programação, Maria Efigênia do São Domingos em Fabriciano, e o nosso irmão Adenísio Márcio do John Kennedy em Timóteo. Alegria saber que a galera de Timóteo curte demais a nossa programação. 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
0: Na primeira do Vale, 7:05, confira aí, 7:05. A gente continua por aqui, tocando muita música, levando alegria, informação para você. E eu quero a sua participação. Não fique parado aí, olhando pro telefone e pensando se manda ou não manda mensagem. Você vai, com certeza, interagir comigo, porque a sua participação é muito importante nas ondas da Educadora. Vou falar bem devagar o nome, o número do nosso WhatsApp, porque aí dá tempo de você já salvar na agenda e interagir, participar aqui comigo. Vamos lá? Posso falar o número? 99771-4902. Manda um zap aí!

0: Marrone. Show de recaída.
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0: 7:12, confira aí, 7:12.

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7: E hoje eu tô aqui para falar para você sobre um conceito relacionado ao atendimento ao cliente, chamado atendimento 103%. Por que que o atendimento 103%? É quando você entrega um pouco mais do que o seu cliente espera. E geralmente é questão relacionada à postura. É quando você conhece tão bem o seu cliente, que você sabe o que que ele gosta, o que que ele valoriza, que na hora que ele está na sua frente, você oferece exatamente aquilo que ele gosta. Então é importante você conhecer o seu cliente e ter condições de, através da sua postura, oferecer um atendimento 103%. Aí a gente está falando de nível de, não só de atender o cliente, mas também de encantar o cliente. Tem uma frase que eu gosto muito que é: não faça uma venda, faça um cliente. Você tem tentado fazer venda ou você tem tentado conquistar clientes? Então acho que é uma boa reflexão aí pra gente. Obrigado e até a próxima.
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21: 7:22, confira aí 7:22. É muito bom bater um papo e trocar uma ideia com uma pessoa que sabe tudo do universo automobilístico. E esse cara tá chegando.
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23: Dono de automóvel é meio distraído em relação a detalhes mecânicos e por isso deixa de fazer bons negócios na hora de comprar peças. Eu estou me referindo a diversos carros diferentes, de marcas diferentes, porém com a mesma mecânica interna. Só muda a fantasia que encobre a ossatura. Na linha Volkswagen, por exemplo, aqui no Brasil, Audi A3 e Golf foram produzidos na mesma linha de montagem. Poucos sabem que Kia e Hyundai pertencem à mesma holding na Coreia do Sul e por isso maioria de suas partes mecânicas são intercambiáveis. Kia e Hyundai. E as peças das marcas no Brasil que pertencem a Stellantis: Fiat, Peugeot, Citroën, Jeep, dividem até motor e câmbio.
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0: Camisa 10 de Dilcinho. Quem mandou? Abraços com muito carinho, mandando agora um alô pra essa turma linda. Minha amiga querida Celina Célia, do bairro Todos os Santos, em Fabriciano, tá curtindo o programa. E Agostinho Siriano, Córrego Alto, Fabriciano. Essa turma faz meu coração acelerar no peito.
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4: Sete horas 33 minutos, confira aí 7:33. Tá na hora de notícia, tá na hora de informação. Nessa edição do Educadora Notícia, como você bem sabe, eu passo no nosso portal e trago alguns destaques para você. educadoramg.com.br. Esse é o nosso site, esse é o nosso portal. Acesse agora educadoramg.com.br. Vamos começar então com o primeiro destaque. Eu vou ler só o comecinho, só o início do texto e quero que você acesse aí o nosso portal. Polícia. Homem é encontrado morto no rio Piracicaba após ficar desaparecido por 2 dias em Fabriciano. Um homem identificado até agora como Adriano, que estava desaparecido desde o último sábado, dia 12, foi encontrado morto na manhã desta segunda-feira, dia 14, em Fabriciano. Segundo informações repassadas por familiares à rede educadora, o corpo estava no rio Piracicaba, na altura do bairro Aldeia do Lago. Vamos agora para o segundo destaque. Portal. Bancários da Caixa rejeitam proposta e mantêm greve por tempo indeterminado. Os empregados da Caixa Econômica Federal rejeitaram a proposta final apresentada pelo banco para a renovação do acordo coletivo de trabalho e decidiram manter a greve por tempo indeterminado. A paralisação teve início no dia 10 de setembro, após aprovação em assembleia no dia 4. Vamos agora para o terceiro e último destaque. Portal. Faltam 20 dias para as eleições. Simulador de votação do TSE ensina a sequência das eleições 2026, passo a passo. O primeiro turno das eleições gerais 2026 será no dia 4 de outubro, um domingo. Faltam exatamente 20 dias para que mais de 16 milhões de eleitores e eleitoras mineiros vão às urnas escolher os representantes para os próximos 4 anos. E deste ano tem uma particularidade. Serão 6 votos, não 5, porque o eleitor escolhe nesse ano 2 senadores. Muito bem, tá aí 3 destaques. Conforme eu anunciei no comecinho, eu li só o início da matéria, as primeiras linhas do texto, que eu quero mexer com a sua curiosidade para você acessar o nosso portal educadoramg.com.br. Vai lá, lê a matéria completa, todo o texto, compartilhe nas suas redes sociais, envie nos grupos de WhatsApp que você participa e nos ajude a divulgar o nosso portal. educadoramg.com.br.
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4: 7:37, confira aí 7:37. 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

Fernando e Sorocaba, 7:43, confira aí, 7:43, mandando mais alô e agradecendo essa galera linda. Maria Jair, do bairro São Domingos, em Fabriciano. Ana Carolina, do Veneza, em Ipatinga. Alô, galera de Ipatinga, obrigado pela audiência. E a Elislaine Souza, do Giovannini, em Fabriciano. Vocês moram no coração, não só meu, mas de toda a equipe da Educadora.

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7: 7:48, confira aí 7:48, daqui a pouquinho, a partir das 8, você confere clássicos internacionais, uma hora de música internacional para você cantar junto com a gente, para você dançar e, é claro, para você se emocionar também. Senhoras e senhores, Baianidade Negou, um dos maiores hinos da história da Axé Music, gravado originalmente pela Banda Mel em 1991, no aclamado álbum Negra. Essa música tem muita história nos carnavais, principalmente de Salvador.

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Solimões. Arruma essa casa. 7:55, confira aí, 7:55. Deixa eu mandar mais abraço aqui, agradecer o Raimundo Lúcio do Primavera em Timóteo e minha amiga Ana Leda do Amaro Lanari em Fabriciano, galera esperta acompanhando o nosso programa nessa noite de segunda-feira. E aí, já preparou o jantar? Tem pessoas que não jantam, não tem a tradição da família de fazer só um lanche. Aí tem ali um pãozinho, pão com presunto, tem a mussarela, o alface, um tomatinho, beleza. E outras pessoas que têm a tradição, assim como eu, de jantar mesmo, arrozinho, feijãozinho, a carninha, a saladinha. Eita, só de falar, a boca enche d'água. Vamos que vamos tocar mais música. Tá chegando agora um som muito legal desse artista que todos os outros artistas do Brasil tiram o chapéu e respeitam ele demais. Não tem jeito. É só falar o nome dele que com certeza todos os outros cantores vão falar assim: não, esse aí não tem jeito. A gente respeita, a gente faz reverência, afinal de contas, é um dos maiores do país. Ney Matogrosso!

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17: Na primeira do Vale, 8h04, confira aí, 8h04. A partir de agora até as 21h, você confere clássicos internacionais. Uma hora de músicas eternas, canções inesquecíveis para emocionar seu coração, fazer você cantar junto com a gente, fazer você dançar junto com a gente. Músicas que ultrapassaram as barreiras do tempo e continuam gravadas na sua memória. Vamos começar voltando ao ano de 1969. Elvis Presley.

Cat Game. É uma das baladas mais icônicas e melancólicas da história da música, lançada pelo norte-americano Chris Isaak em 1989, como parte de seu terceiro álbum de estúdio. A canção é amplamente reconhecida por seu arranjo de guitarra hipnótico e os vocais carregados de reverberação, inspirados no estilo de Roy Orbison e Elvis Presley. Que coisa linda essa música! É só fechar os olhos, meu amigo, e curtir. 8 horas, 14 minutos, confira aí, 8:14.

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8:17, confira aí, 8:17, clássicos internacionais. Uma hora de músicas que mexem com a sua emoção. Sempre tem aquela canção inesquecível. Se eu falar com você assim, coloque no papel o nome de 5 clássicos, 5 canções internacionais que sempre te emocionaram, eu tenho certeza que você vai escrever ali o nome de artistas, de músicas maravilhosas que você ouviu em algum filme, alguma novela, alguma série. Sempre tem aquela canção inesquecível. Abraços para Fernanda de Almeida, do Centro Sul, em Timóteo, e a Maria Eustáquia, do Imbaúbas, em Patinga, tá antenada, tá curtindo, acompanhando a nossa programação. Muito obrigado pela audiência. Don't You Forget About Me. É o maior sucesso da banda escocesa Simple Minds, lançado em 1985 como tema principal da trilha sonora do filme Clube dos Cinco. Já assistiu esse filme? A música foi composta por Kate Force e Steve Tiff e se tornou um dos maiores hinos da década de 80.

Duran, The Reflex. Essa é de 1984. Oito horas 26 minutos, confira aí, 8:26. Alô, você que tá curtindo o programa nessa noite de segundona, Onofre Gomes do Caladinho em Fabriciano, Antônio de Assis do Bom Retiro em Ipatinga e beijinhos na bochecha da minha amiguinha Cleonice Magalhães do Giovannini em Fabriciano. Canta pra gente, Tony Braxton.

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19: Oito horas 34 minutos, confira aí, 8:34, feche os olhos, esse é o momento de você se emocionar. Vamos curtir Kiss from a Rose, um dos maiores clássicos dos anos 90, composta e interpretada pelo cantor britânico Seal, lançada originalmente em 1994 no seu segundo álbum. A música explodiu globalmente no ano seguinte, ao se tornar o tema principal da trilha sonora do filme Batman Forever, de 1995.

0: saudosa artista que nos deixou nesse ano de 2026, Dolly Parton, Jolene. Essa canção, meu amigo, é um clássico da música country mundial, lançada e composta por essa maravilhosa artista no ano de 1973. A música se tornou a faixa mais icônica de sua carreira, famosa por seu ritmo cativante e pelo refrão marcante, onde a narradora implora para que outra mulher não leve o seu homem. 8:43, confira aí, 8:43. Entre agora no nosso Instagram, te convido a acessar a nossa página, curtir as nossas publicações, compartilhar as nossas postagens, os nossos stories, os nossos reels, tudo isso você pode postar aí nos seus stories. Compartilha, eu conto com você, @educadoraMG. Esse é o nosso Instagram. Cada dia que passa eu dou uma olhadinha lá e aumenta o número de seguidores. Mas tem uma explicação para isso. É porque o nosso Instagram agora, ele tá caminhando junto com o portal de notícias. Todas as informações que entram no nosso site e no nosso aplicativo também entram lá no Instagram. Aí a galera quer ficar sabendo de tudo. 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
1: 9:17.
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0: 8:48, confira aí, 8:48. Ela é linda, ela é poderosa, ela é demais. Beyoncé.

um clássico. Lady Gaga e Bradley Cooper. Cello. Horas 55 minutos, confira aí, 8:55. Última música do Clássicos Internacionais. Bryan Adams.

0: 8:58, confira aí, 8:58. Bom, pessoal, é o seguinte, acabou o programa, eu vou ficando por aqui, mas não se preocupe, eu volto amanhã, amanhã tem mais, se Deus quiser, e é claro que ele vai querer, porque ele é bom e a sua bondade dura para sempre. Obrigado pela audiência, grande abraço para você, beijinhos na bochecha, daqui a pouquinho você acompanha a transmissão da Voz do Brasil.
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0: que nos acompanha em todo o país.
1: Segunda-feira, 14 de setembro de 2026.
0: Vamos aos destaques do dia.
1: Programa de renovação de frota inclui motoristas de transporte escolar e de carga.
0: Agora é lei, medida que já atende mototaxistas, taxistas e caminhoneiros. Graziele Bezerra.
2: O programa oferece financiamentos mais acessíveis de veículos utilizados em atividades remuneradas, como transportes de passageiros e entregas.
1: SUS começa a oferecer vacina Pneumo 20 para quem tem mais de 85 anos.
0: Imunizante amplia a proteção contra bactérias, contra bactéria apontada como a causa mais comum de infecções respiratórias em todas as faixas etárias. Thaísa Vitória.
3: Segundo o Ministério da Saúde, a estimativa é de que mais 2 milhões e 300 mil pessoas façam parte do público-alvo em todo o país.
1: Mais segurança na hora de voar.
0: Já estão valendo regras mais rigorosas contra passageiros indisciplinados. Gabriela Noronha.
4: As medidas vão da orientação à multa e, nos casos mais sérios, à suspensão de voar.
1: E na apresentação, Luciana Vasconcelos e Nazi Brum.
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